0: organizado transnacional. O diretor-geral da Polícia Federal, Andrei Rodrigues, destacou a colaboração do Brasil nesse trabalho.
1: Nós vamos reunir os 12 países sul-americanos num grande esforço para o enfrentamento ao tráfico de drogas, tráfico de armas, crimes ambientais, enfim, todos aqueles delitos que nós pudermos fazer a investigação. Ano passado, retiramos mais de 10 bilhões de reais do crime organizado e agora, com essa nova iniciativa e essa parceria, não só do Brasil, mas de todos os países com a Interpol, vai ser possível ampliar essa capacidade operacional e alcançar patrimônios ocultos.
0: Ainda na entrevista que deu aos jornalistas, o presidente Lula destacou a relação do país com a China e voltou a reafirmar a soberania brasileira, inclusive em relação às eleições. Ao final da coletiva, o presidente Lula embarcou de volta ao Brasil. De Genebra, na Suíça, Luana Karen.
2: Mais água para 498 municípios que sofrem com o período de clima seco.
3: O governo do Brasil anunciou a instalação de quase 21 mil cisternas para garantir o abastecimento nos estados do semiárido.
2: A repórter Gabriela Noronha acompanhou esse anúncio e traz para a gente os detalhes. Boa noite, Gabriela.
4: Boa noite, Luciano, Mariana, boa noite a todos que nos ouvem na Voz do Brasil. Olha, foram assinados hoje as ordens de serviço que autorizam a instalação de cerca de 21 mil cisternas. Essas unidades vão beneficiar 498 municípios em 8 estados, que são Bahia, Ceará, Minas Gerais, Paraíba, Pernambuco, Piauí, Rio Grande do Norte e Sergipe. Para esta ação, estão sendo investidos mais de 250 milhões de reais. Segundo o governo, o objetivo é garantir a captação e armazenamento de água em períodos de estiagem, além de reduzir a dependência de soluções emergenciais no semiárido brasileiro, como o abastecimento por carros-pipa. As famílias beneficiadas foram selecionadas de acordo com critérios técnicos e sociais, priorizando populações em situação de maior vulnerabilidade, inscritas no Cadastro Único, famílias chefiadas por mulheres, comunidades quilombolas e pessoas com deficiência. De acordo com o ministro da Saúde, Alexandre Padilha, a iniciativa marca um avanço importante na política de segurança hídrica no país.
5: Com acesso à água de qualidade, de forma permanente, com estruturas resilientes, com tecnologias adaptadas à realidade local, mecanismos que garantam formas resilientes para enfrentar de forma transitória situações das tragédias climáticas ou da seca ou das enchentes, são fundamentais.
4: E olha, desde 2023, o governo do Brasil já entregou mais de 121 mil unidades de cisternas por meio do programa Cisternas. A maioria das distribuições se concentra nos estados do semiárido do Brasil. Mas o programa também beneficia comunidades na região amazônica, assim como em localidades de Mato Grosso do Sul, Goiás e Rio Grande do Sul, e utilizando aí tecnologias que se adequam às particularidades dessas regiões. As cisternas implementadas pelo programa têm uma capacidade que varia de 16 mil a 52 mil litros de água, o que possibilita o armazenamento seguro durante as secas. Mariana, Luciano.
3: Obrigada, Gabriela Noronha, pelas informações ao vivo na Voz do Brasil.
2: E outra forma de garantir segurança hídrica para a população mais vulnerável é por meio da tarifa social de água e esgoto.
3: O benefício já chegou a 1.905 municípios, onde vivem mais de 156 milhões de brasileiros.
2: E a Agência Nacional de Águas e Saneamento Básico, ANA, alerta que o prazo para a implantação ou implementação da tarifa se encerra em dezembro deste ano.
3: A tarifa social foi criada por lei em 2024.
6: A tarifa social de água e esgoto chegou em municípios onde vivem mais de 156 milhões de brasileiros. O benefício garante desconto de pelo menos 50% na conta de água e esgoto para famílias de baixa renda inscritas no Cadastro Único ou que tenham integrantes que recebem o benefício de prestação continuada, o BPC. A implementação ocorre em diferentes etapas, como a coleta de dados do Cadastro Único e do BPC, ajustes de equilíbrio econômico-financeiro dos contratos e a conclusão do benefício pelos prestadores de serviço. A meta é que a tarifa social esteja implementada em todo o país até dezembro, explica Silvano Silvério e superintendente de regulação de saneamento básico da ANA.
7: A partir de dezembro de 2026, já não estará cumprindo a lei aqueles municípios que não tiverem a tarifa social instituída, né? Isso é muito importante. Então é preciso correr com esse processo de obter as informações do Cade Único, do BPC, fazer os estudos em reequilíbrio econômico financeiro, implementar a tarifa até dezembro de 2026, que é o limite dado pela lei.
6: A tarifa social de água e esgoto foi criada por lei em 2024 e busca ampliar o acesso à população de baixa renda a um serviço essencial, com a concessão automática do desconto a partir das informações do Cade Único e do BPC. Reportagem Pablo Mundim.
2: Para facilitar o acesso aos serviços de saúde e humanizar os atendimentos, o governo do Brasil já entregou mais de 3.300 veículos para transportar a população que mora a mais de 50 quilômetros de distância dos grandes centros urbanos.
3: São vans, micro-ônibus e ambulâncias adquiridos com um investimento de R$1,4 bilhão.
2: A medida faz parte do programa Agora Tem Especialistas.
8: Foram entregues 3.300 veículos, entre vans, micro-ônibus e ambulâncias. Muitos desses veículos vão atender pacientes que moram longe e precisam percorrer mais de 50 quilômetros de distância para passar por uma consulta, fazer exames, cirurgias ou tratamentos especializados pelo SUS. Dos 3.300 veículos adquiridos, 1.824 serão entregues diretamente às prefeituras para uso em várias finalidades. Os outros 1.476 vão ser direcionados ao transporte de pacientes de radioterapia e hemodiálise. É o que explica o secretário de Atenção Especializada à Saúde, Mozart Salles.
9: Todo brasileira e brasileiro acima de 50 quilômetros de um serviço de hemodiálise e de radioterapia terá direito a usar o transporte sanitário e numa situação delicada, no caso da radioterapia, até utilizando aí as ambulâncias tipo A.
8: A ação faz parte do programa Agora Tem Especialistas, Caminhos da Saúde. O investimento é de R$1,4 bilhão na compra dos veículos. Mozart Salles, do Ministério da Saúde, destaca que a ideia é reduzir problemas de transporte e democratizar o acesso à rede pública de saúde.
9: O programa ele é uma iniciativa extremamente importante para a democratização, humanização do acesso e qualificação desse acesso. Alguns equipamentos e estruturas elas são agrupadas em determinadas regiões e cidades. E ao agrupar, você acaba gerando um problema e uma necessidade, que é o deslocamento dos pacientes das cidades menores para os centros maiores.
8: Além do aumento do atendimento especializado e a oferta de transporte, o programa Agora Tem Especialistas prevê mais atendimentos em exames e cirurgias. Reportagem Márcia Fernandes.
3: Em 2027, tem Copa do Mundo Feminina da FIFA na América do Sul e o Brasil se prepara para sediar a competição pela primeira vez.
2: Durante participação no programa Bom Dia Ministro, transmitido pela empresa Brasil de Comunicação, o ministro do Esporte, Paulo Henrique Cordeiro, ressaltou que o maior impacto do evento será a inclusão.
3: O ministro destacou que a prioridade do governo é trazer o futebol feminino para um patamar de igualdade em relação ao masculino e garantir a permanência de meninas e mulheres no esporte.
10: Pode ter certeza que o maior legado que nós vamos ter dessa Copa não é um legado de infraestrutura física. É uma mudança de como encara o futebol masculino e feminino. De incluir mais meninas e jovens com essa concepção de gênero, fazendo com que o futebol mude e traga as mulheres e traga as meninas para essa prática desportiva. E essa é a nossa principal ideia, fazer com que as mulheres possam efetivamente estar no futebol.
2: O ministro Paulo Henrique Cordeiro falou também dos esforços do governo na ampliação da lei de incentivo ao esporte.
3: A medida, criada em 2006, se tornou permanente no final do ano passado.
2: Na entrevista, o ministro do Esporte ressaltou os avanços a partir da mudança e fez um balanço dos investimentos.
10: Na nossa lei de incentivo ao esporte, nós ultrapassamos no ano passado mais de R$1 bilhão investidos. Nós somos um país de dimensão continental, obviamente com carências mil. A lei de incentivo ao esporte precisa efetivamente ampliar o seu alcance para que nós possamos levar políticas públicas de esporte, tanto em infraestrutura, na construção de novos equipamentos, quanto na recuperação de equipamentos já existentes e também de projetos de esporte com qualidade para a nossa população.
3: E o governo do Brasil está apertando o cerco contra ações maliciosas de sites de apostas online, as chamadas bets.
2: Um acordo assinado pelos Ministérios da Fazenda e da Justiça e Segurança Pública vai combater os chamados padrões manipulativos.
3: São recursos visuais usados para induzir usuários a gastarem sem consciência dos riscos.
2: A ação prevê fiscalização de propagandas abusivas e estudos sobre os perigos do vício em jogos digitais.
11: A Secretaria de Prêmios e Apostas do Ministério da Fazenda e a Secretaria Nacional de Direitos Digitais do Ministério da Justiça e Segurança Pública assinaram um acordo de cooperação técnica para aumentar a proteção dos consumidores em relação aos jogos de aposta online. Segundo o governo, o objetivo do acordo é desenvolver ações para identificar e combater os chamados padrões manipulativos, recursos utilizados pelas plataformas digitais que podem influenciar indevidamente o comportamento dos usuários e comprometer a tomada de decisões conscientes. Os Ministérios da Fazenda e da Justiça vão atuar em conjunto para compartilhar informações e experiências que possam contribuir para o fortalecimento da regulação e da fiscalização do setor. A cooperação também prevê análises sobre publicidade responsável, transparência das plataformas, mecanismos de proteção aos consumidores e classificação de riscos associados ao uso de jogos e apostas. Priscila Machado, para a Voz do Brasil.
3: O novo Desenrola Brasil chega à marca de 10 milhões e 300 mil reais em operações de crédito com uso do FGTS.
2: A utilização dos recursos do Fundo de Garantia por Tempo de Serviço foi registrada pelo Ministério do Trabalho e Emprego em mais de 17 mil renegociações de dívidas no âmbito do programa.
12: O uso do FGTS como garantia para a renegociação de dívidas no programa Desenrola Brasil movimentou 10 milhões e 300 mil reais em operações até junho. Ao todo, foram registradas 17.085 operações de crédito, com valor médio de R$ 604,73 por trabalhador. Os dados foram apresentados pelo Ministério do Trabalho e Emprego nesta terça-feira, durante reunião do Conselho Curador do FGTS. O levantamento também aponta maior participação das mulheres na utilização da modalidade. 55% dos contratos foram firmados por trabalhadoras, enquanto os homens representam 45% das operações realizadas. Em relação à distribuição regional, o Sudeste concentra a maior parcela das operações, com 50% do total. Em seguida, aparecem o Nordeste, Sul, Centro-Oeste e Norte. Thaisa Vitória, para a Voz do Brasil.
3: Grandes propriedades rurais na Amazônia estão recebendo orientações do Ibama para tentar evitar incêndios florestais.
2: A medida faz parte da Operação Apoena, que começou este mês.
13: Donos de grandes propriedades rurais na Amazônia Legal estão recebendo um aviso do Ibama. Ou adotam medidas contra o fogo agora, ou serão punidos. É a estratégia da Operação Apoena, que começou este mês para tentar se antecipar aos incêndios florestais. O Instituto notificou fazendas no Pará, Mato Grosso, Amazonas, Rondônia, Acre, Maranhão e Roraima, que têm maior risco de queimadas. Jair Schmidt, presidente substituto do Ibama, explica as principais orientações.
14: A primeira delas é que, em hipótese alguma, utilizem, façam qualquer uso do fogo na vegetação sem a devida autorização de queima controlada do órgão ambiental competente. O segundo alerta, em caso de qualquer ocorrência de incêndio, que ele imediatamente comunique aos órgãos de controle, aos órgãos de combate, né, para estabelecer as medidas de resposta.
13: Os donos de terras também são obrigados a limpar o material combustível e a vegetação seca, além de criar aceiros para segurar as chamas. As ações tentam diminuir os impactos do Super El Niño, que pode agravar a seca na região este ano. E o governo já destinou mais recursos para fortalecer fortalecer o combate aos incêndios florestais. Na última segunda-feira, foi autorizado um crédito extraordinário de 337 milhões e 500 mil reais para o Ministério do Meio Ambiente e Mudança do Clima. Recurso que vai permitir medidas como compra de equipamentos, pagamento de diárias de equipes e aluguel de aeronaves.

0: órgãos se juntam ao mutirão organizado pela Justiça do Trabalho. A proposta é concentrar em um único local e de graça serviços que normalmente exigiriam viagens longas e custos elevados para os moradores da região. No sábado e domingo, a itinerância vai atender indígenas da aldeia Espírito Santo.
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1: Uma boa noite.
2: E até amanhã.
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5: Eu sou Paula Groba.
6: E eu sou Humberto Pinheiro.
5: E estes são os destaques de hoje do Jornal do Senado, que começa agora.
6: Aprovada a inclusão de educação política e cidadania nas escolas.
5: PEC da aposentadoria especial de agentes de saúde e de endemias pode ir ao plenário na próxima semana.
6: Segue para a sanção Banco Nacional de Boas Práticas contra a Violência à Mulher.
5: Boa noite.
6: Boa noite.
5: Como funcionam os três poderes? Qual é o papel do cidadão na democracia? E de que forma as decisões políticas impactam o dia a dia da população? Questões como essas poderão ganhar mais espaço nas salas de aula.
6: Seguiu para a sanção presidencial o projeto que torna obrigatório o ensino de educação política e direitos da cidadania nas escolas brasileiras. A proposta busca ampliar o conhecimento dos estudantes sobre as instituições do país e fortalecer a participação do cidadão. Repórter Douglas Castilho.
7: O conteúdo não será incluído como disciplina, mas estará inserido no contexto do ensino da realidade social e política, que já é obrigatório e será ministrado como tema multidisciplinar e transversal, perpassando diversas matérias. O senador Jordano, do Podemos de São Paulo, se manifestou a favor da iniciativa.
8: Das pessoas saberem o que é um vereador, o que é um deputado estadual, do que é um deputado federal, do que faz uma casa legislativa, o que é o Senado da República. Nesse momento de discute muito política, mas poucas pessoas da população sabem o que os poderes fazem.
7: O senador Hamilton Mourão, do Republicanos de São Paulo, foi em sentido contrário, preocupado com o que chamou de ideologização.
9: Quem é que vai ministrar essa aula? São aquelas docentes formados em escolas de nível superior, onde nós sabemos qual é a corrente ideológica que predomina.
7: Além de Mourão, outra senadora que fez questão de marcar sua posição e registrar voto em contrário foi Damaris Alves, do Republicanos do Distrito Federal. O texto vai à sanção presidencial.
5: E o Senado aprovou um projeto de lei complementar que proíbe o contingenciamento de recursos destinados às agências reguladoras federais. A proposta busca garantir autonomia financeira a esses órgãos responsáveis pela fiscalização de setores essenciais, como saúde, transporte, energia, telecomunicações e mineração.
6: O texto segue agora para análise da Câmara dos Deputados. Segundo o relator, senador Marcos Rogério, do PL de Rondônia, a medida evita prejuízos às atividades de controle e regulação.
10: A descontinuidade de fiscalizações, análises técnicas e processos tende a acumular passivos administrativos, atrasar decisões, ampliar litígios e exigir posteriormente esforços orçamentários mais elevados para recompor a capacidade operacional perdida.
5: O presidente do Senado, Davi Alcolumbre, sinalizou a possibilidade de colocar em votação na próxima semana a proposta de emenda à Constituição que concede aposentadoria especial aos agentes comunitários de saúde e aos agentes de combate às endemias. Ele lembrou que o texto já foi aprovado pela Câmara dos Deputados e recebeu apoio unânime na Comissão de Constituição e Justiça do Senado.
6: Pela proposta, os agentes terão direito à aposentadoria com idade mínima de 57 anos para mulheres e 60 anos para homens, desde que comprovem 25 anos de contribuição e de efetivo exercício na atividade profissional. Alcolumbre afirmou que é necessário garantir ao Senado a oportunidade de analisar uma reivindicação considerada importante para, segundo ele, cerca de 400 mil trabalhadores em todo o país.
11: É impossível um presidente do Senado Federal ser o único responsável por

0: prejudicar a vida de 400 mil agentes comunitários de saúde ou de agentes de endemia. E eu não percebi no ano passado, em nenhum momento, que alguém disse que isso aqui era uma bomba muito grande fiscal no Brasil. E eu estou cansado de ser cobrado todos os dias como um homem que está desestabilizando as contas públicas brasileiras, as finanças do nosso país.
1: Uma proposta que proíbe a obrigatoriedade da vacinação contra a Covid-19 avançou no Senado.
2: A Comissão de Direitos Humanos aprovou a transformação de uma sugestão legislativa apresentada por um cidadão do Ceará em projeto de lei. A proposta agora passa a ser analisada pelo Congresso Nacional. Os detalhes com o repórter Márcio Maturana.
3: Uma sugestão que proíbe a obrigação de vacina contra a Covid-19 virou projeto de lei. A ideia foi encaminhada por um cidadão do Ceará por meio do portal E-Cidadania, ainda durante a pandemia. O relatório favorável do senador Márcio Bittar, do PL do Acre, lido pelo senador Jaime Bagatoli, do PL de Rondônia, destacou o direito à liberdade individual.
4: Ainda que pareça ter perdido o objetivo, em razão de inexistir, no momento, imposição vigente de vacinação obrigatória, a sugestão mantém relevante mérito por buscar assegurar, de forma permanente, a inviolabilidade da liberdade individual, o direito à objeção da consciência e a proteção da integridade física do cidadão brasileiro.
3: Qualquer pessoa pode enviar uma ideia legislativa pelo portal senado.leg.br/e-cidadania.
1: E a Comissão de Relações Exteriores aprovou o acordo da Organização Mundial do Comércio que elimina tarifas de importação para aeronaves civis, motores, peças e outros componentes do setor aeronáutico.
2: A proposta busca ampliar a competitividade da indústria e fortalecer o comércio internacional na área de aviação. O texto segue agora para análise do plenário do Senado. Repórter Rodrigo Rezende.
5: Entre 2018 e 2022, o mercado de aviação civil movimentou 3,7 trilhões de dólares em todo o mundo. O acordo assinado pelo Brasil na Organização Mundial do Comércio sobre as negociações de aeronaves civis permite ao país participar ainda mais do setor, onde a Embraer já conta com destaque. O relator do acordo, senador Nelson Trade, do PSD de Mato Grosso do Sul, explica algumas vantagens do texto.
6: Porque o Acordo sobre o Comércio de Aeronaves Civis da OMC é um instrumento multilateral que objetiva a máxima liberalização do mercado mundial de aviação. Nesse sentido, ele assegura a eliminação de tarifas de importação para aeronaves, motores e peças, proíbe subsídios à exportação e reduz barreiras não tarifárias aos signatários.
5: O acordo, assinado em 1979 e atualizado em 2015, prevê a eliminação de tarifas para componentes de aviação como turbinas, partes de aeronaves, simuladores de voo, pontes de embarque de passageiros e produtos utilizados a bordo.
1: A Comissão de Constituição e Justiça aprovou um projeto que permite a continuidade de ações de divórcio e de dissolução de união estável mesmo após a morte de uma das partes. A proposta evita a extinção automática do processo e garante a análise de questões como partilha de bens e outros direitos discutidos em juízo.
2: Segundo a relatora, senadora Elisiane Gama, do PSD do Maranhão, a medida preserva a vontade manifestada em vida e evita prejuízos a familiares e herdeiros. O projeto está pronto para votação em plenário, com pedido de urgência.
7: O projeto de lei é importante porque acaba assegurando o direito dessa mulher ou desse homem em vida. Isso é muito importante. É o respeito, inclusive, à memória dessas pessoas.
1: E seguiu para a sanção presidencial um projeto que cria um Banco Nacional de Boas Práticas para reunir e divulgar ações, programas e políticas públicas que já apresentaram resultados positivos na prevenção e no enfrentamento da violência contra a mulher.
2: A ideia é identificar e replicar iniciativas que dão certo no combate a esse crime. Repórter Alexandre Campos.
8: O banco conterá dados como nome do programa, ação ou projeto, data de sua vigência e descrição sumária do local, perfil e número de pessoas atendidas, além de órgãos públicos envolvidos em sua implementação. Relatora do projeto na Comissão de Direitos Humanos, a senadora Roberta Accioli, do Republicanos de Roraima, lembrou que o banco, além de valorizar as iniciativas exitosas implementadas no país, vai permitir que essas experiências sejam multiplicadas.
9: Isso facilitará não apenas a consulta e o intercâmbio de informações entre os entes federados, mas também o aproveitamento desses dados pela sociedade e soluções inovadoras possíveis de gerar benefícios concretos para a formulação e o aperfeiçoamento de políticas públicas de combate à violência de gênero.
8: Dados do Atlas da Violência de 2026 indicaram que entre 2014 e 2024, 46.336 mulheres foram assassinadas no Brasil.
2: Edição de Paula Groba e trabalhos técnicos de Eliseu Caires. O Jornal do Senado fica por aqui. Acompanhe agora as notícias da Câmara dos Deputados. Boa noite.
1: Boa noite e até amanhã.
10: Jornal Câmara dos Deputados. Câmara garante atestado para funcionários acompanharem filhos doentes.
11: O plenário estabelece mudanças na estrutura da Advocacia Geral da União.
10: Avança projeto de lei que aumenta a punição para ameaças feitas por Pix.
11: Boa noite. Ranieri Paulino, do Republicanos, destaca iniciativas desenvolvidas na Paraíba para coibir a violência contra a mulher e combater o feminicídio. O deputado acredita que programas de conscientização e acolhimento têm fortalecido a rede de apoio às vítimas.
10: Ranieri Paulino também ressalta a atuação de órgãos públicos na defesa dos direitos das mulheres, além de medidas legislativas voltadas à responsabilização de agressores. Para ele, o enfrentamento à violência exige ações permanentes de prevenção, proteção e mudança cultural.
11: Flávio Nogueira, do PT do Piauí, é autor de projeto que aumenta as penalidades para quem utilizar o Pix para fazer ameaças, perseguições e intimidações. A ideia, segundo ele, é ampliar a proteção das vítimas, especialmente mulheres, alvo de violência psicológica.
10: Flávio Nogueira destaca a importância desse sistema de pagamentos como uma inovação tecnológica brasileira, mas alerta para o uso indevido da ferramenta por criminosos que utilizam o campo de descrição das transferências para praticar assédio e ameaças.
11: O projeto que aumenta a pena para ameaças feitas por Pix já foi aprovado na Comissão de Constituição e Justiça. Entenda como funciona com a repórter Paula Bittar.
12: A Comissão de Constituição e Justiça da Câmara aprovou um projeto que aumenta as penas para os crimes de ameaça, de perseguição e de violência psicológica contra a mulher quando cometidos no campo de mensagem do Pix. O Pix é o meio de pagamento eletrônico instantâneo criado pelo Banco Central, que entrou em funcionamento em 2020. O texto estabelece que no crime de ameaça, que tem pena inicial de detenção de 1 a 6 meses ou multa, a penalidade é aumentada de 1/3 até a metade se o crime é cometido por mensagem do Pix. No caso da perseguição, com pena inicial de reclusão de 6 meses a 2 anos e multa, a pena é aumentada da metade se o crime for pela mensagem do Pix. E o aumento também é de metade para crime cometido pela mensagem do Pix no caso de violência psicológica contra a mulher, que tem pena inicial de reclusão de 6 meses a 2 anos e multa se a conduta não constituir crime mais grave. O autor, deputado Flávio Nogueira, do PT do Piauí, disse que apresentou o projeto para coibir uma prática que tem sido cada vez mais comum nos crimes de violência contra mulheres. Segundo ele, em muitos casos, o valor enviado é mínimo, irrisório e serve apenas como um veículo para que a mensagem abusiva alcance a vítima, mesmo diante de medidas protetivas, bloqueios em redes sociais ou tentativas de afastamento. A deputada Érica Cocai, do PT do Distrito Federal, também defendeu o projeto.
13: Esse instrumento Pix, que reafirma a nossa soberania, que reafirma, sem dúvida nenhuma, a democracia, que reafirma a inclusão, não pode ser um instrumento para propagar, para incentivar ou para efetivar violências contra as mulheres. Violência contra as mulheres é uma luta que é absolutamente estruturante para a construção de uma sociedade mais justa e mais igualitária.
12: O projeto que aumenta as penas nos crimes de ameaça, de perseguição e de violência psicológica contra a mulher quando cometidos no campo de mensagem do Pix ainda depende de análise pelo plenário. Da Rádio Câmara de Brasília, Paula Bittar.
14: Direitos Humanos.
10: Benedita da Silva, do PT do Rio de Janeiro, destaca a aprovação na Comissão de Direitos Humanos de projeto que reconhece a responsabilidade do Estado pela chacina de Acari. Ela lembra que 11 jovens foram sequestrados em julho de 1990, sem que os corpos tenham sido encontrados.
11: Benedita da Silva afirma que a proposta prevê pensão vitalícia aos familiares das vítimas, como reparação moral e simbólica pelo desaparecimento forçado. A legisladora acrescenta que o texto também define a data de 26 de julho como Dia Nacional das Vítimas de Desaparecimentos Forçados.
14: Justiça.
10: A Câmara aprovou projeto que altera a estrutura da Advocacia Geral da União. O repórter Marcelo Lascher explica as mudanças.
15: O plenário da Câmara aprovou o projeto que inclui a Procuradoria-Geral Federal e a Procuradoria-Geral do Banco Central entre os órgãos da Advocacia Geral da União, a AGU. A Procuradoria-Geral Federal é responsável por representar na Justiça as autarquias e fundações públicas federais, como o INSS, o IBAMA e as universidades. Hoje, a direção da AGU é composta pelo Advogado-Geral da União, pelas Procuradorias-Gerais da União e da Fazenda Nacional, pelo Conselho Superior da AGU e pela Corregedoria-Geral da Advocacia da União. O projeto aprovado e enviado pelo governo ao Congresso altera a lei orgânica da AGU para permitir que as carreiras jurídicas de procurador federal e de procurador do Banco Central também passem a integrar o órgão. O projeto foi criticado em plenário e o deputado Kim Kataguiri, do Missão de São Paulo, diz que a alteração aumenta os poderes do advogado-geral da União e pode comprometer a autonomia de outros órgãos como o Banco Central.
16: O principal argumento sendo utilizado aqui é o seguinte: todos os órgãos que já estão subordinados à Advocacia-Geral da União vão continuar subordinados. Eu duvido muito que haveria essa mobilização política em torno dessa matéria se fosse para não mudar nada. E me causa preocupação a possibilidade de diminuir a autonomia das autarquias, a autonomia das agências reguladoras, a autonomia do Banco Central e, ao mesmo tempo, dar superpoderes para que o advogado-geral da União avoque para si causas que não deveriam ser da sua competência.
15: O relator da proposta, o deputado Lafayette de Andrada, do PL Mineiro, negou que a proposta ameace a autonomia de outros órgãos, mas admitiu um erro que na redação original permitia que o advogado-geral da União indicasse o procurador da Fazenda Nacional e o procurador-geral do Banco Central sem ouvir o ministro da Fazenda e o presidente do Banco Central, o que foi corrigido no texto final. A proposta aprovada determina que esses cargos são de indicação conjunta do advogado-geral da União com o ministro da Fazenda e o presidente do Banco Central. Para Lafayette de Andrada, o texto apenas incorpora à AGU carreiras que, na prática, já são subordinadas ao advogado-geral da União.
17: Alguns jornalistas, sem ler o projeto, publicaram algumas matérias alarmistas dizendo que esse projeto confere poderes agigantados ao advogado-geral da União, o que não é verdade. O que esse projeto traz, na verdade, é incorporando ao escopo da AGU as carreiras que hoje, na prática, já são comandadas pelo AGU, que são a Procuradoria da Fazenda Nacional e a Procuradoria do Banco Central.
15: O projeto, que inclui a Procuradoria-Geral Federal e a Procuradoria-Geral do Banco Central entre os órgãos da Advocacia-Geral da União, seguiu para análise do Senado. Da Rádio Câmara de Brasília, com informações de Antônio Vital, Marcelo Larcher.
14: Trabalho.
11: Melon Solano, do PT do Piauí, cobra do Senado o andamento da proposta de emenda à Constituição que reduz a jornada de trabalho e acaba com a escala 6x1. Ele lembra que a PEC recém-aprovada na Câmara prevê 2 dias de descanso semanal sem redução salarial.
10: Melon Solano aponta a melhoria na qualidade de vida dos brasileiros como um dos fatores de destaque. Em sua opinião, a aprovação da matéria no Senado vai contribuir para a atualização da CLT, reduzindo o adoecimento e o número de acidentes de trabalho.
11: Já Luiz Lima, do Novo do Rio de Janeiro, celebra a retirada de urgência do projeto do governo que coloca fim à escala 6x1. Segundo ele, executivo e lideranças do legislativo perceberam os impactos negativos da medida, como o encarecimento de serviços básicos, como as tarifas de ônibus.
10: Na avaliação de Luiz Lima, diante de um cenário de inflação, juros altos, endividamento público e alta informalidade, a matéria é irresponsável e, caso prospere, vai prejudicar profissionais que dependem de comissões e gorjetas e diminuir a competitividade internacional do Brasil.
11: Pedro Aihara, do PP de Minas Gerais, defende a derrubada de veto a projeto que estabelece regras nacionais para a idade máxima de ingresso nas polícias militares e nos corpos de bombeiros. Ele esclarece que a proposta amplia de 30 para 35 anos o limite de entrada em concursos.
10: Pedro Aihara defende que a mudança atualiza a legislação diante do aumento da expectativa de vida e das novas exigências de formação para o ingresso nas carreiras militares. O parlamentar pede apoio à análise do veto a ser apreciado em sessão do Congresso Nacional.
11: Aloysio Mendes, do Republicanos, homenageia os 190 anos da Polícia Militar do Maranhão. O deputado exalta a atuação da corporação na proteção da sociedade e na preservação da ordem pública.
10: Aloysio Mendes reconhece o trabalho de homens e mulheres que integram a instituição e cumprem papel fundamental no sistema de segurança do Maranhão. Ele diz que a corporação tem uma trajetória marcada pela dedicação ao serviço público.
14: Economia.
11: Bom Gás, do PT do Rio Grande do Sul, registra a participação de membros do Ministério da Fazenda em audiência na Câmara para debater o cenário econômico do país. Segundo o deputado, foram apresentadas na reunião medidas para estimular o crescimento, ampliar o emprego e conter a inflação.
10: Bom Gás também defende ações do governo para enfrentar os efeitos de crises internacionais sobre a economia brasileira. O parlamentar cita avanços na reforma tributária e a ampliação da faixa de isenção do imposto de renda como medida voltada à redução da carga tributária.
11: José Nelto, do União de Goiás, cobra a abertura de uma CPMI para apurar possíveis irregularidades envolvendo o Banco Master. O deputado afirma que a comissão é necessária para identificar responsabilidades e dar resposta à população sobre os prejuízos causados.
10: José Nelto reclama de demora na instalação da CPMI e afirma que a apuração deve alcançar eventuais agentes públicos e privados implicados nas operações financeiras. Ele sustenta que a falta de investigação aumenta a desconfiança da sociedade sobre o caso.
11: Sargento Faur, do PL do Paraná, defende a atuação de integrantes da Operação Lava Jato em processos conduzidos no Estado. O deputado contesta críticas feitas por setores da esquerda, afirmando que a Força-Tarefa teve papel relevante no enfrentamento à corrupção no país.
10: Sargento Faur diz que decisões judiciais posteriores contrárias à Lava Jato não apagam a relevância da operação. Na avaliação dele, a oposição deve rebater tentativas de desqualificar as investigações e seus desdobramentos políticos.
14: Agricultura.
11: Sérgio Turra, do PP, defende a aprovação do projeto que prevê mecanismos de securitização e renegociação das dívidas aos produtores rurais. Segundo ele, a medida é necessária para auxiliar agricultores afetados por estiagens e enchentes no Rio Grande do Sul.
10: O parlamentar rebate críticas de que a proposta representaria um desfalque nas contas públicas. De acordo com Sérgio Turra, o projeto cria condições para que os produtores reorganizem suas finanças e mantenham a atividade agropecuária sem prever o perdão das dívidas.
11: Delegado Caveira, do PL, denuncia que o ICMBio tem entrado em fazendas e confiscado gado de produtores no Pará. Ele acusa os governos federal e estadual de apoiarem abusos contra agricultores e alega que os produtores afetados já estão há mais de 50 anos na região.
10: Delegado Caveira cobra ação imediata do Ministério Público contra apreensões em Altamira e pede que o governo do Pará seja investigado por corrupção. Segundo sua análise, a administração estadual tem sido palco de clientelismo para garantir a perpetuação de determinadas famílias no poder.
14: Meio ambiente.
11: Inácio Arruda, do PCdoB, festeja a realização, na data em que se celebra o Dia Internacional do Combate à Desertificação, de um seminário internacional para combater a degradação das terras. Ele sublinha a busca por soluções científicas para o solo do semiárido, especialmente no Ceará.
10: O evento ocorrido na Câmara, segundo Inácio Arruda, reuniu cientistas e a ONU para propor tecnologias que ajudem o pequeno produtor. O deputado esclarece que a meta é usar a pesquisa de órgãos como a Embrapa para salvar a agricultura familiar no Nordeste brasileiro.
14: Turismo.
11: Eduardo Bismarck, do PV do Ceará, comemora a realização em Fortaleza de encontro que está reunindo agentes de turismo de todo o país até o dia 20 de junho. Ele destaca que a programação inclui visita à técnica à Canoa Quebrada, no município de Aracati, para ampliar a divulgação da Rota das Falésias.
10: Eduardo Bismarck também destaca o novo voo da Azul entre Belo Horizonte e Aracati, previsto para operar a partir de outubro. O parlamentar avalia que a ligação aérea deve fortalecer o turismo no litoral leste do Ceará, contribuindo para a geração de negócios na região.
11: Hildo Rocha, do MDB do Maranhão, pede apoio para projeto de sua autoria que visa incluir a temporada de praias do Rio Tocantins no calendário oficial de eventos nacionais, para fomentar o turismo e a economia local durante os meses de junho a setembro.
10: De acordo com Hildo Rocha, a oficialização da temporada vai atrair turistas e facilitar o financiamento de atividades culturais e de lazer. O deputado lista as cidades de Imperatriz, Ribeirãozinho, Ribamar Fiquene, Estreito e Porto Franco como principais polos turísticos maranhenses.
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14: Saúde.
11: A Câmara aprovou proposta que garante atestado para o funcionário acompanhar filhos doentes sem desconto no salário. O repórter Antônio Vital acompanhou a votação.
19: A Câmara dos Deputados aprovou o projeto que permite que pais ou responsáveis por crianças de até 12 anos se afastem do trabalho por até 14 dias por ano sem desconto no salário para acompanhar os filhos em caso de doença. O afastamento, porém, deverá ser justificado com atestado médico, que contém informações como o diagnóstico, o registro do médico no Conselho Regional de Medicina e uma declaração expressa da necessidade de acompanhamento pelos responsáveis. O atestado servirá como justificativa para a ausência no trabalho, somente se for demonstrada a incompatibilidade entre o acompanhamento do filho e o exercício da atividade, e se a assistência dos pais for indispensável e não puder ser compensada no emprego. Durante o período de licença, será assegurada a manutenção do emprego e os direitos trabalhistas. O projeto foi apresentado pelo deputado Alencar Santana, do PT de São Paulo, e o texto final foi alterado pela relatora, deputada Denise Pessoa, do PT do Rio Grande do Sul. Ela retirou, por exemplo, a previsão de o INSS arcar com o pagamento dos empregados durante afastamento e limitou em 14 dias por ano o período máximo de afastamento dos pais. O projeto foi criticado pela deputada Adriana Ventura, do Novo de São Paulo, que apontou prejuízo para as pequenas empresas.
20: Isso estimula absenteísmo, é uma agressão, novamente, à negociação direta entre empregadores e empregados. Mas 14 dias, a gente está falando de meio mês, onde libera. Pode faltar, leva o filho e não precisa voltar para o trabalho, não é obrigado a compensar, não é obrigado a fazer nada. Então isso é uma vergonha, é um intervencionismo, não dá para ficar jogando tudo nas costas de quem produz.
19: O autor da proposta, o deputado Alencar Santana, disse que o texto final prevê medidas para evitar abusos e fraudes.
21: A deputada Denise aperfeiçoou o texto, garantindo medidas de proteção para evitar que, se porventura uma pessoa queira abusar dessa lei, não possa estar usando esse recurso sem necessidade. A lei visa garantir a proteção e o cuidado à criança e permitir que a responsabilidade que o pai e a mãe têm do cuidado possa ser exercida de maneira plena.
19: O projeto que permite que pais ou responsáveis por crianças de até 12 anos se afastem do trabalho por até 14 dias por ano, sem desconto no salário, para acompanhar os filhos em caso de doença, seguiu para análise do Senado. Da Rádio Câmara de Brasília, Antônio Vital.
14: Desenvolvimento Regional.
10: Marcelo Nilo, do Republicanos da Bahia, classifica como ineficiente a gestão estadual em áreas essenciais como educação, saúde e segurança pública. O congressista alega que o Estado apresenta índices alarmantes de violência, além de infraestrutura precária nas rodovias.
11: Marcelo Nilo acusa o executivo local de descumprir obrigações financeiras com prestadores de serviços e artistas contratados. Ele qualifica a administração do Estado como a pior da história, apontando problemas também nas políticas de geração de emprego e de proteção às mulheres.
10: Rodrigo Hollenberg, do PSB, critica o governo do Distrito Federal, mencionando uma operação policial contra autoridades do primeiro e segundo escalão da gestão atual. Para ele, os episódios reforçam a suspeita de irregularidades na administração.
11: Rodrigo Hollenberg também defende a instalação de uma CPI para investigar o Banco Master e operações envolvendo o Banco BRB. Ele afirma que a apuração dos fatos é necessária para garantir transparência e esclarecer possíveis responsabilidades.
10: Vavá, do Avante de Minas Gerais, relata preocupações de moradores do Vale do Jequitinhonha sobre a prestação de serviços públicos. O deputado informa que recebeu denúncias relacionadas às condições de estradas vicinais, transporte escolar e limpeza urbana.
11: Vavá cobra atenção dos gestores públicos da região para a aplicação dos recursos municipais e para a qualidade dos serviços oferecidos. Segundo ele, o atendimento às comunidades mais vulneráveis deve ser tratado com responsabilidade e compromisso com o interesse público.
10: Dr. Flávio, do PL do Rio de Janeiro, defende a derrubada do veto presidencial ao projeto que amplia a área reconhecida como semiárido no estado. O deputado argumenta que a proposta beneficiaria produtores rurais fluminenses que enfrentam períodos frequentes de estiagem.
11: De acordo com o Dr. Flávio, o reconhecimento dessa área permite ampliar o acesso a políticas públicas voltadas ao desenvolvimento rural. Para ele, o projeto fortalece a produção agropecuária, gera renda e impulsiona a economia de mais de 20 municípios no interior do Rio de Janeiro.
10: Dr. Frederico, do PL, comemora a aprovação na Comissão de Legislação Participativa de moção de louvor à tratorada de Santa Rita de Caldas, realizada no município do sul de Minas Gerais. Ele assinala que o evento reúne agricultura familiar, tradição religiosa e valorização das comunidades rurais.
11: Dr. Frederico também registra a presença de representantes da cidade de Coronel Xavier Chaves na Câmara. Ele destaca a produção rural, a cachaça mineira e o queijo artesanal, como expressões da cultura e da economia dos municípios da chamada região do Campo das Vertentes de Minas Gerais.
10: Termina agora o Jornal Câmara dos Deputados, produzido pela Rádio Câmara, com trabalhos técnicos de Everson Urani e apresentação de Márcio Aquiles Sardi e José Carlos Andrade. Uma ótima noite para você.
11: Boa noite, a Voz do Brasil volta amanhã.
10: Você ouviu a Voz do Brasil. Boa noite.

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0: Pode fechar a gaita gaiteira até sábado que vem.
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0: Excelente dia de A a Z, de 0 a 100, que é pra de ninguém esquecer! É o Fernando Riquetti, turma, chegando por cá com toda a sua comitiva para mais um Brasil Caminhoneiro aqui na capital. É quinta-feira, o calendário marca 18 de junho de 2026. Alvorada de mais um dia desse outono brasileiro que tá chegando ao fim, hein? Final de semana, tem a chegada do inverno. Termômetro na casa dos 11 graus aqui pelos lados da Avenida Paulista. Tá geladinho! E segundo a Somar Meteorologia, não vamos passar aí, ó, de 18 graus hoje, viu? Cê tá doido! O sol pinta já já pelas bandas do leste às 6 horas e 47 minutos e se esconde atrás da Serra da Cantareira pelos lados do oeste às 17 horas e mais 28 minutos. Comigo mais uma vez, na tocada qualificada do Brasil Caminhoneiro até às 6 horas da manhã, ele, meu grande parceiro de boleia, pegando uma beira aqui comigo, Luiz Jesus. Bom dia, Jesusinho, tudo bem? Tudo tranquilo, suave na nave? E essa luva aí? Hã? Toma cuidado se eu apertar o botão errado aí, viu? É, não é melhor tirar não, pai? Tira essa luva aí, rapaz, tira essa luva pra você ficar com os teus dedinhos mágicos aí mais ágeis pra poder mexer nessa mesa de som aí, viu? Você tá doido, tem botão ali pra tudo que é lado. E eu perguntei pro Jesus, você não se perde esse monte de botão, luzinha, né? Mas nada aqui, já estamos habituados. Já parece caminhoneiro quando pega aí um cargueiro qualificado. Eu vou falar a marca aqui porque o pessoal não paga nós mesmo, então não vou ficar fazendo propaganda de caminhão nenhum, não. No mais, você tá bem, né, meu irmão? É isso daí. Vamos juntos aí nessa quinta-feira aí, com muita informação e prestação de serviço. Hoje, no nosso calendário de efemérides, celebramos hoje o dia da imigração japonesa. Aê! Nossa homenagem aí aos primeiros japoneses que desembarcaram no Brasil a bordo do navio Kasato Maru. Isso aí aconteceu, gente, em 1908. Você tá doido? Faz tempinho já, hein? Ah, lá, lá. Olha, gente, atualmente o Brasil tem a maior população japonesa fora do Japão. Segundo dados do IBGE, são cerca de 2 milhões de descendentes japoneses que vivem no Brasil. Mais a metade estão aqui pelos lados de São Paulo, que faz com que São Paulo seja o estado com a maior influência nipônica. É, tem até um bairro aqui dedicado aos japoneses, o bairro do Liberdade. Eita, nós! Um abraço a todos aí, você que é descendente de japonês. Agora é aquele, mas que chama Nisei, Sansei, não sei. Tem tudo isso aí, né? É, tá doido. Ó, hoje também é dia do químico, aí, ó, legal. Data aí que foi instituída aí pelo Conselho Federal de Química, no dia 18 de junho de 1956, aí, desde 56 que a gente tem aí, ó, essa celebração aí no dia 18 de junho aí a todos os colegas químicos aí, né? Então tá aí a nossa homenagem aos profissionais que trabalham arduamente todos os dias em prol da evolução da humanidade, né? Porque são eles os químicos que propiciam aí que produtos, desde dos alimentos que a gente consome, até medicamentos, produtos de higiene e limpeza, sejam fabricados com as melhores qualidades. Legal. Aproveita e manda um abraço pro meu irmão, o Fábio Riquetti. Ele é engenheiro químico. Tá lá acompanhando a gente, tá pelos lados de Juiz de Fora, nas Minas Gerais. Ah, Fabião, parabéns aí, meu irmão. Ah, tamo junto. Ah, minha cunhada também. Aí que ele é curioso, né, cara? É engenheiro químico e casou com uma engenheira química. Estudaram juntos. Ô, Lu, beijo grande pra você. Parabéns, menina. Parabéns. Ó, hoje também é dia da gastronomia sustentável. Sabe o que significa isso? Também não sei. Mas eu vou ler pra você o que é. O Jesus. É comer pouco? Então não serve pra mim, cara. Então não serve pra mim, porque eu como pra dedéu, viu? Você tá doido. Mas, gente, esse dia de hoje, né, dia da gastronomia sustentável, é nada mais é do que a gente aproveitar esse dia de hoje pra promover o desenvolvimento agrícola e a produção consciente de alimentos. Esse dia é muito importante que todos nós repensemos a maneira que produz e que a gente descarta os alimentos também. Então é muito importante, gente, que haja um consumo consciente para que no futuro o meio ambiente não seja tão prejudicado. Que a gente já está chegando meio no limite ali, né? Poluição do solo, poluição das águas, do ar, tá um negócio meio complicado. Então é muito bacana quando a gente, né, dentro do Minuto AgroJornal, a gente fala muito a respeito disso. Quando o pessoal começa a desenvolver técnicas sustentáveis ali de plantio, de manejo. Isso é muito legal aí também, que o pessoal consiga promover sempre, colocando em prática no dia a dia, seja numa pequena, numa média ou numa grande propriedade. Hoje também é dia do Orgulho Autista, né? Uma data que tem como objetivo conscientizar a população acerca do transtorno do espectro autista, né? Assim como todo mundo está junto, né, nessa luta contra os preconceitos que ainda estão presentes na sociedade, né? É complicado por demais isso daí, viu? Ó, você que tem aí uma criança, tem alguém autista dentro da tua casa, dá beijo, dá abraço, que essa turma aí é especial por demais, viu? Eita, nós, que legal! Ó, no nosso calendário litúrgico hoje, lembramos o dia da Beata Osana de Mantuá. Ela também tem uma história bem interessante, viu, gente? Ela, quando tinha apenas 5 aninhos de idade, ela estava caminhando à beira do rio e lá ela teve a sua primeira experiência religiosa. A Rosana, gente, ela ouviu uma voz clara, suave, que dizia: "Menina, a vida e a morte consistem em amar a Deus." Olha que frase bonita! "Menina, a vida e a morte consistem em amar a Deus." E a partir daí, a Rosana passou a dedicar sua vida à oração, a fazer penitência, a fim de se entregar totalmente a Deus. E ela faleceu no ano de 1505, e olha só que curioso, gente. O seu corpo permanece incorrupto lá na Catedral de Mantuá, na Itália, mais de 400 anos aí depois da sua morte. Tá doido. É quase que mais de 500 anos, né? Porque se ela morreu em 1505, não tá mais 500, vai dar 2005. É mais de 500 anos aí. Marquinhos colocou 400 aqui, ô Marquinhos, é 500 anos, filho. Faz as contas, Marquinhos. Nós não estamos em 2026? Então, cara, 1500. Aí, né? Comeu um dedinho, né, ô? Tranqueira. Ah, tá jóia, tá jóia. Então, as nossas homenagens hoje, a nossa oração, pedindo graças aí pra Beata Osana de Mantuá. E tem aniversário de cidade hoje aqui, Jesus. Vamos nós? Olha aí, a cidade de Bassos, no interior de São Paulo, terra do ovo. Ah, turma de Bassos, um abraço aí a todos vocês. No estado do Paraná, os municípios de Entre Rios do Oeste e Pato Bragado. Tem Pato Branco e tem Pato Bragado também. Erval Velho, na Santa e Bela Catarina, e Marzagão, lá no estado de Goiás. Parabéns a todos vocês que nasceram, moram nessas cidades. E parabéns a todos os aniversariantes desse dia 18 de junho. Saúde, sucesso, sorte e felicidades a todos vocês. Além do meu querido Luiz Jesus, que está aqui fazendo a sonoplastia qualificada nessa edição do Brasil Caminhoneiro, Reinaldinho Alves está na Central Técnica, Jeová e Batatinha nos transmissores em Diadema. É isso daí, turma. Abraço para vocês e tamo junto. Apresentações feitas, barriga vazia, mão lavada. Simbora nós, acelerando o carrão no FM 77.5, 1040 kHz no AM. Para você que nos acompanha pelas redes sociais, pelo aplicativo, e para essa galera qualificada, marota, ligada conosco pelo YouTube, youtube.com/capital com você. Obrigado pelo carinho, obrigado pela beira. Tamo junto no balaio do gato. Tá vendo quantas opções para você estar sempre ligadinho aqui com a gente? Rádio Capital é isso, parceiro. 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
0: E a gente abre a seleção musical com ele, César Menotti Fabiano, Leilão, atendendo o pedido da Hilda Cabral. Vai lá, Jesus! Estou a

saiu Sazé Menotti e Fabiano, os gordinhos, que agora estão ficando tudo magrinho. Leilão, atendendo o pedido aí da Hilda Cabral. O Marquinho outro dia perguntou, Riquetinho, o que, que é leilão? Eu tentei explicar pra ele, na leilão é aquele momento que a gente reúne as pessoas, né? Quem dá o maior valor, o maior lance lá no produto. É nada, Riquete, leilão é uma mulher chamada Leila, com 2 metros de altura. Aí ele leva um tapa na orelha e não sabe por quê, né? Tranque. DDD 11 983 34 5777 é o WhatsApp aqui da Rádio Capital. E você manda recadinho direto e reto pra gente aqui no Brasil Caminhoneiro. Manda teu alôzinho pra nós aqui, gente. Tô esperando. Olha, gente, olha, a produção de caminhões voltou a crescer em maio na comparação com o mês de abril. Graças a Deus, né? Isso aí sinaliza uma recuperação pontual da atividade ali nas fábricas, né? Todas as montadoras juntas, reunidas e abraçadas produziram 10.500 caminhões. Esse volume é 8,4% superior àquele que foi registrado no mês de março. Apesar da alta, o resultado ainda ficou quase 15% abaixo dos números de maio do ano passado. Bom, se a gente for pegar aqui o acumulado, né, dos 5 primeiros meses do ano, né, janeiro até maio, a fabricação de caminhões, né, juntando todas as montadoras, somou 45.900 unidades. Aí, se a gente for comparar com esse mesmo período do ano passado, nós tivemos uma retração de 17%. É muita coisa, né, gente? Bom, e essa desaceleração na produção também aparece nas vendas, porque os emplacamentos alcançaram em maio 8.400 unidades, uma queda de quase 5% sobre abril e de 8% se a gente for comparar com o mesmo mês do ano passado. Rapaz do céu, 8% de queda, você tá doido. E a gente já não vinha com um número muito bom, né? Tem essa também, né? Ó, de janeiro até maio, segundo o Detran, foram licenciados 39.200 caminhões. Apesar do cenário ainda desafiador, gente, a gente estava aí ouvindo um bate-papo aí com os executivos da Anfávia, e a entidade está vendo espaço para recuperação nos próximos meses, né? Até porque a gente esse ano tem Fenatran, né? Tem muita novidade vindo também, o pessoal também apresentando aí condições especiais de financiamento, e durante esse balanço mensal, a entidade afirmou, né? Na verdade, os dirigentes das entidades, a entidade não afirmou nada. Mas a direção ali da Anfávia, né? Todo mundo ali acabou comentando que está se esperando uma melhora para caminhões e ônibus, principalmente com o ingresso, né, dos recursos de financiamento facilitado dentro do programa Move Brasil 2. Bom, vamos acompanhar aí, né, como é que está sendo esse desempenho no mês de junho, né? Até agora, nem a Anfávia, nem a Fenabrave divulgou algum número, alguma perspectiva. Mas a gente está batendo um papo direto e reto com essa turma, né? E se a gente tiver aí alguma informação a respeito de números, a gente traz para você ficar sempre bem atualizado aqui com a gente. Beleza? Vamos de mais moda aí, Jesus! Vamos! Opa! O homem tá com o dedinho afiado aí, ó. João Carreira e Capataz, com participação aí do Mato Grosso e Matias. Cadê? Cadê o quê? Ah, a música chama Cadê? Ah, então vamos ouvir!

0: Moda Bonita, tá aí, cadê? João Carreira e Capataz, com participação especial de Mato Grosso e Matias aqui na programação da Capital. 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

0: números a respeito da colheita de milho e de feijão no Paraná, viu? É, ontem nós recebemos aqui um e-mail do Departamento de Economia Rural do Paraná, mandando pra gente aqui, né, o seu relatório semanal trazendo as condições de tempo e cultivo para as principais culturas do estado. Vamos lá? Então vamos nós, ó, as atividades de colheita, né, dos cultivos de segunda safra até que estão avançando bem no estado, viu? Feijão já chegou a 82%, a batata 68% e o milho chegando em 1% dos trabalhos. Tá no comecinho, tá no comecinho. Bom, gente, a colheita tá em estágio avançado, né, concluídas em várias regiões, mas com produtividade e qualidade comprometidas por estiagens anteriores, geadas e também as chuvas recentes. O excesso de umidade, olha, tem dificultado, né, a colheita e contribuído, né, para perdas de qualidade. E os preços no mercado, ó, não muito, muito favoráveis para o produtor, não? E isso tem levado a turma a optarem pela armazenagem do produto. Falando do milho de segunda safra, ele está com bom desenvolvimento aí de forma geral. E o início dessa colheita, né, 1% aí agora, né, está acontecendo daquela forma lenta, irregular e frequentemente interrompido pelas chuvas e também pela alta umidade dos grãos. Inclusive, os produtores aí estão com preocupação, viu, gente, com perdas de produtividades em áreas afetadas por geadas, né? A gente viu aí que o frio chegou para valer, hein? Rapaz do céu! Além disso, tem a questão do ataque de pragas, né? Sem falar no risco de comprometimento da própria qualidade. Bom, para os cultivos de inverno, né, o plantio que segue avançando é do trigo, tendo 84% semeado e a cevada também, né, com 64% aí do grão, também já sendo cultivado em boa parte no estado, né? Bom, falando aí do trigo e da cevada, as condições climáticas para essas culturas têm sido favoráveis, né? Embora o excesso de chuva, né, assim como para outras culturas, também tenha interrompido temporariamente os manejos. Já o plantio da cevada, né, foi intensificado nas janelas favoráveis e segue já em fase final ou já concluídas em diversas regiões. Bom, é importante a gente passar esse panorama também para você que é da estrada, porque é sempre bom você estar acompanhando, né, como a gente acompanha a produção no estado do Paraná. Sempre estamos falando aí de Santa Catarina, Rio Grande do Sul, São Paulo, outros estados aí também. Para você que é estradeiro nessas regiões, ficar atento a esse tipo de cultura, porque é aí que acaba pintando também as boas oportunidades de trabalho. Fique ligado aí com a gente, viu, turma? Fique ligado aí, ó, sabendo como é que tá a cultura, né? Levando a informação aí pro produtor rural, mas para você que transporta, né, que tem um trabalho em parceria muito legal com quem produz, você tá sempre antenado às novidades aqui no Minuto Agrojornal. Beleza? É o Minuto Agrojornal, pegando sempre uma beira, uma carona na bolé do Brasil Caminhoneiro, FM 77.5, 1040 kHz no AM e pelas redes sociais.
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0: Ah, esse acorde aí você já conhece, é Kate Martins, ao amanhecer, vamos ouvir!
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Tá aí a Kate Martins marcando presença aqui na Bolé do Brasil Caminhoneiro com Ao Amanhecer. E se você quiser conhecer mais a respeito do trabalho da Kate Martins nas redes sociais, é só você colocar o arroba KateMartins8015. Arroba KateMartins8015. Tem conteúdo no Facebook, tem conteúdo no Instagram e também no YouTube. Vai lá que tem muita coisa bacana lá pra você, beleza? É isso daí. DDD 11 983345777. É o povo acordando cedo, mandando aqui recado pra nós. Cê tá doido? Ó o pessoal dos grupamentos aqui, ó. O pessoal acordando cedo pra vir aqui com a gente aqui, viu? Cê tá doido? O QRA Zé Comeia, lá do grupo Caminhões e Ônibus Antigo. Bom dia, Riquete. Bom dia pra todo mundo. Tamo ligadinho em você, Riquete. Fazendo rastros aqui pelos lados de Joinville, na Santa e Bela Catarina. Ô, Zé Comeia. Aquele abraço pra você, meu irmão. Tamo junto no Balaio do Gato sempre aqui, viu? O Marcelinho Marquesani, também ligado com a gente. Rapaz, mandou uma foto bonita aqui do caminhão dele, aqui no amanhecer, ali pelos lados de João Pessoa, na Paraíba. O que, que é uma Scania Super essa aqui, Marcelinho? É? Opa, bonito cargueiro, rapaz. Você tá doido. Um abraço pra você, meu irmão. Tamo junto. Quem tá com a gente também é o Valmir Brustolini. Ele é da Betel Transportes, lá em Cosmópolis, ali pertinho ali de Campinas, ali ligado aqui com a gente. Ô, rapaz. Um abraço pra você. Obrigado pelo carinho. Tamo junto no Balaio do Gato, que pediu um modão aqui pra gente do Tião Carreiro e Pardinho. Nós toca amanhã na sessão Viola Bruta aí, tá bom, meu velho? Aquele abraço pra você, tamo junto. Quem mais mandou um recado pra gente aqui é o Julinho Charada. Ô, Julinho! Legal, meu irmão. Um abraço pra você, obrigado por acordar cedo aí, viu? Julinho Charada, gente, que é famoso aí, né? Em produzir aí aquelas travas, né? Que de... É prova não, é tipo aquela gaiolinha, né? Pra proteger aí o roubo de módulos, né? Os mangorda aí que fica querendo roubar durante a madrugada. Aí o Julinho Charada, ele que fabrica boa parte, desenvolveu, né, um produto patenteado aí também. Se você quiser conhecer mais do trabalho do Júlio Charada, é só você colocar o arroba charada no Instagram, que tem muito conteúdo do Charada ali também, tá legal? Um abraço, Julinho! Tamo junto no Balaio do Gato! E você continua participando aqui com a gente, viu? Pelo DDD 11 98334-5777. Ah, o vovô Josuel lá em Fátima, na Bahia. Ai, Kate, tá meio friozinho aqui pelos lados da Bahia, viu? Tomar um cafezinho cavado daqui a pouquinho e fazer minha caminhada. Valeu, vovô Josuel! Aquele abraço, tamo junto! A dona Cida lá da Vila dos Idosos também já tá ligada aqui com a gente. A vovó Cidinha, ô, vovó Cidinha, um beijo! Muito obrigado pelo carinho, viu? A dona Paula Benedita ligada com a gente lá na Ilha do Bororé. E ela pediu com a gente Chico Rei Paraná Leão Domado. Ô, modão bonito. Tem na ponta da agulha aí, ô, Luizinho? Tem o Leão Domado? Então sorte o Leão Domado aí. Vamos ouvir o Chico Rei Paraná.

0: Domado, Chico Rei Paraná, marcando presença aqui na Boleia do Brasil Caminhoneiro. Vamos lá na Copa tomar uma água, um cafezinho, um cavalo, Jesus? Vamos lá? Mas não vai longe não, viu, gente? Que na volta tem a nossa reza aqui no Brasil Caminhoneiro. Voltamos já!
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7: Quem desliga? Olha, gente, não há ninguém que tenha visitado o espetáculo das Cataratas do Iguaçu e fique indiferente. Gente, se você ainda não teve a oportunidade de ir, dá um jeitinho. Vá, porque vale muito a pena. Gente, é muito bacana você observar aquelas quedas d'água, viu, gente? São quedas que variam de 40 até 80 metros de altura. E dependendo ali da vazão do rio, o número de saltos também varia, né? Chegando a mais de 200. E numa lição de solidariedade, 5 do total de 19 saltos principais estão de que lado? Do lado brasileiro, os outros do lado argentino. E como esses estão voltados para o Brasil, a melhor vista para quem observa o cenário é do lado brasileiro. E a formação do chamado acidente geográfico das cataratas, gente, isso aí começou, ó, há muito tempo, aproximadamente 200 mil anos, embora a formação geológica date de 150 milhões de anos. Mesmo assim, é tempo pra dedéu, não? E olha só, entre os meses de outubro até o mês de março, é que acontece o maior volume de água, chegando a 1.500 metros cúbicos por segundo. Por isso mesmo, gente, a Sinfonia das Quedas de Água lá de Iguaçu, ela pode ser ouvida de longe. É um ronco quase ensurdecedor. À medida que as pessoas se aproximam das quedas maiores, gente, é um barulhão danado, vocês não fazem ideia. É como se fosse a apoteose de um gran finale, né? Só que, nesse caso, esse gran finale nunca acaba. E foi ali, gente, diante da beleza das águas, se precipitando sem cansaço, como se fosse uma dança incessante, levantando nuvens brancas nas quedas, que uma menina com seus 4, 5 anos olhou para sua tia, que a conduzia pela mão, e perguntou: tia, quando é que o homem vai desligar tudo isso? Aí as pessoas que estavam ali perto, né, de imediato sorriram, né, da ingenuidade da menina. Mas que extraordinária indagação, viu? Porque contemplando aquela beleza toda, se sucedendo, né, em tantos saltos, aquela abundância das águas, aquele arco-íris enorme indo de um lado até o outro da fronteira, a menina logo imaginou que alguém devia estar por trás daquilo tudo. Em casa ela sabe, né, que é alguém que aciona um interruptor para poder ligar e desligar a luz elétrica, as torneiras são abertas e fechadas. Quem pôs então, né, na cabeça da menina se encarregava de fechar as torneiras para que a água parasse de saltar, de precipitar e correr rio abaixo. Bom, com certeza essa mesma menina deve ter interrogado, né? Quem é que acende as estrelas de noite? Quem é que coloca o sol a brilhar durante o dia? Quem é que aciona a chuva? Quem é que liga os potentes ventiladores para soprarem os ventos? Quem é que estende o manto da noite? Todos os seres inteligentes, turma, ante o assombro das belezas naturais, sempre indagam, né? Quem será que fez tudo isso? E as maiores mentes da humanidade fizeram essas mesmas perguntas. E somente quem é pequeno não se dá conta que por trás de toda a grandiosidade do planeta há sim uma mente genial, inigualável. Alguém que supera todas as inteligências. Alguém que supera toda a criatividade e toda a excelência das virtudes. Alguns chamam de força da natureza, outros chamam de ideia mãe, outros de ideia diretriz, arquiteto do universo. Bom, como queira e como entenda, pode chamar do que quiser. No entanto, quem quer que tenha ouvidos de ouvir, poderá executar e escutar o sussurro do vento, o murmúrio da chuva, o ribombar dos trovões, a recitar o mesmo mantra. Quem fez tudo isso é Deus. É Deus. E foi por isso que a tia, olhando a sobrinha encantada, respondeu para ela: filha, Deus não desliga nunca. Então, turma, vamos pensar nisso. Deus não desliga nem as águas, nem os ventos, nem as estrelas. Deus está sempre atento e o seu amor se derrama por todo o universo continuamente sem cessar. Então, gente, ouçamos a natureza. Quem criou tudo é Deus. É Deus. E Deus, nesse momento, gente, está lá com os ouvidão lá, voltado para cá, ouvindo o seu pedido, o seu clamor. Faça seu pedido de oração para aquela pessoa que tanto precisa, para aquela graça que você tanto espera almejar. E coloque esse seu pedido no colo de Jesus e de Maria, que eu tenho certeza que Jesus e Maria são os grandes intercessores de Deus nosso Pai. E eles vão levar esse teu pedido até Ele. Ah, se vão, tenha certeza. Basta ter fé. E no momento certo, na hora adequada, você vai ver só como Deus vai atender teu pedido também. Legal? Vamos rezar então, gente? Ave Maria, cheia de graça, o Senhor é convosco. Bendita sois vós entre as mulheres. Bendito é o fruto do vosso ventre, Jesus. Santa Maria, Mãe de Deus, rogai por nós, pecadores, agora e na hora da nossa morte. Amém. Pai nosso que estais no céu, santificado seja o vosso nome. Venha a nós o vosso reino. Seja feita a vossa vontade, assim na terra como no céu. O pão nosso de cada dia nos dai hoje. Perdoai-nos as nossas ofensas, assim como nós perdoamos a quem nos tem ofendido. E não nos deixeis cair em tentação, mas livrai-nos do mal. Amém. Que Nossa Senhora, Mãe de todas as glórias e graças, São José Operário, seu esposo, Beata Osana de Mantuá, a nossa santa do dia 18 de junho, e São Cristóvão, padroeiro dos viajantes e dos motoristas, que eles nos abençoem e nos protejam por todos os dias de nossas vidas, que assim seja. Amém.

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0: Que lindo esse hino, hein, gente? Isaías Saad, Bondade de Deus. Encerrando esse momento de oração no Brasil Caminhoneiro.
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0: É isso aí, gente, de volta com o Brasil Caminhoneiro. Olha, é sempre muito importante a gente lembrar você que é condutor, você é profissional do volante. Antes de você começar uma tocada, começar uma nova viagem, verifique alguns itens, viu, parceiro, para não ter surpresa aí ao longo do caminho. O ideal é que a checagem seja realizada um dia antes, né? Mas já que você não fez, faz um agora mesmo aí. Antes de você poder pegar a estrada, né? Pegar mais um caminho para você ganhar o pão de cada dia. Porque isso, gente, pode ser decisivo até mesmo para evitar um acidente mais grave. Olha, sempre dá uma checada nos documentos. Vê se a tua carteira de habilitação está dentro do prazo. O teu RG, se está aí. O documento do veículo, a nota fiscal da carga. Dá uma checada aí no sistema de iluminação, como faróis, lanternas, indicadores de direção, né? A famosa seta. E olha, não esquece de dar uma checada aí nas faixas refletivas, viu, gente? Agora com essa chuvarada meio fora de época aí também, né? Você acaba pegando sempre aqueles spray d'água aí na rodovia e junta aquela terra, aquela sujeira. Você tá doido? Aí essa pessoa não consegue nem enxergar direitinho, tá bom? Então dá uma olhadinha, vê se ela tá em boas condições de uso. Se tiver muito suja, passa um paninho, deixa ela sempre bonitinha aí, tá bom? É isso daí. Isso vale também pro para-choque traseiro, viu, gente? Tem a faixinha refletiva lá? Dá uma olhadinha por lá também, viu? Outra coisa, gente, dá uma conferida aí na quantidade de combustível e planeja as paradas aí de reabastecimento, tá bom? Sempre seguindo aí a lei do motorista, preze pelo descanso, pela uma alimentação saudável, legal, tranquilinha, tá bom? Não esqueça de checar freios, mangueira, suspensão, bateria. Dá uma olhada aí nos pneus, o caminhão tá puxando de um lado pro outro, né? Faz um alinhamento, gente, calibre. Veja se ele está em condições de uso, tá bom? E não esquece de dar uma checada ali no pino da quinta roda, viu, gente? Isso aí também é muito importante, legal? Vê se o extintor de incêndio está no prazo, tá? Então são muitos os itens que a gente tem que estar checando todos os dias, tá bom? Para não atrasar a tua viagem, então sempre pega essa listinha, marca ali os pontos principais e pelo menos uma vez aí por semana, cheque toda essa lista aí também. Tá legal? Se perceber já alguma coisa fora do normal, leva no mecânico, leva no autoelétrico, peça para poder fazer o reparo aí. Beleza? O que foi, Jesus? Acabou o programa? Ih, hora de levantar acampamento. Mas eu prometo voltar amanhã, sexta-feira, viu? O melhor dia da semana para mais um Brasil Caminhoneiro inédito aqui na capital. Jesusinho, obrigado pela beira, tamo junto no Balaio do Gato. Reinaldinho, aquele abraço, meu velho, tamo junto no Balaio do Gato. É isso aí, gente, uma boa tocada pra quem tá no trecho, uma abençoada quinta-feira. Bota a blusa aí que tá frio aqui pelos lados de São Paulo, viu? Uma abençoada quinta-feira pra todo mundo, fique com Deus e até amanhã!
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2: Ótimo dia, os ouvintes da capital. Atenção com problemas no transporte público. Linha 4 amarela está trafegando com velocidade reduzida devido à falha de equipamento na região da Estação da Luz. Isso ainda não impacta as demais linhas verde, vermelha e azul. Mas saia mais cedo quem for utilizar a linha 4 amarela do metrô. Destaque para o trânsito na Marginal Pinheiros, que já é intenso no sentido Interlagos, desde o Cebolão até a passagem pela Ponte Eusébio Matoso. Depois o caminho melhora. No sentido Castelo Branco, o motorista reduz a velocidade na passagem pela Ponte João Dias. Mas a partir dali o motorista vai desenvolver boa velocidade. 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
1: 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Atualizando o trânsito para os ouvintes da capital, a chegada a São Paulo pela rodovia Ayrton Senna, o motorista reduz a velocidade já a partir do quilômetro 20, ali no Parque Ecológico Tietê, até o acesso à Marginal Tietê devido ao excesso de veículos. A Dutra funciona bem melhor, tem caminho livre. O motorista só tira o pé do acelerador no trechinho final, a partir do quilômetro 230 até o acesso à Marginal. Para o Rio de Janeiro, essas duas rodovias funcionam bem. A rodovia Fernão Dias tem trânsito intenso na aproximação da Dutra devido ao excesso de veículos, mas para Minas Gerais, quem está na Fernão vai fazer boa viagem. E quem precisa acessar o aeroporto de Cumbica vai fazer um bom trajeto pela rodovia L. Smith. 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
2: 7 horas tem rodízio válido para veículos com placas finais 7 e 8. Esses não podem circular no centro expandido de São Paulo até as 10 da manhã e depois entre as 5 horas da tarde até as 8 da noite. Destaque agora para a Radial Leste, que já tem trânsito carregado no sentido centro, a partir do metrô Patriarca até a passagem pelo metrô Vila Matilde. Volta a ficar intenso aí nas proximidades do viaduto Engenheiro Alberto Badra e segue assim até o metrô Carrão. Dá uma melhorada e fica intenso novamente no metrô Belém, seguindo assim até a ligação. A Rua da Moca e a Celso Garcia são opções para chegar ao centro de São Paulo. Para o bairro, quem está na Radial não vai enfrentar dificuldades até o momento. A Salim Farah Maluf também tem trânsito intenso no sentido marginal, nas proximidades da vereadora Abel Ferreira, e para o sentido Vila Prudente, entre a Dutra e a Celso Garcia. 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

0: bora se jogar nessa maravilha. Programação absoluta, ao vivo a cores, 74. Estamos na live. Qual é o link, Ângela? Entra no YouTube, digita lá, o Capital com você, vai aparecer o Cezinho da Rádio Capital. Estamos lindos, eu, rei, equipe toda. E no FM também, Brasil, acorda São Paulo, no FM 77.5. E no AM 1040. Bom dia, Capital. Quase. É aquele gordinho, descalcinho. Sabe que eu morava ali no Arroz Sem Saída, na Vergueira, Santana do Paraíso, e um moleque gordinho, gordinho, gordinho, mas eu achava um absurdo, que a família achava bonito. O apelido do menino era... Ai, rei, me ajuda agora. O Guinho, quando a gente vai fazer obra e aí usa aquelas... né, tinta, você usa areia, você usa... Vai lembrando aí, quando você...
1: Areia,
0: cal, coisa de obra, não, cal. O menino era gordinho e a família
1: argamassa,
0: chamava... Quase argamassa.
1: Cimento.
0: Concreto. Eu sei que o menino tinha um apelido de uma coisa que era usada Betoneira. Na obra. Não. E eu falava, gente, a própria família não tinha
1: Peneira. As coisas bonitas.
0: Eu vou lembrar o nome, argamassa.
1: Argamassa?
0: Não era argamassa. Eu sei que o moleque tinha um apelido.
1: Cimento e cola.
0: O menino era gordo, assim, era caso de médico, né? Não era bonito, mas já a família achava bonito. O moleque pequeno, tipo, 6 anos, e ele era muito gordinho.
1: Era um produto usado na massa?
0: E é um produto, argamassa? Eu não sei se era argamassa, uma hora eu lembro.
1: Tá.
0: Bom dia, rei!
1: Bom dia, Ângela, tudo bom bem?
0: Já dia.
1: Começamos com bullying, né?
0: Você viu, moleque? Aí, ó. Bom
1: dia! Já começando bulinando aí nos mais fofinhos.
0: Bom dia, mas é verdade, é que eu esqueci. Eu não sei, argamassa, não era argamassa, era um outro nome que ele chamava o menino.
1: É mesmo? Esse eu não conheço, assim.
0: Que era, chamava o menino. Aí quando entra esse menininho aí, hoje é sexta, hoje é sexta.
1: Só lembra dele?
0: Eu só lembro dele, porque eu imagino um moleque assim, gordinho, que a camisa já não tá conseguindo
1: virou
0: tampar
1: assim. Virou
0: uma
1: baby look, assim, né? Tá.
0: E rindo. A chinelinha bonitinha. 76, olha, criançada, mamãe, tá papai, assim. Tá muito frio. Então, olha, encapota mesmo. O meu tá indo de luva.
1: Agora não, tem escola.
0: Eu não, encapota, mas é pra escola. O meu tá indo de luva, já deixei a luva pra Kátia colocar nele. Eu coloquei, ele tá com a calça do pijama, mas o João fez xixi na cama essa noite. Não, olha, fez. Aí eu falei, João, quem mijou na cama? Foi a Dadá. Dadá é minha mãe.
1: É mesmo? Ainda joga a culpa na avó?
0: Que tá na Bahia. Aí eu tirei a calça de xixi, aí coloquei outra, passei ali um lenço umedecido, um hidratante, né, pra esconder o cheiro. Mas não tinha. Não
1: tinha cheirinho?
0: Não, não tinha cheiro de xixi. É que bebeu água, acho que bebeu muita água à noite, né, eu errei. E aí...
1: Foi sem tomar banho pra escola?
0: Ah, vá te catar! Vai te catar, Bambi! Vai! Aí eu botei uma calça já velhinha que tá parecendo uma leg pro João.
1: Hoje,
0: já botei essa calça e aí eu coloquei outra, né? Mais peluciadinha, bem quentinha.
1: Fica fofinho.
0: Mais a meia. Aí pegou xixi na camisa do pijama, que eu ia mandar ele de pijama. Aí eu tirei.
1: Pelo menos isso, né?
0: Eu tirei.
1: Pelo menos isso.
0: Botei o hidratante nas costinhas. Vamos ficar cheirando, né? E aí, pra tapar. Aí coloquei uma blusinha e o João, ai, eu tô vendo. Que o João não gosta de ficar pelado. Independente
1: ainda.
0: De estar calor, ele não gosta.
1: Ainda.
0: Minha roupa. Aí eu já coloquei logo uma blusinha, aí coloquei a de lã, aí coloquei uma outra que é bem.
1: Parece... Meu, tu quer matar o moleque, meu?
0: Não. Ontem eu vi o médico falando, ai, não tem que encapotar, mas bota 9 graus, gente, 10 graus não, de manhã.
1: Tá de menos.
0: Aí, né? Eu coloquei a blusinha, eu coloquei 3. Aí eu deixei um capote pra Kátia colocar nele. A essa touca.
1: A Kátia é mamãe, meu. Se a
0: tira touca,
1: sua mãe, a Kátia é mamãe.
0: A touca e as luvas, entendeu? E aí fiz uma lancheira com um Nescau, ainda fiz um pão na chapa pra ele.
1: Que mãe.
0: Coloquei um presunto, botei na tapoezinha e botei na lancheira.
1: Vai, filha, vai com Deus.
0: E não, ele ficou lá, parecendo um caramujo deitado, que ele dorme até...
1: Ah, ele é assim? Até a hora de sair?
0: É, até a hora de sair. Ele, a Kátia tava descendo, mas eles só vão sair agora, ó. 7h08. O cara do atende deve estar chegando em casa agora.
1: Ah, 7h08, você que acordou agora pra levar seu filho pra escola. A vizinha lá de novo, tá atrasada. Ela pirou, tá esperando lá, lá no Bom Retiro. Cadê a criança,
2: mãe? Mas eu falo pra você como é que eu consegui o atende. Mas o atende é muito pontual, rei.
1: Tu sabe que eu nunca mandei a Bela pra escola de perua, porque ele dá um rolê, né?
2: Dá.
1: Até chegar em casa.
2: Dá.
1: Tem criança que sai da escola às 6:30, chega em casa quase 9.
2: É.
1: É isso mesmo? É normal?
2: Tem criança que o tio da perua pega tipo 5 horas, ele sai catando a molecada do bairro todo pra entrar no colégio tipo 8 da manhã. É uma judiação. É.

0: Verdade.
1: Mas às vezes o pai e a mãe não tem opção.
0: É, não tem
1: aí
0: jeito.
1: Aí tem que fazer isso.
0: É verdade. Ângela, ontem eu encontrei uma pessoa que mandou um beijo pra você, um abraço pra você, que tá sempre na escuta.
1: Quem?
0: E eu vou falar pra você o que que essa pessoa disse e você vai lembrar de uma conversa que a gente teve ontem.
1: Tá.
0: Olha, eu queria só te dar os parabéns, dê os parabéns pra Ângela também. Como vocês alegram e são rápidos nas sacadas, nas brincadeiras. É um baita de um programa. Eu trabalho nessa emissora há uns 40 anos e eu nunca me diverti, nunca gostei tanto de um programa. E olha que nós já tivemos bons comunicadores aqui. Palavras da pessoa.
1: Nossa, hein?
0: Nós já tivemos bons comunicadores, mas como vocês dão certo no ar? Sabe quem falou isso?
1: Não, quem é, minha gente? 710.
0: Jeová do Transmissor.
1: Ô, Jeová! Um beijo, Jeová. Um beijo, um abraço.
0: Beijo, Jeová. Muito obrigado.
1: Obrigada
0: pelo carinho.
1: É,
0: eu não quis falar nada pra você, mas a gente tava falando sobre isso, da importância de você acompanhar e reconhecer o trabalho do colega, do amigo, de dar esse feedback. Às vezes a gente ouve outros programas, outros colegas, outros amigos que estão em outras rádios, e é bom quando esse carinho ele vem de dentro. Isso aí, Jeová, é o combustível pra saber se a gente tá ou não na direção certa, se a gente tá fazendo ou não tá.
1: Obrigada,
0: fazendo certo.
1: Jeová.
0: Era tudo o que a gente precisava ouvir. No caso, a Ângela não ouviu, mas eu ouvi.
1: Obrigada.
0: E, nossa, foi muito coincidência, porque a gente estava falando sobre reconhecimento profissional de outras coisas. Mas veio muito bem a calhar. Obrigado, Jeová.
1: Ai, Jeová, muito
0: Jeová,
1: obrigada.
0: Jeová, Kleber, a vocês que não tem jeito, tem que ouvir a gente. Muito obrigado.
1: Ai, muito, muito feliz, viu? Obrigada de verdade, Jeová. Obrigada
0: capital,
1: pelo carinho.
0: Jeová,
1: às vezes a gente se encontra aqui, de vez ou nunca, mas é sempre muito rápido. É oi, oi, bom dia, bom dia. Nunca dá tempo de conversar. Eu acho que, de verdade, eu nunca troquei uma ideia assim com o Jeová, mas eu sei muito da história dele.
0: O Jeová,
1: ele... Eu sei que é um cara que entende absolutamente de tudo que é do rádio. Do parafuso a uma programação bacana.
0: Capital. Tanto que o Jeová é nosso, quanto há mais de 40 anos aqui.
1: Eu acho que é o primeiro funcionário registrado dessa empresa, viu, gente?
0: É ele. Ó, vou falar os primeiros, os veteranos.
1: Os mais,
0: aqui, tá? É Jeová, Amauri, Everaldo, Jefferson, Lessira, Amaílde. Ó, o clã!
1: É um clã. Parabéns, obrigada, Jeová, gente.
0: Um abraço, obrigado pelo carinho.
1: Um abração.
0: E a você que nos ouve também.
1: E exatamente, você que nos ouve, olha, já tá sabendo, né, que tá um babado forte aí na linha amarelo, linha 4 amarelo, já com problema. Então a gente já tá, já acorda com uma bucha no metrô. E outra coisa, Rei, de novo, uma pessoa caindo ali naquele vão da via mobilidade. Gente, eles querem
0: terrível.
1: O quê? Que alguém morra esmagado?
0: Terrível.
1: Pra aí ter uma comoção nacional e aí fazerem alguma coisa?
0: Lembra que esse ano,
1: gente,
0: também,
1: que loucura!
0: É um ano muito complicado. Inclusive, a gente costuma falar isso, um ano de eleição, vão aparecer muitas falhas que acontecem diariamente. É que esse ano vão aparecer mais. Então só fica atento com essas coisas aí.
1: É.
0: E presta atenção, você no vão também, né?
1: É, então, mas a gente não sabe qual foi a situação. De repente, é uma plataforma cheia. E às vezes você não quer nem entrar naquele vagão, mas você é empurrado, você é obrigado, você é levado ali pela manada, entendeu? Então, ó, tem bucha na linha 4 amarelo, Vandeco já dando aí as principais o que que o Vandeco vai dar? As principais informações das avenidas e ruas. Tem um incêndio horroroso no Paraisópolis.
0: Meu Deus do céu.
1: Grandes proporções, 10 casas consumidas pelas chamas, uma coisa horrível. E aí o efetivo forte dos bombeiros está lá, mas assim, tomara Deus que ninguém tenha se machucado, né, se ferido. Uhum. Mas uma quinta-feira punk em São Paulo, gente.
0: É verdade, vamos melhorar, né?
1: Vamos
0: Porque
1: melhorar.
0: Começar um dia assim é difícil.
1: Mas é difícil.
0: É vida real.
1: É a vida real, é o nosso mantra. E uma outra coisa, gente, que eu quero falar é a cidade amanhece geladinha, 10 graus, e a prefeitura, sempre que tem essas temperaturas baixas, a prefeitura bota em ação aquela operação que acolhe os moradores de rua, sabe?
0: Baixas temperaturas.
1: Então, essa madrugada foi uma delas.
0: 10 tá? graus então, a média de madrugada?
1: Opa, imagine Marcilac, que
0: 7 é extremo. Graus.
1: E Marcilac?
0: 7 graus.
1: Exatamente, é um parâmetro Marcilac, né? Que é o lugar, tipo, mais frio do mundo em São Paulo. É, então, a previsão máxima pra hoje é quanto?
0: 20 graus.
1: Piriri. E pororó, 20 graus?
0: Máxima de 20 graus. Exatamente. Mínima, a gente já teve de madrugada, 9, 7 em Marcilac, Zona Sul, e máxima de 20.
1: Então, minha gente, agasalho na criança, se cuide, agasalho, né? E olha aqui, ó. Beba água sempre.
0: A máxima para amanhã é 24. Amanhã fica um pouquinho mais quente, tá?
1: Ai, que bom. É amanhã o jogo,
0: amanhã,
1: né?
0: Amanhã é o jogo.
1: Ai, graças a Deus, né? Porque é um jogo...
0: Calma. Nosso querido Everaldo, que tá sempre na escuta também. E tá sempre prestigiando o nosso trabalho.
1: Cadê você?
0: Atualizando a equipe de Diadema. Além do Jeová, tem o Kleber, o Zé Luiz, o Batatinha e o Walter.
1: Opa, obrigado,
0: Todo esse povo tão pendurado nos elementos da antena, balançando e chacoalhando pro som da capital chegar cada vez mais longe.
1: Sabe que a imagem que veio na minha cabeça? Lembra aquela coisa chamada biruta que a gente aprendia nos livros?
0: Eu lembro, pra que mede o vento, pra onde vai o vento. É assim que
1: eles ficam ali, tipo os birutas.
0: Então fica lá o Jeová comandando, né? E olha que se Jeová tá lá, a gente tá protegido.
1: Super!
0: Kleber, Zé Luiz, Batatinha e Walter, nosso querido Everaldo já chegando aqui pra brilhantar as manhãs com o João Ferreira.
1: Tudo bem, Everaldo, vem de Guarulhos, né?
0: Vem. Resta saber se vem dirigindo ou vem de trem.
1: Ou se beber um Dasas. 7h15, minha gente, ó, deixa lá pra vocês.
0: Só tem o aeroporto.
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0: Como é que foi?
1: Cara, eu fiquei assim, ó, em choque.
0: Como é que chama o lugar?
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0: Eu só não quis te confrontar. Mas
1: você devia,
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0: isso,
1: tá?
0: Antes aí, tem uma.
1: Não. Então, você desce a ladeira, a primeira rua. A 25 de março.
0: Isso.
1: Ali é a 25 de março. Você desce a ladeira. Claro que é,
0: não,
1: Reinaldo.
0: A primeira não é. Vai por mim. É a segunda. Passando a da esquerda, é a próxima. Não,
1: você vai descer a ladeira, você desce a ladeira.
0: Sabia nem um dia.
1: Calma. Ontem. Deixa eu falar? Posso falar? Você desce a ladeira, aquela primeira é a rua 25 de março, você entra à direita e vai até o número 966. Até o 966. Do lado
0: sentido
1: direito.
0: Sentido Parque Dom Pedro?
1: Sim. Não, não. Então ali é direito, você vai pro lado esquerdo. Entendeu?
0: Ah, tá, agora sim.
1: Desce a ladeira, a primeira rua, você vira à sua esquerda. Aquela rua é a 25 de março. Você vai até o final, 966, entendeu?
0: É lá?
1: 966 do lado direito. Aí você vê lá, 966, você não dá nada na portinha. Você sobe até o quinto andar, já tem uma menina no térreo te recepcionando. Entra aí no Google, Reinaldo. Reinaldo vai entrar no Google. E aí, gente, não. Antes de pegar o elevador, ali no térreo já tem vitrines de vários modelos de malas. Quando desce no quinto andar, minha filha, quando desce no quinto andar, você já olha. Não é a 25 de março? É a 25 de março aquela rua, Reinaldo.
0: Ó, pra você não confundir, quando você sai do metrô, Ladeira, Porto Geral, São Bento, desce, vai ter uma rua antes da 25. Então é a segunda, 25 é lá de baixo.
1: Não,
0: é quando
1: termina não, a Ladeira. Não é. Rei, eu fui nesse... Não é, gente. Você desce a Ladeira... Cadê o Vanderlei Correia? Você desce a Ladeira, é um pedacinho curtinho. Você desce a Ladeira, vai no Google Street. Você desce a Ladeira, ali aonde teve o tiroteio, o McDonald's. Você desce a Ladeira, você vira a primeira, não vai pra segunda, você vira a primeira. Então, a própria loja dá o endereço errado e a própria...
0: Não, é 25 de março, não é
1: a
0: rua.
1: E a própria placa tá errada.
0: Não, filha, a rua é a 25 de março, a loja é a 25 de março, só que saindo do metrô não é a primeira.
1: Ah, é que tem aquele ladeirão que é tipo inexistente, ninguém vai naquele ladeirão. Aquele ladeirão ali que sobe, ali é só ponto de droga. Ninguém sobe ali. Ali não tem lojas, ali tem nada. Aquilo ali é um nada, onde desce aqueles carros, sei. Ali não é nada, ali é ponto de droga, ninguém vai ali. Ali não tem lojas
0: que
1: ali,
0: carro,
1: rei,
0: amor.
1: No escadão.
0: Vamos dar o endereço, então, depois você abre o Google, você vai entender o que eu tô falando.
1: Deixa eu focar no sucesso que foi a central das malas. Eu comprei uma mala linda por R$199, off-white, do jeito que eu queria. Número 29, tá? Agora são 7h20. Número 25 de março, 966, no quinto andar. Antes de chegar lá, eu ainda passei na Armarinhos Fernandes, comprei muita coisa de João e Maria, né, pra levar pra Bahia, que eu quero testar a marca e tudo mais. Carmeds, baratinho, pra quem gosta de gloss.
0: Ah, é quanto tá?
1: Meu, eu paguei 9 e pouquinho, aquele da Coca-Cola
0: já
1: também.
0: Já foi 30, né?
1: Exatamente, da Coca-Cola, R$14. Eu achei que valeu muito a pena entrar na Armarinhos Fernandes. Comprei coisa de material de escritório, que eu sempre preciso. Caneta, aquelas amarelão, entendeu? Cola, um monte de coisa. E aí, fui por uma loja, ainda antes de entrar na Central das Malas, comprei perfume, descobri uma lojinha lá, que eu até marquei aqui, H10 Perfumaria, comprei perfume árabe, perfume mesmo, não é água, e que vale muito a pena, depois vocês entram lá no Instagram deles. Conheci o Gilson, que é um cabo-verdiano, a gente ficou tipo assim uns 15 minutos conversando sobre Copa do Mundo, e aí eu cheguei no número 966, peguei o elevador, desci no quinto andar, tá? E aí você já vê a loja, só tem eles naquele andar. De um lado só malas, do outro lado bolsas. E aí voltando então pro meu rolê das malas. Aí eu comprei uma mala off-white, não é a grandona, porque não precisava, rei.
0: Não precisa da grandona.
1: Não, a grandona acho que é o número 30, aí eu comprei a 29, tá? Que é quase grandona. Linda, linda, linda, do jeitinho que eu queria. Aí eu me empolguei e comprei a frasqueira. Uma frasqueira que cabe, sabe aquelas almofadas de pescoço? Que eu acabei comprando lá também, duas almofadas de pescoço, uma pra mim e uma pro João. E aí, nessa frasqueira, ela é média, tá, gente? Não é grandona, é média, é uma frasqueira. Eu pretendo comprar uma mantinha pra colocar nessa frasqueira também, pra ir tudo bem organizado. Mas eu fiquei apaixonada na minha mala. Aí eu pensei, vou pagar. Aí eu falei pra Tainá, Tainá, onde é o caixa? Tainá é a vendedora. Aí ela falou, é ali. Niki, eu entrei, é ali? Era um lugar, rei, que só vendia bolsas.
0: Puxa, bolsa sim.
1: Bolsas, mulherada, bolsa tiracolo, essas bolsas com alças metalizadas que tá em alta. Eu não resisti e comprei uma por R$65 da moda, tipo média, aquela estruturada, off-white, do jeito que eu tô muito
0: marrom. É da cor da mala?
1: Meio, meio tom, que eu tô muito off-white marrom. E aí eu não resisti, comprei essa bolsa, R$65. E aí eu paguei tudo e falei, Tainá, eu vou voltar. Aí falei, Tainá, eu sou fulana, trabalho na emissora XYZ, falei muito de vocês. Então hoje eu quero dar nota 10 para o atendimento. Eu paguei, gente, nessa mala R$199.
0: Pagou bem.
1: Eu paguei bem, rei. Paguei bem. Eu paguei um preço bem
0: justo.
1: Bem justo. E a loja, assim, não tava lotada, mas com muita gente. E aí, e muitos blogueirinhos também.
0: Ah, com certeza. Eles vêm no TikTok,
1: rapaz, vão tudo lá. Rapaz, muitos blogueirinhos. Então, vou repetir o endereço, tá? 25 de março, 966, quinto andar, de segunda a sexta, das 8 às 5 da tarde. E sábado até às 4 da tarde. No sábado, a 25, é aquele formigueiro.
0: É terrível.
1: Eu sei que o pessoal trabalha, mas se você puder ir durante a semana, rei, você pode andar

0: eles entregaram, tá? E pelo que eu senti ali, eu acho que a qualidade aguenta uma viagem. E eu tô indo de ônibus, aí eu vou falar pra vocês.
1: Não, mas aguenta.
0: Se aguentou, se não aguentou.
1: Aguenta. Tá? Então, se as meninas fazem aqueles testes de ficar sentado,
0: tipo, lá em cima. E outra coisa, eu não sabia. Por exemplo, você vai de avião pro Ceará. Às vezes, a mesma essa mala que você não paga, como é que chama?
1: Mala de mão.
0: Mala de mão, que você tá inclusa lá na passagem. Quando, de repente, você vai pro exterior, já é uma outra medida.
1: É diferente.
0: E elas explicam. Eu não sabia.
1: Que era tudo
0: eu achava igual. Que mala de mão era aqui no Japão. Tipo, a mesma coisa.
1: Não é.
0: Mas tem as medidas. E as medidas importam.
1: Essa que você comprou, se você quiser fazer uma viagem pra Europa amanhã, dá?
0: Dá, mas aí eu vou pagar, né?
1: Vai pagar?
0: Eu acho que eu vou pagar, porque a minha é grande,
1: Rei. Não, mas pelo amor de Deus.
0: A minha é grande.
1: Mas quanto maior a distância, devia ser menos, né?
0: Assim, aí eu não sei. Eu nunca fiz viagem ainda para o exterior. Eu vou fazer. Mas é isso, gente, tá? Então, vocês entenderam? Né? O Reinaldo quis deixar vocês enlouquecidos para se perderem na 25, mas não tem erro. Você vai descer a ladeira, ignora essa outra ruazinha, que Reinaldo ali só tem depósito. E o pessoal ali não tem loja.
1: Nós estamos falando da mesma 25?
0: Estamos falando da mesma 25. É a saída que teve o tiroteio.
1: Eu vou falar para você, sem olhar no Google Maps, tá? Saiu do metrô. Você vai
0: Reinaldo
1: descer.
0: É muito tempo.
1: Eu sou chato. Sou chato porque eu conheço.
0: Não
1: você
0: dá.
1: Vai ter Deus umas lojas de fantasia ao lado esquerdo e direito.
0: Uhum.
1: Aí do lado esquerdo, aonde que você falou ignora, é um shopping cheio de produtos. Aí você continuando, aí sim, a próxima ali é a 25.
0: Não,
1: direita vai pro Parque Dom Pedro, esquerda vai pro McDonald's,
0: gente,
1: e pro Rei das Bolsas.
0: Vocês, aí que você falou. Eu não vou. Biel, eu não aguento.
1: Ué, você que conhece a 25.
0: Você sai pelo lado esquerdo. Você desce. Só desce, gente.
1: Descer a ladeira.
0: Só desce a ladeira.
1: Cara, na 25 lá embaixo.
0: Tá? Na virada tem aquela loja que vende bijuterias. E há 200 anos ficam uns guardas colados ali. Eles estão sempre naquela esquina. Você vai virar a esquina. Você não vai pro Parque Dom Pedro. Você vai virar à esquerda. Você não vai. Você vai pra esse sentido aqui, ó.
1: Eu sei.
0: Você vai pra esse sentido. Aonde você vai encontrar
1: o ali é pra lá que tá o McDonald's, Armarinhos Fernandes.
0: Armarinhos Fernandes, exata. E olha, eu vou te falar. Armarinhos Fernandes dominou aquela calçada.
1: Ali eles têm várias lojas ali.
0: Rapaz, eu fiquei chocado, porque eu saí de uma, pulei duas casas, Armarinho Fernandes. Pulei duas casas, Armarinho Fernandes.
1: Tem um monte.
0: Mas vale a pena,
1: vale, viu, gente? Vale a pena.
0: Eu fiz uma comprinha rápida ali, mas eu vou voltar.
1: Gente, olha, o shopping tem 5 andares, mas aonde você encontra bolsas, que andar que é?
0: No quinto andar.
1: Então você vai lá sem erro, compra a tua bolsa.
0: 966.
1: Poxa, não tem erro. 25 de março,
0: 966.
1: E a conta eu vou mandar pro tio Amaury pagar.
0: Tá? Gente, 728, tá? Mas quem vê o nosso close não vê o nosso corre.
1: Olha.
0: Porque antes de eu chegar lá, cara, é rápido, é um minuto. A gente fala assim, tem que estar presente, assim, quando eu falo presente, é aqui, ó. Eu tô aqui nesse estúdio, conversando com o Rei, conversando com vocês. Nesse momento eu sou de vocês. O João tá lá na terapia, minha mãe tá lá na Bahia. Ah, eu sou de vocês. É tá na presença. É fazer isso aqui, ó, com 100% de presença. Mas a gente tá tão bitolado com essa bagaça.
1: Aparelho, celular.
0: Cara, eu sabia que era na 25 de março. Eu saí da rádio falando, eu vou pra 25 de março. Na minha cabeça, eu vou pra 25. Sabe onde eu parei?
1: Aonde?
0: No Brás.
1: Eu não acredito. Porque ontem, eu não ia falar nada, não. Ontem você tava o tempo todo falando que tua loja era no Brás.
0: Eu fui parar onde? No Brás. Quando eu cheguei na catraca, eu ainda tirei uma foto dos trens, tirei uma foto daquele trem fixo que tá todo enfeitado da Copa. Aí eu perguntei pra guardar, falei assim, amiga, como é que eu chego aqui na 25 de março? Aí ela falou assim, você vai andar um pouco. Você não, a senhora vai andar um pouco. Eu disse, como assim eu vou andar um pouco? Não, porque a estação mais próxima é a São Bento. Aí eu só revirei o olho. Eu revirei. Mas nisso eu já tinha comprado um pacote de amendoim.
1: Ângela, poxa.
0: O que que é, Reinaldo?
1: Não, mas

0: quando você falou ontem que ia no Brás, você falou, você deu o nome da loja. Eu entrei na internet. Eu olhei, eu tô tentando falar do nome da rua. O nome da rua antes da 25 lá, é onde você chega, quando você desce a ladeira, onde teve o tiroteio, tem uma rua, que é onde fica o estacionamento da ladeira. E um shopping. É um shopping enorme. Ali chama Rua Varhagen. Antes da 25.
1: Não é, então, mas não é essa.
0: Mas eu sei, é o que eu tô falando pra você, que não é a primeira, só isso.
1: Gente.
0: A 25 é quando termina a ladeira.
1: Então a estação é São Bento.
0: Puxa, tá? Graças a Deus, a não é Braz?
1: 7:30. Acho que. Eu não queria ter estourado esse tempo aqui, eu queria falar outras coisas.
0: Mas é útil.
1: Vai ser
0: útil.
1: Super útil. Na volta só vai dar vocês, tá? E na volta eu já vou abrir a banca, tem muita coisa sobre Copa, mas eu quero mandar um beijo pro Gilson, que não é um nome. É o eu acho que o Gilson, ele me deu um nome errado, eu não sei. O Gilson é o cabo-verdiano que eu conheci ontem.
0: Opa, peraí. Como é que funciona isso aí?
1: O Gilson é o cabo-verdiano.
0: Não é Gilson, então.
1: Amiga. Não, porque eu não sei, de repente ele... É o nome dele mesmo, né? Porque, sei lá, por
2: ser um com gringo... Gilson.
1: É um gringo, poderia ter um nome diferente, mas ok. Ei, ele se identificou vozinha. Como Gilson. Tem um, bota uma trilha, rei.
0: De Cabo Verde?
1: Não, romântica.
0: Ah, você quer... Ah, pela
1: Como você é um escroque.
0: Caramba,
1: meu, é sério. Gente, olha, vale muito a pena. Eu comprei dois perfumes. É um que eu já queria, que vocês sabem, que era o Sabá. E eu trabalhei pra isso, tá?
0: É claro.
1: Então, comprei... E aí, o Gilson, Cabo Verdiano...
0: É. Vamos lá.
1: Eu queria comprar o... Eu ia comprar o genérico do Delina. Que o Delila... É, a fixação é a mesma coisa. O Delina... Ô, Reinaldo. O Delina custa, acho que, tipo, uns 3 mil reais. O Delina. O Delila... Que é a inspiração, é muito mais barato.
0: Delila?
1: O Delila. E a fixação é ótima, tá? Mas aí o Gilson, com toda aquela atenção aquela dele lábia. Especial, ele me sugeriu um outro, né? Árabe, chamado Victoria.
0: Ah, nossa!
1: Não!
0: Ah, tá, dele.
1: Fixa. E, nossa, uma delícia. Então, Gilson, obrigada pela sugestão. E é na HD, H10. Perfumaria.
0: Como é que você testou esse perfume? Você testou com o Gilson? Ah, não.
1: Lá.
0: É mesmo?
1: Uhum.
0: O Ângelo. Já? E tá aprovado?
1: Agora, com essa música, eu não vou nem no Congo. Alô, Congo! Viva o Congo! A gente já volta saudando aí aos países africanos que tá dando um baile nessa Copa 2026.
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2: Muito bom dia, Ângela Matos.
3: Oi, Vandeco, bom dia.
2: Bom dia. Da capital. Tudo bem com vocês? Eu chego para destacar o trânsito nesta manhã de quinta-feira gelada em São Paulo, viu? Tem que sair protegido de casa hoje porque tá frio, viu? Quem precisar sair, saia protegido porque tá frio. Ângela Matos, vamos falar de um incêndio de grandes proporções na favela de Paraisópolis, ali na região da Vila Andrade, a Rua do Símbolo, na altura do número 35. Pelo menos 11 viaturas do Corpo de Bombeiros no local ali. Então evite essa região, o motorista vai enfrentar trânsito complicado nessa região da Vila Andrade. Destaque para o transporte público: mais cedo tivemos problemas na linha 4, linha amarela, mas agora já foi resolvido, só o impacto nas plataformas mesmo. O destaque para a Marginal Pinheiros: trânsito ruim no sentido Interlagos, desde ali do Cebolão até a passagem pela Raia Olímpica da USP. Tem ocorrência logo depois da ponte do Jaguaré, esse trânsito volta a ficar intenso na ponte Cidade Universitária e vai assim até a passagem pela ponte Eusébio Matoso. 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
7: Bom dia, ai, Angela, gente, bom dia, Rei. Ô, Ângela, o Reinaldo tá certo. Descendo a saída do metrô, né, tem a Rua Vaiagem, onde vende cabelo, fantasia, onde tem bastante estacionamento. Realmente é isso aí. E aí a segunda rua é a 25 de março, que não tem como errar, que você deu a referência dos policiais que ficam ali na esquina. Realmente você tá certa nisso. E errada na Rua Vaiagem, tá bom? É a Cristina da Penha.
8: Toda a discussão,
3: Cris,
8: ela ia por terra se você falasse, ó, a primeira, a esquerda, é a 25, não é a 25, só isso.
3: Ó, eu coloquei agora.
8: E o povo me xingando aí na live, eu tô vendo aqui.
3: Ah, eu tô vendo o povo te xingando. Ó, gente, eu coloquei lá no meu Instagram, Ângela Matos Oficial, as malas, tá? Então vocês podem dar uma olhadinha lá na foto, tá bom?
8: Deixa eu ver qual que eu vou comprar.
3: Eu coloquei a mala, a frasqueira e as almofadas de pescoço. A outra bolsa eu não coloquei, tá bom? E deixa eu registrar aqui a Sandra de Itaquera morrendo da risada. Que bom, pelo menos pra isso a gente serve. Nós somos
8: Beth pílulas. Beth mandou até a foto.
3: No, do quê?
8: Da rua antes da 25.
3: Nós somos pílulas de alegria, Rei. Hey. É, a Sandra de Itaquera tá imaginando eu atracada com o negão na 25.
8: Eu, gente, vi a mensagem.
3: Vocês são terríveis. Também não é assim, né, gente?
8: Cabo Verde?
3: É, o Cabo Verdiano. É Armarinho Fernando!
8: É, pois
3: é.
8: Você e o mundo, Armarinho Fernandes.
3: Gente, eu cresci com isso.
8: Isso é coisa de Dona Angelina, Dona Zenilda.
3: No Armarinho Fernandes, pode soltar aí nossas vozes maravilhosas, hein?
9: Bom dia, Ângela, bom dia, Reinaldo.
8: Bom dia.
9: Aqui é Viviane de Bragança.
3: Ouvi.
9: Todos os dias, a minha netinha aqui. Eu e a minha netinha escutamos o seu programa, né? Tô dando a fitinha pra ela do dia. Agora eu dei muita risada, Ângela, com você. Muita risada mesmo.
8: Joga na ladeira.
9: Você aplicou aquilo
3: braço.
9: Que todo dia você ensina pra gente, se joga. É isso mesmo. Continue assim, com esse astral maravilhoso, Reinaldo, com muita sabedoria. Vocês formam uma dupla imbatível, tá? Na capital. Gosto muito do programa de vocês, viu? Fiquem com Deus e bom final de semana.
8: Beijo.
3: Sueli, um beijo. Sueli Pretinha tá no WhatsApp mandando mensagem também.
8: Ai,
3: poxa, o Rei também, vou falar, viu? Tá viajando na maionese.
8: É eu, né?
3: É, obrigada,
8: Rogério. Eu fui parar
3: Rogério
8: no Braz procurando a loja da bolsa, né?
3: Obrigada, Rogério, pela defesa.
8: Valeu, Rogério, um abraço, hein?
3: Não é o Rogério.
8: Quem?
3: É o Valdo, de Santo Amaro.
8: Como errar o nome não tem problema, você errou o bairro.
3: Vamos de áudio, Rei.
10: Bom dia, Ângela, bom dia, Rei.
8: Biel.
10: Então, pra ser sincero, falar assim que eu gosto da Ângela e do Rei é uma palavra forte, assim, né? Eu gosto da Rádio Capital. O horário é de vocês, né? A gente tem que ouvir.
8: Olha aqui.
10: Porque a Ângela e o Rei eu não gosto, não. Eu amo de coração.
3: Sacana.
10: Já acorda no ritmo. Se não acordar com a musiquinha, se joga no rádio, se joga na vida. Se joga agora, vem na vibe, minha amiga.
8: Joga
10: o dia parece
8: Angela
10: que não rende
8: Braz,
10: mais. Tem que começar com esse mantra. Beijos, Gabriel.
3: Beijo.
10: Do Campo Limpo.
3: Oh, Gabriel, mas Deus é tão maravilhoso. Se eu tivesse com a minha mãe e tivesse errado,
8: o quê, senhor?
3: Eu não estaria aqui hoje fazendo programa, que minha mãe me matava.
8: Com
3: minha
8: certeza.
3: Mãe, sabe aquele ditado, vai morrer no Brás?
8: Vai, literalmente.
3: Literalmente, né? Graças a Deus que minha mãe não estava comigo. Bom dia, Ângela Rei, por isso gosto de tu, mulher maravilhosa. Tirei foto ontem nesse trenzinho da Copa, tá vendo?
8: Tem lá?
3: Tem um trem lá no Brás. Tem um trem parado, um trem fixo. E aí tem dois. Eu não sei se é um jacaré, dois. Como é que chama aqueles bichos da sorte? Que toda Copa tem? Todo time tem os mascotes.
8: Jacaré.
3: Mas eu acho que era dois jacarés. É, tinha dois bichos ali colado no trem, nesse trem fixo, e aí o povo tira foto, tá? Eu tirei uma foto pra mostrar, que eu ia mostrar, olha, tô chegando aqui na loja, que é o Brás, mas ok. Pode soltar áudio, hey, please.
8: Desculpa, até superar isso aqui vai ser difícil.
4: Bom dia, Ângela, bom dia, Reinaldo, Vic, todos da equipe maravilhosa. Ângela, o itinerário tá que o Reinaldo tá falando tá certíssimo. Não tem o que errar. Você explicou e ele associou o caminho. Tá certinho,
3: mas
4: Reinaldo.
3: Mas vocês conseguem chegar lá?
4: Você falou. Conheço muito lá no 25 de março. Não tem como se perder, Angela.
3: Não tem.
4: Maravilhoso. Eu vou entre hoje e amanhã lá. Amei, amei suas dicas.
3: Amiga.
4: Beijos. Jane da Vila Maria.
3: Ô, Jane, se você precisar de mala, é sério.
8: Vai lá,
3: entendeu? Eu, de verdade, eu não vi lugar com preço melhor que esse. Eu achei uma mala boa, por R$199. A Rose do Heliópolis, que foi no Brás ontem e tirou a foto, tá? R$7,43. Já entro na live pra registrar os comentários de vocês também, tá?
8: Tá bombando, né, Ângela?
3: Tá bombando.
8: Tem áudio aqui também, ó.
11: Bom dia, Ângela. Bom dia, Rei.
8: Bom dia.
11: Aqui é o Oswaldo da Baixada Santista.
8: Ô, meu jovem.
11: Tudo bem? Aqui tá frio, hein, cara? Tá frio. O programa de vocês é maravilhoso,
8: Capital.
11: Cara.
8: Que bom.
11: Já acompanha a Ângela há muitos anos, né? Mas agora, então, meu Deus. Lindo, lindo, lindo, lindo, hein? Muito bom, muito bom, muito bom acompanhar vocês aí na Rádio Capital.
8: Obrigado.
11: Um beijo, fico com Deus. Oswaldo da Baixada Santista.
3: Beijão, Oswaldo. Um beijo pra você. Obrigada pelo carinho, tá? A Denise Braga, 13, é Baixada, não é?
8: DDD 13.
3: Ai, eu tô ligando pra ela por engano. Desculpa, Denise.
8: Sério?
3: Apertei errado. Rindo muito. O rei é Capricórnio, né? Igual a mim. É, pois se eu sei que a pessoa teima, eu debato até ver ela errada. Tá aqui morrendo da risada. Um beijo pra Elce Helena, que tá na live. A Carmen Maria. A Mara Camilo, bom dia, dupla maravilhosa, adoro vocês. Por que o rei não aparece no vídeo? Por que ele não aparece no vídeo, rei?
8: É, porque a câmera tá desligada.
3: Aninha na live, bom dia pra todos. Chegando agora, que frio, duro pra secar roupa, verdade. Andréia Vieck, Ângela, esse perfume Sabai árabe é árabe,
8: é
3: amiga.
8: Bom, é bom?
3: Esse é o bom mesmo, tá? 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
8: É barato.
3: E eu também achei um preço bem bom, tá?
8: O Cabo Preto lá, o Cabo Verde aprovou.
3: A
8: mala ele não viu?
3: Não, porque foi no caminho. Até eu chegar na loja, eu parei na Armarinhos Fernandes. Eu comprei uma cola bastão, uma cola print, aquelas canetas pra grifar.
8: Tu comprou no Armarinhos.
3: Armarinhos. Aí eu comprei do cara da Cimed, eu fui influenciada. Comprei lá um hidratante pro João, do João e Maria. Comprei um shampoo João e Maria, tudo pequenininho pra levar já pra Bahia, entendeu? 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
8: Agora
3: 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Será que tem problema botar na mala?
8: É bombinha que tipo? Traque?
3: Não, aquelas birimbinhas, traque.
8: Isso aí é tranquilo.
3: Não tem perigo de colocar na mala e dar um BO.
8: Não, mini terroristas ainda não temos. Viaja tranquila, vai viajar tranquila.
3: Olivia Alves, quero trabalhar para sair do vício da Rádio Capital. KKKKK, não consigo.
8: Tem jeito não?
3: Tem jeito não, amiga. Solange Correia. Isso, gente, porque o frio ainda nem começou. Vai começar o inverno no sábado. É, e o pessoal tá rindo pra caramba. Beijo, Rei Ângela. Vocês são gente boa, conversa seu dia a dia, não faz bem. Maravilha, que delícia. Gente, bora pra nossa banca que tá estourada aqui.
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3: Rei, primeiramente.
8: Vinheta e tudo.
3: Você viu que pesada, que é bom de pesadão. Primeiramente, eu quero realmente dar. Eu não tenho uma trilha, nem combinei com o Rei, uma trilha para Congo. Eu acho, na minha mente, a coisa mais próxima do Congo é só Conga La Conga, pode ser?
8: Meu Jesus.
3: Da Gretchen. Que jogaço. Jogaço assim, porque foi contra um Portugal, né? E aí, assim, eu não sou entendida do futebol, mas pelo que eu ouvi e trocando uma ideia, né, com o pessoal, aí meu pessoal é o pessoal do mercado, né? É o motorista do Atende. É, diz que ontem o Cristiano Ronaldo não brilhou tanto. Não bailou tanto. E o próprio Gilson, né, o cabo-verdiano, é, falando, não esperavam-se mais do como é que chama? Do Cristiano Ronaldo. Você chegou a ver alguma coisa?
8: Não, infelizmente eu não consegui.
3: Eu sei que foi um João alguma coisa que fez o gol de Portugal, né? Eu acho que o Cristiano nem chegou perto, mas enfim, eu só quero falar pra vocês que o Congo arrasou. E aí, um tapete vermelho para os times africanos que estão dando um baile nessa Copa.
8: Tão fortes,
3: não é,
8: né?
3: Rapaz? Né, cada, porque eles estão pegando cada time bom, forte. E, ó, começou com o cara do... O vozinha de que time?
8: Aí tá aperta,
3: a
8: né?
3: Gente já esqueceu, né?
8: É, você fica apaixonado.
3: É de Cabo Verde.
8: Cabo Verde.
3: É, vozinha de Cabo Verde.
8: Também?
3: Aí depois pegou, o Congo pegou ontem Portugal. E outros times africanos que estão muito bem, se saindo muito bem, pegando times bons.
8: Deixa eu te perguntar uma coisa. O rapaz lá que você conheceu, como é que é o nome dele? Nilson?
3: Gilson.
8: Gilson. Ele falou que era da onde?
3: Ele é de Cabo Verde.
8: Te enganou, não?
3: Não sei, gente. Eu não sei. Depois ele falou que vai, ele
8: muita
3: pegou
8: no Instagram. Muita coincidência, né?
3: Por quê?
8: Não sei.
3: Eu vou descobrir no Instagram.
8: Você falou alguma coisa do vozinha pra ele? Da seleção?
3: Não falei.
8: Então acho que o Guru tá...
3: Por quê?
8: Não sei.
3: Bom, gente, enfim. É, parabéns.
8: Fofocas depois.
3: Tapete vermelho para os países africanos. Eu fico muito feliz com isso. Fico muito feliz mesmo, né? Porque é sempre uma turma que o pessoal fica zoando. Ó, a amiga é de Itanhaém. Aqui eu tô ligando. Nossa, meu dedo tá grosso hoje, porque eu tô apertando direto.
8: Que medo.
3: A tecla errada.
8: Tá grosso o dedo? Cuidado aí, Gilson.
3: Gente, vamos aqui para o que interessa. Deixa eu já abrir com esse aqui, ó.
8: Sobe a porta aí, ó.
3: Pera lá, deixa eu mandar aqui pro zap da rádio. Tem muita fofoquinha do entretenimento.
8: Tô te esperando.
3: Eu quero, eu sei, Rei, que você tá me esperando. Às 7h49.
8: Tem uma moça cantando com a mão na barriga, já recebi.
3: É, não, mas eu vou pela ordem. Bom, vamos lá, vamos às amenidades, né? É, Virgínia Fonseca. Ai, não aguento mais. Eu também não aguento mais, mas eu tenho que falar. Ó, ela já tá colhendo muitos louros, né? Nesse momento de Copa, nesse período de futebol. É a nova cara, é a nova embaixadora de uma marca de relógio poderoso, que eu não sei nem falar o nome. Jacob and Collie.
8: Esse eu pulo também, que eu sou pobrinho, né?
3: Bom, eu sei que é relógio, assim, de bilionário. Não é nem milionário que compra. E a Virgínia Fonseca, então, né, usando aí de toda a sua influência, hoje ela é a nova cara dessa marca poderosa. Então tá em todas as redes sociais, a Virgínia com o dono aí da marca. Enfim, Next 750... Essa semana, né, nós trouxemos aqui um caso trabalhista envolvendo aquela atriz Isis Valverde. Eu peguei um ranço dessa mulher, gente.
8: Sério, Angela?
3: Que explorava lá da empregada. A empregada foi contratada pra fazer uma coisa. Aí ela dispensou uma outra funcionária. Então essa moça que foi contratada para a cozinha fazia muitas outras atividades na casa da Isis Valverde. E isso foi de 2014... até 2021, quando ela foi dispensada. E aí ela entrou na casa, olha aqui, Rei, ganhando um salário de 1.200 E nesse período, a Isis Valverde deu um aumento que foi assim para 2.000 e uns quebrados, né? E aí ela sai, se sente injustiçada, acha que foi tratada como uma slave e bota a atriz no pau. E aí os advogados pediram quanto? Você lembra que a gente falou aqui? 300 pau, eu 300 lembro, mil reais. E essa, esse BO tá rolando, esse pau tá rolando desde 2022.
8: Já faz tudo isso?
3: Tudo isso. Quando, agora que a gente soube, agora que explodiu e agora fechou um acordo.
8: De quanto?
3: Aí eu pensei, vou dar um chicote na Isis Valverde. Mas eu pensei, será que o advogado da empregada também não merece um chicote? Sabe em quanto fechou o acordo?
8: Em quanto?
3: 30 mil.
8: Peraí, de quanto?
3: De 300 mil, o advogado aceitou o valor de 30 mil e a atriz ainda vai parcelar em 5 vezes, ou 6 vezes, vai dar 5 mil por mês.
8: Então a justiça viu que não era desse jeito pra tanto.
3: Foi o que a defesa da atriz conseguiu envolver ali os juízes. Então assim, eu falei, nossa, de 300 pra 30 mil... A pessoa tá passando fome.
8: Não, é que os advogados geralmente eles chutam lá em cima pra chegar no 1%, né?
3: Next 752 teve uma repercussão muito grande. Eu esqueci de assistir, mas eu queria ter visto a entrevista do Miguel Falabella no Roda Viva, na TV Cultura.
8: Eu não vi.
3: A TV Cultura sempre, Roda Viva, sempre tem gente boa. Eu só lembro depois.
8: A TV Cultura, ela podia estar melhor, inclusive, referente a isso que você falou. Eu só vi depois, que a gente só vê coisas da cultura de corte, a gente não fica sabendo antes.
3: E essa participação do Miguel na Roda Viva foi muito legal, quem assistiu adorou. Gerou muitos cortes. O Leão Lobo participou. E aí tem um momento que eles perguntam, né, da vida, da sexualidade dele, se naquela época ele foi muito, como é que fala? Você não pode falar nada, senão você vai perder papéis. E ele fala que sim, né? Ele vem de uma outra geração que era super preconceituosa. Uhum. Que na Globo mesmo, ninguém nunca falou claramente, Miguel, se você sair do armário, você vai perder toda a sua carreira, todo o seu prestígio. Mas jogava as indiretas. Então ele falou também que nunca sentiu a necessidade de abrir o armário
8: e falar... muito discreto, né?
3: Sempre
8: e
3: muito.
8: Profissional extremo, né?
3: Eu sou muito fã. E aí ele falou que ele vive um relacionamento e tal, mas assim, que hoje a sociedade, apesar do preconceito, né, tem uma abertura melhor. Então falou muito sobre isso e aí falou também que quem assistiu ele em Três Graças, como Casper ali, o apaixonado naquelas estátuas, não vai vê-lo mais atuando.
8: Não
3: que
8: vai?
3: Agora não vai mais. Ali foi a despedida, que ele não vai atuar mais, então ele vai trabalhar só com teatro, fazendo direção, escrevendo e tudo mais.
8: Também nisso.
3: Eu acho maravilhoso. Next, 753. Ai, ai, ai.
8: Que
3: sabe o finado Zagallo? Você vai ter que me engolir. A justiça falou assim, Erika Hilton, você... vai ter o direito de fala no programa do Ratinho. E o Ratinho teve que engolir esse momento. E ela ganhou o direito de resposta por conta daquela coisa que ele falou. Ah, ela não é mulher, tal, tal, tal. A gente vai ouvir um trechinho. A live tava em polvorosa, né? Pra falar sobre isso, vamos, né, Rodolfo Fofô? Então a gente vai ouvir um comecinho de como foi Erika Hilton, então, ali no programa do Ratinho.
12: Boa noite a você que está assistindo ao programa do Ratinho aqui no
3: SBT. Eu adorei.
12: Esse é um direito de resposta que consegui na justiça após o apresentador Ratinho ter me desrespeitado e me ofendido ao vivo na televisão por eu exercer o meu trabalho. Sou Erika Hilton, uma mulher transexual, e assim como vocês, eu amo a televisão. Vivi a minha infância com a TV da minha avó ligada em casa no SBT. A voz da Hebe Camargo, do Silvio Santos, as novelas da tarde, sempre estiveram presentes em nossa sala. Mas no dia 11 de março, depois de eu ser eleita presidenta da Comissão de Defesa do Direito das Mulheres, o apresentador desse programa disse para sua nobre audiência que eu não poderia ter sido eleita por eu ser quem eu sou. Ratinho disse que eu não poderia exercer meu trabalho por ser quem eu sou. E negou, diante do país inteiro, que eu sou uma mulher. A liberdade de expressão não é absoluta. Quando alguém usa a televisão para negar quem nós somos, isso não é apenas opinião. Isso produz discriminação, produz humilhação e alimenta a violência. Assim como o racismo, a transfobia é crime no Brasil. Quando sofremos preconceito, essa é uma dor que dói na alma. Mas o preconceito também gera violência. Violência que mata todos os dias. O Brasil continua sendo um dos países mais violentos do mundo para pessoas trans e registra números alarmantes de feminicídio. E discursos de ódio ajudam a alimentar essa violência. Ninguém deve aceitar ser humilhada ou discriminada em silêncio. A televisão brasileira pode ser um espaço de respeito, dignidade, verdade. Foi assim que eu aprendi a amar a TV ainda criança. E é por isso que eu estou aqui, exercendo o meu direito, defendendo minha dignidade e reafirmando que nenhuma pessoa deve ser diminuída por existir. Nenhum ódio, violência, ridicularização, chacota pode ser tolerado. Todas as pessoas merecem respeito e dignidade.
3: Pronto, a fala da Erika Hilton, né? Durante ali o espaço do programa do Ratinho, ela teve esse direito e eu achei maravilhoso. Next.
8: Justo.
3: Achei, é, justo, essa é a palavra, Rei. 7h56, gente. É, ai, eu fiquei tão triste com essa nota aqui. É, peraí, deixa eu pegar aqui pra dar aqui tudo direitinho pra vocês, do Parreira. Parreira tá tão mal, Rei. E aí, é,
8: tem eu vi uma um vídeo dele também bem debilitado, viu? Assim.
3: Ele tá internado no Hospital Samaritano, na Barra da Tijuca, no Rio de Janeiro. Tá com 83 anos e é por conta das complicações de um linfoma de Hodgkin, que é um tipo de câncer que afeta o sistema linfático e doença a qual ele vem, né, travando aí uma luta desde 2023. E o Parreira, pra quem não conhece, vale a pena dar um Google. É um nome, assim, fortíssimo da história do nosso futebol. É um exemplo mesmo, né? É um campeão, é o comandante do Tetra, né, minha gente? E aí, eu vendo essa imagem e as notícias sobre o estado de saúde dele, eu fiquei bem, assim, tocada, né? Deus é maior, então, saúde, saúde. E que, né, um beijo aí na família do Parreira. 7h57, Next Brasil. Bom, aqui é a Dona Paloma, de Diadema, que me mandou um print, é que eu não consigo mostrar aqui a imagem, com uma, duas, três, quatro, cinco, seis, sete, oito, nove esposas de jogadores da seleção brasileira.
8: Eita.
3: E um detalhe chama a atenção, são todas loiras. E aí ela pergunta, Ângela, joga aí pro Rei, joga na mesa. Existe algum motivo para quase todas as esposas dos jogadores serem loiras? Aí eu jogo pra vocês, gente.
8: Quem são os jogadores?
3: Eu jogo pra galera. Ah, eu não sei o nome deles, mas assim, são homens pretos. Casados com mulheres brancas loiras. Fica a reflexão.
8: Ela pediu pra jogar na mesa pra mim, pra eu responder?
3: Joga aí pra galera. Vocês querem falar sobre esse tema?
8: É sério isso?
3: Agora eu não quero falar sobre isso, mas você sabe que são várias camadas, né?
8: É, eu acho que, bom, existem várias camadas, como a Ângela falou. Não vou ficar em cima do muro, mas assim como o amor não tem cor, certo? O amor não tem cor. A gente defende aquilo que a gente acredita. Ponto final.
3: Ok, ok. E aí ela apareceu aqui de novo falando assim, ó. Depois do padrão odonto, vem o padrão mulher de jogador. É
8: por isso que eu não
3: padrão astei... odonto, aqueles dentes brancos deles,
8: sim,
3: todos lentes.
8: Sabe aquela história? Já tive mulheres de todas as cores e vai... Assim como eu não defendo nenhuma bandeira, ai, agora porque eu sou pardo, eu só quero as morenas, eu só quero as mulatas, que não pode falar mais, ou as negras, ou as pretas, eu não defendo nenhuma bandeira. Então, eu posso sair com quem eu quiser. Agora, a partir do momento que a pessoa defende uma causa, aí ela se vira depois, lá, com o amor dela.
3: E ela voltou nesse 1:08 perguntando se meu óculos é tendência. Esse ainda não é tendência, Dona Paloma. Tá sarcástica, né?
8: Quem é essa Paloma?
3: A Paloma Matarazzo
8: Diadema. Eu não acredito! Até tu, Brutus!
3: Eu esqueci o meu óculos, eu tive que pegar esse da perna quebrada. Agora, 1:08, minha gente.
8: Comercial.
3: Ah, não. Vamos com dois áudios. Que eu tô louca pra ouvir a voz do povo.
8: Você quer ouvir? Eu vou colocar aqui pra você. Tem que tirar você.
3: A mulher aqui, você tá querendo me conhecer, me chamou duas vezes por vídeo.
8: Eita,
3: a de Itaiaen. Amiga, um beijo, sorry, desculpa.
13: Oi, Ângela, oi, Rei, bom dia, amo vocês. Meu nome é Marlene. A minha filha contou essa comigo semana passada.
8: Quê?
3: Pro quê?
13: Ela achou uma loja lá que a blusa de frio, R$30, cada blusa é linda de linho. De lã, sabe?
8: De lã.
13: E inventou de ir comigo que eu queria comprar também. Eu andei 4 horas lá dentro do lugar e ela não achou. Eita. Mas eu fiquei tão nervosa, que eu queria dar uma surra nela.
8: Eita, aí tá vendo? Igual sua mãe.
13: Meu Deus, aquele lugar é um inferno, gente.
8: Não, não é inferno, não, é o céu. Ô, Ângela, ó,
14: Bom dia, Ângela Rei, a todos da equipe da Rádio Capital. Ângela Rei, gostar eu gosto de coxinha. Mas você e a Ângela, eu amo de paixão.
8: Essa dupla é porreta, hein?
14: Meu dia só começa quando eu ouço a Rádio Capital.
8: Se benze, viu?
14: Eu respiro a Rádio Capital, sou 24 horas Rádio Capital. Beijo, Sandra de Biúna, e vocês são maravilhosos. Se joga com Ângela Matos.
8: Beijo. Já foi pra Ibiúna?
3: Um beijo. Não fui pra Ibiúna.
8: Tem represa. É bom, Ibiúna. É? Tem umas prainhas lá, dá pra fazer uns churras. Um monte beijo. De chácara. Não tem nenhum amigo rico lá em Ibiúna?
3: Ainda não.
8: Poxa. Nenhum cabo-verdiano?
3: Vamos descobrir. Rei, o intervalo rapidão. É rápido. E depois a gente volta. Já são 8 horas, 1 minutinho. É bem rapidinho.
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15: 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Destaque para o trânsito agora na Radial Leste, Ângela Matos. Trânsito carregado já no sentido centro de São Paulo, desde o metrô Guilhermina Esperança e vai assim até o metrô Carrão. Melhora, volta a ficar intenso ali depois do metrô Belém e segue assim até a ligação. A Rua da Mooca é a opção. E a Celso Garcia também. Para o bairro, quem está na radial não vai enfrentar dificuldades. A Avenida Aricanduva também tem trânsito intenso no sentido marginal Tietê, entre o Parque do Carmo até a Avenida Itaquera. Volta a ficar intenso ali na Avenida Dalila, porque na Rua Rodeio tem ocorrência. O trânsito vai ruim até o acesso ao viaduto em Geralberto Badra. 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
27: Bom dia!
28: Bom dia, meus amores da capital. Ângela, toda vez que eu vou no centro do Brás, eu me perco. É impressionante. Eu faço pior que você. Eu vou e volto duas vezes sem saber. Eu já não tenho mais perna. Que saudade que eu tô desse lugar, Ângela. Tem dois anos, né, que gente? Eu não vou mais aí, porque eu tô morando aqui em João Pessoa, né? Mas que saudade, que saudade. Esse ano, se Deus quiser, eu pretendo ir, porque eu vou passar um tempinho aí matando a saudade da minha cidade gelada, que eu tanto amo, viu, Ângela? Ângela, você fez eu derramar meu café, Ângela, de tanto rir com você. Fui colocar o café na água, coloquei no chão, caiu. No dia de João Pessoa.
3: Um beijo, Ludinha. Obrigada, viu? Um beijo por esse carinho tão incrível. Deixa eu registrar aqui a nossa live maravilhosa. A Fabi vai fazer um mingau agora de maizena. Tá frio, né? Agora tá um solzinho de geladeira, mas coisinhas quentes é importante nesses dias mais gelados. A Alessandra Mazini, bom dia. Amei a fala da Erika Hilton. Até gosto do ratinho, mas foi bem feito pra ele saber que não pode falar em público tudo que pensa. É isso mesmo, Ale. O Delis, doutor, eu não me engano. Quem vai ganhar são os haitianos.
8: É sério isso?
3: A Rosa Marques ama a Rádio Capital e toda a programação. E a Cléo, não me conformo da Ângela não ser chamada para os programas do SBT. Ângela e todos, porque todos na rádio são estrelas, tem que enaltecer a rádio. O Vini falou de levar a gente para participar do Torta na Cara.
8: Foi.
3: Podia esquematizar, né? Podia esquematizar. Laureci também tá aqui, Ângela, depois fala de racismo. Eu acho que é a fala lá das mulheres dos jogadores. Carmen, a Val, os operadores que jogaram a menina de Limeira permanecem presos e será por dolo. Tem que ficar preso, né? Tem que ser investigado, tem que ser falado. 8 e 9, minha gente, deixa eu trazer uma prestação de serviço. Daqui a pouco a gente vai... Tá na linha? Tá na linha. Então já eu trago uma prestação de serviço. Já tem mais bastidores de televisão. Eu quero fazer... Vou lançar já uma pergunta. O pessoal macetou a Virgínia por causa das bets. E é a Paloma que tá super participativa hoje, que tá provocando. Vocês macetaram a Virgínia por causa das bets. Ouça aqui, rei. E o Cazé? Por que vocês só ficam passando pano pro Cazé? ela lançou essa pergunta, a gente vai responder, o Reinaldo vai responder, Paloma, depois que eu bater meu papo com a Tatá.
8: É isso.
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6: Ô, Ângela, bom dia, Ângela. Hey, Vic. Essa novela das nove, Ângela, você viu ontem? Que
3: eu
6: atuação
3: gritei,
6: da Letícia Colim, né,
3: Ângela?
6: Mas eu vou assistir a novela só semana que vem, que agora é tristeza.
3: Ah.
6: Isso é um comentário, Ângela.
3: Ah.
6: Eu sempre vou te defender com unhas e dentes.
3: Dependente de
6: minha
3: errado,
6: pérola,
3: né,
6: negra. Beijo, aqui é o Rogério Garçom.
3: Te amo, Rogério. Obrigada, Rogério.
8: Garçom.
3: Eu gritei. Quando o juiz falou assim, Adriana, você está enjaulada por 12 anos pela morte do Fagundes. E aí entrou uma trilha. Gente.
8: Triste.
3: Descobre aí pra mim, é uma música em castelhano, rei, em espanhol, que dá um negócio quando ela toca, dá, é um mix de medo com emoção, são vários sentimentos. E aí quando o Shai pulou aquele cercadinho e atracou com a Adriana, e aí o Pedro falou, a Adriana falava assim, ai, não desiste de mim, não desiste de mim, eu vou ficar enjaulada. E ele tascou um beijo ali na frente de todo mundo, e essa música, não é o Julio Iglesias, e essa música começou a tocar, e eu...
8: Deixa eu
3: me
8: achar.
3: Debulhei, gente. Minha mala tá lá na sala já. Eu segurando a mala, chorei de tanta
8: não
3: emoção.
8: É o Julio Iglesias?
3: Não é o Julio Iglesias. Eu não sei.
8: Ele tá lá.
3: Ele tá lá, mas não é o Julio Iglesias. O Julio Iglesias é o tema do Tony Ramos. Eu não sei quem canta aquela música, mas é muito bonita. É muito bonita.
8: É homem?
3: É uma mulher, eu não sei também. Hoje em dia a gente não consegue identificar pela voz. A voz hoje não diz nada. Mas a gente vai descobrir, rei, um dia, e a gente vai tocar essa música.
8: É uma música triste.
3: É uma música triste, mas vale a pena,
8: gente. Vou procurar.
3: Né? A gente que gosta da emoção. Calma. Agora, 8h16, muita gente linda e maravilhosa tá fazendo aniversário hoje. E claro que a gente vai celebrar, né? Claro que a gente vai celebrar. Desde quando eu abro minha agenda,
8: Capital.
3: É porque eu tenho marcações
8: vai,
3: importantes.
8: João.
3: Aprendendo com os melhores aqui, ó. Quando eu abro a minha... Eu já dei o Viva Combo. Eu anoto tudo, ó. Viva Combo, nós já falamos. Aí eu botei Cris com a carinha triste. Já falamos que ele ontem não brilhou.
8: Não.
3: Então, meu chapéu eu tiro pro Vozinha, pro MAP e pro Cristiano Ronaldo. E o jogaço também pro povo da Croácia. Tudo bem, perderam, né, pra Inglaterra, mas disseram que foi o melhor jogo da Copa até o momento, Inglaterra e Croácia. Hoje, 84 anos do James. Me pergunta quem é o James?
8: Quem é o James?
3: James Paul McCartney.
8: O Beatle?
3: James Paul McCartney, o Beatle, está de aniversário hoje, então parabéns pra você. Parabéns. É a minha preferida? Obrigada, rei, please.
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8: Isso, tem certeza que é o Paul McCartney cantando Yesterday.
3: Aí é você, querido.
8: Não, você pediu a música.
3: Ele já quer
8: você pediu a
3: me
8: música.
3: Culpar.
8: Mas a sorte sua é que é. Cuidado, lá tem dois Beatles, né?
3: Parabéns, felicidades. Essa eu gosto bastante. Uma que você gosta dele, rei? Porque nós somos aqui um casal.
8: Do Sir Paul McCartney?
3: Tempo para o reizinho.
8: Do Paul McCartney?
3: Sim, o aniversário
8: calma,
3: do
8: calma.
3: Dia.
8: Eu não gosto dele nos Beatles.
3: Ah, o Reinaldo odeia o Paul McCartney.
8: Não, mentira. Eu gosto de uma música dos Wings, mas acho que não tem
3: de
8: aqui.
3: Quem?
8: Os Wings, quando ele saiu dos Beatles.
3: Aí é pra me humilhar. Que
8: não, não é. Não é. É Bad of the Run. Você conhece a música. Se eu tocar aqui, você conhece. Ai, mas não vamos ter tempo pra isso, tá?
3: Gente, 8h18. Agora a gente vai lá pra Bahia, lá pro Recôncavo. Porque a Beldade, isso é uma lenda viva, essa entidade hoje está completando 80 anos de idade. E quando eu falo do Recôncavo Baiano,
8: quem?
3: Eu tô falando de quem, rei?
8: Caetano Veloso?
3: Mulher!
8: Maria Bethânia?
3: Maria Bethânia, salve, salve! Salve, salve, Maria Bethânia! Beth é fã também de Bethânia, assim como eu. Parabéns, feliz aniversário. Só clássicos, só hits.
8: Maria Bethânia é tão cruel, porque eu botei Maria Bethânia aqui e não parava de vir música. Mais que os Beatles.
3: Ela é maravilhosa.
8: Vamos bater.
3: Essa é uma das que eu me rasgo. Essa é pra você ouvir
0: convida,
8: chorando.
3: Bebendo, chorando e se rasgando.
0: Rasgados na minha saída.
3: Música,
0: mas saí.
8: Parece o Belchior, cara.

0: Sabe que eu tô empolgado com a minha mala nova.
1: Tá acordando cedo, né?
0: E aí, sabe que segundo o ECAD, para, Reinaldo. O ECAD mandou um release do aniversário da Maria Bethânia. E falando que são mais de 2.000 gravações, 19 obras, não sei o quê. E essa que você tá tocando, Fera Ferida, ela tá em terceiro lugar como a música mais tocada da Bethânia.
1: É mesmo? Qual é a primeira? Só por curiosidade.
0: Terceiro lugar, a mais tocada, segundo o ECAD.
1: Que maravilha, gente.
0: A primeira música, qual que você acha que é? Chuta.
1: É, deve ser É o Amor.
0: Coração perdoa.
1: Errei?
0: Quando o Rei fala de É o Amor, é uma regravação que no primeiro momento eu levei um susto. Mas depois eu acho que pro Zezé, acho que o Zezé fala, Zezé deve ter pensado, agora nós chegamos no topo.
1: Agora vencemos. Né?
0: Agora nós vencemos.
1: Você acha que um MPB assim, gravar uma música de uns caboclos da roça assim, eleva?
0: Eleva.
1: Eleva, a régua sobe?
0: Aí eu acho que a régua sobe. Entendi. Pra caramba. A mais tocada da Bethânia é uma que eu amo também, gente.
1: Qual é?
0: Brincar de Viver.
1: É mesmo?
0: Brincar,
1: que é do Guilherme viver, Arantes.
0: Exatamente, regravação linda na voz.
1: Aí não tem
0: de aqui. Não, tem. Ofa,
1: peraí.
0: Saci. Didi. Brincar de Viver. Mas enfim, ela tem muita música linda. Ufa. Viva Maria Bethânia. A Bahia tá em festa. A mulher é um porre. Diz que ela é bem geniosa.
1: Música bonita, né,
0: gente? Ela é bem geniosa, mas a bicha canta. E ela tem uma presença.

0: sabe? Liga o incenso, põe Bethânia no último volume e vai fazer as coisas.
1: Música maravilhosa.
0: Maravilhosa. Como é que a gente tira? 8h22, hein?
1: Tira.
0: Vai soltar aquela...
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1: Agora é a hora, hein?
0: Feliz aniversário pra você que tá brilhando nessa data incrível. 18 de junho. Gente, amiga e maravilhosa. 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
8: Pedi pro rei trazer essa trilha pra dar um tapete vermelho pra Ana Castela. E eu sempre acho lindo e acho que é isso aí, a vida é essa troca. Tem uma menininha no sul de Santa Catarina, na cidade de Turvo. 7 anos e a menina tem câncer e tá nessa batalha, né? Nesse entrave aí, tão menininha, né, tão criança, e o sonho da vida era conhecer a Ana Castela. A mãe acionou a Ana pelas redes sociais e a boiadeira foi, gente. E não é assim, foi, passou e tchau, e deu um beijinho, não. Ela ficou na casa com a menina, ela dançou com a menina, sabe, rei? E foi realmente uma surpresa, a menina não esperava, e foi muito lindo. Aí a Ana Castela, ela tem as crianças adoram ela, né?
9: Gostam, ela até já falou, minhas músicas não são pra criança, mas não tem como.
8: Ela tem uma coisa assim, meio infantil quase. Eu achei muito bonito o vídeo. Então, Ana, parabéns pra criança. Um beijinho pra você, da titia GG. E tapete vermelho pra Ana Castela. Gostei, viu? E Ju, que é a apaixonada na novela das sete. A Ju, novela agora tá boa.
9: Já se acostumou?
8: A Grado agora tá meia... A Grado acho que gosta do mozão do Brasil, né?
9: Ah, é?
8: E ela tá... Eu acho que ela vai se declarar.
9: A Vitória assiste.
8: Eu acho que ela vai terminar com aquele moço lá, né?
9: Quem é o moço?
8: A Grado namora um cara. Não, a Grado tá com um produtor musical.
9: O Leandro.
8: A Vitória fala aqui. E aí agora a Grado cantou uma música que parece que ela fez quando era criança com o mozão. Eu tô adorando. E eles vão ficar juntos. E o mozão chora, aquele homem que chora, né? 8h20. A Vic ama essa novela também.
9: Poxa.
8: Gente, bora
9: você
8: lá,
9: gosta dessas novelas?
8: Eu não gostava, né? Mas graças a Ju eu fui assistindo.
9: Acostumou,
8: e fiquei presa.
9: Né? Acostumou.
8: Acostumei.
9: Acostuma com coisa boa, né?
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7: Bom dia, Ângela. Bom dia, Rei.
1: Oi.
7: Meu Deus do céu. Vocês são maravilhosos. Dou muita risada. Tô vindo no ônibus pro trabalho e rindo, que nem uma louca. Vocês dois se debatendo aí é muito engraçado. Mas obrigada pela dica, viu, Ângela?
1: Viu?
7: Eu vou lá também, se Deus quiser.
0: Vai, você vai gostar.
7: Daí que eu acerto o endereço direitinho.
0: Vai,
1: eu vou lá. As dicas da
7: aqui ajuda o mundo aqui. Amo vocês, não desculpe vocês o dia todo. Você e o Rei são incríveis, amo vocês. Um beijo, que ajuda o mundo aqui. Fica com Deus.
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1: Chique.
0: Importados originais,
1: é tá? É aquele que você tava hoje aqui. Você falou que tava meio fortinho.
0: Não, eu... Não,
1: é outro?
0: Não consegui usar.
1: Não conseguiu?
0: Não.
1: Pera lá.
0: Pra não gastar, quero usar só na Bahia.
1: Não acredito.
0: Eu quero impactar lá na Bahia.
1: Eu não acredito.
0: Ah, eu não vou usar não, gente.
1: Que sovina,
0: gente. Ah, eu não sei, não vou usar não. 8h30, vou usando genérico aqui em São Paulo. Eu quero usar lá na Bahia.
1: O de lá é genérico ou original?
0: Não, eu já comprei genérico desse.
1: Ah.
0: Aí ontem eu comprei o original.
1: Original.
0: Comprei o original,
1: Galantia.
0: Tá? Mas não foi com eles não, foram com os árabes.
1: Os árabes.
0: Mas quem vendeu foi conseguiu o Cabo Verdeano.
1: Ah, é o Cabo Verde lá.
0: 8h34.
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0: A Jubres Sunny tá mandando um beijo. Vocês viram a lua linda de ontem, bem fininha, com um ponto brilhante do lado, um presente de Deus. Eu não vi essa belezura toda, né, infelizmente, mas eu vi gente comentando, mas ela esses dias tá só um risquinho. Ela tá só um risquinho, né? É lindo. Obrigada,
1: tá bonita,
0: viu,
1: né?
0: Ju? Eu quero agradecer uma amiga que mandou uma mensagem tão linda aqui na live.
1: Foi.
0: A Sandra Tassi.
1: Tá,
0: você é guerreira, tudo dará certo, propósito de Deus na sua vida.
1: Amém.
0: Vai ser lindo de esperar, espera com fé. Sandra, muito obrigada, viu?
1: É isso, Sandrinha.
0: Obrigada, Sandroca. Beijocas. 8h35, minha gente linda, maravilhosa. E aí, gente?
1: Vocês
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7: Bom dia, Ângela. Bom dia, Renato. Estamos aqui ouvindo o seu programa, se jogando tanto rir. Paraíso é o 25. E o Brás, né? Pena que eu não tenho, não sei andar, juro. Porque eu ando igual uma barata tonta e não consigo achar o que eu quero.
0: A gente no Brás.
7: Dá uma dica aí onde comprar umas roupas legais. Abraço.
0: Arrasou.
7: E viva o Congo, porque tá demais. Tá
0: viva o Congo!
5: Congo!
0: Uhul! Viva o Congo! A Cristina, ela é do Parque São Lucas, Zona Leste de São Paulo, tá mandando um beijo pra gente.
1: Beijo, Rei.
0: A Olivia tá aqui falando com alguém. Gente do céu. Parece que eles estão segurando minhas mãos. Eu preciso fazer leite condensado para fazer os docinhos para amanhã. Mas ela não tá conseguindo.
1: Não tá conseguindo?
0: Porque ela tá entretida aqui na live.
1: Ué, só ouvir pelo rádio.
0: Ela tá
1: bom,
0: aqui hidrata, deixa. Ela quer falar, ela
1: não,
0: quer
1: deixa
0: ouvir.
1: Ela falar,
0: deixa.
1: Traz as encomendas.
0: Quando acabar, depois você faz as encomendas. Rosana Coppola, não sei o que está passando na sua vida, amiga. Mas sei que você é uma mulher de fé. Tudo vai dar certo. Calma. Tudo tem um propósito na nossa vida. E eu tô vendo que a galera que dá a live te adora, te ama. Tá todo mundo aqui mandando uma mensagem positiva pra você, tá? E bora que ele chegou, minha gente. Tô falando dele.
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15: 21 de março a 20 de abril.
0: Arianos, previsão para hoje, 18 de junho. Hoje é um dia de agir com muita confiança. Você agir, né? Fazer com muita confiança as coisas. Ele fala de uma oportunidade inesperada que vai abrir, assim, um portão para você. E outra, confie no seu potencial, vai brilhar demais. A cor da sorte é o violeta, dezena 34.
15: Touro! 21 de abril a 20 de maio.
0: Taurina, momento super favorável para você organizar a sua vida financeira e vai colher os frutos dessa correria tua, desses esforços recentes. Então o momento é agora também para você, Taurino. 23 e a cor é o verde.
15: Gêmeos. 21 de maio a 20 de junho.
0: Vai receber hoje uma ótima notícia. Vai receber hoje uma ótima notícia. Amarelo 17.
15: Câncer. 21 de junho a 22 de julho.
0: Canceriano, aproveita o dia de hoje, quinta-feira, né? Tá quase findando a semana, pra ficar mais ligadinha na tua casa, conectado aí com a tua família. O guru fala, assim, de emoções. Então, eu não sei o que tá acontecendo na tua casa, mas é um momento pra vocês criarem laços familiares, né? E é isso, aproveita aí, vai espalhando, multiplicando o amor. A cor é o branco e a dezena 40.
15: Leão. 23 de julho a 22 de agosto.
0: Leonino, hoje é um dia assim, se você entrar no lugar, tipo, o restante vai desaparecer, você é o que chama atenção, você é o líder, então mostre as suas ideias, principalmente no trabalho. Você não é a pessoa que vai ficar com a boca costurada. Se for participar de uma reunião hoje, fale, tá bom? Seu brilho natural vai chamar a atenção e você é um líder. Dourado 16.
15: Dourado saiu de novo. 23 de agosto a 22 de setembro.
0: Olha, confie no processo, sabe? Não fica só esperando ali o pódio, o resultado final. Você vai chegar ali, você vai chegar. Mas vai caminhando, siga em frente, mas vai curtindo o processo, porque no processo acontece muita coisa legal. As pequenas conquistas, elas precisam ser celebradas. Azul turquesa 72 é o teu número da sorte.
15: 23 de setembro a 22
0: Uau,
15: de outubro.
0: Uau, um encontro super agradável, de repente até inesperado, vai marcar o dia de hoje, tá? Um encontro vai mudar aí a tua rotina, o fluxo aí da tua vida, entre hoje e amanhã, hein? Cor da sorte é o rosa e o número da sorte é 81.
15: Escorpião! 23 de outubro a 21 de novembro.
0: Maravilha. É quem? Escorpião?
1: Escorpião.
0: Deixa pra trás o que não faz mais sentido. Pra que ficar carregando um peso que não significa mais nada, sabe? Você precisa passar pela transformação. E é uma transformação positiva que tá chegando na tua vida. Mas deixa pra trás, tá? O que não faz mais sentido. Vinho 33.
15: Sagitário! 22 de novembro a 21 de dezembro.
0: Uma boa surpresa pro sagitariano. Vem uma novidade aí ao longo do dia. Vai surgir pra vocês. Laranja 21.
15: Capricórnio! 22 de dezembro a 19 de janeiro.
0: Você também, Capricórnio. Fala aqui de reconhecimento, né? E aí, reconhecimento eu só penso que é no trabalho, né? Porque, de repente, em casa também, né? Às vezes a pessoa é ignorada, tal, vai ser reconhecida pelos entes queridos do lar. E o guru fala, continue firme, porque os resultados importantes estão a caminho aí na sua vida. Cinza prata 08.
15: Aquário! 20 de janeiro a 19 de fevereiro.
0: Aquariana, que nem eu, aquariana, uma ideia simples, vai render algo muito especial. Ai, Angela tá muito materialista. Algo muito especial para mim é dinheiro. Então, uma ideia simples pode render, vai render algo muito especial pra gente, né? Como ganhar dinheiro extra? Como fazer dinheiro extra? Turquesa 14.
15: Peixes. 20 de fevereiro a 20 de março.
0: Precisa acreditar. Acreditar em você, ouvir a sua intuição e se permitir. Quando você acredita em você, as coisas fluem de forma, assim, absurda. E é isso que vai acontecer na tua vida. Mas você primeiro, pisciano, precisa mudar a chave aqui, ó. Dentro da sua cacholinha. Lilás 29.
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10: Bom dia!
1: Ai, Angela Matos, só você. Tem áudio aqui pra
0: você. Só você.
16: Bom dia, Angela. Bom dia, Reis Alves. A gente boa. Amém. Boa não, boníssima.
1: Boníssima.
16: Gente, eu escuto vocês todos os dias, mas não tenho tempo pra interagir aqui. Só fico curtindo, que eu amo vocês. Amo a Angela há muitos anos. Mas hoje eu tenho que falar. Eu amo aquela música também, Angela. Quem canta é a Rosalía. Sexo, violência e lalhantas. É maravilhosa. Beijo, Rei. Beijo, Ângela. Aqui é Denise de Cabriúva.
0: Arrasou, amiga. A gente vai buscar essa música e vai tocar um trechinho.
1: É jovem.
0: Rosalía, enquanto o Rei, com seus dedinhos mágicos, busca Rosalía, a Tatá voltou pra falar de cabelos saudáveis. fortes e maravilhosos com Iron Hair diariamente. Você já vai ver a mudança. Tá linda, maravilhosa. Ouvinte Se Joga hoje se deu bem, hein? 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
10: Bom dia, Jenita.
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0: Arrasou, amiga. 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
1: Em casa ela fala mais rápido. Seria a internet?
0: Ai, meu Deus, alô, Taipas, um beijo, um abraço pro Boni Muvuca, sempre na audiência, Coab de Taipas bombando aqui, né, programação forte da Rádio Capital, muito, muito, muito, muito obrigada pelo carinho de vocês, alô, Idenir, a Cida, beijoca pra você também, obrigada pela participação, quando toca isso, meu coração fica aqui, ó,
1: não é que tá
0: para,
1: não é?
0: É só sentir essa música. Rosalia. Aliás, a trilha da novela das nove tá muito boa.
1: Rosalia.
0: Obrigada, amiga, por trazer essa música.
1: De Mariana Conejo.
0: Isso é incrível. maravilhoso. Olha esse drama. Olha isso.
1: Cortar os pulsos, né, mano?
0: Para.
1: Opa.
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0: Aumenta.
1: Não dá mais.
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1: Maggiore, querida.
0: Cala a boca!
1: Desculpa, desculpa.
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0: E aí vai crescendo a cena.

0: não me abandona, rei.
1: Primeiro,
2: nessa hora eu preciso.
1: Violência e jantas,
0: é muito tenso. Isso envolve. Eu imagino. Será que eles gravam a cena com essa música? Porque dá uma coisa. É um resultado muito impactante. Amiga, obrigada. Sobe.
2: Isso chama-se sonoplastia.
1: Quem pudiera viver.
2: Eu gosto dessa parte, olha que acaba.
0: Você tem que ter. Não é qualquer pessoa que pode ouvir.
2: Eu só deu duas pessoas que gostam de Rosalía. Você e Mariana Coelho só.
0: E essa amiga que adora, essa que mandou aí, esse áudio.
2: Rosalía é tipo o Bad Bunny, né? Da moda, né? Mas é bonita, bonita música.
0: Agora, é sério, ó.
2: Música de vitrine.
0: Tem Fábio. Tem Fábio Júnior, Cassi Caçador, que é o tema do Chai Suede.
2: É,
0: tem Julio Iglesias, que é uma música antiga, que é do Tony Ramos. Não acabou, acabou? Ela é infinita. E tem muita. Eles acertaram, e assim, são vários ritmos. É, acho que tem Marília Mendonça.
2: Também?
0: Tem, vários ritmos. Então, eles conseguem falar com todas as tribos musicais.
2: E a Som Livre conseguiu acabar com o CD da novela.
0: Eu acho.
2: Acabou com o CD.
0: Eu acho incrível, gente. Olha, de 0 a 1000 pra hoje.
2: PQP, né?
0: É 1000, né, gente? É 1000, com louvor. Muito, muito grata pelo dia de hoje, ó. Até o sol apareceu.
2: O sol apareceu. Começou a piscar a minha boate aqui.
0: Arrasou. Você tá de aniversário, um beijo. A Denise Cristina adorou a cena de ontem. Falou que foi cena de filme. Muito obrigada por se jogarem com a gente.
2: Cadê o
0: se joga? Tão cedinho, né? Tão cedinho. Olha, hoje a gente vai trazer uma pauta muito importante, muito séria, né? Que tá acontecendo no Altos Papos. A gente está acompanhando a morte da Maria Eduarda, o drama daquela família, e está acompanhando também essa doença que está acontecendo nas redes sociais, esses comentários do tipo, ai, que vai ter festa no IML, nossa, que gata. Então hoje a gente vai receber aqui uma profissional, uma mulher que é referência, e ela foi uma das primeiras a falar sobre, né, essa tal festa no IML. E aí eu tô falando da perita Nina Maluf, que vai participar hoje aqui do debate com Ariel Moshi, com o Coronel Roberto, com a Paula Dias e com a nossa psico queridinha Jéssica Oliveira, tá? Gente, muito obrigada. Hey, I love you. Quer ir no Brasa ou na São Bento comigo?
2: Tem nenhum dos dois lugares, meu.
0: Nossa!
2: Se joga aqui só, que aqui você acerta o caminho.
0: Nossa, e ele arregaçou até a manga. E o pessoal esperando.
2: Bom dia.
0: O pessoal espera esse momento da chegada do João.
3: Não, eu queria passar pra você o contato dos compradores compulsivos anônimos. Eu fiquei tentando calcular. Você comprou mala, você comprou um negócio pra botar no pescoço, você comprou perfume. Você gastou, pelo que eu ouvi e pelo que eu conheço do mercado, você deixou pelo menos R$4.000 ontem lá na 25.
0: Vale muito a pena ir na 25 de março, gente. Isso daí é preço de loja, de shopping chique.
2: Lá é mais barato.
0: Lá, né? muito. Metade desse valor que o João falou.
3: E quem diria que um dia a TV Globo não teria dinheiro para transmitir um jogo de Portugal? Portugal foi quem descobriu o Brasil. A colônia portuguesa aqui é gigantesca.
0: Não passou na Globo?
3: Não passou.
2: Vixe. Sério mesmo?
3: Quem diria? E uma explicação importante. Hoje você fez uma linda homenagem ao Congo.
0: Foi, porque... Congo. A República do Congo, João.
3: Não.
0: Não o quê?
3: Não é a República do Congo.
0: Gente, é muita coisa. A gente tá aqui celebrando o Congo. Vem Zé Curubu e quer tirar o brilho do Congo.
3: Não, porque... Posso falar?
0: Claro, Zeca.
3: Quem empatou com Portugal foi República Democrática do Congo, que é um país vizinho à República do Congo. Então a República do Congo não jogou com Portugal.
0: Então...
3: Quem jogou? A República Democrática do Congo é um país de influência francesa.
0: Eu queria ter um filho assim.
3: E a República do Congo é um país de influência belga.
0: Toca aí.
2: Tô tocando
0: na escola que a gente aprende. Não, eu quero a música da escolinha do velho Raimundo.
2: Aqui as coisas funcionam desse jeito, Angela Mata.
3: Você pode errar o nome da rua,
2: mas agora, aqui não.
0: Agora eu quero saber se vocês, sabichões, sabem. Esse cara que fez o gol, ele é um francês, né? E ele pediu pra jogar na República como é que chama?
3: Democrática do Congo.
0: Democrática do Congo. Que é de
3: colonização francesa.
0: Exatamente. Ele fez, ele mesmo fez uma campanha nas redes sociais. Me chama, me convoca, me chama, me convoca.
3: Com o Zidane foi o contrário.
0: Ele que fez e foi o herói de ontem.
3: O Zidane nasceu na Argélia e quis jogar pela França.
0: E o filho do Zidane é outro gostoso, né, gente? E viva a Copa! E viva a Copa! Toca aqui, João! Beijo, obrigada! Tá o pai, tá o filho!
4: Se Zidane joga, se joga, filho. 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
7: Atualizando o trânsito para os ouvintes da capital, a chegada a São Paulo pela rodovia Presidente Dutra, o motorista reduz a velocidade a partir do quilômetro 230 até o acesso à Marginal Tietê. A Ayrton Senna também tem trânsito intenso ali entre o quilômetro 20 até a passagem pela ponte Domingos Frontinho Neto, o motorista vai reduzir a velocidade. Para o Rio de Janeiro, essas duas rodovias funcionam bem. Quem precisa acessar o aeroporto de Cumbica não vai enfrentar dificuldades pela rodovia Eli Smith. E quem chega a São Paulo pela Fernão Dias vai fazer um bom trajeto também. O caminho é livre até o acesso à Dutra. 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
3: 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Alô, alô, alô, Brasil. Alô, minha família brasileira. Bom dia. Manhã gostosa. Manhã de quinta-feira, 18 de junho. Amanhã tem jogo da seleção brasileira. Brasil e Haiti, 9:30 da noite. Gelalá foi embora com ela, o rei. O EV tá chegando, a Viquinha já tava aqui. Bom dia, EV, boa quinta-feira. Vamos que vamos.
2: João Ferreira, bom dia pra você. Excelente quinta-feira, a Vicky também tá por aqui. Bom dia, equipe da Rádio Capital. Bom dia pra você que tá ligado aqui no Tamo Junto. O sol, até que enfim, está aparecendo. Só que hoje de manhã, pelo amor de Deus, hein? Que frio!
3: Olha, a frase que abre o nosso programa de hoje. E hoje a gente tem muita costura pra entregar. E até às 11, nós estamos aqui. Quem encerra o nosso programa é o Padre Juarez. A frase de hoje: não tenha medo de mudar o roteiro. Você só descobre novos caminhos quando muda a direção.

0: mamãe, bom dia ao vovô e à vovó, bom dia garotada,
1: bom dia Joãozinho,
2: bom dia João Ferreira,
3: oi pessoal, beijo,
0: bom dia meu beijo a todas as crianças, né? E o chicote de ouro, tio Amauri, no quinteto fantástico da Rádio Capital. Padre Juarez, como eu disse, é a última atração. Bom dia, boa quinta, padre.
4: Bom dia, João Ferreira. Daqui a pouco a gente tá junto, hein? Daqui a pouco aqui no Tamo Junto.
0: Daqui a pouco tem a enquete do João. Hoje tem doutora Maria Faió, que tem a previsão do tempo. Tem Vanderlei Correia. Tem Copa do Mundo, Portugal, que decepção. E quais as mudanças? Quais as mudanças que o Ancelotti fará na seleção brasileira? Tem notícia, um incêndio em Paraisópolis, nossa solidariedade, né? Onde a Rádio Capital tem tanta audiência. E graças a Deus a informação que se tem é que não há vítima e que o Corpo de Bombeiros esperava conseguir, né, acabar com as chamas para fazer também uma busca por animais de estimação que costumam correr numa situação dessa. Incêndio hoje pela manhã em Paraisópolis. Tem mais uma operação. Vorcaro, gente. O que o Vorcaro vai virar filme? Tem que virar filme, tem que virar minissérie. Hoje, mais uma operação envolvendo Vorcaro e o Banco Master. Chega um dos nomes mais importantes do PT, Jax Wagner. Tudo isso daqui a pouco, mas às 9h07, Padre Juarez, bom dia. Bom dia mais uma vez para o senhor, até daqui a pouquinho. A Tatá tá por aí, né? Minha doce e amada Tatá, que bom começar o programa na sua companhia. Porque quando você passa por aqui, ainda mais que hoje é quinta-feira, a gente sabe que nesse momento há milhares de mulheres já se programando para cuidar do cabelo no final de semana. E quem tem esse cuidado tem que ter Iron Hair. Bom dia, Tatá!
5: Bom dia, João! Olha, eu adoro quando ele fala minha doce amada Tatá. Eu acho que é um dos locutores que me trata com o maior carinho aqui do Brasil inteiro. Por isso que eu tenho um carinho imenso por você, João.
0: Você é demais.
5: Você é um cara incrível. E olha só, você que é ouvinte da capital, eu gosto de falar a verdade, João. 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
0: Deixa eu pegar meus óculos aqui rapidamente para ler aqui o que eu queria falar com vocês na enquete de hoje. Né? Como é que chama aquele chefe lá do Masterchef? É Fogaça?
9: É isso aí.
0: Fogaça, né? Ele humilhou uma competidora de tal maneira que ela desabou em lágrimas, né? Desabou em lágrimas. Deixa eu ver onde eu coloquei aqui, ó. A competidora Carla enfrentou um momento crítico no Masterchef dessa terça-feira, após Henrique Fogaça se recusar a degustar seu prato. A decisão ocorreu devido a erros graves de execução que tornar a receita inadequada para o paladar do jurado. Exala vinagre, o pão está maçudo, não vou nem comer, disparou Fogaça ao avaliar o preparo. O profissional questionou a qualidade técnica da participante para estar ali e criticou duramente a falta de equilíbrio nos ingredientes apresentados na bancada. Eu tenho um pensamento. Eu prefiro que você me dê um soco do que você me humilhar em público. Eu
9: também acho.
0: Me bate, né, me dá um soco. Agora, humilhar uma pessoa que diante de você está fragilizada, porque ele é o jurado, ele é famoso, ele é poderoso. E aí você pega uma pessoa, você pode falar para ela assim, olha, a sua receita não está legal, sua receita ficou faltando alguma coisa, o pão está maçudo. Agora, humilhar e dizer assim, eu não como isso de jeito nenhum. Eu queria saber do nosso quarto apresentador. Um comportamento como esse, de humilhar a pessoa a ponto dela desabar em lágrimas, faz parte do espírito do programa? Ou se fosse você, você meteria um processo no Fogaça pela humilhação em rede nacional? Eu, sinceramente, eu vou falar do fundo do coração. Eu meteria um processo sem dó nem piedade. Tem que me respeitar. Eu me inscrevi para participar de um programa. Ele ali representa a emissora. O Brasil inteiro está vendo. Então como é que ele vai me humilhar, né? Dizer que eu sou uma porcaria, duvidar do critério para eu estar ali participando do programa e se recusar a colocar na boca o que eu fiz, eu meteria um processo, você vê?
9: Eu também, João. Que coisa, né? Que situação desagradável. Ele se colocou numa posição assim, tudo bem, eu conheço, eu sou o melhor, tudo, e jogou a pessoa, sabe...
0: Aos
9: leões. Que dó dessa pessoa. Foi quem? Uma mulher?
0: Uma mulher chamada Carla.
9: Aí, ó, tá a foto aí pra quem tá na live. Tá ele e ela aí.
0: Ô, Viquinha, obrigado, meu amor.
9: Ele e ela aí na live, no Capital com você no YouTube, pra quem tá acompanhando pelo YouTube. É uma pena, João.
0: Mande seu áudio que pra dó, cá, viu? E diga na live. 983-345-777. 983-345-777. Você meteria um processo ou humilhar dessa maneira? Né, faz parte do espírito do jogo.
9: Ou também se a pessoa, né, tá ouvindo aqui a Capital, de repente já foi humilhada alguma vez por um patrão, por um chefe, né? Por alguém conhecido, alguma pessoa conhecida, porque muita gente já foi humilhada, viu, João? Tenho certeza.
0: 9h15. 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
10: Primeiro, mandar um grande abraço pro Negrão, né? Grande Negrão Júnior, espetacular, um dos grandes sonoplastas do rádio e da televisão brasileira, que um dia te chamou lá no estúdio e falou assim: João, você grava um negócio pra mim? Pode falar, Léo?
0: Não, o pessoal sabe, hein? Ratinho! Foi verdade, a ideia foi dele. Ele era DJ e do Ratinho.
10: E marcou a história do mundo, hein? Marcou a história.
0: Aliás, ontem foi a festa junina da Rádio Massa e eu passei por lá, fui convidado pela direção para ir até lá. Foi uma festa muito legal, a festa junina da Rádio Massa, com a presença de Zezé de Camargo e Luciano. O Ratinho não estava lá porque eu acho que ele fez um procedimento cirúrgico. Mas foi muito legal, um carinho ao pessoal que me recebeu de uma maneira toda especial, conhece o nosso trabalho. 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
0: Alô, Viquinha. Hoje de manhã tava bem frio, agora tem sol. Mas eu tô vendo aqui, até eu vim com manga comprida hoje. Tô vendo você com um agasalho, o EV com duas blusas. E o inverno ainda vai começar, hein, Viquinha? Bom dia!
13: Bom dia, João. Bom dia, EV, e a todos que nos acompanham. Isso que o inverno ainda vai começar, né, João? Pois é, a quinta-feira começou gelada aqui na capital paulista. Os termômetros marcavam 9 graus no início da manhã. Agora marcam 13, então ainda tá bem gelado. E hoje não esquenta de jeito nenhum. É casaco durante todo o dia, porque a máxima não passa dos 19 graus, João. Então... aquele dia de friozinho, né?
0: A máxima,
13: né?
0: Então, não alcançamos ainda, a máxima.
13: Não alcançamos, não. Nesse momento, 13 graus aqui na capital paulista. E a máxima para hoje, de apenas 19 graus. Hoje, o dia será marcado por predomínio de sol entre poucas nuvens e céu claro, sem previsão de chuva. Porém, essa presença do sol não é o suficiente para fazer com que as temperaturas subam. Então, por mais que a gente tenha bastante sol nessa quinta-feira, é aquele sol de geladeira que não esquenta. Tá nada, João. Mas pra quem gosta de um friozinho, tá um clima bom, né? Pra tomar
0: uma
13: sopinha.
0: Tá um dia bonito.
13: Tá um dia bonito hoje. E aí, falando sobre os próximos dias, né? Final de semana tá chegando e segundo a previsão do tempo do CGE, da Prefeitura de São Paulo, a gente deve ter a passagem de duas frentes frias entre o sábado e a próxima terça-feira. Esses sistemas, além de trazer chuva, vêm acompanhados de massas de ar frio de origem polar, o que mantém a sensação de frio em São Paulo, João. Então a previsão ainda não muda muito, tem previsão de chuva pro final de semana e a próxima semana ainda
0: deve
13: ser...
0: Ah, tem previsão de chuva?
13: Tem previsão de chuva pro sábado e pro domingo,
0: puxa,
13: João.
0: Vai ter tanto arraiar.
13: Pois é, mas infelizmente a gente tem essa previsão aí. Eu vou atualizando melhor amanhã, sexta-feira, sobre o final de semana. E aí o inverno começa no domingo, né? E ao longo de toda a próxima semana, as temperaturas não vão subir muito. A gente continua com essa sensação de frio, principalmente durante as madrugadas e no início das manhãs. Mas nos próximos dias a gente também vai ter aquele fenômeno chamado de mínima invertida, né? Quando a temperatura mínima é registrada no período da noite... ao invés do período da manhã. Então é casaco, no final de semana vai precisar de um guarda-chuva, se for aí num arraial,
0: agasalho,
13: num evento. Então é agasalho, capa de chuva, guarda-chuva no final de semana. Mas por enquanto hoje, quinta-feira e amanhã, sexta-feira, a gente tem essa presença bonita do sol aqui na capital paulista e em toda a grande São Paulo, João.
0: E daqui a pouco você volta.
13: Daqui a pouco tô de volta.
0: Assim, beijo, Viquinha. 9h24, 9h24. Hora passa voando, já estamos no ar há 24 minutos e vamos até às 11 da manhã, trazendo para você tudo que está acontecendo nessa manhã de quinta-feira.
9: Tem áudio aqui na capital, João.
14: Olá, bom dia, tudo bem?
0: Bom dia.
14: Bom dia, um bom frio para gente. Então, eu acredito que sobre o milhar, sobre o programa, ele sabe muito bem como que é a resposta. Ele já assina, porque sabe que vão ser humilhados. Então, não dá dó não, João.
0: Não?
14: Porque a pessoa se propõe a ser isso. Eu não vou no lugar que eu vou saber que eu vou ser maltratada, que alguma opinião mesmo que sincera vai ser ofensiva, vai me agredir. Então, eu já não vou. Então, acredito que todo mundo sabe, todo mundo tem noção de que a opinião deles ali são agressivas, são humilhantes. Então, vai porque quer, né, João? Você não vai no lugar que vai te humilhar ou vai. Me responde aí. Beijo, beijo, beijo.
0: Beijo, amor. Jaqueline. Beijo, Jaque. Olha, eu sinceramente, eu acho que você pode fazer críticas pesadas, mas sem humilhar. Ele chegou ali no comentário dele a fazer uma crítica à produção. Porque você, pra entrar no programa, você tem que ser humilhado. Então,

0: pela humilhação.
1: Ô, João, tem mais um áudio aqui. Muita gente também comentando na live do YouTube. Daqui a pouquinho a gente vai dar uma passadinha.
2: Oi, João, bom dia. Bom dia, Evê, Vic, todos da bancada.
0: Bom dia, amor.
2: É, João, eu assisti esse programa. Eu falei, eu achei que foi humilhante. Eu comentei com meu marido. Eu falei assim, como que a pessoa chega em rede nacional no programa top desse e faz isso com a participante? Se ela estava ali, é porque ela passou por um desafio antes
0: Exatamente,
2: de chegar lá.
0: Exatamente, falei isso agora.
2: E ele foi muito grosso. Eu não conheço muito bem ele, mas disse que ele é muito grosso com as pessoas, é arrogante. Então ele tem que se colocar no lugar de jurado e não fazer o que ele fez com a moça. Me deu muita dó, que não é assim que se faz, sabe? É, essa humilhação que ela sofreu. E eu processaria ele, sim, com certeza. Bom dia a todos, meu nome é Maria Alice.
0: Ô, Maria.
2: Curuzzi, beijos.
0: Beijo, beijo. Ela assistiu o programa e comentou com o marido na hora. Humilhação desnecessária. E ela que viu o programa, se fosse com ela, meteria um processo. E o processo pode ser nele e na Band, porque foi feito na Bandeirantes. Então,
1: também,
0: se ela decidir entrar com o processo é contra os dois por danos morais, né? Por exposição, humilhação. Vamos aguardar. Viquinha, tem gente aí com a gente? Já, já.
1: Ô, João, aqui na live, a Dalva Souza comentou aqui, arroba Dalva Souza. Ela escreveu assim, ó. João, a humilhação que essa moça passou faz mal até para quem tá assistindo o programa.
0: Ela deve ter visto também.
1: Deve ter visto. Olha que coisa.
0: Ela deve ter visto. Rapaz. Então, sinceramente, eu vou procurar saber. Eu vi a notícia da humilhação. Tá em praticamente todos os veículos de comunicação a humilhação que ela sofreu. Ah, mas eu vou procurar saber depois qual foi a reação dela quando acabou o programa, se ela pretende voltar, né, a participar de um outro reality como esse, se ela tem um histórico já de chefe de cozinha, se realmente ela concorda que a receita dela não foi bem feita. Vou procurar saber, porque é difícil um assunto como esse sair em todos os veículos, né? E saiu de maneira negativa, um jurado humilhar uma participante. 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
2: São 9h36, 9h36. Continue participando no decorrer do dia. Novas informações do incêndio em Paraisópolis e também de mais uma operação da Polícia Federal envolvendo o Banco Master. Daniel Vorcaro, a gente vai chegando à conclusão. Ó, só na política até agora, a gente já ouviu falar do senador Everton do Maranhão, do ex-governador Cláudio Castro do Rio, do senador Davi Alcolumbre do Amapá, do presidente da Câmara Hugo Mota. Se descobriu ontem que ele pediu um empréstimo de 22 milhões de reais para a cunhada, de Flávio Bolsonaro, que pediu 134 milhões de reais para o filme Dark Horse. E agora, no dia de hoje, né, a notícia de envolvimento de Jax Wagner, que já foi governador da Bahia, que já foi senador e hoje é líder do governo no Congresso Nacional, Jax Wagner. Uma pessoa muito... Tanto é que eu ouvi de manhã que o presidente Lula já esperava o envolvimento do nome de Jax Wagner e já tem o discurso pronto. Que isso é para mostrar que a Polícia Federal é neutra, que investiga todo mundo e quem tiver culpa vai pagar. Mesmo discurso que ele fez no caso quando surgiu o nome do envolvimento do filho dele, Lulinha, no escândalo do INSS. Então vamos acompanhar durante o dia. É a bomba de hoje o envolvimento de Jax Wagner e a gente chega à conclusão pela quantidade de políticos, EV. Pela quantidade de políticos, pela quantidade de empresários, pela quantidade de agentes públicos, né? Daniel Vorcaro descobriu muita gente, né? Porque existe uma diferença. Tem gente que tem preço, tem gente que tem valor. Quem tinha preço, ele comprou.
4: Ô, João Ferreira, aquela notícia, o Eduardo Bolsonaro, filho do Bolsonaro, um dos filhos dele, vai ser preso ou não?
2: Não, ele foi condenado, mas há 4 anos de prisão, né, por...
4: Ainda tem direito a recorrer, toda aquela história toda.
2: Não, ele vai pedir a nulidade do julgamento, dizendo que ele não foi citado.
4: Então, eu ouvi uma notícia, não sei se procede, que ele vai levar essa informação lá pro presidente dos Estados Unidos também. Diz que estão querendo perseguir ele, estão perseguindo ele aqui.
2: Eu acho que eles estão fazendo de tudo para eleger o Lula no primeiro turno.
4: Eu acho que
2: porque cada vez que envolve... Ontem o Trump já tentou se meter aqui na política.
4: Não prejudica o Brasil em si? Tudo isso daí,
2: não, João? Prejudica a família Bolsonaro.
4: A família Bolsonaro?
2: É, porque a partir do momento que prejudica o Brasil, as pessoas se voltam contra ele.
4: Porque dá medo do presidente dos Estados Unidos tomar alguma atitude lá e vir aqui pro Brasil.
2: Mas ele não pode fazer isso
4: aí. Ele não pode, mas ele fez em outros países.
2: Não,
4: isso que dá medo, viu?
2: Isso não vai acontecer. 9h39. 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
8: Oi, João. Bom dia.
2: Bom dia.
8: Helena. Oi, Helena. João, eu faço questão de participar porque eu nem assisto esses programas. Eles são muito mal educados. O que é isso? Onde já se viu fazer a menina chorar? Ah, pelo amor de Deus, o que, que eles estão pensando? Que ele é o quê? Na fila do pão? Que ódio, viu, João? Beijo.
2: Beijo, Helena. Um beijo no seu coração. Ela nem assiste para não passar nervoso, né? Porque uma coisa, eu sou de um tempo, não sei se o EV pegou essa época, que tinha uns jurados de televisão. Araci de Almeida,
4: Pedro de Lara,
2: peguei. José Fernandes, né? Essa turma pegava pesado, mas o pessoal sabia que era mais para dar risada e já pegava pesado com calouros que já iam lá sabendo que seriam sacaneados. A produção escolhia ali de propósito aquele que seria, levaria 10 mancos da Araci. Isso e é diferente.
4: Tava tudo bem, né?
2: Tava tudo bem, né? Era maior sucesso, nunca houve nada, ninguém nunca fez qualquer crítica. Agora, humilhar, né, humilhar dessa maneira, em rede nacional, duvidar se ela tinha competência para estar ali e se recusar a dar uma mordida né, no que ela fez, pode ser até que tivesse gostoso. Não se sabe, ele não comeu, se recusou a comer, né? Então, o pessoal está participando. Você, no lugar dessa moça, dessa competidora, né, entende que faz parte do processo e voltaria para casa com a humilhação? Ou meteria um processo no fogaça do Masterchef? Continue participando, 983-34-5777. 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
11: 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Muito bom dia, João Ferreira. Bom dia, Everaldo, todos os ouvintes da capital. Tudo bem com vocês? Chego para falar de trânsito nesta manhã. Já tivemos aí problemas no transporte público mais cedo. A linha 4 amarela teve problemas mais cedo, mas agora já foi resolvido. As demais linhas funcionam normalmente. Marginal Pinheiros tem trânsito ruim no sentido Interlagos. Tem ocorrência bem na saída do Cebolão. Esse trânsito vai carregado até o acesso à Avenida dos Bandeirantes. No sentido contrário, o motorista reduz a velocidade entre a ponte João Dias até a passagem ali pela ponte Cidade Jardim. A Chucri Zaidan e os Carlos Berrini funciona como opção. Até às 10 horas tem rodízio válido para veículos com placas sinais 7 e 8. 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
2: Hora de falar do trabalho muito legal da nossa maravilhosa Patrícia Vidente. Quero mais uma vez agradecer a participação, o EV dizendo aqui na live, tá todo mundo ali, a galera da live, a galera do AM, do FM, da Alexa, do aplicativo, vocês fazem do Tamo Junto uma das maiores audiências do rádio nesse momento, e amanhã já posso adiantar que na nossa enquete, a gente vai pedir o seu palpite para Brasil e Haiti.
16: Brasil.
2: Tem tido cada zebra nessa Copa, e ontem terminou a primeira rodada. Ontem foram 24 jogos, só ontem que terminou a primeira rodada. Hoje começa, né, a segunda, e o tio tá ansioso pelo encontro de Tchequia com África do Sul. Ele falou que é o jogo mais aguardado dessa quinta-feira pela Copa do Mundo. São 9h56, Patrícia Vidente, quero ouvir quem passou por lá.
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3: Bom dia, João. Everaldo, tá certo. Agora esses filhos do Bolsonaro, qualquer coisinha vai lá sentar no colo do Trump e chorar. Ai, tá acontecendo isso comigo lá no Brasil. Aí, qual que o Trump faz? Fica punindo. O Lula, os legisladores aqui do Brasil, mandando taxa, aumentando as taxas, sabe? Aqui no Brasil. É isso que eles estão fazendo. Ainda querem ser presidente ainda. E olha, o povo tem que prestar atenção. Irene.
2: Beijo, Irene. Irene falando então sobre essa proximidade aí da família Bolsonaro com o presidente Donald Trump. Eu não sou eleitor da família Bolsonaro e eu não sou eleitor do Lula, de nenhum dos dois, com toda a honestidade do mundo. E tenho várias críticas aqui ao Lula. Ontem, inclusive, eu comentei aqui que ele foi irresponsável em prometer que nenhum celular será roubado mais no Brasil. Mas uma coisa é certa, ele não bota a viola no saco pro Trump, não. O Trump ameaça, levanta o tom, ele responde no mesmo tom e disse ontem que o Trump não vai admitir que o Trump se meta nas eleições brasileiras e falou que a nossa eleição aqui é muito melhor que a de lá. Então, pelo menos o Trump percebe que o Lula não vai afinar para ele e o Brasil vai fazer prevalecer sua soberania. 10-2, porque o Trump é aquele cara que tem certeza, ele não pensa não, ele tem certeza que é dono do globo, né, do planeta. Do Atlas. Então, aqui não. Cai fora. 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
7: Bom dia, João. Bom dia, Rádio Capital. Sou Sheila de Mauá.
2: Oi, Sheila.
7: A minha opinião é a seguinte: não se corrige ninguém à base de humilhação.
2: Concordo.
7: É o que eu penso. Eu acho que para você corrigir, dar opinião, você não precisa humilhar a pessoa. Obrigado, bom dia.
2: Adorei também sua participação aqui, praticamente. Pessoal participando, achando que a humilhação foi desnecessária, acima, né, acima do que é a proposta do programa, e que ela não merecia isso, humilhação em rede nacional, o Brasil inteiro. Você imagina essa moça voltando para casa, encontrando a família, os vizinhos, depois de ser humilhada, né, humilhada, ridicularizada, né, colocada abaixo do metrô, que é lá no porão, né, como nada na cozinha. Beijo para Carla e obrigado por todas as participações. Eu disse aqui na abertura, eu prefiro que me dê um soco na cara, né, um pontapé na barriga, do que me humilhar.
4: Ô, João, e muitos comentários aqui, ó, mensagens de texto no Zap, algumas mensagens também no YouTube. Muita gente não assiste esse programa, hein?
2: Não, eu só fiquei surpreso. Sabendo porque tá no noticiário, porque eu também não assisto, não.
4: Eu fiquei surpreso, eu achei que muita gente assistia, mas acho que pelos comentários aqui não tem muita audiência, não.
2: Não, audiência tem bastante.
4: Tem bastante?
2: Tem bastante, tem
4: nossos
2: bastante.
4: Nossos ouvintes aqui não são chegados, não, uma boa
2: turma,
4: parte.
2: Né? É. Talvez a nossa turma que não seja muito chegada, mas é o programa de maior audiência da Band.
4: Da Band, né? Do Canal 13.
2: Do Canal 13. Aqui pra São Paulo, né? 10h08! 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
2: João Ferreira. Tamo junto. Eu acho que o Endrick vai entrar em campo amanhã, como que é o Brasil. Torcedor brasileiro. Será? Ó, o Brasil tem que fazer um placar em cima do Haiti. Porque a seleção de Curaçao, que tomou de 7-1 da Alemanha, ganhou de goleada do Haiti. Então, se Curaçao ganhou de goleada do Haiti, o Brasil não pode fazer por menos. E amanhã a gente vai dar aqui nosso palpite.
4: Ah, é. Amanhã é dia do palpitão do João.
2: É um enquete palpitão. Vou falar com a Ju. 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
2: Tô matando saudade dessa grande, amada amiga. Super mãe, super amiga, super advogada, super profissional, super tudo, super
13: Opa,
2: filha.
13: Obrigada, é,
2: saudade,
13: João,
2: há um mês que eu não te vejo.
13: Pois é, né, João?
2: Teve um feriado, aí você fez uma viagem, semana passada teve feriado,
13: aí teve o problema lá da abertura da Copa, que não conseguia chegar aqui na rádio, mas hoje, enfim, estou aqui.
2: Coisa boa.
13: Cá estou.
2: Olha, hoje você vai voltar, que horas você tem entrado normalmente com a Cintia e o Eli?
13: 3h15.
2: 3h15? É. Então 3h15 hoje à tarde você vai estar aqui. 3h15
13: respondendo perguntas.
2: E depois você depois volta com o Vini e não chega para cá. Né? Eu queria saber de você, já são 10h18, mais uma vez o trânsito te pegou, né?
13: Exato.
2: Tava contando aqui fora do ar, né? A saga que é conseguir chegar aqui, a quinta-feira.
13: A quinta-feira virou a nova sexta-feira no Brasil. Então as pessoas, muita gente fazendo home office, principalmente quem mora na Baixada Santista, no ABC. Então a quinta-feira é o último dia da semana que as pessoas pegam
2: carro. Sexta-feira tá tranquilo.
13: Exatamente.
2: Não é?
13: Mas,
2: então paciência. Eu queria que você trouxesse pelo menos pra gente aqui, depois você vai ter mais tempo à tarde, mas o destaque nesse momento que você quer chamar a atenção do nosso ouvinte com relação, você que é referência em direito previdenciário, o que, que você gostaria de falar, pelo menos por agora aqui no nosso
13: programa?
2: Duas
13: coisas. Primeiro, uma denúncia que saiu ontem na Record, no Balanço Geral.
2: Do Gotino?
13: Exatamente. Depois vocês podem pesquisar. A gente vem ao longo aqui dos últimos anos sempre alertando todo aposentado e pensionista para quando for fazer um empréstimo consignado, tomar alguns cuidados, né? Por exemplo, não fazer empréstimo via telefone, por WhatsApp, né, de forma eletrônica, não clicar em nenhum link, não fazer reconhecimento facial. Várias coisas a gente vem falando. E a gente sempre orientava.
2: Você já falou várias vezes.
13: E a gente sempre orientava. Olha, vá pessoalmente na agência. Qual foi a denúncia de ontem? Uma aposentada, analfabeta, de 64 anos, procurou uma agência do Banco BMG e foi pessoalmente na agência fazer um empréstimo consignado.
2: Dentro da agência?
13: Dentro da agência. Uma mãe atípica, que é arrimo de família, sustenta um filho
2: especial,
13: uma pessoa muito pobre, que ganha salário mínimo. Essa senhora foi pessoalmente na agência, fez todo o procedimento conforme manda, né, os conselhos de segurança, o figurino. E o que aconteceu? Ela fez reconhecimento facial, a funcionária atendeu, ela foi embora para casa acreditando que o dinheiro estava na sua conta. Quando ela chegou em casa, o dinheiro não estava na conta e o dinheiro foi transferido para outra conta. A funcionária cometeu fraude, estelionato dentro da própria agência. Ela já está presa.
2: Já foi presa?
13: Já foi presa, a polícia está apurando, mas por que eu quis contar essa história? Porque vai um alerta. Por mais que a gente fale, né, da segurança, olha, vá na agência, vá pessoalmente.
2: Se ela não tivesse ido, talvez não tivesse descoberto.
13: Exatamente. Qual que agora é o novo conselho? Todo dia a gente tem que dar um novo conselho. Você fez tudo certinho na agência, pessoalmente, com um funcionário do banco, né? Tá certinho? Não saia da agência enquanto o dinheiro não for depositado.
2: Fica lá esperando.
13: Fica lá esperando. Né? Verifique, abra o aplicativo do banco, verifique se o dinheiro caiu na sua conta antes de sair. Porque essa senhora, ela quase, né? Porque agora o banco BMG vai ter que dar explicações, vai ter que ressarcir essa senhora, indenizá-la, porque ela confiou na marca, ela confiou na instituição financeira, foi pessoalmente e foi enganada dentro do próprio banco por uma funcionária de confiança do banco.
2: E descobri se essa funcionária já fez isso com outras pessoas.
13: Exatamente. Já estão desconfiando que ela é chefe de uma quadrilha especializada.
2: Estava infiltrada
13: lá. Em enganar os aposentados e pensionistas. Então, vai esse alerta, porque nem dentro das próprias agências dos bancos a gente está seguro, tá? E a segunda coisa é que saiu um levantamento oficial, porque o INSS vem aí se vangloriando, né, batendo no peito, que está baixando a fila dos 3 milhões de brasileiros aguardando aí a análise dos benefícios. Mas já saiu um levantamento que mais da metade dessas análises estão sendo indeferidas.
2: Mais
13: da metade. Ou seja, essas pessoas que ficaram aguardando aí muitas vezes por anos vão nadar e morrer na praia porque os benefícios estão sendo indeferidos. Então, mais um alerta. Você estava aguardando, o benefício foi negado, procura um especialista, vai fazer uma análise, vai verificar, porque os relatos que nós temos é que a maioria desses benefícios estão sendo analisados por inteligência artificial, que a gente chama os bots, né? Uhum. Os robôs, e o robô não identifica, o robô não está fazendo, por exemplo, um pedido de exigência, uma análise aprofundada.
2: Não tem a capacidade de avaliar.
13: Exatamente, ele não faz uma solicitação complementar de documento, né? Ele
2: é frio.
13: Programado para fazer ali uma análise fria, como você disse, e pronto, acabou. Sim ou não, ele não gera uma exigência. Então, por isso, muitas pessoas que têm direito a benefício, que poderiam juntar um documento, né, cumprir uma exigência, estão tendo seus benefícios negados em função dessa falta de uma análise detalhada e aprofundada.
2: Telefone da produção, porque quem puder à tarde, você vai estar aqui à tarde.
13: À tarde,
2: a produção já pode ligar agora.
13: A partir das 3h15 ao vivo no Eli Correia e depois com o Vini Delacarte no finalzinho da tarde. Pode ligar na nossa produção, que é o 011 São Paulo, mensagens de WhatsApp, áudio ou texto. Esse telefone ele não recebe ligação, João. É o 96501000. 965-01-1000, mensagem de áudio ou de texto, e também acompanhar pelas redes sociais, pelo Instagram, Maria Faioque com CK no final, selinho de verificado, ou TikTok, Maria Faioque Oficial, ou YouTube, Maria Faioque. Praticamente todo dia a gente solta um vídeo explicando, falando dessas novidades.
2: Vale a pena acompanhar,
13: cuidado,
2: né?
13: Cuidado com fraude. E é esse aí o nosso alerta da semana.
2: Tava com muita saudade de você.
13: Também, né, João?
2: E você percebeu que na sua apresentação eu não falei que você é uma super esposa.
13: Por que você ia falar isso?
2: Não, porque você não é uma super esposa.
13: Não?
2: Você é uma esposa fenomenal.
13: Ah, isso eu sou mesmo. Isso eu sou, viu? Selo de garantia.
2: Beijo, bom
13: obrigada,
2: te ver. Até
13: João,
2: mais tarde.
13: Beijão, saudade.
2: Vou falar com o meu querido Everton. 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
5: É, João Ferreira, corredor norte-sul, ainda ruim, viu? Nos dois sentidos, quem vai para a zona norte de São Paulo, tem trânsito carregado ali a partir da Rua dos Tamoios, passando pelo aeroporto de Congonhas até o Parque Ibirapuera. Corredor das avenidas Jabaquara, Domingos de Moraes e Vergueiro funciona como opção. No sentido contrário, zona sul, motorista reduz a velocidade a partir da marginal Tietê. Esse trânsito vai ruim até o viaduto da Beneficência Portuguesa. A Avenida do Estado, que é a opção, tem trânsito carregado na região central ali, melhor fugir dela, viu? 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
6: Meu anjo do sorriso, doutor Danilo, bom dia.
7: Fala, meu irmão, bom dia.
6: Vou te contar uma coisa, a dona Angelina, a mãe da Ângela, tá viajando, foi visitar a família lá no interior da Bahia. E ela chegou lá numa felicidade, contando para todo mundo o tratamento que ela tinha feito nos dentes, sorrindo de orelha a orelha. Eu falei, que coisa boa, olha que felicidade, né? Ela foi visitar a família e queria mostrar que estava ali com os dentes, tratados, cuidados, com saúde bucal. 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E acontece com muita gente que passa por aí, pela escola, porque depois tem alguns que saem e vêm aqui até a Rádio Capital, querem falar comigo, querem falar com a Ângela, para mostrar o resultado. Trabalho lindo de vocês, parabéns, hein?
7: Imagina, cara, obrigado, parabéns para nós todos, porque você tem parte nisso também, de ajudar a divulgar, né? Se você não divulga, as pessoas não conhecem. Daí, apesar de que, né, nós já estamos há 25 anos fazendo esse serviço voluntário aqui na Vila Mariana, na faculdade, e já é uma referência, então as pessoas já procuram mesmo, assim, um indica para o outro, vai lá, sabe?
6: E muito legal. Cara. Né, muito... A felicidade dela chegando é que o pessoal da Bahia não vai conseguir vir até aqui, a Vila Mariana.
7: Ah, não sei não, viu? Não sei não. Ó,
6: mas pela felicidade dela...
7: Uma passagem da Bahia para cá e de volta fica infinitamente mais barato do que um tratamento particular, muitas vezes.
6: Isso é verdade. 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
7: 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É meio maluquice, mas é assim que funciona.
6: 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Então, se não fosse assim, ajudando a milhares de pessoas, o objetivo não seria alcançado. Quantas agendas são abertas e se esgotam rapidamente? 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
8: Fala, João, é o Jorge, repórter Pet. João, cadê as bandeirinhas do estúdio? A gente está em época de festa junina, Brasil. Tem que ter bandeirinha no estúdio. E amanhã eu quero ver você de chapéu caipira e camisa xadrez. Vou cobrar, hein?
6: Jorge Guerra,
8: o repórter Pet, acompanhando aqui a programação da Rádio Capital.
6: Jorgão, como eu gosto do Jorge. Jorge Guerra, repórter Pet, me ajuda tanto, tanto, tanto com o Iron. Beijo no coração, irmão. Camisa xadrez eu tenho, chapéu vou ter que providenciar. 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
6: Tamo junto. Já já tem nosso padre Juarez. Amanhã é dia do Evangelho de domingo. A Angélica de São Bernardo do Campo falando da nossa enquete. Ah, João, como acontecem humilhações, principalmente trabalhistas. Eu trabalhei no local onde certa vez ouvi: eu pago o seu salário, posso falar o que quiser e tem que ficar calada. Parece mentira, mas não é. Minha solidariedade, a moça do Masterchef. Excelente dia, Angélica de São Bernardo do Campo.
11: É, pois é, amanhã tem mais, hein? Amanhã tem mais enquete com o palpitão do Jogo do Brasil.
6: Eu já tenho meu palpite, mas só vou falar amanhã na abertura.
11: Vou falar amanhã também.
6: Né? Amanhã vou esperar a escalação, né? A escalação Brasil. Da seleção brasileira, as modificações que o Ancelotti vai fazer, se o Endrick realmente entrar, mas amanhã a gente tem obrigação de fazer um belo placar para abrir uma vantagem, para não correr o risco de ficar em segundo lugar no grupo.
11: Agora, Portugal ontem, João.
6: Portugal empatou com a República Democrática do Congo e agora tem a obrigação de vencer Uzbequistão, não é isso?
11: Isso.
6: Uzbequistão.
11: Isso.
6: E a Colômbia já abriu vantagem no grupo. Então, Portugal que abre o olho.
11: Meu Deus.
6: É, e a Globo não teve dinheiro para transmitir o jogo de Portugal, hein? É, Cazé TV tá deitando e rolando e fazendo história. Cazé TV, já viu algum jogo pela Cazé TV?
11: Já vi, já alguns jogos.
6: Não, eu digo da Copa agora.
11: Já vi, vi.
6: Eu
11: vi
6: também mesmo. Tô vendo.
11: Não assisti todos, assim, por inteiro o jogo, mas alguma parte sim. Acho legal, bem bacana. Dificilmente você vê uma falha técnica, não tem, é difícil você ver. Parabéns ao grupo Cazé TV, muito legal mesmo.
6: Que colocou os outros no bolso, né? Porque ele é o único veículo de comunicação brasileiro que tem direito aos 104 jogos.
11: Não, e pra você ver a moral, no Jornal Nacional, no Jornal da Globo, qualquer jornal, Jornal da Cultura, passa lá o logo lá, Cazé TV.
6: É, obrigado.
11: Que legal, né?
6: Porque você, pra ceder as imagens, o canal que tá usando é obrigado a falar quem cedeu, né? Padre Juarez tá chegando!

0: Padre Juarez, meu irmão, bom dia!
1: Bom dia, João Ferreira! Bom dia para você, bom dia para todos, todos que nos acompanham toda manhã nesse momento tão bonito, tão importante para nossa fé.
0: E amanhã, todo especial, sexta, fica todo mundo parado esperando o Evangelho. Amanhã a gente já abre com ele. Ô, padre, eu recebi um WhatsApp aqui da minha querida Claudinha, a filha da Dona Odete, e tem muito a ver com a enquete que a gente fez hoje, e ela faz uma pergunta para o senhor. Eu não sei se o senhor tomou conhecimento que um jurado chamado Fogaça humilhou uma participante do Masterchef na terça-feira em rede nacional, acabando com ela, duvidando se ela tinha competência para estar lá, e se recusou a comer o prato que ela fez. E a Claudinha, né, acha isso revoltante, acha que ela deveria entrar na justiça, e ela pergunta, João, pergunte ao padre se a coisa da humilhação tem também presença na Bíblia.
1: Olha, a humilhação faz parte justamente de um processo de falta de civilidade, né, da pessoa, né, que humilha o outro. Primeiro porque a humilhação ela é decorrente de uma prepotência e de um autoritarismo que não se fundamenta em nada. Por que uma pessoa humilha a outra? Porque ela sempre vai se considerar melhor que a outra. Com a intolerância, ou achar que ele sabe mais, ou achar que ele conhece mais, ou achar que ele tem um privilégio, né? Um privilégio. E por isso você humilha. Humilhar a pessoa é colocar a pessoa abaixo de si, né? A palavra humilhar vem de humus, que é terra, né? Então é quando você coloca a pessoa abaixo de você, né? Você deixa a pessoa na terra, humilha a pessoa, você deixa a pessoa na terra dizendo, eu sou maior. Essa prepotência, ela é uma coisa muito horrorosa, porque Jesus disse no Evangelho, os humildes serão exaltados, e quem se exalta vai ser humilhado. Isso é uma coisa que acontece na nossa vida, de uma maneira muito, muito, muito, muito, muito corriqueira. Todo dia a gente está vendo isso, né? A pessoa que tem uma postura autoritária, a pessoa que tem uma postura de se achar melhor que o outro, ele até em algum momento ele pode se colocar acima, ele pode até parecer que é mais, mas ele vai encontrar um momento em que ele será colocado para baixo para perceber o que ele fez. Tem um samba chamado Madeira, é isso mesmo, é um samba, que diz o seguinte, é bonito, esse samba é de um compositor baiano chamado Gentil, esqueci o nome do Gentil, mas quem canta bonito esse samba
0: Vou até procurar depois para ouvir.
1: Diz assim, ó, o ouro afunda no mar. Pode, é maravilhoso esse samba, né, chama Madeira. O ouro afunda no mar, a madeira, ela fica por cima.
0: Então, eu acho que eu conheço essa música. O ouro e a madeira exporta samba.
1: Isso mesmo. Pode ver. O ouro afunda no mar, madeira fica por cima. É muito bonito.
0: É lindo esse samba, é histórico.
1: É bonito. É de um compositor baiano maravilhoso, maravilhoso mesmo, maravilhoso. E ele, então, Fred diz assim, o ouro que se acha muito, o ouro que se acha brilhante, o ouro que se acha valoroso, ele vai afundar. E vai ficar lá no fundo do mar. A madeira que não tem valor nenhum, ela fica por cima. O samba continua dizendo assim, ó, a pérola, ela nasce do lodo ali, do lodo, né? As coisas bonitas nascem da simplicidade. Então essa moça que foi humilhada, ela pode ter certeza que ela essa é a pérola. Que na humildade ela se desponta e brilha. Aquele que se acha ouro, aquele que se acha o valioso, o valoroso, esse afunda no mar, como diz o samba.
0: Claudinha, muito obrigado pela sua pergunta. E o Padre Juarez é demais. Como a gente gosta, como a gente aprende, até de samba o homem entende. Vamos rezar juntos?
1: Vamos rezar, sim, vamos rezar e colocar diante de Deus todos os nossos pedidos, a certeza que a gente tem de que a gente vai ser ouvido e a sua oração que você faz nesse momento junto conosco, em qualquer lugar onde você se encontra, viu? A gente reza pedindo a Nossa Senhora. Maria, passa na frente e vai abrindo estradas, portas e portões. Maria, passa na frente e leva todos os filhos sob a sua proteção. Maria passa na frente e resolve aquilo que somos incapazes de resolver. Maria passa na frente e cuida de tudo que não está ao nosso alcance. Maria passa na frente e vai acalmando, serenando e amansando os corações. Maria passa na frente, acaba com ódio, com rancor, com as mágoas. Maria passa na frente, termina com as dificuldades e tristezas. Maria passa na frente, tira teus filhos da perdição. Maria passa na frente, cuida, ajuda e protege a todos os teus filhos. Maria passa na frente, conduza, leva, ajuda e cura os filhos que tanto precisam de ti. Ninguém pode dizer que foi decepcionado depois de ter te chamado e invocado. Só tu, com o poder do teu filho, podes resolver as coisas difíceis e impossíveis. Amém. Ó Deus Todo-Poderoso, nós te pedimos, abençoe e santifica nesse momento, a nossa família, a nossa casa, o nosso lar. E abençoa, Senhor, esta água que temos diante de ti. Pedimos, Senhor, que possamos ter a certeza de que a tua proteção nos conduz, nos protege e também nos torna melhores. Abençoa agora esta água e a cada um de nós, em nome do Pai, do Filho e do Espírito Santo. Amém. Pai nosso que estais no céu, santificado seja o vosso nome. Venha a nós o vosso reino. Seja feita a vossa vontade, assim na terra como no céu.
0: O pão nosso de cada dia nos dai hoje. Perdoai-nos as nossas ofensas, assim como nós perdoamos a quem nos tem ofendido. E não nos deixeis cair em tentação, mas livrai-nos do mal. Amém.
1: Ave Maria, cheia de graça, o Senhor é convosco, bendita sois vós entre as mulheres, e bendito é o fruto de vosso ventre, Jesus.
0: Santa Maria, Mãe de Deus, rogai por nós, pecadores, agora e na hora da nossa morte. Amém. Padre, olha que mensagem carinhosa da diva do Jaraguá para o senhor. João, o Padre Juarez é muito melhor do que o Google. Se a pergunta fosse feita ao Google, não lembraria desse samba antológico.
1: Olha, lembra, o grande compositor é Ederaldo Gentil, que é um compositor baiano, e essa música fez sucesso na voz da Beth Carvalho. Eu até recomendo, ouça, que é muito bonito.
0: E preste atenção na mensagem, né?
1: O ouro e a madeira, é muito bonito mesmo.
0: Meu sambista querido, até amanhã, hein?
1: Até amanhã, Deus abençoe.
0: Amanhã já abrimos com o Evangelho. Isso.

0: com Nani Venâncio. Antes que a gente vá embora, nós abrimos o Tamo Junto. Que honra! Abrimos com a nossa doce e amada e Unforgettable Tatá e fechamos com ela para falar de Iron Hair, Tatá.
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3: Um abraço, João. Até amanhã.
0: Viquinho amado, obrigado por tudo. Até amanhã, se Deus quiser. Obrigado a você, nosso quarto apresentador. Aqui, pelo menos aqui, todos nós temos respeito e todos os nossos ouvintes foram contra a humilhação sofrida pela Carla no Masterchef. Respeito sempre e a aula do Padre Juarez foi maravilhosa. Nani, tá chegando, amanhã a gente se encontra. Tem o Evangelho de domingo e o palpite pro Jogo do Brasil. Fica com Deus, obrigado por tudo. Tchau, pessoal.
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5: Bom dia! Bom dia, amigos! Bom dia para vocês que estão ligadinhos aí na nossa capital, tá? Todos que estão aí no carro, no, né, motorista de aplicativo, para você que tá em casa, para você que tá ligadinho no nosso chat, no YouTube, sejam bem-vindos, programa feito para vocês e hoje tem debate, hein, gente? Hoje eu vou falar para vocês, principalmente as mulheres, eu tô revoltada. Desde ontem, quando eu vi os assuntos que a gente vai debater, eu tô indignada, assim, eu tô revoltada, revoltada mesmo. Então, aguarde que o debate hoje, temos assuntos muito sérios e claro, a gente sempre fala, porque a gente tem que unir forças mesmo, viu, mulheres? Que cada situação, todas as vezes, todos os dias, cada situação que nós mulheres passamos, que a gente fica... falando, meu Deus, para tudo porque tá acabando o mundo, porque a maldade das pessoas chega a tal ponto, a crueldade chega a tal ponto que a gente fica pensando, fica pensativa, sabe, Bebê? Bom dia.
7: Bom dia, Nani Venâncio, bom dia a nossa convidada que já está no estúdio, Vicky, e ouvintes da capital. Pois é, então logo Vê, mais
5: eu tô
7: debate.
5: Indignada com o caso da menina aqui que foi jogada, né?
7: Não, que absurdo,
5: sem a corda,
7: né?
5: Mas tem coisa pior.
7: Tem pior.
5: Tem coisa pior do que o crime que aconteceu com ela, viu, gente? É. Tem coisa pior que a gente vai debater aqui hoje. Eu tenho certeza, Evê, que você, como é um homem de fé, um homem de caráter, que você vai ficar mais indignado ainda.
7: Não, e a gente liga o noticiário, né? Tanto a TV, a internet, ouve pelo rádio. A gente fala, ué, parece que eu vi essa notícia ontem. Só muda o nome da vítima.
5: Mais caso, né?
7: Que coisa. E acontece dentro de casa.
5: Gente, eu não sei, Evê. Eu juro pra você. Eu juro pra você que, gente, cada vez a gente fica mais... decepcionada com o ser humano, né? Mas vamos começar o programa. 98334-5777. O telefone tá liberado para vocês. Podem mandar perguntas. Vamos pegar dicas. Vamos aprender. E daqui a pouco já sabe o debate, que a gente vai ficar muito tempo com o debate, que tem muitos assuntos sérios pra gente poder debater. E a sua opinião é extremamente importante. Olha só. Hoje no programa tem assunto, como eu estou falando para vocês, com muita qualidade o debate, né? E também nós vamos receber a Patrícia Mendes, da Patricinha Semijoias, para falar sobre independência financeira, tá, gente? Como transformar a revenda de semijoias numa fonte de renda principal. Então, na verdade, ela vai dar dicas para quem está querendo começar no negócio, montar o seu negócio, ter a sua independência financeira, porque é de extrema importância, gente. Toda vez que a gente fala de qualquer assunto, feminicídio, violência contra a mulher, todas as situações, a gente... analisa, a mulher precisa ficar financeiramente independente. A mulher tem que fazer, tem que ter o seu dinheiro. Não pode ficar nas mãos do homem, não pode ficar dependente financeiramente. Então, dependência emocional, dependência financeira, sabe? É um monte de coisa. Então, ela vai dar umas dicas para quem está querendo começar, quem está tentando uma oportunidade, tá? E no debate, a gente vai repercutir as declarações polêmicas. Polêmicas. Tem polêmicas aí do nosso presidente. Que deixou muita gente indignada, viu? Nosso presidente Lula, sobre a compra de celulares roubados e o medo, segundo o presidente, de muitos brasileiros em procurar a polícia para devolver os aparelhos. Ainda uma conversa necessária com a Nina Maluf. Olha isso. Com a Nina Maluf sobre comentários criminosos e desumanos que estão circulando nas redes sociais após a morte... lá em Limeira, daquela menina de 21 anos, uma menina, gente, 21 anos, que tem chocado e revoltado o país. Na nossa mesa, o nosso time de hoje, como sempre, maravilhoso, Coronel Roberto Alves, a Paula Gauss, a psicóloga Jéssica Oliveira e o querido Ariel Mosch. Então, tá muito, muito, muito bacana, é um time muito bom. Mas vamos começar falando de empreendedorismo. Patrícia começou no ramo das semijoias vendendo, viu, gente? Para as amigas conhecidas na época da faculdade. Com o tempo, transformou a paixão em negócio, em business, tá? E depois, hoje, com mais de 8 anos de atuação no mercado, ela estruturou, ela criou uma estrutura com uma equipe de vendas e fundou a marca, a própria marca dela, Patricinha Semijoias. Então, o assunto é transformação financeira. A gente está falando sobre a criatividade, sobre começar, não ter medo, para a independência das mulheres. Então, seja muito bem-vinda, Patrícia.
0: Olá, bom dia.
5: Bom dia,
0: viu? Um prazer enorme estar aqui com você hoje, queridíssima. Sempre te acompanho, claro. Não poderia deixar de vir aqui receber um convite desse. Estou super lisonjeada e gratificada.
5: Amiga, eu queria que você falasse lá no início. Com quantos anos você tinha quando você começou? Como que você percebeu o empreendedorismo na alma mesmo, nessa sacada de começar a querer ter a sua independência?
0: Na verdade, é muito jovem, em torno de 13 para 14 anos, eu já entrei no mercado, né? Onde minha família, minha mãe, cabeleireira, muito jovem, me colocou para fazer cursos. Então, eu já comecei na área da beleza. E aí, daí por diante, começava a vender produtos de beleza e tal. E aí, com o decorrer dos anos, foram se passando e eu ganhei muito, muito êxito nessa parte de vendas, né? Aí, entrei na faculdade de Direito, mas nunca deixei as vendas de lado. E os acessórios sempre foram minha paixão. A família da minha mãe sempre presenteava as crianças com ouro. Então, era muito... Né, na época.
5: Apresenta pra mim aí, ó.
0: Vai ver. Gostou também, era uma briga entre as tias. Pra quem ia dar o primeiro brinco, era aquilo. Então, a gente sempre gostou muito disso. E aí, em detrimento dessa paixão por semijoias, eu comecei a vender um brinquinho ali, outra coisinha
5: quantos
0: ali.
5: Quantos anos?
0: Isso eu já tava... Nas vendas, eu comecei de 13 para 14, vendia produtos de beleza.
5: Vamos falar só um pouquinho, porque é sempre um embate, um debate, né? Evê, quando a gente fala de crianças, né, de jovens, sim, de adolescentes, trabalhando, fazer uma fonte de renda.
0: Olha, eu acho que hoje, principalmente com o mundo que nós estamos vivendo, eu acho essencial o pai já começar a mãe incentivar.
5: Uma educação financeira, né?
0: Sim, ensinar. Exatamente. Porque foi exatamente isso que aconteceu comigo. Lá, muito nova, minha mãe falou. Eu falei, não, mãe, mas não quero ser cabeleireira, muito menos manicure. Não, você vai começar, você vai iniciar para você aprender o valor do teu dinheiro. E assim eu comecei, né? E lá no início foi muito bom para mim, porque aí surgiram novas oportunidades, onde eu consegui pagar a minha formação através do ramo da beleza. Sim, tudo em detrimento do meu trabalho, comprava as minhas roupinhas, a minha mãe sempre estava ali na retaguarda, né, me auxiliando de uma forma ou de outra para conseguir ali, mas assim, me deixava mostrando, esse dinheiro aqui é para isso. Então, eu acho bem interessante os pais começarem já a dar essa visibilidade, né, para os filhos, né,
5: desde jovem. E nesse tempo seu, quais foram os maiores desafios? Jovem, tentando começar, mas aí ao mesmo tempo com garra, né?
0: Sim, porque a pessoa olha, vê você muito jovem e às vezes não tem credibilidade, né? Principalmente quando eu comecei na área da beleza, olhava pra mim e falava, quero fazer a unha, mas cadê a manicure? E eu tão novinha ali, e aí quando eu apresentava o meu trabalho, mudava total a visibilidade daquilo. E aí, em detrimento disso, eu fui prosseguindo, entrei no ramo da semijoia, vendendo pra uma amiga, vendendo pra outra, ia pra salões de beleza... Fazia eventos, coffee breaks, vendi muito dentro de hospital, né? E foi seguindo. Só que chegou uma hora que eu já tava com uma equipe muito grande de meninas revendendo pra mim.
5: Tudo meninas?
0: Meninas, assim, mulheres. Uhum. Mulheres. Meninas. Desde... sempre um público mais maduro, uhum, né? Um público mais maduro, na verdade. As pessoas que me procuravam. Eu começava... Eu comecei no ramo da beleza. Então, eu apresentava para as minhas clientes as peças, né? Apresentava para as minhas clientes as peças. E aí foi me surgindo a vontade de passar essa oportunidade para outras mulheres. E quando eu me vi, o meu negócio já estava... Sabe quando você vai adiante e você vai sentindo que o seu negócio vai crescendo e que você precisa de um pouco mais que aquilo? E eu já tinha mais ou menos uma equipe de 20 mulheres, em detrimento disso. Porque eu apresentava joias, vendia as peças e comecei a repassar para outras pessoas. comecei a repassar para outras pessoas a revender, e aí foi onde nasceu o consignado, a equipe de consignação, né? Hoje, em decorrência aí desses oito anos, na época eu não tinha loja física, hoje eu tenho uma loja física, tenho uma equipe de colaboradoras, tenho pessoas que trabalham, né, que são o meu braço, e hoje a gente criou da consignação até uma renda principal para muitas mulheres que não têm renda, né? E esse empoderamento feminino vem através disso também. Porque eu vejo muitas mulheres, às vezes você olha...
5: Dá um desespero, né?
0: Dá um desespero. E às vezes elas olham pra mim, tem algumas que chegam e falam, Paty, sendo emocionadas, você não tem noção, esse mês a minha renda foi isso, sabe? Muitas mulheres que às vezes dependiam e dependem do marido. É. E que elas se sentem livres. Muitas que às vezes queriam comprar um brinco e não pode, sabe? Então, assim, o empoderamento feminino realmente hoje é um negócio que você tem zero investimento. O investimento é a sua vontade de ganhar dinheiro.
5: É, mas né? Para as pequenas empreendedoras aí, quem já começou no mercado, eu sei que tem uma linha de crédito do governo aí que incentiva as mulheres, viu, gente? Também. Né? Então, hoje a mulherada tem que pegar e dedicar mesmo ao trabalho. Sim. E nesse tempo todo de seu desafio hoje, como que a mulher que está querendo começar um trabalho, qual a dica? O que você aconselha para quem está precisando?
0: Sim.
5: Está em casa, de repente, né? Já criou os filhos, aí agora está na hora dos netos, aí está querendo arrumar uma fonte de renda. Qual o segredo? Como preparar para entrar no mercado, que hoje é um mercado mais competitivo, mais difícil, um mercado de tecnologia...
0: Sim, essa oportunidade eu viso hoje justamente para esse tipo de pessoa, principalmente uma, né, um dos públicos, essa pessoa que já está ali, não tem às vezes muito tempo, né, precisa conseguir uma renda, né, algo para complementar. Eu acho que primeiro a força de vontade, né, e criar uma linha ali de raciocínio do que você quer. Eu quero chegar em algum lugar. Né?
5: Elas desabafam com você?
0: Muito.
5: Essas mulheres que chegam querendo
0: muito
5: um trabalho.
0: E vou te falar uma coisa, é incrível a força que essas mulheres criam. Eu tenho uma pessoa, uma das que fazem parte da equipe, que no início, eu conheço ela há algum tempo, no início ela não conseguia desenvolver. Ela falava, Paty, eu não vou conseguir vender, eu sou travada, as outras vão, eu não vou. Hoje, ela vende assim, sorrindo. Assim, acredite
5: em
0: você.
5: Tem técnica, tem cursos? Como que eu preparo?
0: Sim. Tem cursos, tem mentorias que ajudam muito, né? Hoje, no ramo da semijoia. Não só no ramo da semijoia.
5: Pra tudo, né?
0: Pra tudo, gente. Uhum. Então, assim, desde vender um catálogo, a vender, vai, um pão, um doce, alguma coisa. Você tem que criar uma meta e um objetivo. E todos os dias eu vou falar pra vocês. É um desafio. Não é fácil. Mas eu facilito isso. Como eu facilito? Com o pensamento positivo e olhando sempre pra frente. Então, eu hoje a minha visibilidade é essa. Todas nós podemos conseguir. Né? Às vezes você não tem um capital, mas hoje o mercado, assim como a minha empresa, como outras que existem no mercado, ela dá essa possibilidade de você iniciar um negócio, né? Mesmo sem um investimento inicial.
5: E o que mais te marcou? Deve ser muitas mulheres procurando, como se fosse assim, pega como se fosse um apoio mesmo, joga, deposita nisso e fala, eu quero mudar de vida, eu quero ter meu dinheiro, eu quero ser independente, eu quero poder prover a minha vida, eu quero conseguir ficar sozinha, ter minha casa, morar sozinha.
0: Sim.
5: É complicado, gente, porque a gente fala no mercado, quando tá nova já é mais difícil, você imagina depois que você já, né? Já está numa idade que você já olha o etarismo, é um país o etarismo que todo mundo condena o amadurecimento, a velhice, então é mais complicado.
0: Sim, me surpreendeu muito, uma das minhas revendedoras, ela começou, eu deixei uma maleta de um valor razoável para ela, que a gente tem um valor, né, limite, em uma semana, na verdade ela veio, eu fiz a entrevista com ela, provei a documentação e tal, e uma semana ela me ligou. Aí ela falou assim, vou fazer o Pix do acerto. Eu falei, tá, mas o acerto é de 30 em 30 dias, né? Você só paga quando você vende a maleta. Ela já vende tudo. E assim, pra ela, foi uma coisa que ela falou assim, ah, vou pegar aqui pra ver se eu vendo, tô precisando de uma renda e tal, mas não sei. Ela não colocou muita credibilidade. Eu ainda, sabe, falei com ela e tal. Ela, não, vou ver se dá certo. E deu muito certo. Deu muito certo mesmo pra ela. E quando ela, foi tão rápido o retorno dela, de todas as pessoas da equipe, eu me assustei, eu falei, nossa, mas como assim? Aí eu expliquei novamente pra ela, ela falou, não, Patrícia, você não tá entendendo. O negócio foi de um jeito...
5: Tem gente que tem um time, né? Tem gente que sabe vender, né, Vê?
0: Sim.
5: Tem gente que é bom. Tem razão,
7: tô ouvindo aqui, prestando atenção.
5: Você tem que descobrir o que é que você é bom. Eu acho que na vida você tem que descobrir o que você é bom. Se você é bom com pessoas, já é um passo à frente, né? Se você sabe lidar com pessoas, você conversa, você é simpático, você gosta de gente, já tá a comunicação e tudo. Cadê a Vicky, tá aí? Bom dia, sua linda! Olha lá como ela tá bonita, gente. Vicky, como é que tá o programa sábado, hein? Tá um sucesso, gente. Gente, vocês têm escutado a Vicky no sábado? Não é programação de segunda a sexta, não. Aqui tem programa todos os dias. Sábado, Dona Vicky tem o programa dela.
6: É, eu com o Raul Machado, com o Guilherme Queiroz. Bom dia, Nani. Tá incrível, né? Todo sábado a gente tá aí. Às vezes o Guilherme não tá, às vezes eu não tô, mas o Raul tá sempre aí no sábado e a gente tá sempre fazendo esse programa gostoso juntos, trazendo aí os bastidores, né? Do que aconteceu durante a semana no mundo dos famosos. A gente fofoca bastante também.
5: Tem
6: é um programa
5: fofoca,
6: bem gostoso. É, Raul Machado é fofoqueiro, tá?
5: O Raul é fofoqueiro? É.
6: Ele, Ângela Matos, aqui, ó, assim.
5: Não, a Ângela eu conheço. A Ângela já foi em programas meus de televisão fazendo fofoca. Fofoca, mas eu sei que conhece tudo.
6: Então a gente tá
5: mas
6: sempre.
5: O Raul, olha isso.
6: Destrinchando as ações. O Everaldo tá sempre aqui com a gente também.
5: O também
6: no sábado.
5: É fofoqueiro?
6: Fofoqueiro também. Participa das
5: você
6: enquetes.
5: Fofoqueiro.
6: Então tá uma delícia, gente.
5: Qual horário?
6: Das 10 ao meio-dia, todo sábado aqui na Capital. Então é só ligar. A gente tá aqui no YouTube também, Capital com você. O WhatsApp é o mesmo de todos os programas. Sempre tem bastante participação dos ouvintes. É uma delícia.
5: Ah, que bom. Parabéns, sua linda. Você merece.
6: Obrigada,
5: viu?
6: Obrigada.
5: Vocês merecem, né?
6: Obrigada.
5: É que a gente tem que informar, você tem que falar, você tem que entrar, Vicky. Você fica socorrendo, ajudando a gente, os programas aqui, você tem que divulgar,
6: é a minha vizinha de produtora, que adoro também, eu
5: mas
6: amo
5: você tem que
6: isso.
5: Avisar, falar, você tem um programa, você é uma apresentadora
6: obrigada,
5: dos sábados.
6: Nani, obrigada, viu?
5: Junto com os
6: obrigada.
5: Meninos, com o Raul e com o...
6: Guilherme Queiroz.
5: O Guilherme.
6: Com o
5: Gui. Parabéns, viu, sua linda?
6: Obrigada.
5: Talento de sobra, gente. Vamos lá, meu povo, se vocês querem dicas aí pra quem tá querendo começar a empreender, aproveita, 983345777, eu tô com a Patrícia aqui, tem perguntas aqui, Patrícia? 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
5: Semijoias, é.
0: Isso.
5: Isso é bom, né? Que pelo menos a mulherada já sabe que tem um jeito de começar, gente. Começar sem gasto, né? Sem ter que ter já um dinheiro na conta, né, Vê? É um jeito de começar. Tem uma pessoa na linha para falar com a gente. Alô?
8: E a Nani, eu sou da equipe da Rádio Capital. Tô ouvindo vocês falarem aí, tô amando programação. Você sempre arrasa, Nani, com as suas entrevistas aí. Eu trabalho de segunda a sexta numa casa de família, sou cozinheira. E de final de semana eu sou freelance, eu gosto muito de cozinhar. No domingo eu cozinhei para 200 pessoas sozinha, Nani. Ainda
5: nossa.
8: Dei conta de lavar as panelas. Eu fiz estrogonofe, fiz salada. Aí a moça ainda queria feijão gordo, não sei que acompanhamento era esse, mas ela quis, eu fiz ao gosto dela, né? Feijão gordo, fiz uma farofinha, porque uns gostavam de estrogonofe e outro comia feijão gordo com arroz. E foi muito de boa, eu consegui dar conta para 200 pessoas. Meu comecei Deus. 6h40 da manhã, quando foi 12h10, estava tudo na mesa, servi os convidados, o pessoal lá... que foi uma comemoração de 25 anos de casamento, consegui dar conta. Então, gosto muito de fazer freelance, eu gosto de cozinhar. Isso é um ramo também para que possa se jogar nele? Eu amo fazer isso. Gostaria de uma opinião dela, se devo continuar, porque eu gosto muito. Beijo, Sandra de Ibiúna.
5: Sandra, já faz assim, minha amiga, já passa o contato aí pra gente. Todo mundo precisa. Inclusive, a minha cozinheira saiu.
7: Saiu?
5: Saiu, tô sem cozinheira.
7: Agora preciso de uma cozinheira aí.
5: Preciso de uma cozinheira.
7: Tem um
5: gente.
7: Monte
5: eu
7: ouvindo
5: tô
7: na
5: precisando
7: capital.
5: De uma cozinheira. Tô falando sério.
7: Pois é. Como é que faz? Pra entrar, vai entrar em contato? Como é que faz? Ainda não abriu ainda?
5: Não, tem que buscar alguma agência, né? Porque a gente, isso que eu tô falando, né? Essa falta de.
7: Ah, sim.
5: A gente não sabe onde buscar um profissional.
7: Intermediação.
5: O trabalho
7: né?
5: dela é. Imagina fazer pra 200 pessoas. todo mundo busca pessoas freelancers, pessoas que cozinham, viu? Tem hoje o personal chef, né, que vai na sua casa e você fica o dia inteiro cozinhando pra pessoa, deixa tudo preparadinho.
7: Tudo prontinho.
5: Sabe, nas tapoezinhas, assim, tudo direitinho. Ou de comida fit, ou comida normal. É muito, né?
0: Sim,
5: com certeza. Qual a dica que você, como profissional, empresária, dá pra ela?
0: Olha, com relação a ela dar a seguimento, né, nesse ramo, eu acho super interessante, sim, né? É algo que vai, como ela gosta dessa parte de freelance, eu acho interessante, porque é algo que você pode fazer de onde você estiver, né? Então, eu acho bem interessante.
5: Ela gosta, né? Se ela é boa cozinheira,
0: ela gosta. E outra coisa, a comida, você o tempo todo está precisando de comida, né? A comida, todo mundo come o tempo todo, né?
5: Todo mundo precisa, né, Ivê?
0: Exatamente, todo mundo precisa continuar nesse empenho aí. Exatamente, é aquilo, concilia uma coisa, concilia outra. E a gente sempre consegue dar o nosso melhor, o tempo todo, né? E ela já tá fazendo isso muito bem,
5: né? Eu acho que
0: você
5: tem que criar, né, um Insta, alguma rede, que você mostre o seu trabalho, coloca as fotos do seu trabalho,
7: né?
5: Divulga. Porque a divulgação é a alma do negócio,
7: exatamente,
5: viu, gente? É a alma do negócio. E eu esqueci de divulgar o quê?
7: Ah!
5: O EV hoje não esqueceu também, não coloca música, ele fica me lembrando. Aí tá os dois meio esquecidos no frio. A caixa misteriosa! O que nós temos nessa caixa misteriosa hoje, hein? Eu adoro. O EV não. A Vicky sim. A Ângela sim. O Thomas eu já vi usando. Já. Não adianta fazer sinal pra mim que eu não vou dar deixa. Fica todo mundo mostrando esse sinalzinho aqui pra mim. Não vou, não.
7: Não, mas tem que dar uma dica mais fácil. Mas você falou, o EV não, mas...
5: Porque eu tenho certeza que não.
7: Na verdade, eu nem sei o que que é.
5: Você não sabe o que é e quando no final do programa mostrar, você vai falar, né? De fato, eu não uso, não.
7: Ah, tá.
5: Entendeu? É uma coisa pra usar.
7: Pra usar.
5: Tem várias cores, várias cores.
7: Quem mais usa? O homem
5: todo
7: ou
5: mundo,
7: a mulher?
5: Vê? Por isso que eu tô falando, todo mundo.
7: Todo mundo.
5: É questão de costume. Acho que você ia ficar fofinho usando.
7: Várias cores?
5: Várias cores, né? Sim. Colocar um pink chiclete, assim, dar uma destacada.
7: Pink chiclete?
5: Pra mim, né? Não pra você. Você já pensou, né? Que era pra você, né?
7: É uma outra dica, né?
5: Foi a primeira dica. E depois eu vou ganhar da Paty. Paty, depois você me manda uma biju bem maravilhosa pra gente colocar.
0: Eu já trouxe.
5: Pra colocar pra caixa misteriosa?
0: Claro, claro. Vou mandar sim, com certeza.
5: Ó, nós vamos colocar aqui, ó. Porque todo mundo quer descobrir o que tem que descobrir o mistério que temos nessa caixa misteriosa. E nós vamos depois colocar uma peça pra Patricinha.
0: Ah, pode deixar, que eu vou trazer.
5: E aí, ó, depois eu falo mais dicas, né, Ivê?
7: Ô, Nani, tem um comentário aqui. A Rádio Capital tem muita audiência na Zona Leste, especialmente Itaquera.

0: ter dinheiro próprio? Tô perguntando pra você.
1: Sim, é, nós damos o caminho. O negócio consignado, ele veio exatamente para isso, né? Para trazer a possibilidade de você conseguir uma renda extra ou até mesmo para quem não tem renda, tornar-se uma renda principal com zero investimento. Nós hoje disponibilizamos onde você pode ter ganhos de até 40%. O que precisa, Patrícia? Vontade de vender. Vontade de vender e um propósito de vida. Se você tem isso, o restante, nós estamos aqui para te auxiliar.
0: É uma das grandes dúvidas que quem pensa que entrar nesse mercado é sobre o retorno financeiro. Qual é a margem de lucro que uma vendedora pode alcançar?
1: Com o negócio consignado, até 40%, tá? Então, nós temos uma escalonagem, né? Como se fosse uma tabela. Uhum. Então, quanto mais você vende, mais você lucra, tá? Uhum. Então, isso vai depender muito do seu empenho.
0: É, esse modelo de negócio é indicado apenas para quem busca uma renda extra ou também para comerciantes e pessoas que desejam ter uma fonte principal de renda?
1: Sim, também para quem deseja ter uma fonte principal de renda. No entanto, que assim, que hoje, é, nós, além das revendedoras que já têm uma outra renda, a gente também deixa exposições em salões de cabeleireiro, em estética, em lojas, tá? Então, hoje é bem segregado mesmo, tá?
0: Certo. Também, olha, você convive com muitas histórias de superação, tô perguntando. É, de que forma a revenda de semijoias pode contribuir para a independência financeira e o empoderamento das mulheres, Paty?
1: Olha, eu acredito que o primeiro passo é... A independência financeira, ela vem através da vontade. O que eu sempre falo, gente, crie um foco e um objetivo pessoal, né? E assim, as coisas elas vão fluindo, porque... É fazer algo da forma... Não é fazer por fazer. Fazer porque você tem uma meta para que isso aconteça, sabe? E eu acho que tudo é possível. Você vai vender uma semijoia ou qualquer outro produto que você venha vender. É para um amigo, é para um colega, né? Então, eu acredito que esse é o caminho. Criar um objetivo. Um objetivo, porque o financeiro, nesse momento, se tratando de um negócio 100% consignado, ele é o que menos importa nesse momento. Então, é o empenho mesmo e o foco em chegar em algum lugar.
0: É, não adianta ter só no primeiro mês, né? Você tem que criar uma estrutura
1: para manter, né? Exatamente,
0: Paty, justamente. Paty, te peço licença um minuto, que nós temos um intervalo Sim. comercial, mas eu vou falando de... 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
6: Atualizando o trânsito para os ouvintes da capital, a Avenida dos Bandeirantes continua com trânsito carregado no sentido marginal Pinheiros.

0: Entre o viaduto Jabaquara até o acesso à marginal Avenida Indianópolis, e aí cortar pela Vila Olímpia pode ser uma opção, e o corredor da Pedro Bueno e jornalista Roberto Marinho também. No sentido Anchieta Imigrantes, quem está na Avenida dos Bandeirantes enfrenta trânsito intenso ali entre a ponte Engenheiro e Torres até a Rua Guaraiúva, e depois a partir do viaduto dos Bandeirantes até a cabeceira do aeroporto de Congonhas. Depois o caminho melhora. 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
8: De volta, Brasil!
9: Brasil!
8: 11h35. E aí no seu bairro, hein? Qual a temperatura quando você acordou? Eu, na hora que eu abri os olhos assim, olhei, peguei pra fazer uma oração, uma mentalização que eu faço. Quando eu olhei assim, peguei meu celular pra olhar a hora. 11 graus. Aí eu pensei, se eu não for, o EV vai ficar triste? Aí eu pensei no EV. Pensei em vocês, falei, bora, Nani, toma coragem.
10: Eu até pensei assim, se eu não for, a Nani vai ficar triste, porque quase eu não vim. Eu não levantei da cama hoje.
8: Hoje?
10: Quase 10 graus hoje.
8: Hoje, o Mauro, quando ele acordou, ele falou pra mim assim, que quando ele acordou, acorda mais cedo, né, eu, tava 5 graus.
10: Não,
8: Paulo,
10: frio,
8: o jornal
10: é.
8: Tava falando que São Paulo tava 5 graus, gente. Graus,
10: é, exatamente. Agora imagina eu acordar só com o pé. Uma meia, no caso, num pé só. Eu durmo com uma meia só num pé, no outro eu não consigo dormir.
8: O EV, ele tá na andropausa, gente, então ele sente calor e frio, né? Os hormônios dele tá meio descompensado, ele precisa de um pé pra absorver o frio e um pé pra aquecer. Alguém tem marido aí, ou namorado, ou namorido, ou um peguete, que dorme com uma meia?
10: Ou se não, no caso, eu tô falando sério, ou no caso, por exemplo, edredom, cobertor, um pé dentro assim,
8: um
10: coberto,
8: pé que fica pra fora.
10: E outro descoberto.
8: Você sabe que é isso? É taxa hormonal, né?
10: Acho que é pra regular a temperatura ali, né?
8: Regular não, o corpo tá desregulado, amigo. Se alguém, nossos amigos, nossos ouvintes, conta pra mim, gente. Foi a primeira vez que eu, Nani, escutei um homem falar que dorme com um... A meia já é meio broxante, vamos falar, né? Com uma meia.
10: E meia velha, meia nova não vale.
8: Meia velha e um pé. Agora eu quero saber qual pé que você dorme esquentando.
10: Eu coloco a meia no pé direito.
8: A meia no pé direito e o pé esquerdo é frio.
10: É sempre sem meia.
8: E aí, gente? Me manda aí, me informa aqui, vocês, o chat. Vamos descobrir que coisa sexy, né? Que sexy. Sexagenário mesmo, né, gente? Sexagenário, né? Porque, vê do céu. Vou falar o seguinte. 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Como sempre, ela manda para a gente, né, histórias de pessoas que querem compartilhar com a gente, porque notícias boas são compartilhadas. Olha só. Meu nome é José Maria e eu tinha acabado de conseguir uma chance de trabalho quando meu carro foi roubado. Eu estava desempregado e sem dinheiro. Depois de 3 dias, a polícia ligou, informando que haviam achado meu carro. 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E eu precisava do carro para trabalhar. 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
9: 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Nós não conhecíamos um pelo outro. Estava com muito problema e hoje estamos bem, bem felizes. Eu só tenho a agradecer a Deus e a Virgem Maria pela paz e muita saúde, graças a Deus. Todas as pessoas que estiverem sofrendo, procura ela, que só coisas boas. Obrigada.
8: Obrigada você, querida, por compartilhar com a gente. Então, meus amigos, eu passo o telefone mais uma vez para vocês. Não fica aí sofrendo, não fica, sabe? Se o negócio, às vezes a situação não tá mudando, não tá melhorando. 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
8: E agora a Patrícia, que não é a vidente, mas que faz mágica, né? Verdadeiras joias magiadas. Sua linda, quero te agradecer muito você ter vindo aqui. Quero que você deixe as redes sociais, o telefone, para as pessoas poderem entrar em contato. Quem está precisando, quem está querendo começar um novo business, um novo trabalho, uma nova fonte de renda.
11: Sim.
8: Patricinha Underline Semijoias, já tá lá.
11: Patricinha Underline Semijoias, o nosso Instagram.
8: Posso ver?
11: Claro.
8: Trouxe, vou mostrar aqui para vocês, gente. Tem algum telefone?
11: 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Na nossa bio do Instagram tem o contato, tá? E Patricinha _ Semijoias no Instagram. Tudo semijoia.
8: Eu amei, Evê. Eu amei. E eu adoro mostrar pra amigas, porque a Ângela tá que nem eu, é das curiosas, nós somos da turma dos curiosos. A Ângela tá, vira, pelo amor de Deus, vira. Eu vou virar, Ângela. Ângela, é surpreendente.
10: Atenção, live.
8: Olha isso. Olha que coisa linda, gente. Nossa, vou fazer questão de pegar aqui. Tá preso. Peraí, vou ter que tirar. Olha que coisa mais... Olha isso, gente. Para. Olha que coisa linda. Que coisa linda. Fantástico.
11: Gostou?
8: Amei. Amei. E a Paty. A Paty, já tô indo. A Paty vai mandar pra mim 2 presentes, pode ser?
11: Sim, claro, com
8: certeza. Um para o público e um pra minha amiga Ângela.
11: Claro. Com certeza, vou providenciar.
8: Eu penso na Ângela. Eu não sei se ela lembra de mim no programa dela, ela fica lá, né?
10: Ela já vai viajar, dependendo, ela já vai viajar com a joia.
11: Olha que beleza.
8: É? Delícia. É. Qual a cor que você gosta, Ângela? Pensar uma cor, Ângela.
12: Pode ser qualquer cor?
8: Claro, é. Cor é cor.
12: Lilás.
11: Ah, sim. Adoro. Maravilha.
8: Só tirar aqui pra vocês verem, gente, porque é muito bonito. Olha isso aqui. Eu falo pra vocês, sabe por quê? Eu não tô fazendo propaganda não, tá, gente? Ela veio de convidada aqui pra dar dicas de empreendedorismo. Mas é muito fácil vender, você pegar uma coisa que é linda, né? Nós, mulheres, nós somos assim, dos olhos, a gente é de olhar, né? É, o primeiro impacto pra gente é o que a gente olha. Mas eu achei simplesmente um sonho.
11: A tonalidade, tá vendo?
8: Que lindo, por isso eu tô falando, a gente compra com os olhos mesmo.
11: Sim.
8: Eu vou usar amanhã.
11: Ai, pronto, que tudo.
8: Ó. Vou usar amanhã. Faça frio, faça sol, vou colocar amanhã, vou vir de gola, cobrindo o pescoço pra não pegar a gripe. Não, porque eu tomei vacina, eu tô em dia com a minha vacina, da influenza... E da pneumo 20 tipos de pneumonia. Maravilhosa. Obrigada, sua linda.
11: Eu que agradeço muito. E as mulheres aí que desejam empreender em um novo negócio, entre em contato conosco, que será um prazer recebê-las, receber o contato, receber uma visita. Tá bom?
8: Mais vezes.
11: Com certeza.
8: Obrigada,
11: volto sim. E vou trazer um presente especial pro público, hein?
8: Um especial pro público e um pra Angelinha.
11: Pode deixar. Pode deixar.
8: Combinadíssimo. Eu vou mostrar aqui.
11: Tá
8: então,
11: bom.
8: Gente, ó, nós vamos pra um rápido intervalo comercial, tá? E a gente volta já já.
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10: Nós estamos ao vivo e eles estão aqui no tricô. Olá, eu tô deixando. Vamos lá. Tá ao vivo e os dois estão no tricô. Ó, olha lá. Começou.
11: Eu falei, ai, que o bastidor dá mais de bom.
12: Bom dia, povo.
10: Bom dia. O povo, o povo tá ouvindo e tá ela já puxando o braço do moço.
12: Ele tava com a caixa aberta de uma joia maravilhosa e eu achei que era um tablet filmando.
13: Eu só falei que lindo.
10: Bom dia, seus maravilhosos.
12: Bom dia, alegria. Bom
10: que
12: dia.
10: Coisa boa ter vocês aqui.
11: Bom dia, bom dia.
12: Oi, amigo. Saudade de você.
11: I come back.
12: I come back. Olha isso.
13: Traduz pro nosso público.
10: Ele voltou. Eu voltei.
11: Voltei.
10: Como é que tá a família?
11: Graças a Deus, tudo bem.
10: Ele ficou 2 semanas, gente, passeando em Orlando, que a filha dele mora lá.
11: É. Filha, neto, gente.
10: Neto, gente, todo mundo. Mas a gente fala da filha que é...
11: E agora eu tô com outra filha morando em New Jersey. Foi
10: fazer e aí, aquele, você conseguiu aquele... ir também em New Jersey?
11: Não, porque ela foi no dia 11 de junho e eu voltei no dia 13 de junho, então não coincidiu. Mas nos próximos eventos eu já tenho que encaixar. Orlando, New Jersey.
10: Que delícia. Graças a Deus, todo mundo bem.
11: As aves estão voando.
12: Ele chegou com uma cara tão feliz, bronzeadão. Feliz.
10: Ele tá bronzeado, ele tá gato com respeito à patroa, tá gato, bronzeado.
11: Não, a respeito a patroa fica feliz quando eu sou elogiado. Porque que bom. Nessa fase da vida, ser elogiado tem que agradar todo mundo.
12: Ixi.
11: Tem que agradar.
12: E o Ariel também tá um charme, né? Com esse cabelinho
10: pretinho, raspadinho.
12: Aquilo que tinha sobrado, ele raspou. Olha que lindo que ficou.
10: Olha isso,
12: Ariel. Parece um veludo.
14: É um veludo.
12: É um veludo.
14: É o único que eu tenho, inclusive.
12: Gente, eu amo tanto esse aqui também. Olha,
10: mas faz declaração de amor. Eu amo tanto.
12: Ele perguntou assim, né? Ele falou assim pra mim, Nani, no elevador: a sua pele tá tão boa, o que, que você tá passando? Eu falei, raiva.
10: Vamos lá, gente. Pra quem tá aí ligadinho, agora vamos começar o nosso debate. Porque todo esse riso nosso aqui, já eu tenho certeza que todo mundo vai perder o sorriso no rosto, infelizmente, diante de tantas notícias que deixa a gente cada vez mais revoltado. Coronel Roberto Alves, coronel da PM, especialista em segurança, psicólogo, tem um monte de coisa, né, Rô?
11: Tem algumas coisas.
10: Piloto de helicóptero. Piloto,
11: advogado.
10: Tem alguns, que é um prendado, hein?
11: Graças a Deus, na minha geração, estudar era virtuoso, né? Então... Até hoje. Eu
10: você
11: estudo
10: vive estudando?
11: Muito, estudo, todos os dias.
10: Ao lado dele, alguém também que estudei muito, escritora poderosa, psicóloga, autora dos livros Liberte-se, 13 Chaves e Empoderes, Jéssica Oliveira Santi.
13: Bom dia, bom dia. Obrigada por mais um dia aqui com essa galera linda.
11: Poderosa.
10: Ariel Mosch, ator e diretor de teatro.
14: Bom dia, Nani. Bom dia a todo mundo que está escutando a gente. e os meus amigos aqui da mesa. Nesse dia frio.
10: Frio.
14: Deliciosamente frio.
10: Frio. A Paula, maravilhosa, Paula Gauss, cantora, apresentadora, com a trajetória de mais de 20 anos de carreira, uma linda e uma amada. Gosto da Paula há 20 anos.
12: Nossa, e a Nani sempre me apoiou, sempre fui nos programas
10: sempre,
12: dela.
10: Sempre, todos.
12: Ela sempre me deu oportunidade, eu amo estar aqui, ao lado também de amigos, agora amigos mais recentes que eu fiz há pouco tempo, mas o Ariel Mocha é meu amigo há mais de 15 anos.
10: Bom, isso,
12: e né? Eu amo, eu aprendo muito aqui. Eu acho que o debate, ele faz a gente aprender, a gente tem que ouvir e absorver aquilo que a gente ouve, porque às vezes a gente pode mudar o nosso pensamento ouvindo alguém que sabe mais e tudo. Então é muito bom estar aqui. Eu tirei agora meu casaco, porque eu começo a ficar tão ansiosa com esses assuntos que começa a já me dar calor.
10: Eu arranquei meu casaco e deixei lá em cima. Eu também deixei meu casaco lá em cima. Gente,
12: eu tô impressionada como no vídeo a minha blusa tá de outra cor, né?
10: Não. Gritou, ficou bonito,
12: gritou,
10: lá, hein?
12: Gritou, é porque isso aqui é cor de chiclete, né?
10: É chiclete.
12: Mas gritou.
10: É um rosa chiclete, lá tá um
14: adoro,
10: pink.
14: Adoro esses nomes que vocês dão pras cores
10: mulheres,
14: hoje em dia.
10: Chiclete.
14: É, você entra numa loja hoje em dia e fala assim, olha, eu quero aquela blusa verde. Aí a mocinha, aquele coroa do rei da Pérsia de 1800.
12: Não quero nem saber o que o Ariel faz quando começa.
10: E o bordô antigo, que agora é Marsala.
14: Pois é, pois
10: mudou
14: é.
10: As cores, amiga. Eu falo a cor das antigas, a gente tem que lembrar o nome que é atual. É. Mudou o nome, vê.
14: Eu tô pra descobrir que cor é essa, chamada fúcsia.
10: Fúcsia, essa é mais ou menos isso aqui, ó. É um...
12: Não, isso aqui é rosa chiclete.
14: Ó, tá vendo? Elas vão brigar pelo não. Fúcsia.
11: O fúcsia. Ainda bem que nós homens como
10: o fúcsia
11: daltônico.
10: É aquela ali, ó. Olha a fúcsia aí, ó.
12: A fúcsia é essa aqui.
10: Essa aí.
11: É muito linda.
12: Tá tudo pink.
13: É, na câmera não dá.
12: Na câmera
10: olha, ficou tudo...
12: O que será?
11: Mas tá no YouTube, né? O pessoal
10: gente,
11: do YouTube
10: agora eu entendi.
11: Tá
10: no YouTube dá pra ver. Eu explico, tá eu tô entendido. Os meus olhos são verdes. Por isso que tá amarelado lá. É porque tá mudando a cor.
11: É isso aí.
10: Mudou a cor da blusa, então o meu olho verde, o olho azul.
15: É IA, né? Inteligência artificial, né?
10: É IA?
15: Deve ser.
10: Amigos, vamos lá começar o nosso debate. Amigos, vocês que estão aí participando com a gente sempre, por favor, você é o nosso debatedor de casa, vamos debater, vamos falar de assuntos que tá deixando todo mundo indignado, né, irritado. Então, assim, tem coisas que a gente tem que debater para tentar ver, né, até para aprender com os colegas da mesa debatedores o que tá acontecendo, né, o que tá vindo para ajudar ou o que tá tendo mudanças dentro dos assuntos. Então... 983345777 é o telefone que você pode mandar, tá? Manda perguntas, dê sua opinião dentro dos temas, participe que você é o nosso debatedor de casa ou do trabalho. Vamos lá.
11: Olá.
10: Já olho pro Crowley, que eu sei que ele vai. Eu sei que eles todos vão adorar. Declaração do nosso presidente, Luiz Inácio Lula da Silva. Agora, gente, nós vamos falar de uma declaração do presidente Luiz Inácio Lula da Silva que está gerando muita polêmica, tá? Tudo que nós falamos aqui na rádio, vou deixar claro para vocês, é o que está acontecendo nas mídias, é o que aconteceu, não é nada criado por nós aqui em nenhum momento. Tudo está nas mídias, está nos meios de comunicação, tá? Só para deixar claro isso para vocês. Então, a gente vai falar sobre uma declaração do presidente que está gerando muita polêmica e dividindo opiniões em todo o país. Durante o lançamento de uma proposta do governo federal para ampliar a recuperação de celulares roubados e furtados, o presidente afirmou que pobre compra celular roubado. No mesmo evento, também disse que muitas pessoas deixam de devolver aparelhos por medo do atendimento encontrado nas delegacias. As falas repercutiram nas redes sociais, geraram críticas, apoios e muito debate. Vamos ouvir o que disse o nosso presidente e, na sequência, eu quero saber a opinião de vocês. Olha só.
16: Eu sei que rico não compra telefone roubado, mas eu sei que os pobres compram. Quem é que não gosta de comprar uma coisinha barata? Todo mundo gosta, ou mais barata. Entretanto, essa inquietação econômica de quem está com o telefone roubado mexeu com a minha cabeça. Mas eu não posso ficar com essa dúvida, porque o telefone seguro vai deixar 200 milhões de brasileiros tranquilos de que ele não vai ter mais o seu celular roubado. Então, eu estou disposto, hoje eu convoquei uma reunião com o ministro, porque já era para ter convocado, eu não convoquei, que eu vou efetivamente despachar o sinalzinho para quem tiver com o telefone roubado devolver, porque senão poderá ter consequências.
10: Aí a pergunta é, Coronel Roberto, como é que você reage diante, ouvindo as falas do nossa voz máxima, representante máxima?
11: Bom, se fosse um fato isolado, né, se não fosse recorrente pronunciamento do nosso presidente, porque todo dia ele fala alguma coisa de impacto e você fica pensando, será que ele fala para causar esse impacto ou porque ele realmente já está com problema de esclerose, de algum tipo de demência, porque não é possível, na racionalidade, você dizer, por exemplo, que o traficante só existe porque o consumidor é culpado pela existência do traficante. Que roubar um celularzinho só para tomar uma cervejinha não é tão grave assim. E são frases do presidente, são públicas, todo dia ele fala alguma coisa. Que o problema da nossa sociedade é a classe média. Se só tivesse pobre, não teria problema. Então são coisas que o empresário, aquele que empreende, é culpado de todo esse sistema que nós vivemos. Então são falas que, principalmente vindas de um presidente que representa uma nação, tanto interna como externamente, não só choca como avilta, é uma coisa assim que faz mal para a gente. Nessa situação específica, ele cria um cenário, porque o gov.br hoje criou uma atividade que é interessante, você faz um cadastro do seu telefone celular com esse órgão do governo e no caso de furto e roubo, na hora que você aciona, ele é bloqueado completamente, você deixa de ter problemas, por exemplo, com o uso eventual de algum dado seu, dos bancos que estão ali colocados. Então foi criado um sistema para ajudar. Só que agora inverteu o processo, porque o governo sabe onde estão esses celulares. Agora, como é que você sabe e identifica cada pessoa que está com o celular que foi produto de roubo e furto? Nós temos a receptação dolosa e a receptação culposa. Ele mesmo falou que todo mundo gosta de comprar algo com valor. Primeiro ele falou do pobre. Primeiro falou do pobre, depois ele falou que todo mundo gosta de comprar barato. E quando ele fala todo mundo, ele abrange pobre, rico, médio. O que, que é rico e pobre no Brasil? Já começa por aí. Então, pobre, nem celular tem. Não pode ter celular. Ele não pode, ele não tem acesso, ele não tem dinheiro, não tem recurso para conseguir aquele celular. Então, nós criamos um cenário tão terrível, porque ele criticou uma categoria profissional, ele trouxe para todos os delegados, inclusive, ou os profissionais que recepcionariam publicamente, com fé pública, esses aparelhos provenientes de roubo, furto, de algum crime. Ele questionou a ação dessas pessoas.
10: Ó, tem mais um áudio, então, para você ficar bem feliz.
11: Mais ainda. Né?
10: Mais feliz, olha só.
16: Eu vou efetivamente despachar o sinalzinho para quem tiver com o telefone roubado devolver, porque senão poderá ter consequências. A dúvida é que eu não quero devolver na delegacia, eu quero devolver no correio, porque devolver na delegacia as pessoas têm até medo, porque não sabem o tipo de delegado que vai encontrar ou o tipo de policial. Então vamos tentar ter que fazer no correio. Mas eu queria que vocês votassem, é uma votação, sabe? Com a mão levantada é o seguinte: quem acha que eu tenho que fazer isso, independente dos 2,5 milhões que tem, sabe? Levante a mão. Independente. Quem acha que...
12: Dani, eu tô tão indignada. Quando eu vi essa fala no Instagram, eu, por Deus, eu achei que era uma inteligência artificial montada da direita, da extrema direita, querendo ferrar o presidente. Eu falei assim, gente, o pessoal também é sacana. Olha que falaram que o Lula falou, porque eu não acreditei. Na hora que eu vi que isso era uma notícia real. Gente, hoje, a Ângela mandou os temas do dia, e eu tava vindo na Paulista, e eu tive um impulso de perguntar. Eu queria perguntar para os policiais que estavam ali na Paulista, assim: olha, eu tô indo para uma rádio, não precisa nem se identificar, eu só queria, assim, ser uma voz sua. O que você acha do que o nosso presidente falou sobre a polícia? Porque ele ofendeu a polícia inteira. Ele ofendeu a polícia. Ele quer fazer o povo não acreditar na polícia. Esse é o plano. E eu fico revoltada, porque eu sei que tem policiais que são maus, assim como tem apresentadores que são maus, cantores que são maus, diretores que são maus, psicólogos que são maus, e todo mundo pode ser bom ou mau. Agora, ele generalizou. Na hora que ele fala, eu vou mandar pro correio e não pra delegacia, porque na delegacia o teu celular vai sumir. Ele fala pro Brasil inteiro, pra milhões e milhões de pessoas.
10: Não confie na polícia.
12: Não confie na polícia. Não adianta você confiar na polícia e você ir numa delegacia. E isso, pra mim, é um crime. Eu acho um absurdo o presidente falar isso e a gente só ficar discutindo. Tinham que fazer alguma coisa. A polícia tinha que se mobilizar, porque é vergonhoso. É vergonhoso. Ele acaba com a classe da polícia, ele acaba com os delegados, ele generalizou. E é revoltante ele generalizar. Ele fica fazendo, ele fala de um jeito bonitinho, levinho, tudo, coisas seríssimas. E coisas, sim, que ele não podia falar dessa maneira.
13: Agora, tem uma questão que vocês não estão olhando, que é a questão sobre as crianças ouvindo de um presidente que tá tudo bem, né? A gente comprar algo roubado, que tá tudo bem, vamos devolver de outra forma, como se não fosse um crime, né? Então, é como se fosse normal. E não é normal,
12: exatamente,
13: né?
12: Exatamente, exatamente. E outra coisa, e ele falou uma coisa erradíssima, no meu ponto de vista. Porque eu acho que a pessoa que é mais humilde, ela rala e ela vai lá, ela compra o produto em vezes na loja, ela faz crediário. Eu acho que tem muito mais gente rica comprando coisa roubada do que pobre. É, até nisso eu acho que ele errou.
11: Vou deixar o Ariel completar a mesa para a gente poder...
14: Gente, eu tomei o meu remédio para não morder ninguém. E eu tô vacinado, sabe? Contra essas falas presidenciais que eu tenho escutado, porque essa não é a única. Essa questão do celular não foi a única frase de Sua Excelência, o presidente da República, Luiz Inácio Lula da Silva, sobre alguma questão. Ele já falou várias bobagens, gente. Várias, várias, que eu gostaria de enumerar aqui, mas eu não vou tomar esse tempo. Vejam bem, o país está precisando, e nós estamos à beira de uma eleição, o Brasil está precisando de três coisas, exatamente: segurança, saúde e trabalho para o seu povo. Nenhum desses candidatos, nenhum dessas figuras nacionais, desses profissionais políticos, falou até agora sobre nada da sua provável candidatura, da sua provável reeleição. E nós vamos continuar até quando escutando essas balelas, essas bobagens? Porque vira bobagem, vira piada. Eu não estou levando a mal, senhor Lula, eu estou levando na piada o que o senhor está falando. Eu acredito que o senhor seja o novo Ari Toledo. Só pode ser isso, com que Deus tenha Ari Toledo. Só pode ser isso, porque eu só estou acreditando nas coisas que eu escuto do senhor na piada. Em todos os níveis, senhor Lula. Em todos os níveis. Desde o nível do senhor ficar falando com o senhor Trump lá nos Estados Unidos, a questão do encontro que o senhor vai ter com ele, ou do abraço que o senhor recebeu da presidente do não sei o quê. Ora, meus amigos, pelo amor de Deus, nós estamos num ano de eleição, eu acho que vocês deveriam lavar melhor essa mão que está suja. Eu acho que vocês deveriam pensar antes de falar e pensar de uma forma correta de como você pretende dirigir esse país. É só isso que nós queremos saber. Eu, os pobres, os ricos, os média classes, todo mundo, não importa, queremos saber como você, senhor presidente, como os outros, os que estão candidatos para várias categorias aí, estão pensando em fazer.
10: Os pré-candidatos.
14: Os pré-candidatos.
11: Não, pelo menos o presidente que pretende a reeleição, ele está deixando claro como é que ele pensa o país, como é que ele pensa a nação, o que ele pretende, quem ele valoriza, qual é o perfil de eleitor que ele valoriza, porque defender criminosos tem sido constante. A esquerda defende essa
12: ele vai ter bastante ideologia. Voto, né? Porque tem bastante criminoso.
11: Mas ele busca, nesse tipo de comentário, alcançar o público que o recepciona. É importante que nós estamos falando, assim, de uma fala...
10: Tem mais uma também, só vou pedir a Vicky para buscar. Tá. O Vicky, vê também das empregadas domésticas também que ele falou.
14: Também tem essa.
10: Tem, depois você só bem acha também para colocar.
11: desse fato, assim, quando ele pega uma categoria profissional, que é a única barreira, única é a última barreira de uma sociedade organizada e de um caos. Entre o caos e a sociedade organizada. Você tirou a polícia, não tem mais... Aí você vive uma anarquia, porque cada um faz o que quer, do jeito que quer, na modalidade que quer. Então você pega, corrompe justamente essa última barreira. Qual é a finalidade de você instaurar o caos? Porque na teoria do caos, qualquer ação do Estado, ela vai ser recepcionada, porque tudo perdido. Então tem finalidade, não é só uma excrescência de uma fala de alguém, não. Tem finalidade. Ele busca alcançar o público que ele quer, fortalecer, nós vamos ver ainda no debate de hoje, como alcança pessoas inconsequentes. Como esse tipo de fala alcança a inconsequência? Tem muitos inconsequentes que adoram esse tipo de coisa, que se alimentam desse tipo de aberração, porque isso é uma aberração. É, claro que os policiais já se posicionaram, categorias já se posicionaram, mas não necessário. Olha, gente, quando você pega a fonte de um comentário... O que você deve fazer normalmente quando ela é desqualificada é ignorar, deletar, bloquear. É isso que nós fazemos ou deveríamos fazer nas mídias sociais. Com aqueles comentários que não acrescentam. A crítica pode ser positiva ou negativa, contanto que seja construtiva. Aquilo que não presta, delete, bloqueie, ignore. Por exemplo, para mim não faz mal. Eu não me senti nem um pouco ofendido, não me alcança. As palavras de uma pessoa que não tem consequência nas suas falas não vai me atingir. A grande maioria dos profissionais nem liga, porque já estão acostumados com esse tipo de aberração, não afeta. Agora, ele alimenta a inconsequência, justamente o público que ele quer alcançar.
14: Agora, desculpe,
11: claro.
14: Você falou que os policiais já se pronunciaram. Eu não escutei pronunciamento
11: teve. Não do órgão. Os órgãos institucionais não podem se manifestar. Os órgãos. Agora, policiais individualmente, vários delegados, vários. Um dos mais recentes que eu peguei é da doutora Raquel Galinatti se posicionando. Ela é, além de presidente da Federação dos Delegados, ela se posicionou como profissional. E outros, tantos outros profissionais, o fazem como pessoas físicas, não como instituição. A instituição não pode se manifestar. Ela tem que recorrer. Juridicamente, caso ela não aceite aquilo diante de uma categoria, ela tem que acionar os meios públicos. Quem é o meio público? O Supremo Tribunal Federal, porque o presidente da República, ele tem essa condição, né? Ele tem essa proteção legal. Eu não posso simplesmente, eu vou denunciar o presidente, eu vou questionar o presidente, eu tenho que seguir a tramitação legal. E a tramitação legal, nós sabemos que ela é outro setor aviltante da sociedade, que nós não vivemos um cenário de justiça em que você possa confiar no poder judiciário.
10: Até onde pode, né? Então, o que pode fazer? Tem gente na linha, Vê? Vamos lá, vamos ver o público. Alô?
17: Oi, Nani, meu amor. Olha, Nani, eu sou costureira, baixa renda, não tive estudo, mas eu não concordo com o nosso presidente. Sou pobre, mas sou honesta, compro minhas coisas, não é barata. Faço em mil e vidas prestações, mas não compro nada baratinho e roubado. Então, acho que a população devia se unir e parar com essa briga de esquerda e direita e tentar salvar o nosso Brasil, porque a gente também salva o nosso bolso. Beijo, Jaqueline.
10: Beijo, Jaque. O povo tá falando aqui, eu vou ler uns comentários do povo, que é aberto, claro, gente. Vocês podem falar o que vocês pensam, viu? O Rodolfo disse, Ariel, o presidente não é mais de esquerda.
14: Eu nunca achei que o Lula fosse de esquerda, me desculpe.
10: Aí a Joelma disse, gente, o Bolsonaro falou tanta besteira.
14: Exato.
10: A Elizabeth Souza falou, o presidente Lula é um dos melhores presidentes, ele tem de ser respeitado. Lula tem história, essa direita sempre esteve ao lado dessa elite podre. Aí, por isso que eu não assisto mais esse programa.
12: Caramba. Mas tá assistindo, né?
10: Nossa, mas tá participando, que coisa boa.
12: É. Não agora assiste, mas tá assistindo hoje.
10: Eu pergunto só uma coisa. Debater o assunto que tá em todos os jornais, em todos os veículos de comunicação, isso é desinformação ou é informação? A competência de todos esses profissionais... Pra gente ter um time desse aqui pra gente falar, você acha que isso é desinformação pra um programa? Não, meu amor, desculpa. Desinformação é você pegar um monte de porcaria pra ficar vendo e achar que é ótimo. Isso aqui não. Tem vários assuntos e a gente vai debater, você gostando ou não. Se você não gosta, por favor, se retire. Vá, sei lá, tá na hora do almoço, vá almoçar, vai fazer o que você quiser. Mas eu acho que um desrespeito é isso. A gente vive numa democracia, tá? Então é respeito com os convidados, respeito com o assunto, com a pauta, porque aqui a gente traz assunto sério, sim, pra debater. E é isso que a gente precisa toda vez. Não é, ai, não gosto. Não gostou, faz o quê?
14: Nani, me permite abrir um parênteses. As pessoas que estão ouvindo o teu programa, elas me conhecem de programas anteriores aqui da capital. Acho que me conhecem, não é? E eu já estou aqui na capital fazendo, participando com a Nani, participando com o João, participando com o Paulo Lopes anteriormente, já quase 21 anos. É, se já não for mais um pouco. Eu nunca me posicionei de que eu gosto, que eu sou de esquerda ou que eu sou de direita. Eu gosto das pessoas honestas, eu gosto das pessoas que fazem um discurso em prol do meu país.
12: Coerentes.
14: O da direita, que nós sabemos quem são, nunca me atraíram nos seus discursos. Todas as vezes que eu defendi o lado contrário, porque eu também não gosto do Lula, toda vez que eu defendi o lado da esquerda, é pelo pensamento humanista que eles têm e que eu também tenho. Agora, o que eu estou falando, e sou eu que estou exprimindo a minha ideia, a minha opinião, veja bem, é pelo que o senhor presidente Lula, quem eu respeito, está falando de bobagem. São bobagens. Um presidente como o senhor Lula não pode copiar o outro lá, o ex. Exatamente. E falar bobagens.
12: E as pessoas justificam falando, mas o outro também falava. Mas exato. E aí o outro também falava um monte
14: não
12: de
14: pode.
12: M. E porque o outro falava, agora esse também vai falar
14: não
12: e tudo bem.
14: Não pode.
11: O problema é que nós vivemos numa divisão hoje muito clara. É um Brasil dividido. E é uma polarização que sempre é ruim. Quando você... O meio termo, o equilíbrio seria sempre a busca da correção. Porque altos e baixos é o padrão da vida. A vida, a linha tênue é a morte. Mas nós estamos comentando, e é importante que quem está ouvindo ou assistindo, estamos comentando uma fala que ofende pobre. Pobre compra coisa roubada. Olha que absurdo.
12: Pobre, só pobre e os compra... delegados, né, polícia?
11: Aí, não, estamos falando de uma população que inclusive inclui policiais, porque pobres inclui policiais, inclui advogados, inclui um monte de gente, porque o que é pobre? O que é pobre? No Brasil, por exemplo, a classe média, acima de um salário mínimo e meio, já é considerada classe média. Caramba, então o pobre está numa situação... Como é que ele compra um celular? Quem é a categoria que ele está ofendendo? É o povo, ele está ofendendo o povo. Quem não se manifestou, quem não se incomodou com a fala, quem não compromete, tem que entender que tem pessoas que ficaram revoltadíssimas, como uma senhora que se manifestou aqui, dizendo, eu sou pobre, sou honesta, pago em dívida. Então, quem não concorda, é respeitado também pelo programa. Nós não desrespeitamos. Quem desrespeitou uma categoria profissional e uma parte importante, talvez a maior parte da população, foi o presidente, que não pode, o presidente não é stand-up. Ele não pode falar o que quer. Ele não pode ter a inconsequência de falar algo que vá alcançar pessoas que não podem se defender.
12: A gente está tentando defender o povo aqui.
13: Imagina um senhor de 80 anos que trabalhou a vida inteira para dar um básico para a família, escutando que pobre...
10: E nós estamos falando frase, gente. Nós estamos aqui debatendo o que está acontecendo, que não pode. É o desrespeito com os policiais, com os delegados, com a polícia, e o desrespeito com o público, com as pessoas.
11: O povo todo,
10: é isso.
12: E o que o Ariel falou é muito importante, porque hoje está irritante isso. Na hora que você critica o Lula, significa que você é Bolsonaro. E não é, gente.
11: Tá longe disso.
12: Sai dessa ideia. É. Não é porque a gente tá criticando uma fala absurda do presidente que a gente é Bolsonaro.
13: E que todo mundo
12: defende.
13: Tá concordando com o que o Bolsonaro falava.
10: A gente tá falando
12: uma
10: frase.
12: Coisa, uma coisa, outra coisa, outra coisa. Não tem nada a ver uma coisa com a outra.
10: Certo. Tem gente na linha. Não. Alô?
18: Olha, boa tarde, Nani. Boa tarde, debatedores. Mais pobre tem celular, sim. O pessoal da favela, tudo tem celular enorme. Mais do que a gente que tem casa, paga imposto, faz tudo. E o Lula tá certo, porque eles compram celular roubado. Só tem roubo porque tem quem compra, tá? Só tem roubo porque tem receptador. Se não tivesse gente que comprasse celular roubado, televisão roubado, eu tenho 46 anos que eu estou em São Paulo, sempre foi assim. Tem receptor, tem as pessoas que compram as coisas roubadas, sim. E na favela, o pessoal tudo tem celular, aquele celular de última geração. Vocês estão enganados. Vocês estão enganados. Tem, sim. Meu nome é Eva, daqui do Jardim Apurá. E eu, desde que eu cheguei em São Paulo, eu percebo isso. Eles têm celular, sim. Vocês estão com maldade com Lula.
14: Olha, dona Eva. Dona Eva, a senhora está coberta de razão no que a senhora está falando. Só que tem um fator aí. Essa população, ela é menor. Não dá para se generalizar como sendo os pobres que todo compram o celular.
13: Todo mundo que é pobre faz isso.
12: E outra coisa, falar para essa senhora, na hora que acontecer alguma coisa com ela, ao invés dela ligar para a polícia, já que a polícia é o que o Lula falou, para ela ligar lá para o Palácio do Planalto
11: ou ir no correio,
12: ajuda para o presidente defendê-la.
11: Aliás, vai
12: porque
11: ser
12: já que a polícia é o que o Lula falou,
11: vai ser interessante,
12: ela que não ligue para a polícia.
11: Se o presidente usar o correio hoje para que o celular chegue ao seu destinatário, pode esquecer, porque o correio está falido, não vai chegar nada em lugar nenhum e os celulares vão continuar nas mãos de quem detém atualmente. E dizer que existe receptação, existe sim, claro que existe.
12: Claro.
11: Pessoas que compram
13: pra tudo,
11: sem
13: gente,
11: preocupação, para tudo.
13: Tudo.
11: O Brasil... Agora, dizer que você, olha, eu acabei de roubar isso aqui, você compra? Eu não conheço,
13: não.
11: Eu não conheço. Então as pessoas podem comprar, ver a oferta, ver uma pessoa vendendo, quer acreditar, nós... Temos essa característica de querer acreditar nas pessoas. Está vendendo, você acha que a origem não é ilícita. Outra coisa, o celular não sai da mão do criminoso, já vai direto para um consumidor. Passa por lojas, passa por...
13: Sim.
11: Vai para as redes sociais. Então, a maioria que compra não tem a menor ideia de que é produto de roubo e furto. Agora, verdade. Bastaria que o governo fizesse o seguinte... responsabilizar os criminosos que fazem esse tipo de crime, punindo devidamente para que ele não faça esse tipo de crime. Porque aí não vai ter o consumidor. Se você não tem aquele que toma de quem comprou, né, roubando ou furtando para vender ou se desfazer, você simplesmente prende o criminoso. E aqui no Brasil nós não temos punição. Ninguém é punido. E por isso acha-se que é normal, inclusive uma grande empresa, 2,5 milhões de celulares... No controle do governo. O governo já deveria ter iniciado com as polícias as investigações devidas para chegar nos criminosos que fizeram isso. E não dizer uma maluquice dessa de que você no distrito corre risco, que é melhor você não levar para lá, porque qual seria o risco que uma pessoa honesta, defendendo o seu, né, o seu patrimônio, eu nem sabia, vou verificar, faz parte, eu recebi uma mensagem do governo, estou trazendo o celular aqui, eu nem sabia que era... Agora, se você não pode ir na polícia, como é que fica? Você continua encobertando a situação e o criminoso que deveria ser punido continua sendo acobertado? Então é uma inconsequência. É difícil de imaginar que dá para se defender esse tipo de comunicação com o povo. É difícil, porque não é a pessoa, é o comentário. É o tipo da manifestação. É um presidente, não é uma pessoa qualquer. É um presidente da República que representa toda uma nação, interna e externamente.
10: Certo. Tem gente na linha. Vamos ver a opinião do público. Alô?
19: Bom dia, Nani, Veraldo e todos da mesa. Cristina aqui, de Boituva. Olha, Nani, pessoal, esse presidente, cada dia ele fala uma merda, perdão da palavra. E eu conheço gente na minha família aqui que defende esse homem. E eu falo para eles, eles estão te dando alguma coisa? Ele está te dando alguma coisa? Ele nem sabe que você existe, ele nem liga. Não está nem aí para quem é pobre. Tá pro lado dele é o que ele está se importando. É insuportável aguentar esse homem, gente. E eu espero que ele não ganhe nessa nova eleição. Eu espero que o povo tenha muita, o povo brasileiro tenha muita responsabilidade. Porque não é uma cesta básica, um Bolsa Família. E não é nem uma picanha com uma cervejinha que vai me ganhar. Eu não preciso dele para ter tudo isso daí. Um beijo para todos vocês.
10: Um beijo, tem mais um áudio.
20: Oi, Nani, bom dia para você, para todos da mesa, para o EV. Olha, gente, vou falar um negócio para vocês, é Maria de Diadema. Tudo que o Lula fala, Os bolsonaristas acham que ele falou besteira, que ele falou não sei o que lá, entendeu? Tudo que o Lula fala sempre tem que ter um pentelho para falar que o Lula falou que não devia. Gente, eu sou pobre. Depois que o Lula assumiu a presidência, eu como carne, minha casa tem comida. Eu como, eu me alimento, emprego está sobrando. No tempo da pandemia, eu não comi, mas minhas amigas chegaram a comer osso. Sabe o que é osso? Comprar osso no açougue, o açougue não dava, vendia. Entendeu? Então vocês ficam metendo pau no Lula. Eu sou Lula até morrer. Primeiro que ele é meu conterrâneo. E goste quem gostar. Quem não gostar, problema de vocês.
12: Olha, eu não sou bolsonarista e eu tô metendo pau nele, sim. E eu vou parabenizar a senhora que tá comendo tanta carne, porque eu acho que essa não é a realidade da maioria do país. Então, eu sinto informar para a senhora que eu acho que a senhora está olhando mais para o seu próprio umbigo, para o seu meio, e a senhora não está olhando para o todo, porque nós estamos com taxas altíssimas de desemprego, nós estamos com taxas de juros altíssimas, nós estamos com muitos problemas no nosso país, que vão estourar, inclusive, daqui a pouco, lá na frente. A pessoa que pegar a presidência no ano que vem, que eu não sei se vai ser ele ou se vai ser outro, vai ter uma grande bucha para resolver, porque vai ter muita coisa que vai estourar, e essa não é a realidade do nosso país. A gente vê muita gente na rua, a gente vê muita gente passando fome, e eu fico feliz pela senhora estar comendo carne, pelo fato da senhora estar tão bem. E eu também quero dizer para a senhora que na pandemia, eu não quero justificar ninguém, porque eu acho que o outro governo errou muito durante a pandemia, mas eu quero dizer para a senhora que na pandemia, muita gente passou gigantes dificuldades, porque muita gente perdeu seus empregos e muita gente passou por esse sofrimento, inclusive em termos de alimentação. Então, isso não foi só as pessoas do seu meio, foi muito mais gente no país e no mundo inteiro.
10: Certo. Tem mais pessoa? Alô?
0: Bom dia, Nani. Eu estou ouvindo o debate de hoje, eu acho um absurdo de como tá as coisas. Funciona assim. O problema não é o presidente que falou, o problema é quem é o presidente. Porque o que ele falou é a pura verdade. Quem é que compra as coisas barato? É o pobre. Por que o pobre? Porque o pobre tem pouco recurso. Entendeu? Então ele vai comprar aquela mercadoria. Muitas vezes ele não sabe nem de onde vem, não procura nem saber, mas é o pobre que vai comprar. É o celular barato, é a camisa do Brasil barato, você entendeu? É o pobre, porque o recurso dele é baixo, o salário é baixo. Então, não é um problema. E outra coisa, porque ele fala a polícia, não sabe como vai ser tratado pela polícia. Não é a polícia militar, porque se você vai para uma delegacia entregar um celular, é a polícia civil que vai ser atendida. Infelizmente, a gente sabe como é, qualquer um que seja, que vá numa delegacia, como é tratado. Então, eu acho que aí, mais uma vez, o problema é que o presidente é do PT, o PT está falando, não é o outro partido, não é o outro presidente, seja ele A ou B, entendeu? Mas eu acho que o que ele falou é a pura verdade.
10: Pois é, vamos fazer o seguinte, nós vamos dar um intervalo de um minutinho, nós temos que ir pro break, depois a gente tem outros assuntos também. Só vamos deixar claro, gente, debate é pra gente entender e ouvir ideias, isso é democracia, de todas as pessoas, inclusive de vocês. Ninguém tá aqui, a gente tá falando o que tá exposto na mídia, o que saiu da boca, o que sai da minha boca é responsabilidade minha, né? Então assim, a gente

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6: Meio-dia e 30. Sejam bem-vindos, quem tá ligando aí agora, né? Tá ligando o rádio, a MFM, ou tá no nosso chat. O negócio tá quente aqui, gente. O negócio tá quente, né? Esse Brasil é complicado. Você fala de um lado, é de direita, é de esquerda, é de centrão. Na verdade, a gente tem que preocupar é com o que vai acontecer com o nosso país, com as melhorias. Tem com a escolaridade, com o ensino, é o nosso país, então todos aqui pagam impostos, todos podem falar, tá? Mas eu vou falar agora uma mensagem que eu gosto muito, muito, muito de falar, porque eu acho que a prevenção, eu acho que diabetes é um assunto muito, muito sério, gente. 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
5: Uma ótima tarde a todos. A Radial Leste, na chegada ao centro, tem trânsito lento desde o início do viaduto Alcântara Machado, emendando com a ligação Leste-Oeste até a saída para a Avenida 9 de Julho. Trajeto que leva praticamente meia hora para ser percorrido. E não dê a volta pela ferradura. O viaduto em direção à Praça João Mendes, esse aumenta em 5 minutos o tempo de trajeto. Insista no caminho pela ligação, que da 9 de julho em diante é um bom caminho, incluindo toda a extensão do elevado Presidente João Goulart. 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
0: De volta, Brasil, meio-dia e 37, o nosso debate continua firme e forte. E tem mais um assunto, gente, esse assunto em especial, tá? E olha, mediante até da fala do nosso presidente, isso aqui me chocou mais. Me chocou de me deixar indignada. Vou ler pra vocês, Coronel, eu tenho certeza que você vai ficar do mesmo jeito que eu tô e todos aqui da mesa. Festa no IML. Olha isso, gente. Olha o slogan. Festa no IML. Foi criado um grupo, não sei onde, da Festa no IML. Hoje a gente vai falar sobre um assunto delicado, mas é necessário, viu, gente? O caso da jovem Maria Eduarda, aquela menina, gente, que foi lançada por uma ponte lá em Limeira, 40 metros, com aquela irresponsabilidade absurda, né? Chocou o país. Mas tão revoltantes quanto o crime foram os comentários obscenos e criminosos que passaram a circular nas redes sociais após a morte da menina, da jovem. E daqui a pouquinho vai entrar uma convidada também, a Nina Maluf, tá? Que é maquiadora funerária e tanotopraxista, que ficou conhecida nacionalmente ao denunciar em 2020 um esquema que ficou conhecido como festa no IML. É importante destacar que não estamos generalizando, viu, gente? Vamos deixar claro, a gente está falando de assuntos que está em todos os veículos de comunicação, que está todo mundo indignado, e a gente tem que falar. A gente não está generalizando nunca o trabalho dos profissionais dos IMLs e funerários, mas discutindo condutas isoladas, tá? Que quando acontece, precisam ser investigadas e punidas. Vicky, você colocou os comentários do que... Olha ali. Coronel, olha isso aí, gente. Ó, infelizmente, era linda. Fosse mulher feia, seria menos triste. Na verdade, engraçadíssimo, mas enfim, tragédia.
7: É uma sensibilização, falta de empatia, né, gente?
0: Não, você não viu ainda, amiga. Isso. Tem as outras mensagens, quer ver?
8: Olha aí.
0: Se juntar direitinho as peças... Se juntar direitinho as peças, dá pra se divertir. Ainda.
7: Olha, objetificação da mulher.
8: Não, mas já não é nem isso, é uma insanidade.
0: Cadê mais? Tem mais uns comentários.
7: Essa foi a mina que faleceu na ponte do esqueleto. Danielita.
0: Espaço pra você. Hã? Aqui, ó. Essa foi a mina que faleceu na ponte do esqueleto? Tão nova, PQP. Vai, vamos mudar, porque tem coisas piores. Mesmo morta, a mulher não tem paz. Vai ter festa no IML?
7: Mas que gata.
0: Tinha umas outras que vocês não colocaram aqui que estavam mais pesadas ainda, gente. Em resumo.
7: Não, mas tem muito
0: comentário. Eu vou falar numa linguagem bem clara, como mãe, de uma preocupação de uma família, da dor, né? Da dor dessa família, da dor desses pais, né? Do namorado de todo mundo, a gente escutar todo esse bando de comentário desnecessário perguntando sobre... Falam, tá? Por isso que eu tô falando pra vocês. Dizem que acontece alguns casos, o coronel sabe muito bem explicar isso, e que tem pessoas que fazem questão de ficar comemorando, vibrando, dizendo que é interessante, né? Fazer sexo com pessoas que já morreram. Isso é verdade, coronel?
8: É verdade. São coisas que fogem, tudo que assim, a gente chama de parafilia, que é interesse diferente, sexual, que não é um padrão, parafilia. Agora, tem o transtorno parafílico, que é aquela pessoa que, além de sentir atração, ela não consegue ter atração de outra forma. E aí você tem várias circunstâncias.
0: Necrofilia.
8: A necrofilia, que é realmente essa atração sexual por uma pessoa que já, né, já está sem vida. Você tem zoofilia, que é atração por animais. Você tem uma série de transtornos, isso é um transtorno mental, que você não pode trazer para um cenário, né? Não dá para humanizar algo que é fora de um padrão. É fora de um padrão. Não é o fato da pessoa ter o interesse. Se ela não fizer nada com aquele interesse, se ela não se manifestar, não acontece nada. É a pedofilia, por exemplo. Pedofilia é o interesse de ter uma relação sexual com o menor, mas nem toda pessoa que tem essa pedofilia vai transformar isso em algo real, vai transformar num ato criminoso.
0: Então, eu quero saber agora, interesse... você como delegado, então, como policial a vida inteira, se já aconteceu casos reais de pessoas dentro do IML.
8: É, mas não é só no IML, não.
0: Não, em todos, pra gente entender, né? Porque quando a gente fala aqui, a gente fala com uma pessoa que é da lei, que entende, sim, que sabe que são fatos reais que aconteceram. Porque a gente lê pela história de casos de pessoas famosas, porque a gente escuta sempre assim, ou é famoso ou são novinhas, entendeu? E casos de mulheres famosas que morreram em outros países também, viu, gente? É. Que o corpo desapareceu por 7 horas, aí depois a outra desapareceu alguns dias.
8: No IML já teve casos de desaparecer corpos por algum período e quando a família vai buscar de onde está, estava tendo alguma destinação. Mas não é um padrão, é uma exceção. É como aquelas pessoas que, por exemplo, se aproveitam vivos de uma pessoa que está ela vai passar por uma cirurgia, ela não tem...
7: anestesia,
8: né,
7: médica.
8: Está anestesiada e aquela pessoa que deveria preservar está se aproveitando. Isso acontece com vivos, com mortos, com todo mundo. Esse tipo de extravagância que foge de um padrão acontece todos os dias. Como é que você pode ter atração sexual por um bebê? Tem. Como é que pode ter por pessoas que já estão... Por exemplo, aquelas pessoas... Tem gente que tem muita atração pelo mendigo... cheirando mal, não é a questão de ser medido, mas cheirando mal.
7: Mas nesse caso aqui, em específico?
8: É uma parafilia. A pessoa que busca a profissão, se ela tem esse desejo, ela já busca a profissão com esse interesse. Mas 99% dos profissionais não tem esse tipo. Vai pela profissão, para fazer o serviço para o qual ele foi destinado. Agora, é a mesma coisa de, de você buscar num psicopata... tem o poder da vida e da morte, ser um policial, ser um médico, é uma pessoa que já tem aquela característica e busca a atividade que vai lhe facilitar.
7: Mas como que, como que é investigado isso? Você como não... que... Daqui a pouco vai entrar uma mulher que denunciou isso há muito tempo. É difícil a gente falar como mulher, mas nem depois a gente morta, o nosso corpo
8: mas
7: é respeitado.
8: Não é só mulher. Não é só mulher, né? Não, mas muito pelo contrário. Crianças e adolescentes mortos é o grande prato, vamos lá, é a grande finalidade, não é mulher, não. É um corpo morto, gente. O corpo morto já não tem mais a sexualidade. A questão é a doença, essa condição do transtorno, como eu falei. Não é
7: da mulher.
8: Mas quem
7: tem acesso? É isso que eu queria entender.
8: Se você não tiver um ato, uma verificação, se você não comprovar, não tiver uma queixa, não tiver uma denúncia, não tiver alguém que teve conhecimento... E vai levar aquilo para o conhecimento público, passa despercebido. Vilipêndio de cadáver...
7: E se for um funcionário, como é que você vai saber?
8: Não, se não tiver uma denúncia, quantos profissionais da saúde tiveram, né, vários atos até que um dia, depois de muitos anos, décadas, alguém descobriu, alguém denunciou? Pode ser que passe uma vida inteira e ninguém saiba que aquela pessoa que está naquela função tem esse tipo de comportamento. Imagine, quem é que fiscaliza? Você não pode ter câmera lá dentro.
7: Não pode ter.
8: Não, porque você avilta justamente o morto que está lá. Então você tem que confiar na pessoa que está ali. Então,
7: mas é complicado, né?
9: Acho que era melhor ter câmera.
8: Mas, gente, não é. Imagina, então você tem que ter câmera em banheiro, tem que ter câmera em todo lugar.
7: Em todos os lugares.
8: Esquece isso. Isso é exceção. Quando fala que existe a situação, lembra-se que a Damares falou que vendia-se crianças no norte, os pais já tinham filhos já para vender a criança, isso é mentira, existe, só que se você não tem um fato concreto, você não apura, aí fica naquela.
7: Não, a Damares falou que era verdade.
8: Não, mas é verdade, gente, o problema é que se ninguém denuncia, se não chega, um pai
7: mas
8: vai...
7: Mas como que você vai saber, por exemplo, que aconteceu alguma coisa com o corpo da sua filha, do seu filho que tá
8: não vai.
7: No
8: IML? Não vai saber. Não vai.
7: É isso que eu tô falando.
8: Não vai. A não ser que um funcionário que também esteja lá veja o comportamento irregular daquela outra
7: pessoa. Teve um tempo atrás, eu fiquei sabendo de um caso de uma mulher, uma senhora, que foi contaminada pelo marido e ela tava com um vírus, uma bactéria que ela não estava tendo. Não estava sarando, foi pro médico, pesquisou, descobriu. O marido trabalhava no cemitério. Descobriu que pegou de. Que ele usava o corpo de pessoas mortas.
8: Necrovírus, ele necrovírus. Vem
7: pessoa, e esse vírus passou. É fatal, ele vai comendo a pessoa.
8: Ele vai comendo, porque a função. As bactérias, eles vão comer o nosso corpo. A função é essa.
7: Olha, eu não sei, a gente não tem paz em lugar nenhum.
10: Eu acho que o apocalipse tá começando.
8: Mas sempre existiu, hein? Sempre
10: cumprir.
8: Existiu, sempre, ó. Sempre. Isso aqui não é da sociedade atual.
7: Não é novidade.
8: Gente, nós estamos falando.
10: Sempre existiu, né?
8: Sempre existiu.
7: O transtorno sempre existiu.
8: Só que nós não tínhamos informação. Só isso. Você não filmava, não gravava e não tinha comunicação rede social. Mas então, isso sempre
7: agora,
8: aconteceu.
7: Tem uma coisa, tem
8: sacrifício
7: que
8: de crianças, gente, por exemplo.
7: Sempre existiu. Há muito tempo. Olha, sempre tem existiu. Então uma pessoa que vai falar com a gente aqui. Deixa eu só encontrar aqui. Peraí. Que nós vamos. Tem muitas perguntas. É a Nina. Nina, não é? Nina, boa tarde.
11: Boa tarde, tudo bom com vocês?
7: Muito bom ter você aqui com a gente. Queria que você falasse um pouco sobre esse assunto que me deixou indignada, e não é de hoje, né? Há anos que a gente sabe dessa situação, e você foi uma das primeiras pessoas que veio a falar sobre isso. Eu queria que você contasse um pouco pra gente desse absurdo.
11: Na verdade, essa função, ela começou há 10 anos atrás, né, quando eu comecei os meus estudos relacionados à necrofilia. Na verdade, meu estudo começou com pornografia. E aí uma coisa foi levando a outra, né. Os primeiros relatos de necrofilia no mundo é datada de 1600 e alguma coisa, tá? Onde as mulheres, elas eram colocadas, sepultadas com uma gaiola em cima para que os corpos não fossem violados, né? Mulheres jovens e crianças, enfim. Depois, o que acontece socialmente é que as pessoas vão abafando esses casos, porque morto não fala, então não tem a menor necessidade disso vir à tona. E aí, em 2022, se eu não me engano, surgiu o tal do grupo Festa no IML. E esse grupo, ele foi um grupo que trouxe à tona o pior lado do ser humano, né?
7: Sim.
11: Que foi quando eles começaram a falar coisas horríveis na internet e tal. Eu levei isso ao Ministério dos Direitos Humanos na época do antigo governo. Eu fui ouvida pela ministra Damares, eu não posso dizer que eu não fui, eu fui ouvida. Só que quando eu voltei de lá, eu fui mandada embora do lugar onde eu trabalhava numa funerária aqui no Rio Grande do Sul, e eu fui demitida. Porque as funerárias, elas não querem ter alguém militando, entre aspas, que não é uma militância, né? É só um problema que existe e que precisa ser sanado. Mas eles veem dessa maneira, né? Como se fosse uma militância, uma coisa assim absurda que está acontecendo dentro da funerária. E aí, quando houve a alteração do governo, porque a ministra anterior, ela não deu voz para nós, para todo o projeto que existia, porque existia um projeto onde a gente falaria da adolescência até a vida adulta, dos malefícios da pornografia, porque o que leva o não só homem, mas como mulheres, viu, a praticar esse tipo de ato, ou de consumir esse tipo de material, é a pornografia. Então, nós solicitamos para esse novo governo uma reunião para a gente poder apresentar o projeto, e eles não nem ouviram a gente, porque não era do interesse deles. Então, a gente tem uma grande dificuldade pela falta de expressão, né? Porque você está lidando com o momento mais frágil do ser humano, que é a morte, né? Aquele corpo já não tem mais vida. E a gente tem uma série de problemáticas relacionadas à parte de legislação. Por quê? Porque a partir do momento da morte, a pessoa deixa de ser uma pessoa e passa a se tornar, entre aspas, muitas aspas, né, um objeto que também tem seus direitos. Mas ela deixa de ser uma pessoa civil. O fato dela deixar de ser uma pessoa civil, a gente não pode imputar, por exemplo, um crime de estupro de vulnerável. Tá? A gente não poderia imputar um crime, a gente só pode imputar um crime de violação de cadáver, que é o artigo 212 do Código Penal, que coloca a pessoa de 1 a 3 anos de cadeia. E no Brasil, a gente sabe que de 1 a 3 anos não dá cadeia. É serviço comunitário, né? Então, assim, é uma série de problemáticas que a gente vem enfrentando para poder fazer a criminalização, né? Tem projeto de lei, tem abaixo-assinado, a gente já fez uma movimentação política até para ver se a gente conseguia alguma coisa, e nada aconteceu.
7: O que você acha que poderia ser a solução? O que poderia ajudar nisso?
11: Cara, a necrofilia, ela é um problema de base, tá? O que a gente vê de consumo de material pornográfico relacionado à necrofilia é a cereja do bolo. Eu, particularmente, até por ser mãe, eu tenho filhos meninos e tudo mais, eu acho que teria que ter ser feito um trabalho desde a adolescência. Não é educação sexual, gente. É ensinar os malefícios da pornografia. Porque, infelizmente, a gente vem numa sociedade que normaliza a pornografia para o menino. Né? Então, para vocês terem uma ideia, existem estudos hoje que dizem que o primeiro contato de uma criança com a pornografia é aos 9 anos de idade. Se uma criança vem dos 9 anos sensibilizando o cérebro dela, quando ela chegar nos 19, 20, ela vai se tornar esses monstros de discórdia que a gente vê por aí. Que pede para as meninas se mutilarem, que pede para os meninos botar fogo em cachorro, que pede para ir no cemitério fazer alguma coisa, entende? Então é um problema de base, é um problema educacional, e eu acredito que uma das melhores soluções que a gente encontra hoje é ensinar a juventude os malefícios da pornografia, e de que não, isso não é normal, e de que não, isso não é saudável.
7: Certo. Nina, eu queria muito te agradecer. Conta com a gente também, o que você precisar, tá?
11: Eu te agradeço.
7: Sempre teremos espaço para você aqui. Vamos voltar um outro dia para falar sobre esse assunto, trazer pessoas que você possa indicar também, que você queira que venha aqui. Porque é uma coisa.
10: Eu fiquei muito encantada com essa solução que ela fala que seria um caminho. Porque a gente precisa passar esses valores que não são passados. Tudo é graça. Ai, o pai mostra, aí o filho começa a consumir e a gente não sabe aonde isso vai parar. E eu lamento muito, Nina, por você ter tido uma resposta tão negativa no governo anterior e por você nem ter tido resposta nesse governo. É lamentável. E continue aí com a sua luta e com a sua militância e, como a Nani falou, conte com a gente, né?
7: É, o problema é que quando nós vamos tentar educar as crianças ou passar o que deve ser passado para as crianças, os pais falam: ai, é muito mimimi, né? Agora não pode falar mais nada, mas olha aí.
10: É isso.
11: Esse é um problema que a gente vem enfrentando, sabe? A gente fez um trabalho sobre isso numa escola e a gente teve resultados incríveis, né? A gente pediu autorização para as diretoras, conversamos com a prefeitura da cidade e foi muito legal porque a molecada não tinha noção. Se você chega para um grupo de adolescentes e fala assim... Vou falar na linguagem deles, galera. O negócio é o seguinte: vocês não vão farmar aura se vocês continuarem consumindo pornografia por causa disso, disso, disso. E apresenta o problema. Cara, a molecada abre os olhos e fala: cara, eu via, eu achava que meu pai me mostrou a primeira vez, eu achei que era normal, eu achei que eu podia ver, eu achei que não causava tudo isso no meu corpo. Eu não sabia. É isso, essa é a resposta que a gente tem. Porque o adolescente, ele tá em formação ainda, e os hormônios, né, a gente sabe que o hormônio faz uma bagunça na vida deles. Então, quando a gente tem essa sobrecarga hormonal, a descarga de dopamina que a pornografia causa é gigante no organismo do adolescente. Nina, e aí, nada mais serve.
7: Nada é só mais, pornografia. Exatamente. Nina, eu queria muito te agradecer. Qual que é a rede social que a gente possa te seguir?
11: Nina Maluf, lá no Instagram.
7: Nina Underline Maluf. Né?
11: E lá vocês podem fazer perguntas, o pessoal. A gente sempre está fazendo algum vídeo ou outro falando sobre esse assunto, né? Alertando o pessoal. E agora, com toda essa tragédia que aconteceu com essa menina aí, a gente vai começar a pegar mais firme para ver se alguém escuta, né? Porque precisa criminalizar. Ponto. Criminalizou, acabou o problema.
8: Não, esse é o problema. Criminalizar não acaba o problema.
11: Não. Porque... não é que acaba o problema, mas assim. Atenua, porque a ideia é que a lei, ela seja tal qual a lei da pedofilia. Armazenamento, né, o ato em si, todas as outras coisas que vêm junto com a pedofilia. Que a gente tem a ideia.
8: Não tem nem estatística de pedófilos presos, nem estatística, nem número, para ver que é um negócio assim.
11: Isso é muito triste, né?
8: Nós temos um país, é o país que tem o maior número de leis. Eu não estou nem contraditando o que a Nina está trazendo, que é um problema muito sério, é um problema do dia a dia. Mas a criminalização, nós somos criminalizados em tudo. Hoje você não pode falar, não pode andar, não pode olhar, não pode tocar, não pode fazer. A criminalização não resolve o problema. A questão é toda a base para que você deixe de fazer alguma coisa pelo discernimento é a educação. Certo. Então você tem que privilegiar
7: Nina,
8: a educação.
7: O programa chegou ao fim. Tá, Nina, muito obrigada, viu?
11: Um beijo, vou gente, muito
7: pra
11: obrigada.
7: Vou chamar pra gente fazer mais uma roda de mulheres aqui pra gente debater isso, tá?
9: Ô, Nina, aqui é o Ariel. Eu vou te escrever, porque eu tenho algumas perguntas pra te fazer sobre o assunto.
7: Claro.
9: E não dá tempo agora, então eu vou fazer pelas tuas redes, tá bom?
11: Pode fazer que eu vou respondê-la pra ti.
9: Obrigado.
7: Obrigada, viu? E vocês, Nina, também.
11: Tchau, gente.
7: É. Obrigada, querida. Pra vocês, o programa chegou ao fim. Redes sociais, gente.
8: Pena, esse programa tem de 4 horas, pelo menos.
7: Tá o céu aí pra nós, aí...
9: Nossa, os assuntos hoje foram... foram figurinhas carimbadas.
8: O bom do programa, principalmente, é a participação das pessoas e a gente vê como são diferentes os posicionamentos, né? Por isso que o debate é fundamental.
7: Sempre muito importante. Coronel, tá aí Roberto Alves. Daí vamos seguir. Paula Gauss. Maravilhosa. Jéssica Oliveira Santier, mandar um beijo para os pais dela que acompanharam hoje.
8: Beijo, os pais da Jéssica. Prestígio presencial.
7: Ariel Moss. Beijos, beijos, beijos.
12: É um significado oculto, não... esse xixi.
7: É até beijo. Em inglês é beijo. Então é muito beijo.
12: Ah, tem outra coisa.
9: É o proibido.
8: Tem X-rated.
9: É o proibido.
7: O que nós temos na caixa misteriosa?
10: Picanha. Picanha com uma cervejinha.
7: Sapato. O que você acha que tem na caixa misteriosa?
8: Eu não peguei as dicas. Eu vou falar uma carteira cheia de dinheiro.
7: Que nós temos na caixa misteriosa?
9: Eu acho que é uma escova de dente.
8: Legal.
7: Vocês...
8: Erraram.
7: Nossa.
9: Um cachecol pro frio, claro.
10: Teve alguém que acertou na internet.
0: Um cachecol, meu povo.
7: Muitos acertaram. Fiz o sorteio aqui, né? A gente tem que fazer o sorteio quando muita gente acerta. E hoje quem ganhou o prêmio foi a Francisca Alves. Fran, eu vou te mandar a lista pra você escolher o seu prêmio. E um beijo, Nani. Até amanhã.
0: Obrigada, gente. Obrigada, Evê. Beijo, viu? Gente, pra vocês,
9: Nani,
0: obrigada
9: por
0: obrigada, gente. Tá aí acompanhando a gente. Obrigado pelo carinho, obrigado pela companhia. Olha, aqui é uma troca de ideias, tá? Debater é cada um dar a sua opinião. Então, não se sintam ofendidos, magoados. A gente vai trazer todos os assuntos. Nós finalizamos o programa aqui falando de assuntos gravíssimos no IML, tá? Então, assim, a gente vai debater todos os assuntos. Você pode participar. Mandem sugestões, tá? Assim, fala, Nani, manda pra Ângela, que a Ângela cuida do debate aqui, ó. Faz esse assunto, faz esse tema. Qualquer assunto nós vamos debater, combinado? Beijo no coração, fica com a Eli, com a Rick, com a Cíntia. Presente com vocês, que vocês desejam pra gente. Tchau.
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14: 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Trânsito lento na Marginal do Tietê, sentido rodovia Castelo Branco, desde o seu início junto à Ponte Nordestino até a Ponte da Casa Verde. Tem ocorrência na pista expressa, exatamente neste ponto. E a central ainda com obras um pouquinho mais adiante, antes da Ponte do Limão. Troque a Marginal do Tietê pela Radial Leste. Caminho válido, especialmente até o Belém, você pode cortar pelo Pari em direção à ponte da Vila Guilherme. 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
2: Uma hora e três, Cíntia, depois de Nani Venâncio e Altos Papos. Boa tarde, Cíntia.
13: Boa tarde, Eli.
2: Vamos à mensagem que abre o nosso programa nessa tarde. Atenção. Atenção, Cíntia.

0: Você quer que eu comece com o meu Pense Nisso?
1: Comece com o teu Pense Nisso.
0: Então vamos pro Pense Nisso?
1: Ó. Acho que agora dá, Cíntia. Agora dá. Boa tarde. Hoje, respire alegria, Cíntia. Respire esperança. Respire otimismo. Ignore os sentimentos menos bons que possam surgir. E lute com garra para ultrapassar todos os desafios. Tudo que conseguimos alcançar através do nosso esforço tem sabor de vitória merecida. E no final, a recompensa sempre prevalece sobre o caminho de dificuldades que passamos. Então, jamais se diminua perante a vida e suas complicações. Tenha um dia muito especial, uma tarde maravilhosa. Mas não só hoje, sempre. Então, boa tarde! Respire alegria, respire esperança, respire otimismo. É a hora de lutar e vencer!

0: mensagem de otimismo, de alegria. E vem aí a reflexão de Cíntia na capital.
1: Pois é, Eli, então vamos para o nosso Pense Nisso. Muito linda a mensagem que você acabou de nos dizer aí, mas preste atenção nesse pensamento. Quando uma uva achou que era o fim, ela se transformou em vinho.
0: Opa!
1: Então, não tenha medo dos novos começos.
0: É isso aí. Quando a gente pensa que acabou, tá recomeçando.
1: Se renova.
0: Aliás, eu quero chamar a atenção de vocês hoje para a Carta da Saudade às 2 horas. E no canal YouTube Eli Correia Oficial, daqui a pouquinho, eu mostro para você a capa. Olha, Cíntia, ontem nós já conseguimos... deixa eu só ver quanto que nós já conseguimos a cadeira de rodas de ontem, gente. Não, cadeira de rodas não.
1: A cama
0: hospitalar, por favor.
2: Oi, boa tarde, Eli. Boa tarde, Cíntia.
1: Boa tarde.
2: Até as 11 da manhã, Eli, a gente tinha arrecadado R$850.
0: R$850. O que quer dizer que para 2.500 nós precisamos ainda de 1.700, né? Não, 1.650. Então, nós estamos ainda precisando, mas já andamos bem, né, Cíntia?
1: Bastante, 850. Nossa.
0: Então, gente, olha, eu quero que vocês vejam essa foto. Eu quero que vocês vejam essa foto, como era essa moça e como essa moça ficou. O nome dela, gente, o nome dela é Bianca Regina de Araújo. Bianca Regina de Araújo. Ela só tem 28 anos. E quem nos mandou um pedido e conversou conosco ontem, olha, essa aí, segura essa foto aí para as pessoas virem. Essa, gente, é a Bianca Regina de Araújo. Hoje ela tem 28 anos, mas, olha só, ela está tão nova, tão linda, né? Mas aí ela foi acometida, gente, de um câncer no seio, um câncer. E o câncer se espalhou. Agora tem um tumor no crânio, perdeu o movimento do braço direito, tem muitas crises convulsivas. Em uma dessas crises, ela caiu e fraturou o fêmur e trincou o osso da coluna. Imaginem vocês, não consegue andar nem sentar. A cama hospitalar irá ajudar e muito as suas necessidades, que são feitas na fralda ou na comadre. E a mãe, dona Dayana, foi quem conversou conosco, é do Jardim Ingá, lá da rua Mário Linhares. Agora vejam como ela está. Dá para você achar que é a mesma pessoa? Olha, gente, essa moça que está de cama, coitada, de fraldas, de comadre, ela não só tem, além do câncer de mama que espalhou, hoje ela tem um tumor no crânio, perdeu o movimento do braço direito, tem muitas crises convulsivas e numa dessas crises ela quebrou o fêmur, trincou o osso da coluna. E agora não anda, não senta, ela precisa muito dessa cama hospitalar. Então eu peço a você, do fundo do meu coração, se você puder ajudar. Uma menina ainda, 28 anos, gente. Nós já conseguimos ontem 850. O valor que precisamos é de 2.500. É a cama, o colchão e o frete. Olha, assim ela era até um dia desses, até acho que 3 anos atrás, né? Depois que ela descobriu, com 25 anos, o câncer de mama, ela ficou nesse estado que você está vendo aí, coitado. Então, nós estamos na luta. Eu tenho certeza, fé em Deus, né, Cíntia? Que vamos conseguir a doação.
1: Vamos,
0: é
1: sim.
0: Só você ligar para 5081-6292 e ficar sabendo qual é o nosso Pix. Qual é o Pix do Clube da Amizade, o CNPJ. Quem puder tirar uma foto da tela, né? Quem está nos assistindo, tira a foto da tela. O Pix é esse aí, CNPJ. Ou então, você liga para 5081-6292 e você vai fazer a doação que você puder, a doação que você quiser, para que nós conseguimos chegar a R$2.500 e poder comprar a cama, o colchão e pagar ainda o frete para que a nossa Bianca Regina possa ter uma qualidade de vida melhor aos 28 anos. São 13 horas e 9, 1 hora e 9. É a nossa grande corrente do bem.
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1: 13 horas e 9 minutos, vamos começando o programa chamando, né, o nosso querido repórter Rogério Gama. Alô, Rogério, boa tarde.
5: Boa tarde, Cíntia, boa tarde, Eli Correa, amigos da capital.
0: Boa tarde, Rogério.
5: Oi?
0: Boa tarde.
5: Boa tarde, Eli. Sol brilhando, mas está frio em São Paulo, 17 graus, vamos chegar à máxima hoje de 19 graus. E olha só, o Corpo de Bombeiros combate um incêndio, agora já está... As chamas já apagaram, mas é a operação rescaldo numa comunidade em Paraisópolis. 50 moradias foram incendiadas não há informações de feridos. O outro destaque desta tarde é o seguinte: Copa do Mundo, Neymar não viaja com a seleção brasileira para a Filadélfia e está fora do jogo contra o Haiti. Neymar vai continuar se recuperando da lesão que sofreu e aí então está fora do jogo contra o Haiti, o Neymar, amanhã, sexta-feira à noite. E outra informação do dia: Operação Compliance, aquela que envolve o Banco Master, agora na mira do senador do PT, o líder do PT no Senado, Jax Wagner, senador Jax Wagner, que é da Bahia e é o líder do PT no Senado. Ele ganhou ingressos de camarote para show de uma cantora internacional de R$ 63 mil através de pessoas ligadas ao Banco Master. E também a polícia está vendo a compra de um apartamento em Salvador avaliado em R$ 3,5 milhões, Eli Correia e Cíntia.
0: Olha, gente, nem o PT está livre dessa, hein? Jax Wagner, líder do PT no Congresso. Meu Deus, como é que um cara consegue tanto, mas tantos laços assim, não? Como o Vorcaro. Rapaz do céu, é uma coisa impressionante. E em tão pouco tempo, ele conseguiu provocar um rombo, a maior fraude do sistema financeiro de todos os tempos no Brasil.
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0: Cíntia, hoje é dia do quê?
1: Hoje é dia 18 de junho, né? Uma quinta-feira. E hoje é dia do químico, dia da imigração japonesa, dia da gastronomia sustentável e dia do orgulho autista.
0: Opa, saudemos então os autistas, todos os autistas. Saudemos as mães atípicas, as mães de autistas. Elas, geralmente elas, são as que mais cuidam de seus filhos. Muitos pais abandonam, mas a mãe está ali firme e forte, cuidando do seu filho autista.
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0: Aumente o volume.
6: Se ligue no som.
0: Se liga no som.
6: Você vai ouvir.
0: No seu rádio.
6: O homem sorriso do rádio.
0: Sou eu, São Paulo.
6: Ele
0: correu. Oi. Boa tarde para a senhora, para o senhor, boa tarde para você. Boa tarde, mas eu não estou sozinho nessa tarde, não. Comigo, Flávio Rangel na mesa de som, Daniela Scarpelli na produção, nos trabalhos digitais, ela, Vitória Almeida. Ele, o nosso querido Everaldo Silva, deixou a mesa, tá lá na central, o tio Amaury, e aqui, nos estúdios da capital, Cíntia.
1: Alô, amigos de
7: Potência!
1: Boa tarde, bonitinha, boa tarde para você que está em casa, boa tarde para quem já trabalhou, para quem está trabalhando, para quem ainda vai trabalhar, e boa tarde para vocês também, meus bonitões! Ah, tá certo, boa tarde, comandante, boa tarde. Muito bem, no nosso programa de hoje, nós vamos ter aí o nosso querido Amoreco Marcos Guiton com a Quinta-feira Mística. Portanto, você que quer fazer uma pergunta para o Marcos Guiton, já pode usando aí o WhatsApp da Rádio Capital, o 98334-5777. Vai deixando a sua pergunta, lembrando que é o seu nome completo e a pergunta, apenas isso. O seu nome completo e a pergunta, tá certo? Não precisa data de nascimento, nada disso, tá bom, gente? E também hoje teremos aquele quadro, né, que você gosta, porque daí você vai escolher a sua preferida de hoje. É o que toca no seu fone. A gente traz quatro músicas e quem decide a favorita é você.
0: São 13.
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0: São 13 horas e 13, gente. Eu quero também aproveitar esse momento, agradecer a Joelma do Jardim América pela doação de R$ 50, a Luzinete de São Vicente, R$ 50, a Francisca de Vila Mariana, R$ 100, a Cleide do Parque Bristol, R$ 50, a Vera Lúcia de Campo Limpo, R$ 50, a Maria Lúcia e o José Antônio de Santo Amaro, R$ 50. Também, gente, o senhor Raimundo Severino, Jardim Colorado, fez um depósito via bancário para o Clube da Amizade e não quer que fale o valor. Ok, seu Raimundo Severino do Jardim Colorado. Neste momento registramos a doação de Rosana do Parque Secap. A doação de Rosana do Parque Secap em Guarulhos de R$ 20. Obrigado, obrigado, muito obrigado. Evani Mendes, R$ 30. Obrigado, Evani Mendes, R$ 30. Olha, são essas doações para essa menina, para esta moça. de 28 anos apenas, gente, que nós estamos angariando esses fundos para a gente chegar... Nós já nesse momento... Ah, e temos a doação anônima de R$100. Temos a doação anônima de R$100. Nesse momento, nós recebemos anonimamente R$100. Esta era o antes, né? Esse era o antes. Vamos ver agora o agora, olha só. O antes e o agora. Olha como ela está, gente. Às 13h15, 1h15... Olha, essa é a mesma moça, só que acometida nos últimos 3 anos de câncer de mama, já que se espalhou, já está no cérebro e ela faz suas necessidades em fraldas, em comadre. Ela precisa muito de uma cama hospitalar. Eu, graças a Deus, quero aqui dizer obrigado a cada um de vocês. Vocês estão colaborando, vocês estão ajudando e vamos chegar mais rápido do que a gente imagina a 2.500 e a gente poder comprar essa cama hospitalar com o colchão. Olha aí, muito obrigado a todos, inclusive as pessoas que anonimamente fazem suas doações. Aliás, hoje nós recebemos no Clube da Amizade o seu Gelson de Almeida Borghesio, né? De Diadema. Ele tem ali, gente, ele mora bem pertinho, no Eldorado, da Adega do Boquinha.
1: Ah, sim.
0: É, a Adega do Boquinha, o esposo da dona Neide Almeida. Veio doar uma cadeira de rodas, ele veio trazer a cadeira, graças a uma graça alcançada, que se ele conseguisse fazer um implante dos dentes, ele iria até Aparecida do Norte, agradeceria e também doaria uma cadeira de rodas para o Clube da Amizade.
7: Oi, gente! Eu estou recebendo aqui a visita de uma pessoa lá de Diadema. Seu nome?
8: Gelson de Almeida Borges.
7: Deixa eu te cumprimentar, Gelson.
8: Gelson de Almeida Borges.
7: Gelson veio hoje especialmente para nos doar uma cadeira de rodas. Ele não veio retirar, ele veio doar. Qual o motivo, qual a razão, Jesus?
8: Essa razão de eu doar essa cadeira é uma promessa que eu fiz de fazer os implantes e que eu falei, se a senhora Aparecida me ajudar aqui a correr tudo em dias, aí eu vou doar uma cadeira de roda para ele correr, doar para alguém que necessita, que pede ajuda. Por um caso, não foi isso.
7: Puxa, gente. Olha, ele é de Diadema, pertinho da adega do Boquinha,
8: né? Eu trabalho no Tava, eu moro no bairro do Eldorado, mais distante. Mas como eu tenho um cliente que é Zé, empregado dos portugueses, que eu faço serviço no Bergueiro, aí eu estou fazendo o serviço das empregadas dos clientes que eu trabalho.
7: Né? Gente, eu não tenho palavras para agradecer a este homem, que veio de Diadema, veio lá de Eldorado, trabalha bem do ladinho da adega do Boquinha, nosso amigo, e olha, nos trouxe essa cadeira de rodas. Essa cadeira de rodas será doada para uma pessoa que necessita muito. Então, eu quero agradecer a você, Gelson. Deus te abençoe. A Nossa Senhora Aparecida te cubra com seu manto azul sagrado. Tá bom, meu amigo? Olha, esse é um coração bom, gente. Um coração que faz a doação de uma cadeira de rodas. Muito obrigado a todos que nos ajudam e obrigado a você, Gelson. Manda um abraço para todo mundo que está te ouvindo.
8: Obrigado, tchau. Obrigado, Maria. Estou aqui com a gente correr aqui no Clube da Amizade, cumprindo aquela promessa que eu te falei, que eu fui Aparecida, já paguei a metade da promessa e o restante ficou e eu cumpri agora. E com o processo do Pato Cida da Rádio de São Judas, que o Pato Cida fez os implantes na época. Aí ele falou lá, pau, o cara fazendo implante, como os torres não quebram no tênis. Aí eu tomei coragem de fazer.
7: Oh, beleza.
8: E falei, eu vou fazer, se nossa Aparecida me der força, que tudo correr bem, aí eu faço essa doação de coração.
7: Obrigado. Falou.
0: 1h18, tá aí, gente. Nesse momento, acabo de receber da Marisete do Jardim Ingá. Olha, onde mora, onde é a menina, né? A Regina, a Bianca Regina, é lá de Maringá, do Jardim Ingá. E lá do Jardim Ingá, a Marisete está fazendo uma doação de R$100. Cíntia, está havendo um movimento, está havendo uma corrente do bem. E nós vamos conseguir muito antes do que a gente imagina. 1h19.
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0: 1h19, um instantinho. Oi, pois não, pode mandar um beijo.
1: Queria mandar um beijo para Carmen Maria, né? Queria mandar um beijo para Ivone Cristina. Quero mandar um beijo aí para Irma Rodrigues. Um beijão aqui para Roberto Carlos. Roberto Carlos não é o cantor, viu, gente? É o nosso querido amigo, nosso querido ouvinte, companheiro aqui. Um beijo para Neide Silva, para Ivone, enfim, para todos vocês que estão ligadinhos aqui. Alô, Olivia Alves, um beijo para você também. Vocês que estão ligados na Rádio Capital, AM 1040 e FM 77.5.
0: Rádio é?
1: Capital.
0: Quem tá na capital?
1: Tá legal.
0: É isso aí. Olha, antes do... Já ouvi uma tossidinha dele, viu? Ele já tá na escuta. Não quer que diga o valor. Não quer que diga... Tá, ok, não vamos dizer o valor. Elza Oliveira Alves. Elza Oliveira Alves, obrigado pela doação. Ela não quer que diga o valor. Ok, Elza, muito obrigado. Assim como eu tô agradecendo a todos que estão doando. Graças a Deus que nós temos gente do bem, gente do amor, gente que, sabe, estende a mão para o próximo, estende a mão para o irmão, gente que precisa e pessoas que podem, num dado momento, doar. Inclusive, anonimamente, nós também recebemos R$100. Então, a Elza Oliveira Alves, muito obrigado. Você não quer que diga o valor, ok. Mas nós estamos, gente, caminhando rapidamente para 2.500 e que a gente possa comprar a cama hospitalar, mais o colchão e ainda o frete.
1: Isso que é legal, né, Eli? As pessoas vão doando porque se sentem tocadas, né? Ficam comovidas e cada um doa aquilo que pode. Ninguém tem que fazer nenhum
0: sacrifício. Isso eu deixo bem claro. Né? Não tenha preocupação com o valor. Todos os valores, sejam eles quais forem, são importantíssimos.
1: E tudo vai somando até a gente chegar no nosso objetivo.
0: Não é o ditado de grão em grão que a galinha enche o papo?
1: Exatamente.
0: É isso aí. São 13 horas e 21, meu amigo Jacaré. Vamos falar do Mercadão das Pratas. Ô, Flávio Rangel, o teu amigo Jacaré. Boa tarde, Jaca.
9: Boa tarde, Eli Correia, boa tarde, Cíntia, boa tarde à produção, a todos os ouvintes. Tô aqui, Eli, tô na escuta para falar de Mercadão das Pratas e olha, feliz com o programa, hein, que ajuda as pessoas, que alegra, que manda mensagens aí motivacionais. Eli, parabéns, Cíntia, por esse programaço, Eli!
0: Sensacional! Aliás, são dois galãs, né? O Flávio Rangel aqui e Jacaré lá no Mercadão.
1: São os bonitinhos, né?
0: Não, é bonitões.
1: Bonitões,
0: é,
1: tá
0: você
1: certo.
0: Que fala.
1: Tem as bonitinhos, os bonitinhos, né? E os bonitões, né?
0: É, exatamente. É. Bom, mas Jacaré, vamos falar com as bonitinhas, então, com todas as mulheres desse Brasil e também, por que não, com os bonitões, com os homens, sobre pratas e chapeados do Mercadão, Jacaré.
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0: Ah, tem outro bonitão na parada aí, ó. A concorrência tá aumentando, hein?
1: Tô descobrindo aos poucos.
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0: Cíntia, se despede do Jacaré.
1: Tá aí, meu querido amigo Jacaré. Muito obrigada pela sua participação, cheio de fãs aqui mandando beijos pra você. Viu, bonitão?
0: Tchau, Jacaré, tchau. Um abraço, Jacaré.
9: Tchau, Eli. Tchau, Cíntia. Tchau, gente.
0: São 13h25, direto do Mercadão das Pratas, Eli Jacaré, falando das maravilhas do Mercadão. E falando em maravilhas, a Dineuza Dias Conceição acaba de nos doar R$100 para que possamos comprar a cama hospitalar. Gente, do jeito que tá indo, pode ser hoje, hein? Pode ser hoje. A Dineuza Dias Conceição, muito obrigado.
1: Dirce pedindo de... aqui para você mandar o Pix.
0: Ah, sim. Dirce de Almeida Pereira Mendes. Dirce de Almeida Pereira Mendes. R$100. Obrigado, Dirce Almeida Pereira Mendes. Então, olha, gente, para vocês obterem a chave, porque se eu falar no rádio, é muito número, talvez vocês não peguem, mas se a pessoa estiver assistindo a gente, é só dar um clique na tela lá. É o Pix, é o CNPJ. 10877-101, 1000 ao contrário, 07. Mas você obtém esses números com calma, com tranquilidade, ligando para o Clube da Amizade, 5081-6292. E vou dizer mais, amanhã, quinta-feira, tem atendimento no Clube da Amizade da doutora... Amanhã...
1: Hoje é sexta, hoje é quinta.
0: Ah, é, puxa vida, então hoje é sexta?
1: Não.
0: Hoje é quinta. Hoje é o dia do atendimento da doutora Maria Faioc. Tô meio confuso, viu, gente? Mas tá aí. São 13 horas e 26, 1 hora e 26. Então, agora só pra outra quinta-feira, semana que vem. 5816292. Mão estendida a quem precisa.
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0: lua crescente apareceram visualmente próximos do céu, formando um espetáculo astronômico visível a olho nu em todo o Brasil. E pela combinação de elementos e pela configuração dos corpos celestes, considero este um dos fenômenos astronômicos mais bonitos de 2026. Quem afirmou isso foi o Rodrigo Rafla, né? Ele que é professor de física e responsável pelo Clube de Astronomia Centauri. Vamos ver se a gente já tem o vídeo. Olha aí, ali, que lindo.
1: Ai, que lindo. Olha só. Que maravilha, gente. Lá no céu.
0: No céu.
1: A lua e a estrela?
0: Foi Lua, Vênus, Júpiter e Mercúrio.
1: Ah, que bacana.
0: Todos vistos, olha lá.
1: Que legal, que bacana, né? São 13 horas e 29. Que fenômeno bonito, gente. Que fenômeno
0: bonito
1: lindo,
0: mesmo,
1: lindo. Cíntia, que fenômeno bacana está acontecendo, ó. A Cíntia Gustavo Estalize Magalhães acaba de nos doar R$100. A Cíntia Gustavo Estalize Magalhães acaba de nos doar R$100. A Maria da Luz, faxineira, gente, faxineira, trabalha em Mairiporã, minha querida amiga faxineira Maria da Luz. Olha, Cíntia, ela está contribuindo
0: que
1: com R$50. Olha, tá cheio, olha, eu tô, não sei quanto nós já oferimos.
0: Mas olha quantas doações.
1: Sim, nós vamos fazer já um balanço, viu? Depois da saudade, vamos fazer um balanço, tá bom, gente? 1h29, eu tô com muita fé que de repente hoje aconteça, hein? Hoje aconteça. E a nossa querida Bianca Regina de Araújo possa conseguir aos 28 anos, ela que fraturou o fêmur, trincou o osso da coluna, ela está com crises convulsivas, ela que perdeu o movimento do braço direito, de um câncer de mama, se espalhou, agora está com um tumor na cabeça, então aos 28 anos. Então, olha, Regina de Araújo, você está na sua cama aí com dificuldade, mas logo, logo você vai ter um colchão ortopédico, um colchão... como é que é, Cíntia? Um colchão...
0: Ortopédico.
1: Ortopédico, não.
0: Como é que é? Um colchão...
1: Putz, passou pela minha... O problema é que ninguém... Uma cama hospitalar, Cíntia. Uma cama hospitalar.
0: Sim, cama hospitalar
1: um colchão. Exatamente. Então tá aí. Vamos lá, pessoal. Todo mundo ajudando no 5081-6292, ok? E olha, eu queria falar com vocês, aposentados, que sim, Clube da Amizade, claro, Flávio Rangel, Clube da Amizade, ajudando as pessoas que precisam e com a colaboração de todos os amigos e amigas, ouvintes da Rádio Capital, ouvintes do nosso programa toda tarde, né, Cíntia?
0: Exatamente, Eli.
1: É a grande corrente do bem.
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0: que toca no seu fone?
1: É, o que toca no seu fone? Eu quero saber qual aquela que você vai escolher aí para ouvir especialmente no finalzinho do programa, colocar aquele seu fone, tomando aquele cafezinho, curtir um desses sucessos. Vamos mostrar a de número 1, comandante?

0: Era Medo Bobo. Maiara e Maraíza é a música de número 3. Música de número 4.
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0: Ó, a seleção hoje tá caprichada, hein? Lanterna dos Afogados com Paralamas do Sucesso. Vamos então recordar? Absinto, meu ursinho blau blau. Música de número 1. Roy Orbison, Pure Woman. Música de número 2.
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0: Maiara e Maraíza, Medo Bobo. Música de número 3. E a de número 4, Lanterna dos Afogados, com Paralamas do Sucesso. Agora você já pode escolher a que você quer ouvir no seu fone, no finalzinho do nosso programa. É só você mandar o seu áudio para o 98334-5777.
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5: Gente, não se esqueça, hoje às 2 horas, sessão líder, que saudade de você aqui na Rádio Capital. E no canal YouTube, Eli Correia Oficial. O pacto, quando o preço é a própria alma. Cíntia. O pacto, quando o preço é a própria alma.
0: Que medo.
5: São 13 horas e 36 no canal YouTube Eli Correia Oficial.
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5: O técnico do Tetra do Brasil, Parreira, Cíntia, está na UTI.
0: É,
5: com inflamação pulmonar e respira com ajuda de aparelhos. O ex-técnico Carlos Alberto Parreira, 83 anos, internado na UTI do Hospital Samaritano, na Barra da Tijuca, com quadro de inflamação pulmonar. O estado dele é grave.
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5: Amanda, boa tarde, Amanda. São 13 horas e 37, Amanda. 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

0: Cíntia na capital. Oi, gente! Cíntia, você me dá uma licencinha? A Josefa Júlia acabou de doar R$50.
1: Opa.
0: 50, obrigado, Josefa Júlia. Olha, eu no final do programa vou fazer um balanço, tá? No final do programa, porque não vai dar pra fazer antes da saudade, mas depois da saudade a gente vai fazer um balanço. Eu creio que ainda hoje a gente vai conseguir a cama hospitalar. E olha, quero registrar aqui Maria Lúcia Madalena Macedo. Olha, a doação de R$20. Obrigado, Maria Lúcia Madalena Macedo. Muito obrigado. Assim como também a Josefa Júlia. Gente, eu só posso dizer obrigado, Deus. Obrigado, Senhor. Abençoe a todo esse povo que está contribuindo, está ajudando. Mume 43.
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1: Olha aí, a Jordana... Ela diz assim, a lua aqui em Ubatuba deu para ver perfeitamente, que coisa linda, que bonito, né? Deu para ver lá em Ubatuba esse vídeo.
0: O céu devia estar limpinho,
1: agora.
0: Né? O céu devia estar limpinho.
1: Verdade.
0: São 13h43, Cíntia.
1: Vamos chamando ele que já está de volta com mais informações.
0: Ah, o Rogério Gama. Rogério.
3: Olha só, Eli Correia e Cíntia, os bombeiros controlaram um incêndio de grandes proporções que atingiu uma comunidade na região de Paraisópolis, aqui na zona sul de São Paulo. E segundo informações, pelo menos 50 moradias foram incendiadas com um trabalho longo. O incêndio começou por volta das 5h30 da manhã, próximo ao Centro Educacional Céu Unificado de Paraisópolis. E foi controlado por volta das 7h30. E durante os trabalhos, um telhado de uma das casas caiu sobre um dos bombeiros, mas graças a Deus ele não ficou ferido. 10 viaturas, 35 bombeiros trabalharam no local e agora eles fazem a operação rescaldo. Quem acompanha vocês pelo YouTube tem agora as imagens do estrago que foi feito por esse incêndio em Paraisópolis, aqui na zona sul de São Paulo. Olha só. Tudo destruído. Infelizmente.
1: Que tristeza, né?
0: Que tristeza.
3: E as causas ninguém sabe.
1: Ninguém sabe a causa ainda.
0: E esse pessoal vai ser levado para onde, Rogério?
3: A prefeitura, através da assistência social, está cadastrando todos eles para fazer a remoção desses moradores que perderam as moradias.
0: Porque, sim, deve ser muita gente, são muitas famílias, e para onde locá-los? Né? Onde colocar essas pessoas?
3: Temos até nesse vídeo o áudio de uma moradora elogiando o trabalho dos bombeiros.
4: A senhora mora perto? Eu. Ela está aí, Gênia.
5: Que hora que começou?
4: 5 da manhã. Já tava a gente correndo, já gritando fogo, fogo, fogo.
5: Quer ver?
1: Rogério, alguém se feriu? Tem alguém aí que...
3: Não temos informações de feridos, viu, Cíntia? Isso que é o lado positivo de tudo isso que aconteceu.
0: Graças
3: e agora as pessoas vão ficar tendo moradia, né?
0: Exatamente.
1: Com esse frio que está fazendo à noite,
0: Nossa,
1: né?
0: Nossa Senhora. Bom, mas eu tenho certeza que a prefeitura vai dar um bom alojamento para essas pessoas. Ah, não é? Um bom acolhimento.
1: Que a gente espera.
0: Rogério, já você volta, são 13h45. Cíntia, com você.
1: Muito
0: 1h45.
1: 13h45, daqui a pouco a gente vai ter aí, então, depois da saudade, né? O nosso querido Amoreco. O Amoreco vai estar hoje com Quinta-feira Mística, então o telefone já está aí à sua disposição, o WhatsApp, o 98334-5777, para você poder aí fazer a sua pergunta, tá? Só o seu nome completo e a pergunta.
0: Cíntia, daqui a pouquinho eu vou mostrar o vídeo da minha mãe. Muitas pessoas rezaram por ela, né? E ela está melhorando. Ela é muito simples, eu até chamo a atenção de vocês, mas ela, daqui a pouquinho, ela está dando os primeiros passos.
1: Ai, que coisa
0: tem,
1: linda.
0: Tem uma fisioterapia, né?
1: Uma fisioterapeuta,
0: e ela está de
1: bengala?
0: Não, de andador. E ela está dando os primeiros passos dela. E você viu ontem o médico falar que 6 horas depois já tem que começar a andar.
1: Eu me lembro que lá no hospital, quando nós fomos visitá-la, o seu irmão já disse, olha, isso que após a cirurgia já tem que andar.
0: Porque você viu, se quanto mais você fica... Pode mostrar já? Pode mostrar? Daqui a pouquinho, né? Então tá aí. E daqui a pouquinho também vou mostrar um vídeo da Silvinha e da Silvana, que vieram retirar aí uma doação. Gente, é muito trabalho social, é muita mão estendida a quem precisa. 1h47.
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1: É, a Ivanilda, ela está no chat da Capital, chat ao vivo, perguntando se teria como ela ouvir novamente a entrevista do ortopedista que participou antes do nosso programa.
0: Seu Fabiano, doutor. Fabiano Nunes, né?
1: Isso, é esse mesmo nome, né, Daniele?
13: Isso.
1: É, ela disse que foi demais a entrevista, ela gostaria de ouvir. Tem como ela ouvir novamente, Daniele?
13: O que ela pode fazer é entrar no YouTube, né, e procurar lá, Rádio Capital.
0: Capital aí... com você.
13: É.
0: O Rádio Capital.
13: É, os dois vai cair no mesmo perfil. E aí ela procura o programa de ontem, que deve estar um dos primeiros ali.
1: Programa toda tarde.
13: Isso, só que é um vídeo só. Ela vai ter que arrastar até chegar no programa toda tarde. Aí ela assiste.
0: Beleza, tá, então, aí, tá ótimo. Então. Tá mais simples que... Explicado, que tirar doce da criança.
1: Tá aí. E um ouvinte falou assim, ele... É, que bom que eu te encontrei hoje, segunda-feira. Eu não sei se ela não sabia que você estava aqui, se ela te encontrou só hoje.
0: É,
1: hoje nem é segunda, hoje é quinta.
0: É.
1: Não entendi direito.
14: Boa tarde, Eli. Boa tarde, Cíntia. Boa tarde a toda a equipe. Eu estou mandando essa mensagem para agradecer o livro que eu recebi. A minha carta foi no ar no dia 8 de maio. Foi muito lindo, foi bem, muito bem narrada, muito bem executada. Eu até hoje ainda estou recebendo mensagens de pessoas que estão ouvindo ainda até hoje pelo YouTube, reconhecem que sou eu, que a história é minha e de meu esposo, e me ligam, e eu fiquei muito feliz, muito obrigada pela narrativa, muito obrigada pelo livro, Deus abençoe vocês grandemente, beijo.
0: Puxa vida, que palavras bonitas, muito obrigado, viu, pelas palavras, né, pelo carinho, e eu quero lembrar que quem quiser mandar também a sua história, é só digita a história e manda para esse e-mail, cartasaudadeelicorreia@gmail.com. É cartasaudadeelicorreia@gmail.com. Certo, pessoal? É isso aí. E daqui a pouquinho, aqui na rádio, a sessão da saudade, às 2 horas, e no canal YouTube, Eli Correia Oficial, o pacto. Quando o preço é a própria alma.
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1: Lembrando também que às 15 horas, às 3 da tarde, tem a nossa poderosa oração de Maria Passa na Frente.
0: Vamos... O momento sagrado do rádio.
1: Exatamente. Vamos relembrar aí as músicas de hoje? Vamos?

0: música de número 2. E a música de número 3?
1: É, e na hora que eu te beijei, foi melhor
0: medo
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0: bobo.
1: Eu imaginei.
0: Maiara e Maraísa. E a música de número 4?
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0: A Lanterna dos Afogados. É, esses são os quatro sucessos de hoje. Você só manda aí o seu áudio pro 983-345777, dizendo qual aqui você quer ouvir.
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4: É isso aí, uma hora.
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4: 1:56. Agora, o que toca no seu rádio agora é ela, a Tatá, viu, Cíntia?
0: Ah, Tatá.
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0: Opa.
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11: O trânsito piorou na marginal do Tietê, sentido rodovia Ayrton Senna, já emendando desde a chegada pela Castelo Branco até a Vila Guilherme. Tem ocorrência na pista expressa. A local já é vantagem a partir da Ponte das Bandeiras, mas antes disso, vá por vias paralelas, como Hermano Marquete e Marquês do São Vicente, ou pela Lapa, utilizando Clélia e Francisco Matarazzo. 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
12: Vou fazer uma doação de R$50, tá, Eli? No momento eu estou desempregada, mas dá para ajudar um pouquinho, tá bom? Obrigada, Eli. Meu nome é Solange de Santo André, tá, Eli? Boa tarde, viu? Oi. Ótimo dia pra vocês.
4: Oi, Solange de Santo André, um beijo pra você. Muito obrigado, minha amiga. Desempregada, Cintia, mas consegui um dinheirinho pra doar. É isso aí que acho que Deus fica feliz, né? É tão bonito isso aos olhos de Deus, viu? Uma pessoa, mesmo desempregada, vai falando, não, eu tenho, tem gente pior que eu, né? Tem gente pior que eu. Eu quero até aqui, gente, mostrar pra vocês... O vídeo que eu recebi hoje do meu irmão, a minha mãe, graças a Deus, dando os primeiros passos. Vamos lá, Cíntia?
0: Vamos,
4: dá uma olhadinha.
5: Você viu que a fulana, coitada não sei o que, caiu, mãe, né? Machucou e quebrou. Aí eu já falo assim, ai, senhor, não leva ela embora, não. Só traz ela pra mim, por favor. Olha, aí eu falo assim, ai, nossa, meus sentimentos, né?
4: Pô, minha mãe tá acabadinha.
5: Mas assim, se precisar disso, eu tô aqui.
4: Esse aí é o meu irmão.
0: Esse é o Roberto.
4: É o Roberto.
0: Não é a Valéria, não, né?
4: Não, não. Aí, minha mãe.
5: Olha aí, ó.
0: Olha aí, ó. É que ela tá...
5: Eu tô triste, ele fica feliz.
4: Coitada da minha mãe. Ela que não parava.
0: Imagina pra ela.
4: Poxa vida.
0: Mas graças a Deus
4: tá. Eu quero agradecer a todos vocês, viu, gente, que oraram pela minha mãe. Eu fico emocionado, até falo sempre pra ela. E falei, mãe, um dia grava um agradecimento aí. É aquela minha caipira.
0: Tímida.
4: Mas ela falou, mas eu vou gravar assim. Então eu falei, grava um agradecimento a todo mundo que orou pela senhora e tal. E tenho certeza que qualquer dia desse ela vai mandar um alô aí.
0: Oi, Eli, falando em alô, eu quero mandar um beijão para a Irene Lúcia. A Irene Lúcia diz assim, Eli, na década de 80, você saiu da Globo para ir para a Rádio Capital. E eu mandei uma carta pedindo para você não ir, porque a Rádio Capital não pegava aqui na Figueira, no Paraná.
4: Em Figueira.
0: Figueira, no Paraná. Aí agora ela disse assim, mandou outro recado dizendo assim, Irene Pimenta de Figueira, te acha na Rádio Capital... Depois de mais de 35 anos, Eli Correia.
4: Aleluia! Encontrou depois de 35 anos. Qual o nome dela?
0: Irene
4: Pimenta de Figueira. Alô, querida Figueira no Paraná. Ô, Irene. Aleluia, que me encontrou, né? Vai que...
0: Encontro gostoso, né?
4: Vai que,
0: né?
4: De repente, a gente vai embora e você não teria ouvido a gente, né? Então, agora, olha, reencontrou. Deve ser pelo aplicativo, viu, Cíntia?
0: Deve ser, com certeza.
4: Deve ser pelo YouTube. Pelo YouTube. É isso aí. Minha amiga, olha, um beijo pra você. Aliás, quero mandar um beijo também, Cíntia. Ontem, você viu aquele encontro que nós tivemos com a Solange, com a dona Neuza, saída da...
0: Sim, sim.
4: E ela me deu um diário.
0: Foi lindo, né? Nossa, é uma agenda.
4: Uma agenda. É. Coisa mais linda, inclusive com o meu nome.
0: E uma caneta.
4: Uma caneta com o meu nome também.
0: Tudo personalizado.
4: Tá em cima da minha mesa lá. Ah, mas que coisa mais linda.
0: Marca tudo direitinho lá para não esquecer mais seus compromissos.
4: Alô, dona Neuza, mamãe querida, mamãe adorada. Alô, Solange, um beijo. Eu queria lembrar de tantas pessoas, mas já não tenho mais cabeça para lembrar de tanto nome. Porque, olha, eu tô aqui vendo tanta gente que está ouvindo a gente. Meu Deus do céu, Cíntia.
0: A Irene Lúcia diz que a irmã dela mora aqui em São Paulo. Né? Mora no Leme, São Paulo.
4: Leme, interior de São Paulo.
0: Interior de São Paulo. Que com certeza está também nos ouvindo. E ela está ouvindo você lá no Paraná nesse momento.
4: Também?
0: Em Figueira.
4: Ah, que beleza. Um beijo.
13: Oi, Eli Correia.
4: Oi.
13: Aqui é a Valdo Guarapiranga. Eu fico muito feliz de saber que a sua mãe está bem. Se a sua mãe está bem, Eli Correia, devido ao que você faz pelo povo, sabe? Eu fico emocionada. Você ajudar as pessoas que mais precisam.
4: Obrigado.
13: Eu já fui no seu programa 3 vezes para levar a doação. Estou me preparando de novo para ir, em forma de agradecer a Deus, Eli Correia, por tudo que eu tenho. E é isso, sabe? Porque Deus é muito bom.
4: Obrigado.
13: E Deus é bom com você também.
4: Obrigado, meu amor.
13: Beijo, Cíntia. Beijo, Eli Correia.
0: Beijo, minha linda.
13: Meu sentimento para o comandante. Que Deus dê bom lugar para o parente dele. Fica com Deus, Eli Correia.
0: Tá, então, tá aí, muitas, Cíntia, pessoas aqui no chat ao vivo, mandando beijo e parabenizando a dona Inês, né, a sua mãezinha, dizendo graças a Deus, né, tão feliz por vê-la assim já caminhando.
4: 91
0: tudo.
4: Anos.
0: Tá aí.
4: Bom, Cíntia, daqui a pouquinho você volta. Sim. Lembrando que nós teremos às 3 horas o momento sagrado do rádio, o momento de fé. E quero aproveitar essa grande audiência da saudade, agradecer as doações. Nós já estamos bem perto, gente, mas muito perto. Eu vou fazer um balanço depois da saudade, tá? De quanto nós já temos. Eu acredito que está por muito pouco nós alcançarmos a quantia para comprar a cama hospitalar e o colchão e o frete, que fica em 2.500. Já estou muito, muito próximo. Eu estou muito, olha, muito feliz e emocionado. 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
4: E hoje, no canal YouTube, Eli Correia Oficial. 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Na nossa história, na história do rádio, na história do YouTube, 1 milhão para a Carta da Saudade, 1 milhão de inscritos, não é brincadeira. Isso demonstra, gente, a força da saudade, a realidade que a saudade é. São cartas enviadas pelos ouvintes, são histórias que a vida escreveu. Eu tenho feito aqui as narrações ao longo desses 47 anos de todas as cartas com o mesmo amor, com a mesma emoção.
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Meu nome é Regiane, eu tenho 43 anos e hoje eu moro em Santa Isabel, uma cidadezinha tranquila no interior de São Paulo. Aliás, faz parte da grande São Paulo, né? É, lá, aqui, faz, na região da Dutra, na região... Depois de Arujá, exatamente. Então, uma cidade tranquila e eu moro em um sítio maravilhoso. Maravilhoso. Todos os dias eu acordo com o canto dos pássaros. Sinto o cheiro da terra molhada e agradeço a Deus pela vida que eu tenho hoje. Ao meu lado está o meu marido Erlon, médico clínico geral. Um homem maravilhoso que Deus colocou no meu caminho quando eu já não mais acreditava no amor. Quando eu já não acreditava mais no amor. E também temos um filho de 9 anos. Um menino alegre, carinhoso, cheio de vida, que se tornou a maior bênção que poderíamos receber. Mas nem sempre a vida foi assim. Na verdade, a minha história começou longe daqui. Começou em Magé, no Rio de Janeiro, e começou cercada por dor. Nasci em uma família muito pobre, mas tão pobre que muitas vezes nós não tínhamos o que comer. Meu pai era alcoólatra, trabalhava, mas quase todo o dinheiro era gasto com bebida. Minha mãe, essa mulher sim, uma mulher guerreira, ela fazia milagres. Costurava, lavava roupa para fora, fazia faxinas e tentava de todas as formas colocar comida na mesa. Mas, mesmo com todo esse esforço, com todo esse sacrifício, nem sempre ela conseguia. Eu nunca vou esquecer de uma noite. Eu tinha apenas 8 anos. Abri a panela que estava no fogão e só havia água fervendo. Minha mãe mexia aquela água com a colher, fingindo cozinhar. Quando ela percebeu que eu estava olhando, ela sorriu e disse: "Ô, filha, vai dar tudo certo. Vai dar tudo certo." Mas eu sabia que ela estava chorando por dentro. Muitas vezes dizia que já havia comido, mas hoje, adulta, entendo que era mentira. Ela abria a mão da própria comida dela para alimentar os filhos. A fome não era a única dor dentro daquela casa. Meu pai chegava bêbado, gritava, quebrava objetos e muitas vezes batia na minha mãe. Eu e a minha irmã Regina nos escondíamos abraçadas e eu tapava os ouvidos da minha irmã para que ela não escutasse os gritos. Mas nós escutávamos. Toda criança escuta, toda criança sente. E aquele medo virou parte da minha infância. Mas a vida ainda reservava uma ferida mais profunda. Existia um tio em que toda a família confiava e durante anos eu vivi situações nojentas, asquerosas com esse meu tio. Situações que me causavam medo, vergonha, confusão. Eu era apenas uma menina e não entendia o que o meu tio fazia comigo. Eu não entendia o que estava acontecendo. Mas um dia eu tomei coragem e contei tudo para os meus pais. Mas eles não acreditaram. Disseram que o que eu estava dizendo era coisa da minha cabeça. Era algo assim infantil, que eu estava inventando história, que o meu tio jamais seria capaz de fazer alguma coisa. Naquele momento, uma parte de mim morreu. Porque não existe dor maior do que você pedir ajuda e não ser ouvida, acolhida. Eu passei anos carregando
esse silêncio enorme dentro do meu peito, o que o meu tio fazia comigo? Encontrei refúgio nos estudos. Os livros se tornaram meus melhores amigos. E eu dizia para mim mesma, um dia a minha vida vai mudar. Eu falava comigo mesma, um dia a minha vida vai mudar. E conforme eu fui crescendo, percebi que a minha irmã Regina, que crescia junto comigo, ela estava mudando. Ela começou a sentir uma certa inveja de mim. Eu não sei porquê. Ela começou a sentir inveja das minhas amizades. Minha irmã Regina começou a sentir inveja dos meus sonhos e da minha força. Até que eu conheci o meu primeiro amor, Ronaldo. Eu tinha certeza de que seria feliz com ele. Mas era apenas o começo de mais uma dor. De uma nova dor. No início da nossa união, no início, ele era carinhoso. Ele era atencioso. Mas com o tempo, ele mudou. Vieram as críticas, as humilhações, as mentiras, as manipulações. Ele dizia, ele falava, você nunca será ninguém nesta vida. Você sequer vai arrumar outro a não ser eu na sua vida. Quem vai te querer? Ele dizia isso para mim. Falava assim, quem vai te querer? Você não é bonita? Nem é o tipo de mulher capaz de satisfazer um homem. Então, se contente com o que você tem. E olha, é eu e olha lá, hein? É eu e olha lá. Eu acreditava no que ele dizia. Não era bonita, nem o tipo de mulher capaz de satisfazer um homem. Quem é que iria me querer? Não fosse ele, quem seria uma outra pessoa? Que eu não queria arrumar outro, a não ser ele. E eu, machucada desde a infância, acabava aceitando migalhas de Ronaldo. Eu acreditava no que ele falava, que eu era tudo aquilo mesmo. Quer dizer, uma droga de mulher. Um dia eu descobri. Um dia, a dor maior da minha vida. Eu descobri uma traição. Não foi pura e simplesmente uma traição. Meu marido com alguém, meu marido com outra pessoa, não. A traição que me causou a maior dor foi com a minha própria irmã, Regina. Regina estava envolvida com Ronaldo. Os dois, marido e irmã, me traíam. As duas pessoas em quem mais eu confiava estavam me traindo. Ronaldo e Regina. Eu lembro que eu caí no chão da cozinha quando eu descobri a traição da minha irmã com meu marido. Eu caí no chão da cozinha e chorei como nunca antes havia chorado. Naquele dia eu pensei que minha vida havia acabado. Mas ao mesmo tempo, acreditem, ao mesmo tempo em que eu estava derrotada, que estava caída naquele chão, chorando, coração despedaçado, minha própria irmã me traindo com meu marido traindo com a cunhada, com a minha irmã. Eu lembro que num dado momento de toda aquela dor, a pior dor que eu já senti, de verdade, eu me lembro que em algum instante nasceu dentro de mim algo que me fez assim parar. Sabe quando você está no desespero e de repente parece que alguma coisa nasce dentro de você? Eu fui ficando mais calma. Algo nasceu dentro de mim, uma coisa chamada coragem. Coragem. Então, eu me levantei daquele chão frio. Eu limpei os meus olhos vermelhos, toda molhada de lágrimas o meu rosto. Eu levantei daquele chão, peguei as poucas coisas que eu tinha e alguns livros que eu gostava muito.
e fui embora. E fui embora. De Magé, Rio de Janeiro, eu fui para São Paulo. E cheguei em São Paulo, sem dinheiro, sem rumo, sem perspectivas. Apenas com algo que nasceu dentro de mim, com eu ali caída no chão, chorando, me sentindo a pior de todas. Só cheguei aqui com a coragem. Como diz o ditado, com a cara e com a coragem. E então fui atrás de trabalho. E trabalhei em tudo que aparecia. Limpei casas, servi café, vendi doces, lavei louça. Muitas vezes, muitas mesmo, eu pensei em desistir. Mas todas as noites eu fazia uma oração. Deus, não permita que a minha história termine na dor. Deus, não permita que a minha história termine na dor. E eu comecei a estudar novamente. Trabalhava durante o dia e estudava durante a noite. Enquanto muitos descansavam, eu estava ali estudando, lendo. Enquanto muitos dormiam, eu estava ali fazendo resumos, fazendo matérias escolares. Enquanto muitos desistiam, eu continuava. E foi através de muito esforço que eu consegui entrar na faculdade de Direito. Não foi fácil. Não foi fácil, mas eu consegui entrar na faculdade de Direito. Eu não pensava em nada, a não ser trabalho e estudar. E houve dias em que o dinheiro mal dava para passagem. Mal dava para a passagem. Houve noites em que eu adormeci sobre os livros, com a barriga roncando de fome. Mas eu persisti. Senhor, não permita que a minha história termine na dor. Quando, então, eu alcancei, vamos dizer, a glória. Eu me formei. Eu persisti. Eu não desisti. Eu me formei. E chorei na hora da formatura. Eu chorei da menina pobre de Magé. Eu chorei daquela menina que passou fome. Eu chorei quando eu me formei. Eu chorei. A menina que não foi acreditada. É, não acreditaram naquela menina quando ela falou do tio. Olha, o tio fica brincando comigo. Ah, isso é coisa da sua cabeça, é coisa de criança. Eu, na hora da minha formatura, eu chorei. Aquela mulher que foi traída pelo marido e pela própria irmã. Sim. Eu tinha chegado lá. Eu tinha alcançado o meu objetivo. Com a cara e com a coragem, eu cheguei em São Paulo. Mas espera aí, eu não parei não. Dentro de mim algo dizia: você precisa ir além. Você chegou até aqui, é uma vitória, mas você precisa ir além. E eu não queria apenas defender pessoas como advogada. Eu também queria compreender as suas dores. E já formada advogada, eu decidi estudar psiquiatria. E foram anos de muito estudo, dedicação e renúncia. Mas consegui também me formar psiquiatra. Consegui mais esta vitória. Hoje eu tenho formação em Direito e também em Psiquiatria. Cada diploma representa uma vitória, uma prova de que a dor não precisa ser o fim da história. Foi justamente quando eu já havia desistido do amor, tinha alcançado essas vitórias, mas do amor foi a única coisa que eu havia desistido. Do amor eu desisti, daquela traição eu desisti de amar, desisti de ser amado, eu desisti do amor. Mas foi justamente nesta hora que Deus resolveu me surpreender. Eu conheci Erlon através de amigos em comum. E foi diferente de tudo que eu já havia vivido.
Ele não chegou fazendo promessas, chegou oferecendo respeito. E no nosso primeiro encontro, ele perguntou: como foi sua vida? Ninguém nunca antes havia me perguntado como foi a minha vida. E ele me escutou, sem me julgar, sem me interromper, sem me apressar. Ele ouviu eu contar sobre a minha vida. E foi ali que tudo começou. Aos poucos nos aproximamos, viramos amigos e depois nos apaixonamos. Ele respeitou minhas dores, minhas cicatrizes, minhas inseguranças e me ensinou a diferença entre um amor que machuca e um amor que cura. O amor que machuca tenta controlar, te humilhar. O amor que cura te ensina a voar, te valorizar. Em 2015, nos casamos. Naquele dia, enquanto caminhava até o altar, eu lembrei da menina de Magé mais uma vez e pensei: você conseguiu, você conseguiu, você conseguiu. Os anos passaram. Construímos nossa casa em um sítio maravilhoso em Santa Isabel. Plantamos árvores, construímos memórias e criamos um lar cheio de amor. Depois veio o nosso filho, hoje ele tem 9 anos. Todas as vezes que eu o vejo correndo pelo quintal, sorrindo, brincando livremente, meu coração se enche de gratidão, porque ele está vivendo a infância que eu não tive. Hoje, eu acordo ouvindo pássaros, tomo café olhando a natureza. Tenho paz, tenho dignidade, tenho amor, mas acima de tudo, eu tenho gratidão. Quanto à minha irmã Regina, o tempo passou. A vida a ensinou de muitas coisas. E um dia ela me procurou chorando, pedindo perdão. E eu a perdoei. Não porque ela merecia, mas porque eu merecia ser livre. Eu a perdoei. Hoje entendo que algumas pessoas nos machucam porque também estão perdidas dentro delas mesmas. Se alguém estiver ouvindo essa carta, essa minha história, e estiver sofrendo, eu quero dizer uma coisa: não desista. A dor não dura para sempre. A pobreza não define quem você é. As feridas não determinam o seu destino. Não desista. O amor que constrói, o amor que destrói, não é o amor que Deus reservou para a sua vida. Porque existe um tempo para chorar, mas também existe um tempo para florescer. Hoje, aos 43 anos, eu posso finalmente dizer: eu sobrevivi, eu me curei, eu me reconstruí. E a menina que um dia passou fome, teve medo, a menina que acreditou que jamais seria feliz, hoje essa menina que sou eu dorme em paz. Quando olho para trás, vejo que cada dor, cada lágrima, cada queda foram degraus que me trouxeram até aqui. Eu não sou apenas sobrevivente da minha história. Eu sou prova viva de que Deus transforma cicatrizes em força e caminhos tortuosos em destinos extraordinários. A menina que um dia chorou de fome e medo, agora sorri de gratidão e paz. Eu aprendi que não importa quão escuro seja o vale, sempre existe uma luz esperando por nós. E essa luz é a fé, é o amor verdadeiro, é a esperança que nunca deve morrer dentro de nós. Hoje,
eu posso dizer com toda certeza: eu venci. Não porque a vida foi fácil, mas porque eu nunca desisti de acreditar que Deus tinha um propósito maior para mim. E se a minha história puder tocar o coração de alguém, eu só quero deixar uma frase: não importa o tamanho da sua dor. Deus é especialista em transformar finais tristes em recomeços extraordinários. Tenho uma palavra para você: não desanime. Tudo que você pediu a Deus já está vindo. Esses dias, Deus te viu chorar no canto, escondida. Você mal conseguia falar. Deus só ouviu o teu gemido. Mas o Deus que me enviou aqui sabe de tudo. Ele me mandou falar que vai mudar o seu rumo. Ele está enviando consolo para sua alma. Enxugue essas lágrimas no rosto e tenha calma. Vai passar. Eu sei que essa luta logo vai passar. Está doendo, mas não vai querer parar. Não deixe a esperança em você morrer. Você

mas não vai querer parar. Não deixe a esperança em você morrer. Você precisa crer. Vai chegar a solução para tudo que te aconteceu ou esteja acontecendo. Você vai ter de volta o que você perdeu. Só não se desespere, pelo amor de Deus. Só não se desespere, porque tudo vai passar.

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Doutora Regiane Magalhães.

0: passar, vai passar. Só não se desespere, pelo amor de Deus. Vai chegar a solução para tudo que te aconteceu. Você vai ter de volta o que perdeu. Só não se desespere, pelo amor de Deus, porque tudo vai passar.
1: Verdade.
0: Pois não. Doutora Regiane Magalhães, advogada, psiquiatra, casada com um clínico geral chamado Erlon, Dr. Erlon. Essa música, gente, que ela mesmo pediu, chama-se Vai Passar, com Sérgio Rufino.
2: Boa tarde, Eli Correia. Sou a Maria Emília Lopes, de Itapecerica da Serra. Eli, que história fantástica, né? Que superação bonita, que força de vontade de vencer, né? Ela contando essa história da mãe, eu lembrei da minha infância também. Nós éramos 9 filhos, e quantas vezes faltava o pão. A gente não tinha o que comer, o que tinha era muito pouco. E a minha mãe, às vezes, deixava de comer para nos alimentar. Hoje eu já não tenho minha mãezinha, mas a gente vê quanto que uma mãe faz por um filho, né? E essa menina está de parabéns. É uma guerreira, uma batalhadora. E Deus viu a luta dela, né, e a fez vencer. Um abraço, Eli, boa tarde.
0: Boa tarde, minha amiga, boa tarde mesmo. 2:36, e essa letra, né, essa música.
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0: 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Que saudade de você!
4: Boa tarde, Eli Correia, boa tarde, equipe, boa tarde, ouvintes. Boa tarde, moça da carta. Carta triste, mas linda, né, Eli? Deus dá o caminho às pessoas. Bom, Deus não dá caminho ruim. As pessoas escolhem caminho ruim. E graças a Deus, ela venceu. Ela é mais que vencedora, Eli. Um abraço. Edmeia de Januária, Norte de Minas.
0: Olha, Edmeia de Januária, Norte de Minas. Alô, Januária, Norte de Minas. Grande abraço para você, Edmeia. É gente participando de todos os cantos, de todos os lados.
5: Boa tarde, Cinta. Boa tarde toda da capital. Que linda carta. E eu estou aqui mais de 20 dias ali. Tive um problema de nervo ciático, uma artrose na coluna. Agora está começando a melhorar. E essas palavras dela aqui, por último da carta, eu recebo que foi para mim, amiga. Eu estou desesperado, estou sem trabalhar. As coisas estão difíceis. Tava, mas agora com Jesus vai ficar fácil. Obrigado pelas palavras, meu amigo. Não te conheço, mas Jesus sim. Através da tua carta, eu estou muito feliz e até emocionado. É o José do Heliópolis, ele. Obrigado, obrigado, minha amiga.
0: Olha, o José chorando, gente, de Heliópolis, emocionado, você vê? Não importa o tamanho da sua dor, Deus é especialista em transformar finais tristes em recomeços extraordinários. Lembre-se, tudo vai passar. Não esqueça, tudo vai passar. Mais uma história que a vida escreveu.
6: Boa tarde, Eli, boa tarde. Essa carta é maravilhosa, hein? Isso é prevenção de vida. É a gente saber que essas pessoas, que a gente tem que acreditar que o sonho se pode se tornar realidade. Boa tarde, abraço para você e para a Cíntia. Daílson Piedade, Ponte Nova, Minas Gerais.
0: Olha aí, Daílson, lá de Ponte Nova, outro lugar de Minas. Gente, é audiência total, é audiência global, é

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0: 2h45. Comandante, eu tenho aqui um testemunho muito interessante, mas sei que você também tem aí. Então vamos para o seu primeiro?
1: Meu nome é Iris Pá, moro em Mauá. Meu testemunho é sobre minha filha. Está com um problema muito sério espiritual. Era de um jeito que ela não estava mais vivendo. Estava vegetando. E através do seu programa, você falando sobre a Patrícia Vidente, eu entrei em contato com ela. Terminou nem o tratamento ainda e minha filha já está outra pessoa. Já está dando atenção para todos nós, para ela mesma. E eu só tenho que agradecer mesmo.
0: Muito bem, tá aí. Vocês ouviram esse testemunhal? 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
3: Oi, Eli Correia, que genial! Mais de 1 milhão de inscritos no seu canal. Ai, que coisa boa, que felicidade! Vamos curtir a Carta da Saudade. Eli Correia, Simone de Taboão da Serra, amo vocês. Cíntia, você é linda. Beijo!
4: Oi, Simone. Muito obrigada por esse carinho. Olha, fico muito feliz por você ser tão carinhosa assim, nossa
5: pois
4: amiga.
5: É, você viu a trovinha que ela fez aí?
4: Fez, então.
5: Ainda não chegou 1 milhão, mas tá chegando. Falta um pouco para chegar a 1 milhão.
4: Que legal. Um beijo, minha linda.
5: Então, eu até tô contando com as pessoas aí que a gente acelere, né?
4: É verdade. Falando em linda, Eli, olha o que eu ganhei. Que coisa mais linda.
5: Ela vai poder falar no nosso programa hoje?
4: Eu não sei, elas estão gravando.
5: Então,
4: não sei se você vai poder.
5: Vê depois, viu, Daniela, se a Isabel e a Fátima podem fazer uma participação
4: as
5: aqui no programa.
4: Nossas lindas portuguesitas, né?
5: Não, mas daqui a pouco, não precisa ser agora.
4: Olha,
5: né?
4: Ela me deu aqui uma joia.
5: Deixa ela vir aqui explicar.
4: Coração de Viana. Tem um significado muito, muito bacana esse coração então, e esse cordão.
5: Oh, que beleza. Daqui a pouquinho, então, Everton. Então tá aí, gente, 2:51. 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
4: Oi, Eli. E a Gretchen sai em defesa de Carolina Ferraz após crítica sobre a idade.
5: Ah, Carolina Ferraz, sim.
4: É,
5: a própria Carolina se colocou. Poxa, o pessoal fica falando que eu tô velha, que eu tô isso, que eu tô aquilo, pô.
4: Pois é, a Gretchen chamou, disse assim, homens boçais, né? É, a atriz apresentadora Carolina Ferraz, após repercussão, né, ela fez um vídeo porque teve muitos comentários. Vamos assistir primeiramente o vídeo da Carolina Ferraz, que viralizou nas redes sociais.
11: E eu estou impressionada a quantidade de homens falando que eu estou velha, que eu estou velha, como o tempo passou para mim. Tem um homem lá que falou assim, o cara careca, gente, o cara horroroso, o cara inchado, o cara tipo, Deus abençoe e proteja você, porque você não deve ter a minha idade, seguramente você é mais novo, apesar de estar completamente destruído. Mas os homens, eu tenho que dizer, isso é preciso que seja dito, eles se sentem no direito de julgar e estabelecer critérios e fazerem comentários sobre outras mulheres, porque na cabeça deles, não importa se eles são gordos, barrigudos, se a pança deles extrapola a calça, se o cara é careca, se ele tem nariz de batata, se ele tem espinha na orelha, não importa. Ele pode ser um monstro daqueles que você não vai assim nem convidar para um cafezinho de manhã. Muito menos de manhã, né, gente? Mas ele vem falar para a Carolina Ferraz, que tem 58 anos, que é mãe de duas filhas, que tem uma história maravilhosa, que não escondeu a idade, que tá muito bem, obrigado. Ó, minha pele, acabei de acordar. Acabei de acordar, gente.
4: Você viu só? Realmente.
5: Para ela fazer dessa resposta, por mais que ela queira que não, ela se sentiu.
4: Ela sentiu, se sentiu, lógico, ofendida. Mas quem não se sente, né, Eli? Mesmo porque ela tá, 58 anos, é uma mulher bonita.
5: É bonita,
4: né?
5: Bonita.
4: Eu não admito essas pessoas ficarem falando assim. Agora, a Gretchen, como saiu em defesa dela, vamos ver aí um trecho da defesa da Gretchen.
5: Vamos lá.
12: A gente, você vai dizer que vai fazer. Como é que pode? Você vai fazer 59? Eu fiz 67 faz o quê? Umas duas semanas. E a gente acorda linda. Mas, meu Deus, eu tava aqui me acabando de rir. Gente, pelo amor de Deus, vou parar com essa história de falar de quem tem idade. A Carol... Ó, Carol, até parece que eu sou íntima dela. Eu a conheci pessoalmente uma vez. Só que eu a conheço pessoalmente. Quem cuida da pele dela é a mesma que cuida da minha, que é a doutora Mara, lá, mãe da Amanda Zanuto. Gente, ela é simplesmente maravilhosa. E ela não precisa querer ter 20, porque ela tem 20 na cabeça dela. Ela é uma mulher inteligente, ela é uma mulher maravilhosa. E ela realmente é linda. Agora, essa história de dizer que a gente envelheceu. Ai, você envelheceu. Ai, você já tá com não sei quanto. Gente do céu. Isso daí é um preconceito tão antigo, tão idiota, tão bobo. Porque, como ela disse, é melhor tá com, né, 59 do que tá morta.
5: É, tá aí.
4: Tá aí. Tá, tá bem. Certo. Agora, você viu a Gretchen, ela tá... Outra fisionomia,
5: não, eu,
4: né?
5: Se não falasse que era Gretchen, eu não sabia que era Gretchen. Pra falar francamente,
4: eu acho que ela tá bem agora. Perto do que ela já esteve outras vezes, ela tá muito melhor.
5: Mas se não me dissesse...
4: Ela fez retirada de algumas coisas que ela colocou e que tava exagerado, né?
5: É.
4: Agora tá, mas agora mas parece que ela tá de lente, de
5: dentes. Eu sei lá,
4: dentes.
5: Eu não sei. Eu sei que se não me falassem que era Gretchen...
4: Tá bem diferente,
5: eu teria...
4: né?
5: É que nem um dia desse eu vi um vídeo, né? De um antigo colega meu, amigo meu na época, né? E eu falei assim, poxa, quem é essa pessoa? Né? Parece que eu conheço. Afanásio Jazade. É, mas é o teu negócio, não adianta. O tempo passa para todo mundo.
4: Lógico. Não, mas a Gretchen está bem agora, achei que ela está bem.
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5: Você viu o que o ouvinte falou? Você é linda.
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17: 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Tarde de sol na cidade, Avenida Francisco Matarazzo, uma boa opção à Marginal do Tietê no sentido centro, mas congestionada em direção à Lapa. Evite a Matarazzo desde a saída do elevado Presidente João Goulart Minhocão, cortando o caminho pela Rua Tajipuru, ou optando pela Mário de Andrade, via do Memorial da América Latina. Do outro lado dos trilhos, Marquês de São Vicente também um bom caminho. 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
5: Muito bem, são 3:04, Cíntia, vamos à oração?
4: Vamos sim.
5: A oração que a Cíntia faz todas as tardes, gente, a oração Maria Passa na Frente.
4: Muito bom, muito bem, então neste momento, convido a senhora, convido o senhor, convido todos aqueles que hoje acordaram sentindo alguma dor, as pessoas que estão aí com um ente querido internado num leito aí de um hospital, aqueles que estão acamados em casa, as pessoas que estão sofrendo porque estão desempregadas, aquelas pessoas que têm dívidas, né? Já não conseguem nem dormir direito de tanta preocupação. A você, mãe, você que está triste porque seu filho não quer estudar, não quer trabalhar, está andando em más companhias, você que tem alguém aí ao seu lado com o vício das drogas, da bebida, do jogo. Vamos nos unir nesse momento, cada um conversando com Deus, conversando com Maria e pedindo aquilo que está necessitando.
5: Nesse momento, Cíntia, eu coloco na oração Carla Maria do Piquiri para a mamãe Lucília, que está de cama devido ao H1N1. Está muito fraca, não come, passando mal. Ela tem 75 anos. Fizemos raio-x ontem e disseram que não tem nada no pulmão. Mas ela não dorme de tanto tossir e fraca e enjoada. É Dante Franco dos Santos. Oração para o pai Mário, de 77 anos, que caiu na rua, fraturou o maxilar. Está em casa, já fez uma cirurgia, está em recuperação, mas a recuperação é muito lenta. Tem dores, está mais agitado, não pode ainda mastigar e tem fome, só pode comer sopa. Eu imaginei, viu? Nadir de Perus pede oração para a neta Milena, 14 anos, que está muito depressiva. A Milena quer tudo que vê na internet, Cíntia. Ela quer ir no salão fazer unha, cabelo, ela quer roupa, ela quer passear, mas aqui em casa... O dinheiro, Cíntia, está curto. Trabalhamos, batalhamos, mas não sobra para isso. Ela fica triste, nervosa, chora, diz que não pode fazer nada, que as amigas tudo têm, mas aqui somos simples. Eu peço que Deus acalme o coração da Milena, que está sem se alimentar direito, sem sorrir. Para piorar, ele, o pai e a mãe brigaram, o pai está fora de casa e isso também está fazendo a coisa ficar um caos. Você vê, tudo situação, que ela, né, vê na internet, ela quer, Cíntia, tudo.
4: Terrível isso.
5: Não, né? É terrível. E a pessoa não tem dinheiro para isso, meu Deus.
4: Como é que vai fazer?
5: Olha, eu lembro muito da doutora Elaine. Ela diz o seguinte: aprenda a dizer não, meu Deus. Não tem, amigo. Não tem. Aprenda a dizer não. Não tem. Fazer o quê? Ué, eu também gostaria, né, de proporcionar um monte de coisa, mas
4: pois
5: não tem.
4: Pois é, claro, né?
5: Não, não é.
4: É o limite, né? Ele tem que saber.
5: Sim, exatamente. Vamos agora, então, a você, Cíntia. Então, a poderosa oração de Maria passa na frente.
4: Então, neste momento, faça uma pausa aí no seu dia a dia. Você que está em casa, você que está no trabalho, procure um lugar um pouquinho mais calmo para que você possa, nesse momento, se unir a nós e todos juntos fazemos a poderosa oração de Maria passa na frente.
19: Maria, passa na frente e vai abrindo estradas e caminhos, abrindo portas e portões, abrindo casas e corações. A mãe vai na frente e os filhos protegidos seguem seus passos. Maria, passa na frente e resolve tudo aquilo que somos incapazes de resolver. Mãe, cuida de tudo que não está ao nosso alcance. Tu tens poder para isso. Mãe, vai acalmando, serenando e tranquilizando os corações. Termina com o ódio, os rancores, as mágoas e as maldições. Tira seus filhos da perdição. Maria, tu és mãe. Vai abrindo o coração das pessoas e as portas pelo caminho. Maria, eu te peço, passa na frente. Vai conduzindo, ajudando e curando os filhos que necessitam de ti. Ninguém foi decepcionado por ti, depois de ter te invocado e pedido sua proteção. Só tu, com o poder do teu filho, podes resolver as coisas difíceis e impossíveis. Amém.
4: Amém, amém, amém. Fernanda Persona pede para que a gente ore também pelo filho dela, o Mateus, para que Maria passe na vida dele e o tire dos vícios. Oramos também, sim, Fernanda, pelo seu filho, viu? Para que Maria dê as mãos a ele e o leve para o caminho do bem.
5: São 3:10. Quero colocar em oração, viu, Cíntia? Os ouvintes que têm nos doado, aliás, se a Vitória até puder colocar a foto, né, da nossa querida Bianca Regina, filha da Dayana. Então, nós estamos agora, gente, faltando apenas, acreditem, nós, talvez ainda hoje, Cíntia, nós possamos anunciar até o final do programa a nossa conquista, que é de uma uma cama hospitalar, mais o colchão e mais o frete, um total de 2.500. Então, nós começamos com 850, nós já estamos, gente, com 2.050, começamos com apenas 850.
4: Olha.
5: Quer dizer, maneira de falar apenas. Sim. Mas só hoje nós já conseguimos quase 2.000. Nós estamos com 2.050. Faltam R$450. Eu ainda quero anunciar hoje. Espero que possa anunciar ainda hoje, né, que nós alcançamos a meta de 2.500. Então, ontem e hoje, gente, ó. Vamos colocar a primeira foto só para as pessoas virem como ela. Como ela estava, gente. Olha só como ela estava, ó. Uma moça bonita, 25 anos. Aí ela descobriu um câncer de mama aos 25 anos, isso faz 3 anos. E ela então passou, esse câncer se espalhou, como disse a mãe ontem, com metástase, né? Hoje ela tem até que retirar um tumor do crânio. Vai ver a hora de retirar um tumor do crânio. Perdeu o movimento do braço direito, tem muitas crises convulsivas. E em uma dessas crises fortes, fraturou o fêmur, trincou o osso da coluna. Então, olha a situação dessa mãe. Então, ela faz as necessidades na fralda, na comadre, e ela precisa de uma cama hospitalar. E agora só faltam R$450. Nós já chegamos a 2.050. No finalzinho do programa, eu dou o balanço, tá bom, gente? 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Ou então... Olha, como ela está, hoje, essa aí é ela, né? Que era 3 anos atrás. Olha, hoje, aos 28 anos, no estado em que ela se encontra. Mas nós vamos conseguir ainda hoje, tenho fé em Deus, os 450 para completar 2.500 e ainda hoje comprarmos a cama hospitalar, o colchão e ainda o frete. E agora, às 3:12, pedindo bênçãos para todos os nossos ouvintes, amigos e amigas, direto do Santuário de Aparecida.
20: Bênção da água. Deus eterno e todo-poderoso, que tendo escolhido a água, fonte de vida e pureza, para nos dar a graça batismal, fizestes também aparecer no rio Paraíba a imagem da Virgem Imaculada. Abençoai esta água e fazei que ela nos recorde nosso batismo, para que, purificados de nossas faltas, vivamos como cristãos, membros da vossa igreja, e cheguemos um dia à vida eterna. Por Cristo nosso Senhor. Amém. Pela intercessão de Nossa Senhora Aparecida, Rainha e Padroeira do Brasil, a bênção de Deus Todo-Poderoso, Pai, Filho e Espírito Santo, desça sobre vós, convosco permaneça para sempre. Amém.
5: São 3:13, depois da oração e bênção de Nossa Senhora, vamos continuar o programa até às 4:00, até Chega Pra Cá, 3:13.
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26: Às 3 horas e 16, o que toca no seu fone, Cíntia?
4: Muito
26: olha,
4: bem, agora
26: antes,
4: é a hora, sim, né?
26: Só deixa eu agradecer a Maria Pires Paris, R$50, acabou de doar. Então tínhamos 450, agora já são 400, já caiu 50. Maria Pires Paris, R$50, muito obrigado.
4: Tá aí, deixa eu só mandar um alôzinho aqui pro Dalisson Gala, ele diz assim: olá, meus queridos, boa tarde a todos. Alguém pode me dizer se a Cíntia saiu desse horário? Ô, meu amigo Dalisson, eu não estou mais fazendo o programa a partir das 15 horas sozinha. Agora eu voltei para o programa Toda
26: Acho
4: Tarde.
26: Acho que ele deve ter ouvido às 15 horas, viu?
4: É,
26: cadê a
4: é.
26: Cíntia, né?
4: Então, viu, muito obrigada pelo seu carinho.
26: Aliás, Cíntia, todo mundo cobra você onde eu vou, viu?
4: Que bom, quero mandar um beijo para todos, né? E
26: ó, domingo, dia 21, estarei lá no Padre Lício, hein?
4: Padre
26: lá,
4: Lício,
26: é,
4: domingo.
26: Lá no Parque Brasil, lá no Grajaú, lá na Igreja São Sebastião e Maria, Mãe da Igreja. Então, atenção, vamos na missa e depois vamos participar da quermesse. Alô, Padre Lício, alô Parque Brasil, alô Grajaú, aí na paróquia São Sebastião e Maria, Mãe da Igreja.
4: Tá aí. Vamos então saber agora com a Daniele, né, na produção aí, qual foi a quarta colocada de hoje?
27: A quarta colocada de hoje foi Pretty Woman com Roy Orbison.
4: Pretty Woman. Olha aí, essa é a quarta colocada.
27: Pretty Woman.
4: A terceira colocada, Dani.
27: Foi Meu Ursinho Blau Blau com Absinto.
26: Agora duas músicas. Qual é a campeã? Quais as músicas que restam, Cíntia?
4: É, resta aí o Lanterna dos Afogados e Meu Bobo, né? É Medo Bobo com...
26: Então...
4: Maiara e Maraíza.
26: Quem será que ganhou, gente? Quem será que ganhou? A Lanterna dos Afogados com Paralamas do Sucesso, o Meu Medo Bobo com Maiara e Maraíza. Quem será, Cíntia?
4: Ah, hã? Não sei.
26: Quem é que aposta aí em qual? Uma ou outra?
4: Hoje, não.
26: Vamos lá, vai, pergunta, Cíntia.
4: Daniele, qual a segunda colocada de hoje?
27: A segunda foi Medo Bobo com Maiara e Maraíza.
26: Eu pensei que fosse a ganhadora.
4: Bom, então, só
26: então a primeira
4: uma,
26: só
4: né?
26: tem uma.
4: É, essa ganhadora. Qual é, Daniele?
27: Lanterna dos Afogados com Paralamas do Sucesso.
4: É a que toca no seu fone nesse momento.

0: Afogados, Paralamas do Sucesso, foi aquela que ganhou, campeã, a que toca no seu fone.
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0: Atenção, Tatá. Não? A Tatá não? São 13 horas e 21. Atenção, Tatá, boa tarde.
2: Boa tarde.
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0: Doutora Maria Faiocchi. Boa tarde, doutora.
8: Boa tarde. Boa tarde, Maria.
9: Comadre. Tudo bom, lindona? Tudo ótimo, tudo graças bem. A Deus.
8: Que bom ter você aqui hoje, né?
3: Faz tempo que eu não encontrava com você.
9: Exato, eu tô meio, fiquei meio ausente aí nos últimos dias, né?
3: Mas agora tá de volta,
9: amém,
3: né?
9: Amém, graças
0: a Deus.
9: Mas quem
0: é vivo aparece, né, doutora?
9: Com certeza, toda, certeza.
0: Viu, toda noite de quarta-feira, não na próxima quarta, que tem jogo do
9: jogo
0: Brasil,
9: do Brasil.
0: Né? É. Mas toda noite de quarta-feira, às 19 horas, nós temos a nossa live, viu, gente, no canal YouTube, Eli Correia Oficial, eu e a doutora Maria Faioc, né, doutora?
9: Isso, ninguém pode... Ó, todo mundo convidado, toda quarta-feira, com exceção 19 dessa,
0: horas.
9: 19 horas em ponto, pelo YouTube, pelo Instagram, pelo Facebook, todo mundo que tiver dúvida.
0: A live do Eli Correia com a doutora.
9: Exatamente, tirando todas as dúvidas sobre previdência, a gente falando das novidades, dos golpes que estão acontecendo, passando todos os detalhes aí de INSS para vocês.
0: Doutora, o que, que a senhora daria de um alerta à população, para os nossos ouvintes, amigos e amigas? Infelizmente, o nosso tempo não é muito, mas dentro desse tempo que temos, o que, que a senhora pode dizer para as pessoas?
9: Olha, Eli, eu vou voltar a bater nessa tecla, a gente falou muito sobre isso ontem, muitas pessoas hoje teve atendimento no Clube da Amizade, assim, mais da metade das pessoas que deram entrada nos benefícios estavam nessa fila do INSS, que era de 3 milhões, e eles estão semanalmente baixando, né, com uma rapidez meteórica, né, uma rapidez assim, inacreditável, que eles não fizeram aí nos 4 últimos anos, eles vêm fazendo aí semanalmente. E nós estamos recebendo muitas pessoas que estavam aguardando, que deram entrada nos benefícios, com cartas de negativa, pessoas que... esperavam se aposentar, esperavam auxílio-doença, o BPC Loas, a pensão por morte, né? A revisão do benefício, e a resposta do INSS, que foi assim, tragicamente rápida, né? Foi de forma negativa. Então é alertar quem ainda está aguardando a resposta para diariamente entrar no aplicativo Meu INSS, acompanhar o resultado dessa análise. Se for negativa, imediatamente já pegar uma cópia aí desse histórico, desse processo de pedido de benefício ou de revisão e procurar ajuda especializada, né, de um profissional do direito previdenciário. E quem já tem a resposta, está negativo, também fazer a mesma coisa, correr atrás. Por quê? Mais da metade das pessoas estão sendo negadas, né? Seus pedidos foram veemente negados. E grande parte dessas negativas, o que a gente tem observado nos atendimentos do clube, são negativas indevidas. As pessoas tinham direito ao benefício, mas o INSS negou. Então, isso nos faz assim pensar o quê? É uma estratégia do governo, é uma estratégia do INSS.
0: Diminui-se a fila, se nega o benefício.
9: Nega o benefício, o que vai acontecer?
0: Está diminuindo.
9: O que, que vai acontecer? Uma parcela dessas pessoas vai achar que está certo e não vai fazer nada. Uma outra parcela vai procurar o

0: Sendo que está diminuindo a fila.
1: Exatamente.
0: Agora, doutora, qual o recado que a senhora dá para as pessoas nesse momento, para elas terem da senhora uma perfeita orientação? Porque as pessoas confiam na senhora, tem a senhora como referência no país como a melhor advogada previdenciária.
1: Negativa, né? Não é sinônimo de que está correto. O INSS negou o teu benefício, não significa que ele está certo, né? As estatísticas mostram que o INSS tem um percentual muito grande de erro. Inclusive, até o próprio TCU já advertiu o INSS, já fez um levantamento de que o INSS erra muito nas negativas. Negativas indevidas. Então, quem teve seu benefício negado deve reunir a documentação, pedir uma cópia desse processo e procurar um advogado especialista de confiança. Por que eu falo especialista de confiança? Por conta das fraudes, por conta do aumento da fila, por conta do INSS estar diariamente na mídia, começaram a surgir escritórios, pessoas que não são especializadas oferecendo serviços. E oferecendo uma assessoria que não é boa, porque Sim. A pessoa não entende, né? A pessoa que está entrando de gaiato, nossa, está crescendo aqui o nome de negativa, então deixa eu pegar...
0: No primeiro advogado.
1: Exatamente, não pode, né? Quando a gente tem uma dor de cabeça, a gente tem ali um problema psiquiátrico, a gente tem algum problema psicológico, a gente vai aonde? No psiquiatra. Dor de cabeça? No neurologista. Eu tô com uma dor na perna, eu vou procurar o quê? Um ortopedista. Então a gente sempre procura uma ajuda especializada para tratar dos nossos problemas de saúde. E por que a gente não procura uma ajuda especializada para tratar dos nossos problemas jurídicos? Tá, existe advogado para direito de família, para advogado previdenciário, criminalista, né, do consumidor, e trabalhista. Então, procure sempre. Cuidado quando a pessoa falar, eu vou no fulano porque o fulano disse que ele resolve. Ele precisa entender do caso. Então, primeiramente, procurar sempre um advogado especialista e de confiança, para não cair numa segunda furada. Já caiu na furada do INSS, que negou teu benefício, que demorou muito tempo. Depois ainda vai cair na mão de alguém que não é especializado. Você vai piorar o seu problema. Então, sempre procurar especialista, alguém de confiança, com indicação, que você conheça o histórico. Então, isso é muito importante.
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1: 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Não fique assim acanhado de achar, eu não vou levar isso porque é muita coisa. Não, leve tudo. Você vai ser atendido com a maior tranquilidade, com o maior carinho, com o maior respeito, que o que não está acontecendo hoje no INSS, na Previdência. E também, às vezes, a pessoa tem algum problema de locomoção, ou a pessoa mora um pouco longe, não sabe se compensa ou não agendar, pode mandar para a gente um WhatsApp também com a sua dúvida, mensagem de áudio ou de texto. 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
0: Doutora, uma boa tarde para a senhora, um grande abraço e o povo agradece pelo seu serviço, pelo seu trabalho.
1: Obrigada, tá bom? Eli, eu que agradeço sempre. Um beijo para vocês dois.
2: Um beijo, comadre, um beijo nas gatinhas.
1: Vou dar sim, terrível.
0: Cada vez mais gatinhas.
1: Só aprontam. Eu tava aqui, antes de entrar, respondendo mais de 10 mensagens, porque uma delas pegou e arquivou todas as minhas mensagens de WhatsApp, desinstalou GovBR, desinstalou, fez o Huawei. E aí você vai procurar quem fez? Ninguém fez, né?
2: Não foi ninguém.
1: Exatamente.
0: Tá 13 horas e 33, a maior advogada previdenciária do país esteve aqui também no nosso programa, Cíntia. Doutora.
2: Isso aí, doutora Maria Faioque.
0: Maria Faioque.
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5: 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Atenção, a rodovia Fernão Dias, que tem ocorrência no sentido Belo Horizonte, ainda no trecho de São Paulo, um pouquinho depois da passagem pelo Rodoanel. Congestionou do quilômetro 82 ao 79 e o tempo médio de trajeto para esses 3 quilômetros é de 15 minutos. Quem vem a São Paulo não encontra

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4: Muito bem, olha aí, ele já está prontinho, né? Conforme nós anunciamos, hoje, quinta-feira mística, é dia do meu amoreco, do nosso querido Marcos Riton, atender vocês que já mandaram perguntas, né? Boa tarde, amoreco!
5: Boa tarde, amoreco, luzes para você, uma ótima tarde para Eli, para todos vocês, ouvintes queridos aqui.
3: Marcos Riton, tarólogo... esotérico, astrólogo.
4: É tudo esse menino, viu?
5: Esse. E é. Amigo de vocês.
3: Opa!
4: Amigo de vocês. Ah, isso é a melhor parte.
5: Na terça-feira, tava eu e o Leão Lobo. A gente tava falando, eu tava falando da minha participação no ar com vocês de quinta-feira e de segunda. Então ele mandou um abraço, um beijo pra você, Cíntia, pra você, Eli.
4: Muito obrigada, diga a ele que.
5: Senão ele vai dizer que eu não falei, vão falar pra ele e eu falei.
3: Mano, alô, Leão Lobo, um grande abraço. Só esqueceu do meu aniversário. Fala de todo mundo, mas no meu não falou no dia 9 de abril, não.
5: É a cabeça dele.
4: Diga a ele que nós. Amoreco, diga aí que nós o acompanhamos todas as noites lá no TV Fama. Né?
3: Eita.
4: Eu só não gosto, às vezes, que interrompem ele muito. Não é?
5: Mas a gente sabe como é esse negócio de bastidor e como é apresentação ao vivo, né? Então, né? Fazer o quê, né?
4: Estou aqui
5: com as cartas do meu baralho comum.
4: Então vamos lá.
5: Mandei as perguntas, estou aqui.
4: Tá bom, então vamos lá. A primeira pergunta, comandante.
6: Olá. Boa tarde, Eli. Boa tarde, Cíntia.
4: Boa tarde.
6: Boa tarde, Marcos. Todos da capital. Meu nome é Edneia Araújo Santos. Eu moro aqui em Itacoaxetuba. E gostaria de saber sobre a minha vida sentimental. Se eu vou conseguir arrumar uma pessoa esse ano ainda, já tem um tempo que eu tô sozinha. Eu queria saber do Marcos. Obrigada, viu?
5: Não vai arranjar ninguém esse ano ainda, não. Esse ano, não. Não é que não vai arranjar ninguém. Eu tô dizendo que é esse ano. Isso vai ficar mais pro ano que vem. Até porque você gosta de gente que não gosta de você e você acaba, às vezes, se iludindo, sofrendo, pastando, ficando mal e fica ruim, né? Então, a gente aí vai... Você vai conhecer uma pessoa nova no sentido de diferente, mas não é esse ano, não. Fique um pouco atenta com as pessoas que mentem, que enganam, essa coisa toda, tá bom? Mas esse ano, não. Ano que vem, sim. Então, apesar de uma vitória difícil, porque você nunca teve sorte no amor, sempre sofreu, sempre foi enganada, sempre passou por isso tudo, e você é muito sentimental e problemática com isso, né? Porque você acaba gostando e as pessoas acabam brincando com seus sentimentos. Isso não é legal. Vai aparecer alguém para tirar você dessa situação, assim, não de desespero, porque você não está nessa situação, mas de solidão, de estar sempre muito sozinha. Mesmo tendo família, tendo isso tudo, você está sempre muito sozinha. Então, você vai sair disso sim, você vai encontrar um companheiro, uma pessoa boa, de uma companhia, ano que vem, e que vai fazer você, que não é mentiroso, não é enganador, não é casado, não é comprometido, não é nada assim dessa coisa toda. É um homem já ali, mais ou menos, da sua idade, e aí você vai conhecer. Então, eu vejo uma coisa nova, algo diferente, algo de novo, algo bom, e aí você vai passar, mas isso vai ficar mais pro ano que vem. Esse ano não vai, não. Luzes para você, um grande beijo. Luzes, minha amiga.
4: Tá aí, o nosso amigo, nosso querido esotérico, o Marcos Riton, meu amoreco, que todas as quintas-feiras participa aqui do Toda Tarde com a Quinta-feira Mística. Mais uma pergunta?
7: Boa tarde, Marcos, amoreco. Eu sou Rosa Maria de Lima Oliveira. Eu gostaria de saber que eu não estou conseguindo arrumar emprego, se tem alguma coisa, né, interferindo, se as minhas portas estão fechadas, porque eu levo currículo, não consigo, não me chamam. Queria saber o que está acontecendo. Se precisar da minha data de nascimento, é 17/4/1973. Obrigada, Marcos.
5: Tem sim, você que é negativa. Porque não tem nenhuma. Você tá achando que tem macumba, que tem inveja, que tem olho gordo, que tem essas coisas, não tem nada disso, não, amor. Você que é negativa, tem hora. Você é muito forte e uma pessoa extremamente boa, mas é negativa demais com você mesmo, entendeu? E fica encruando essas coisas energéticas e espirituais que não tem nada a ver. Entendeu? Não deu certo porque não deu certo mesmo, não apareceu porque você não tá mais ali no ramo, não tá ali internalizada com isso tudo, mas vai aparecer, entendeu? Não tem nenhum caminho fechado, tem sua cabeça negativa, porque você é negativa sim, entendeu? Com você, com os outros não, porque você ajuda, você é boa, você é muito ali amiga e você tá sempre ali presente de alguma maneira, mas é você que tá sendo negativa com você, então quem tá fechando suas portas são suas crenças. Então eu quero dizer que não tem nada de errado com você. Logo vai aparecer um emprego, pelo menos agora vamos ver se aparece um que você permanece, que você fica, que dure, né? Até porque a gente não tem mais 20 anos de idade. Mas não tem nada de negativo, não tem nada fechando suas portas, a não ser você mesmo e sua negatividade com você. Porque com os outros e com tudo à sua volta, você tem muita fé e você é muito positiva, principalmente para ajudar as pessoas. Mas nesse caso, não tem nada fechando seus caminhos, não. Tanto é que eu vejo aparecendo agora, logo e breve, um emprego você conseguindo. Você é ótima e vai voltar sim. É claro, o tempo passou, a gente precisa reciclar, né? A quantidade de gente agora é diferente, a gente já não tem mais 20 anos. Tudo isso colabora também para esse fator. Mas eu estou vendo seus caminhos amplamente abertos e você já ficando, já sendo empregada e já começando julho, agosto, que são esses meses agora, julho, agosto, já empregada, tá bom? Luzes para você.
4: Muito bem. A Ana Cintia, Maria...
3: Olha quem nós estamos recebendo
4: olha
3: aqui.
4: Olha só, eu já estou vendo. Esse
3: alô, tá Amoreco! Lindo,
4: oh. Vermelho, verde e amarelo.
3: Olha só.
4: Ô, Maria, que você está vendo aí pela...
3: Você está assistindo ou não, né?
5: Não estou conseguindo assistir, só ouvir.
3: Tá. Sim, eu estou todo paramentado aqui com um uniforme português.
4: Acho que ele já
3: está
4: indo
3: para
4: Portugal.
3: Cachecol,
4: desconfio.
3: Cachecol.
4: E eu aqui. Olha,
3: a Moreco, você queria que você visse a joia que a Cíntia ganhou da Isabel e da Fátima. Sensacional.
4: Qual é o símbolo desse coração?
8: Joia.
4: Coração de um amor. Símbolo do amor. E esse cordãozinho? Esse é de cortiça. Que só em Portugal.
8: Portugal é o maior exportador de cortiça do mundo.
4: Só nasce em Portugal.
8: Eu amei. Qualquer lugar que vá. Compra uma garrafa de vinho, pode olhar que a rolinha é de Portugal.
3: Eu amei. Ouviu aí, Amoreco? Gosta de um vinho? Um vinho português?
5: Tô vendo, adoro. Só já... não bebo, mas eu gosto.
4: Já foi pra Portugal?
8: Meu pai era curticeiro.
5: Eu já estive em Lisboa.
3: Beleza. Só uma pergunta que eu vou fazer antes de você responder a próxima pergunta, meu amigo Marcos Riton. Isabel e Fátima, como foi o jogo? Foi tenso, hein?
4: Foi tenso. Você ouviu?
3: Um a um e olha.
4: Nossa senhora.
8: É o que eu falo sempre.
4: Mas, Eli, desculpa, Bel. Um fio de cabelo não fez Portugal ganhar. Esse negócio desses impedimentos de um fio de cabelo, Eli.
8: É verdade.
4: Se um braço, uma perna, agora... Eu
8: também tenho um comentário que eu falo sempre, tanto para os brasileiros como para os portugueses. A gente nunca deve subestimar o adversário. Principalmente hoje em dia. Antigamente, que a gente dizia, entre aspas, as seleções mais fracas, eram mais fracas. Hoje em dia, não.
4: Todo mundo tem sua técnica.
8: Nós pegamos ali uma seleção que era uma verdadeira muralha.
3: Antigamente seria, como é que é? Galinha morta, né?
8: Uma muralha. Onde tinha um português, tinha quatro
4: em cima dele. Não, e você não conhecia muito bem o seu adversário, né,
3: Eli? É verdade.
4: Hoje você conhece tudo, como
3: agora,
4: ele joga.
3: Isabel e Fátima, a próxima participação de vocês?
4: Terça-feira. Casa de Portugal, às 14 horas.
3: E aqui na rádio?
4: Domingo, das 8 às 9. E na quarta-feira tem a nossa reprise agora.
3: Aê!
4: Às 20 horas, na rádio.
3: Olha, meu amigo Marcos Riton, não se esqueça, hein? Portugal aqui também na Rádio Capital.
8: Portugal, a saudade e você.
3: Aí, e você, viu, Marcos Riton? Também. Tá bom. Isabel, obrigado. Olha só, Isabel.
4: Olha só como você tá.
3: Tô bonito,
4: bem
3: hein?
4: Bem gajo, né?
3: Fala a verdade.
4: Mas gajo porreiro.
8: Gajo
4: porreiro. Porreiro, o que quer dizer?
8: O gajo elegante, o gajo bonito.
3: Sou um gajo porreiro. E você é um gajo porreiro também, Marcos Riton?
5: Totalmente, 1,90m. 90.
3: De que porreirão, hein?
5: É porreirão.
3: Isabel, obrigado.
9: Obrigada a você.
3: Um beijo pra você, um beijo, Fátima.
9: Obrigado, Carinho. Amei. Tamo junto terça-feira, hein?
3: Ô, terça-feira.
9: Renato e Ronaldo Gama.
3: É. Agora, e o Cristiano Ronaldo, vai ou não vai se encantar?
8: Vai, eu penso que vai. Ele não tava nos seus melhores dias.
9: É a última Copa, deve ser sofrido também.
8: Eu fico, né? Viu, Eli? Eu fico muito chateada, muito triste, às vezes, com certas coisas que acontecem. E eu pedi tanto, e até já falei isso. Eu queria que a nossa seleção portuguesa jogasse para o Cristiano Ronaldo como a seleção argentina jogou para o Messi na última Copa.
9: Sim,
8: entendeu? É. Viram que a bola quase não foi para o Cristiano Ronaldo? Assim não dá.
3: Assim não dá.
4: Ele é igual o Neymar. Quando entra no campo, o que eles fazem? Derruba o cara lá. Vamos ficar, vamos sair.
3: Isabel, Fátima, e viva Portugal! Viva! E viva o Brasil!
8: Viva o Brasil amanhã! Olha, eu só não quero que chegue no final os dois. Aí eu vou ter que me cortar no meio.
3: Aí não vai dar.
4: Muito obrigada pelo carinho de vocês. Obrigada. Até mais.
10: Obrigada a você.
4: Ô, Amoreco.
5: Tô aqui.
4: Tá me ouvindo, Amoreco? Tá aí, então.
5: Você tá me ouvindo?
4: Eu tô te ouvindo. Então, deixa eu perguntar aqui pra você. A Ana Maria diz: boa tarde, Cíntia. Pergunta pro Marcos sobre meu filho, Bruno Marim Martos. Bruno Marim Martos Alves, ele vai conseguir um emprego melhor?
5: Não, ainda não. Por enquanto vai continuar nisso. Por enquanto.
4: Tá certo.
5: Então, não é imediato. Mas o importante é que ele tá empregado. Mas tá ainda ótimo. Esse ano ele muda de emprego, tá bom?
4: Tá
5: luzes
4: certo.
5: Pra você.
4: Então vamos lá, comandante.
11: Boa tarde, Cíntia. Boa tarde, Eli Correia. Ô, Cíntia, pergunta ao Vitão aí, como que eu vou conseguir sair de todos esses problemas que depois que eu perdi meu marido, eu fiquei com uma crise de ansiedade, agora tá dando até dor no meu ouvido, já passei até no bucomaxilo, e aí tô fazendo tratamento, mas eu queria saber se eu vou recuperar a minha saúde, tá? Romilda Silva da Cruz de Souza, 18/4 de 55.
4: Ela tá ansiosa, a gente percebe, né?
3: 71 anos.
5: Natural, pela situação, isso tudo, e tem que dar tempo ao tempo, né? Eu não vejo nada de grave sendo uma coisa assim que vai lhe tirar a vida ou coisa parecida. Mas é o que você já está fazendo, se cuidando, se tratando, e aos poucos, com tratamento, cuidando da emoção, do emocional, você vai melhorar. Eu não ouso lhe dizer que é uma coisa tão rápida e tão urgente, mas eu quero lhe falar que eu vejo você melhorando de muitas coisas. É claro que isso tudo já não é mais emocional, tem muito da questão mesmo ali da questão física. Então, o tratamento, embora seja um pouco longo e seja às vezes um pouco agressivo e ao mesmo tempo oneroso no sentido financeiro, mas ele é necessário e é através dele que eu vejo você melhorando. Então, ainda que não seja algo muito ali rápido, né, seja um pouco crônico, demore um pouco, o importante é você melhorar como eu estou vendo você melhorando. Então, é paciência, dedicação, atenção com seus sentimentos e o cuidado técnico, ali, objetivo com o médico e tudo, e o tratamento, que você vai melhorar sim, fique tranquila. Um beijo, saúde e paz para o seu coração, minha amiga.
4: Tá aí, muito bem. Comandante, mais uma pergunta, por favor, para o nosso Amoreco.
12: Boa tarde, Cíntia, Eli Correia, todos da equipe da Rádio Capital. Por favor, Eli, Cíntia, faz uma pergunta para o Amoreco. Minha patroa, Deise Cavalheiro Henrique Duarte, está querendo saber se ela vai voltar com o ex-marido dela. Eles ainda estão conversando. Ela quer saber se eles vão voltar a morar junto.
5: Não vão voltar a morar juntos, vão tentar voltar, mas não vão ficar juntos. Não vão. Então, essa tentativa, ela é em vão, porque não vai dar certo. Eles vão tentar ali, vão fazer dali, vão fazer daqui, mas não vão ficar juntos, não. Entendeu? Então, não vá esperando, porque isso não vai acontecer de forma nenhuma, e ela que viva a vida dela e comece um novo caminho, tá bom? Luzes para você.
4: Tá aí, muito bem. Amoreco, olha, a gente não tem mais tempo, mas eu quero te agradecer muito a sua participação e gostaria muito que você, por favor, deixasse seu contato para os ouvintes.
5: Vou deixar o meu WhatsApp do meu consultório. É um número de O WhatsApp não recebe ligações. É para informações e agendamentos de consultas. Não é para... 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E tem lá no Instagram, para vocês me adicionarem e fazerem amizade comigo. É o Marcos Riton. Marcos, R-I-T-T-O-N, pode me adicionar. Marcos, R-I-T-T-O-N. Na segunda-feira eu tô de volta com o horóscopo. Que seja um final de semana abençoado para todos nós. Viu, Eli?
3: Grande. Amoreco. Grande Marcos Riton.
5: Para todos vocês. Luzes, luzes para
4: todos nós. Beijos, Amoreco.
3: Tchau, Marcos Riton. Beijo,
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3: Oi, gente! Festa junina, estarei dia 21 lá no Padre Lício, lá no Parque Brasil, no Grajaú. Vai ter muito forró também, viu? Sim. Festa junina também é festa do forró, é ou não é?
4: É verdade.
3: Então vamos embora, Cíntia?
4: Vamos embora, agradecendo o carinho, a companhia de todos, né? E amanhã, se Deus quiser, estaremos de volta, amanhã, sexta-feira, e deixando vocês aí na boa companhia de...
3: Vini de la Carte.
4: Pedro Casagrande. E do programa
3: Chega pra cá. Eu vou embora com o cachecol que eu ganhei das portuguesas. Isabel Botelho e Isabel.
4: Aí eu vou com o meu símbolo do amor, lá de Portugal.
3: Tchau, gente!

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0: Boa tarde, São Paulo. Muito boa tarde, Brasil. Muito boa tarde, mundo. Estamos no ar. A partir de agora, até as 18 horas, você segue junto conosco aqui no nosso Chega Pra Cá.
1: 16 horas e 7 minutos. Boa tarde, seus lindos. Boa tarde, suas lindas. Que delícia! Hoje, quinta-feira gostosa. E a gente já tá como? Aqui, pra fazer a sua tarde muito, mas muito, mas muito alegre, muito divertido. Então chega, vai chegando pra cá. Chega, chega, chega.
2: Chega pra cá.
1: Vai chegando. FM 77.5, M1040. YouTube já tá aqui, compartilha. Dá aquela curtida, porque a gente precisa de você. Vai chegando. Chega pra cá, Pedro Casagrande.
0: Muito boa tarde, Vini Della Carte. Muito boa tarde a você que já está ligado, sintonizado na nossa Rádio Capital. A vocês que estavam com eles, o casal Sorriso do Rádio, Eli Correia e Cíntia, no Toda Tarde. Agora já passando a bola pro nosso Chega Pra Cá. E até às 6 horas desta tarde de uma quinta-feira no Pré-Sex, como eu digo, nós vamos juntinhos. Tem muita coisa pra rolar no nosso Chega Pra Cá, hein? Hoje, excepcionalmente, presta atenção, teremos Marinadas da Mari. Temos, obviamente, elas que estão sempre junto conosco, as Lusitanas. Um pedacinho de Portugal também, SOS Previdência. A gente só tá começando, só estamos abrindo a porteira. E ótima tarde pro nosso Carlos Rosino, que está na nossa mesa de som. Ela na nossa produção, a nossa Tulice Central Técnica do Luiz Jesus. Hoje veio com um cascó diferente, hein? O homem assumiu o cascó de Portugal, rapaz.
1: É aquele que ele corria, postou uma foto?
0: Acho que é, deve ser. Deve ter pego do homem, olha aí, ó. É Portugal, sempre Portugal, as armas. E também na nossa Central Técnica, ele fica por lá fazendo a festa, o português Luiz Jesus. Direção operacional do nosso tio Amauri. Direção comercial do nosso Fábio Farias. E direção artística dele. Homem, tá aí? Aê. Fábio Varela. Alô, um abraço, Fábio. Desce aqui. Não tem café aqui, tá? Mas senta aqui, fica à vontade. Ótima tarde a você. E óbvio, na direção artística, Vini Della Carte. Esse é o nosso time do Chega Pra Cá, que a gente chega. Nesse frio, um pouco capotado, eu tô com a minha blusa aqui dentro da mochila, mas você tá um belo do casaco, aliás, hein?
1: Tá bonito,
0: hein? Ah, não, deu de camisa, mas o casaco tá aqui dentro. Né? Não, a gente só vem elegante mesmo.
1: Falando de Fábio Faria, eu tomei dois cafés lá na sala do homem hoje. Imagina,
0: dois cafés dois, muitos cafés, né? Como diria o nosso amigo. Muitos cafés.
1: Na casa do patrão. Tomar dois cafés
0: é muito tempo.
1: É muito tempo. Né? Mas o Fábio é incrível.
0: Espetacular, né? Espetacular. Nosso Fábio. Bem, ô Vini, você sabe que a gente tá falando aqui, essa é a última semana do inverno, porque no domingo o negócio já vai virar, né? No dia 21 de junho, hoje, com dia 18, 19, 20, 21, ou seja, quinta, sexta, sábado, domingo, às 5h25, vai mudar tudo. Aí já entraremos no inverno, ou seja, segunda-feira, neve. É o que a gente espera em São Paulo.
1: Não, pois é, né? Porque se não tá inverno e tá um frio... Gente, ontem à noite, eu voltando de Jundiaí...
0: Ó, 8 graus.
1: Nossa,
0: 8 graus na madrugada. Caramba.
1: Menino, eu tremia que nem vara verde. Olha que frio, Pedro. Que frio. Rapaz. Se o inverno for pior do que eu senti ontem.
0: Do que tá sendo o outono, né? Que a gente tá no outono.
1: Eu tô preocupado.
0: É, não, vai ser bem complicado. Mas bem, hoje nesta quinta-feira estamos só começando o nosso Chega Pra Cá, já com exatamente 4 horas e 11 minutos. Hoje é dia da gastronomia sustentável, abrindo as nossas efemérides, Carlos Rosino. O homem é bom, hein? O homem é bom, gostei. É o quê? Você vai desenterrar sua guitarra quando, hein? Eu tô doidinho pra ouvir. Carlos Rosino na guitarra é coisa de louco. Hoje é dia também, dia do orgulho autista. Toda essa galera que, obviamente, de um tempo pra cá, a gente começou a ter diversos diagnósticos e espetacular isso, porque antes eram tratados simplesmente como pessoas diferentes. Hoje a gente já sabe o que é. E a gente, obviamente, tem que ir pra cima. É uma causa espetacular que cada dia que passa, a gente consegue mais direitos pra toda essa galera, né, Vini?
1: É verdade, Pedro. E graças a Deus, né, nós estamos conseguindo direitos, temos esse dia para marcar, porque ainda falta muito, né?
0: Exatamente,
1: falta muito,
0: é só o início.
1: E estamos aí à luta, né, sempre.
0: Hoje é dia também internacional do combate ao discurso de ódio. Tá faltando, né, gente? Tá faltando, né? Lá fora a gente vê sempre uma nação xingando a outra, um presidente falando do outro, e aí o bicho pega e cai aonde? No nosso. Ou seja, então neste dia a gente reza e torce pra esse combate, principalmente ao discurso de ódio, não só lá fora, principalmente aqui dentro, porque tá complicado. Qualquer coisa que a gente fala já vem sempre com paus e pedras na mão e a galera não tá perdoando nada, Vini. Hoje é dia da imigração japonesa.
1: Oh, é verdade. Dia da imigração japonesa, né? Você gosta de comida japonesa?
0: Ah, aquela do restaurante mesmo. Vai no rodízio.
1: Sushizão.
0: É, sushi, temaki. Hot
1: roll.
0: Bom demais. Que não é japonês nada, né? A gente sabe. Não tem nada de japonês nisso, mas a gente come, a gente gosta.
1: Já
0: mas
1: comeu um shukrim? É um doce japonês francês.
0: Eu não comi. Eu não comi, mas eu lembro dessa história aqui.
1: Na verdade, é um doce francês que houve aí um toque de requinte japonesa. Né? Então,
0: mas a origem, por teoria, é francesa.
1: Francesa.
0: Mas aí ficou famoso.
1: E aí, né? Nunca comeu chucrim? Vou trazer um pra você.
0: Nunca,
1: comer.
0: Por favor.
1: Você vai adorar.
0: É, inclusive.
1: Porque
0: tem,
1: lembra
0: tem uma
1: a
0: coisa...
1: tua.
0: Carolina?
1: Carolina, né? Ah. Mas aí ele é aquela massa com uma requinte japonesa, o grandone com creme dentro. Cara,
0: é bom.
1: É incrível.
0: É bom. Mas você falou que vai trazer pra mim?
1: Vou trazer.
0: Eu vou cobrar. Hoje também é dia do químico. Conhece algum químico?
1: Conheço.
0: Ah, eu conheço só meus professores de química que eu tive na escola. Um abraço, Bruno. Nossa, professor Brunão.
1: E tinha a Zoraida.
0: Gente boníssima.
1: A Zoraida,
0: de
1: professora
0: química.
1: De química. É,
0: Zoraidão. Gente boa.
1: A gente chamava ela de Zoraidão.
0: É tipo Pereirão?
1: É, que era... Ela era brava.
0: Ah, tá.
1: É, a Zoraidão fazia a gente decorar aquela tabela periódica, sabe?
0: O que é o cobre na tabela periódica?
1: Ah, não sei, meu filho. Não lembro de mais nada. Tá ela bom. Fazia a gente cantar música... A Zoraidão era brava. Nota da prova da Zoraidão, nossa, era, eu tirava C.
0: E hoje, hoje também é dia de algo especial. Dia de trazer o José pro trabalho. Hoje é dia de trazer o José pro trabalho.
1: Esqueci do José.
0: Hoje é dia de trazer o José.
1: Esqueci do
0: José.
1: Zé,
0: eu quero um papel higiênico, Zé. Zé, traz cobertor, Zé. Zé, preciso esquentar o pé, Zé.
1: Poxa, tava tão corrido hoje pra mim, esqueci do José.
0: Eu,
1: então,
0: amanhã
1: eu vou trazer o José.
0: Você tem que trazer o shukrim e agora o Zé.
1: O Zé.
0: Eu vou anotar.
1: José.
0: Eu não esqueço.
1: Olha, vou trazer o José. Vou trazer o José. Esqueci.
0: Aí, ó. Aí eu deixei ele numa saia justa agora. Rosino chegou e me cobrou ontem. Falou, e o Zé, hein? E o Zé, falei, tem o Zé, no dia amanhã,
1: foi tão fofo,
0: amanhã não
1: José.
0: Passa.
1: Cheguei em casa ontem, no frio, né, o José já trouxe a meia pra mim.
0: Ah, o Zé é um carinho de gente,
1: eu falei, José, falei de você na rádio e o povo quer te conhecer, José.
0: Ele
1: chama
0: falou
1: de senhor Vinícius, já falei que ele pode me chamar de Vini, mas ele fala, senhor Vinícius... Você entendeu?
0: Isso aqui é absurdo.
1: Eu preciso entrar lá e programar.
0: Por favor, chega e programa. Por favor, José, me chame de Vini. Só Vini, só Vini. Pois bem, com Zé ou sem Zé, o nosso Chega Pra Cá está no ar, Carlos Rosino, já com 4 horas e 15 minutos. E hoje o bicho tá pegando, hein? Hoje o bicho tá pegando, além do frio, você não pode perder, hein? Já já a gente vai passar um rodízio, previsão do tempo, tem um pedacinho de Portugal, SOS Previdência, com a nossa doutora Maria Faioc e também, marinadas da Maria, excepcionalmente, nesta quinta-feira, porque amanhã tem Brasil! Amanhã tem Brasil, Vini!
1: E você sabe que no Marinadas da Mari, hoje nós vamos receber uma convidada, gente, a Sensitiva, Júlia Sensitiva aqui, tá? Que nós vamos perguntar tudo da Copa pra Júlia Sensitiva.
0: Opa! Eu também quero saber.
1: Olha, eu estou doido pra saber.
0: Eu também quero saber.
1: O que você quer saber?
0: Eu tenho muita coisa pra saber.
1: Então, Júlia Sensitiva.
0: Eu não vou queimar pergunta agora, não.
1: Então, Júlia Sensitiva vai estar aqui conosco dentro do Marinadas, que também vamos falar sobre caldos. Quem lembra do caldo do Pinto?
0: Do quê?
1: Caldo do Pinto.
0: Caldo de Pinto?
1: É, caldo de... Qual que é a outra?
0: Já tomou caldo de pinto?
1: Caldo de... Não, tem um caldo de piranha, mas tem um caldo... Aquele outro caldo lá... Aquele outro caldo... Não.
0: Mandioquinha?
1: Não.
0: É, suíço?
1: Caldo de...
0: Caldo de...
1: Kenga! Kenga!
0: Kenga! Caldo de Kenga! Já tomou aquele chá do Minha? Esse menino quenga. Cabeludo já tomou chá do Minha? Também é legal. Não, caldo de quê? De quê? De pinto?
1: Pinto e de quenga.
0: Legal. Tá
1: bom. Qual que você prefere?
0: Nenhum dos dois. 4 horas e 17 minutos. É, rapaz. É desse jeito. Uma vez um tio meu falou: hoje a giripoca vai piar, e eu tô concordando com ele. Quintão, essa é a nossa, chega pra cá. Vambora, vamos pra cima, com um sorriso no rosto e alegria. Até as 18 horas, no Chico.

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7: Atenção com acidente na rodovia dos Bandeirantes, sentido interior, e bloqueio total em Jundiaí, no quilômetro 47, no encontro com a rodovia Anhanguera. Houve a colisão de uma carreta e 7 veículos de passeio. 14 ocupantes foram socorridos, apenas 2 com ferimentos leves, removidos aos hospitais da região, os demais estavam ilesos. Mas a lentidão é de 8 quilômetros e ainda começa junto à rodovia Edgar Máximo Zamboto. Pelo menos 45 minutos no trajeto, com a fila crescendo, já que não há expectativa de liberação. Saia de São Paulo pela rodovia em Anguera. 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
5: 16 horas e 24 minutos, já estamos de volta aqui. Olha, eu já estou preparado pra torcer, gente. Eu torci demais, mas eu falei assim, eu nem vou mandar mensagem pra elas, porque eu tava passando um sufoco. Eu falei, imagine elas, né, gente? Está no ar um pedacinho de Portugal, a saudade de você.
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5: Boa tarde, menina.
10: Boa tarde. Eu queria que fosse bem mais boa tarde.
5: Boa tarde. Tá uma tarde boa só, tá, Vera. Tá muito tá. boa.
10: O importante é que tem sol. É. Sabe o que eu quero? O que eu quero é que aconteça, pelo menos que nem a Copa passada, que eu sou meio supersticiosa. E eu tenho essa superstição. É, o Brasil jogou, ganhou. Portugal jogou, ganhou. O Brasil jogou de novo, ganhou. Portugal jogou, ganhou. O Brasil jogou de novo, ganhou. Portugal ganhou. O Brasil perdeu. Portugal perdeu.
5: É. Copia e cola. Tá, e assim, aí, e agora como foi? Brasil 1-1, Portugal 1-1.
10: Eu espero que amanhã o Brasil ganhe. Eu acho que tem tido mais empates nos jogos do que ganhos, né?
11: Ai, credo. Eu tive tanta semana, coisa.
10: Acho que foi segunda, teve quatro no dia, quatro foram empates.
11: É verdade, mas é tão bom esse clima da Copa, não é? Acho que não só para nós.
5: Muito bom.
11: No mundo inteiro, todo mundo fica torcendo, as torcidas, eu fico feliz.
10: E todo mundo quer ganhar o seu país, gente.
11: Todo mundo quer ganhar, é verdade.
10: É demais.
11: Acho que todo mundo torce.
10: Todo mundo quer.
11: E eu fico feliz, eu li as reportagens, já ouvi, inclusive, numa reportagem que os ingressos para essa Copa, os ingressos para os Jogos de Portugal foram os primeiros a serem vendidos, todos, não tem um único ingresso para comprar.
10: que o estádio estava todo vermelho.
5: Estava
10: todo
5: vermelho,
10: estava lindo.
5: Estava bonito.
10: E cheio,
5: bonito,
10: né? Todos os jogos têm estado cheios, né, gente? Impressionante.
5: Qualquer jogo.
10: E olha que não tá barato os ingressos.
5: Não. Teve ontem Gana e Panamá lotado. Gana e Panamá.
10: O de hoje, agora da uma hora, estava lotadérrimo.
11: Gente, como pode, não? Os ingressos lá tudo acima de 800
5: África
11: dólares.
5: É, meu Deus. E olha, para você que está nos vendo, foca em mim, produção. Olha só que eu... Que eu ganhei aqui, gente. Olha que bonito.
10: Você sabe que lá em Portugal, mas na Europa
5: como
10: toda...
5: Como chama?
10: Cachecol.
11: As pessoas lá nos estádios, não sei
10: todo
11: se
10: mundo leva.
11: Eles torcem. E a peça mais importante para torcer lá em Portugal...
10: É o cachecol.
11: É o cachecol. Eles levantam o cachecol
12: assim. É porque o cachecol, a quem...
5: Dá um foco no Pedro aí, gente.
12: Tá na live, tá vendo? Mas a quem tá só no rádio, você vê aqui, ó. No caso, a gente tá com o símbolo da bandeira portuguesa e tá escrito Portugal. Então ele é todo decorado. E o pessoal levanta no estádio porque
10: lindo.
12: Tem temáticos. Por exemplo, os jogos do Napoli, tem gente que tem do Maradona. Os jogos da Juventus, tem gente que tem do Cristiano Ronaldo ainda da época. Então vira, como sabe a bandeirinha que a gente tem aqui no estádio? Isso. Vira uma forma do pessoal torcer.
11: Na Europa é mais o cachecol. Até mesmo por causa do clima, porque lá como tem muito frio, às vezes no inverno...
12: E todos os jogos de qualquer campeonato
10: ali no
12: tem cachecol.
10: É mais o símbolo da camiseta mesmo, né? O novo símbolo da Cinco Quinas, da Cruz de Malta.
5: Ah, eu amei, gente, amei.
11: Então, é isso aí, nossa, eu também.
12: Muito obrigado. Ah,
5: olha, com os brilhos. Olha só. E você sabe que você pode acompanhar Portugal, a Saudade de Você, todos os domingos aqui na casa, às 8 horas da manhã, FM, AM, aplicativo e YouTube. E, claro, um pedacinho aqui toda quinta-feira e agora com reprise na casa.
10: Ai, que lindo.
5: Toda quarta-feira, às 20 horas. Quem escutou ontem, hein?
11: Pois é. Tenho certeza que muita gente ouviu. E muita gente está gostando muito.
10: Muito obrigada.
11: As pessoas que às vezes não têm, principalmente as pessoas de mais idade, que não têm...
10: E os feirantes, né, Bel, de domingo,
11: não entram nos aplicativos, nem sabem muito mexer. É mais fácil o rádio, então pega o rádio, liga e tô ouvindo. Eu agradeço.
5: Obrigada. E o que temos hoje, meninas?
11: Ah, como eu prometi a semana passada, nós vamos falar algumas palavras.
5: Ai, adoro!
11: Que são diferentes, né? Tem o mesmo sentido.
12: A rapariga, é bom que a gente pode falar
11: Vocês já falaram.
12: Com a boca cheia, né?
11: A bicha, que é uma fila, a rapariga, que é uma mocinha, não tem nada demais. Vocês sabem
12: tranquilo.
11: O que são sarilhos?
5: Sarilhos.
11: Sarilhos.
10: Tem até um.
12: Eu não vou nem arriscar.
11: Sarilhos. A gente pode colocar numa frase. Ih, aquele povo lá tá com tanto sarilho.
5: Tantos sarilhos?
11: É.
5: Pacotes?
11: Não.
10: Isso aqui tá parecendo a caixa
5: Sarilhos.

0: Maria Fifi.
1: E quando a gente tá, por exemplo, com pressa e tem alguém na nossa frente, lá a gente não fala assim como a gente falaria aqui. Anda, sai da frente, não. Lá eles falam, Andor, Andor.
2: Andor.
1: Andor. Vamos logo.
2: Vai, vamos.
1: Aí, vamos rápido. Andor. É. Uma Sasha, que não é a filha da Xuxa.
2: Ah, eu já ia... Uma Sasha. Uma Sasha. Deu uma frase com essa palavra.
1: Eu fui ao campo e levei a minha tchaça. A minha tchaça. É como eles falam lá, a minha tchaça.
3: Levei a minha tchaça quando você vai pro campo...
2: Uma taça?
1: Não, eu fui pro campo.
3: Fazer um serviço uma bota, no campo. No caso, o campo é o quê? É plantar mesmo?
0: Isso. O campo é a plantação.
1: Plantação.
3: É pá, alguma... Picareta.
1: Tchaça. É isso mesmo.
2: Mas não é de picareta de gente, né?
1: Não. Uma sertã.
2: Sertã.
1: Sabe o que é uma sertã? Uma sertã, S-E-R-T-H, tio, sertã.
0: Tem um H.
1: É uma frigideira. Pega lá, sertã, vamos fritar uns ovos.
3: Eu tava aqui pensando, falei, eu já ouvi essa palavra em algum lugar, mas não era com esse significado, com certeza.
2: Sertã.
3: Uma frigideira.
1: Uma frigideira.
0: Sabe o que é uma berma?
2: Berma.
3: Pro mais paulista é uma bermuda.
2: Bermuda.
3: É. Pro mais paulista é uma bermuda.
0: O canto na estrada, nosso como é que a gente fala aqui? Lá nem pode, mas é o canto da estrada, que a gente chama de acostamento.
1: É
0: uma berma.
1: Tem outra palavra que é bem interessante. É desenrascar.
2: Desenrascar. Sair de uma enrascada.
1: Pronto. Sair de uma situação, tá certo. Uma picardia.
2: Picardia.
1: Lá usa-se muito essa palavra. Ai, tu me dissesse uma picardia.
2: Uma bobeira?
1: Ou um insulto.
2: Um insulto.
1: Ou até uma
3: piada. Eu ia falar uma palhaçada.
1: Uma palhaçada, uma piada. Pode ser uma picardia. Ela pode ser usada para todas essas coisas. Estirrincar. Estirrincar.
3: Pelo tom da palavra é algo ruim. É algo ruim.
1: É, estirrincar. O que é um...
2: Ficar nervoso.
1: Estirrincar.
3: Tô brava, tô pê da vida.
1: Os dentes. Estirrincar os dentes. Aqui a gente chama quando dorme de bruxismo.
3: É.
1: Lá é estirrincar os dentes.
0: O que é uma ficha em Portugal?
2: Ficha.
0: Ficha.
3: Olha...
2: Aqui nem existe mais ficha.
0: Eu meto o telemóvel na ficha.
1: É. A ficha?
0: Na tomada.
1: A tomada.
2: Tomada.
1: Nossa. E o piropo?
2: Piopo?
1: Piropo.
2: Piropo.
1: Vocês
2: têm piropo?
1: Saber. Vocês como homens. O piropo. Vocês tinham que saber.
2: Você tem...
3: Não, não sei o que é o piropo.
1: Piropeio.
0: Piropo.
3: O que é o piropo?
0: Bafo.
1: O piropo é um galanteio.
3: Não sou mais, eu tô aposentado.
1: É um galanteio.
3: Eu me aposentei.
1: Olha, uma coisa interessante pra quem vai pra lá, é interessante saber. Porque tem diferença de Lisboa pro norte. Em Lisboa, um imperial é um chope. Um chope.
2: Imperial. Esse é marca lá?
1: Eu quero
2: lá?
1: Um chope, você fala não. Não. Fala, me dê um imperial. Em Lisboa, você fala, me dê um imperial. O imperial. Eles vão te dar uma caneca de chope. É um chope.
3: Grande.
1: É. No norte, ele não chama imperial. No norte, você vai pedir um fino.
2: Um fino?
1: Um fino. É o chope. Tem diferença de dialeto.
3: É.
1: Do norte pro sul. No norte é fino. No sul é imperial.
3: Olha. Mas por que essa diferença? É só questão
1: dialeto mesmo. É a forma. Um sítio. Que a gente aqui acha que um sítio é um
2: é
1: tipo...
2: É uma fazenda.
3: É um lugar, sítio, né?
1: É um lugar.
3: É um sítio. É um lugar.
2: Vamos a um sítio?
1: O telemóvel, não, você é, já tipo, sabe exemplo, que é celular.
3: Um restaurante, por exemplo, não é?
1: É
3: pode
1: um
3: chegar?
1: Sítio.
3: Um sítio aqui próximo.
1: Olha, vamos a tal sítio. Vamos a tal sítio. Vamos a tal lugar. Vamos a tal... Entendeu? Qualquer lugar. Um infantário é um jardim de infância. Um chupa-chupa.
3: Pernilongo.
1: Não.
2: Olha, aqui é impróprio horário.
1: Mas não é. Pernilongo é. Tentem, que é um chupa-chupa.
3: Um pirulito.
1: Toda criança gosta. Um pirulito.
3: A gente que tem malícia. Você tá entendendo? Você tá entendendo que é o brasileiro que muda tudo?
1: Você
3: tá entendendo que é o brasileiro que muda tudo?
0: E o que é uma pila?
2: Pila?
3: Aí é um...
2: Dinheiro?
3: Não.
0: Uma pilinha.
3: É um...
2: É uma... pila. Pilha?
3: Não, imagina isso aqui. Pila. No, é,

0: urinando, não é isso? É. É isso aqui, né?
1: É. É. É o órgão masculino do menino. Mas é uma pilinha.
2: Tem gente que cresce e fica com a pilinha também.
1: É a pilinha de lá.
2: Mas tem uns que ficam com pilinha. É.
1: Bom, algumas palavras você já conhece através até do nosso programa. O comboio, que é um trem. Lá, metrô é metrô. Uhum. Só que aqui nós temos o acento circunflexo. É. Falamos metrô. Sim. Lá a gente fala metro. É metro. Ah, é um metro. Entendeu? É a mesma coisa. Ah, e o rebuçado?
2: Rebuçado?
1: O rebuçado.
2: Uma dança?
1: Não.
0: Eu vou tentar. Eu tô... Depois do almoço, eu tô rebuçado, satisfeito.
1: Não. Rebuçado. A gente compra qualquer lugar, bares. Nos bares, em qualquer lugar. Lá nós temos, inclusive, uma cidade pertinho da minha aldeia, que se chama Régua, e lá tem os famosos rebuçados da Régua. É muito famoso, todo mundo que vai à Régua tem que comprar, porque faz parte já da característica do lugar. São balas.
2: Balas, balinhas. Que legal. São rebuçados. E chiclete?
1: Quando você... Chiclas.
2: Chiclas.
1: Chiclas.
3: Ou pastilhas elásticas.
1: É, pastilhas... Alguns falam pastilhas elásticas, outros falam chiclas. É o chiclas, pronto.
2: Olha só.
1: Então, uma chávena.
0: Chávena?
2: Chávena. Você já pegou uma chávena?
1: Ah, vocês já pegaram, com certeza.
3: Toda hora vocês pegam uma chávena.
2: Ah, eu não pego isso, não.
1: Pega sim. Pega sim uma chávena. Você toma o café onde?
0: Ah, xícara? Não.
1: Uma xícara. Chávena. É uma xícara.
2: E como que fala, então? Vamos tomar um café. Pega a xícara pra mim.
3: Não, a chávena.
1: Dá minha chávena. Dá minha chávena.
3: Uma chávena quente. Eles
1: uma chávena de... quente, uma chávena de café com leite, uma chávena de água. Seja lá qual. Uma xícara
0: é
1: uma chávena. Uma chávena.
0: Eu não fazia ideia. Se eu jogasse em Portugal, eu ia falar uma xícara. Eu não fazia ideia.
1: Um talho. Todo mundo sabe que é um açougue. Sim. Né?
2: Não sabia, não.
3: Talho. Trolha. Talho. O que é um trolha?
2: Ah, uma pessoa que atormenta a vida da gente.
3: Nossa, ele é muito necessário pra nós.
2: Um trolha?
0: Trolha? Olha, trolha... Eu conheço de outra coisa.
3: Trolha é um pintor de paredes.
1: Deixa eu falar pra vocês uma coisa bem interessante que tem diferença pra lá e pra cá. A cueca, quem usa aqui é o...
0: Homem.
1: É. Lá em Portugal, a calcinha a gente fala... Cuecas.
0: Então é uma cueca de renda que tem?
1: É. E as cuecas
0: seria
1: dos homens lá...
0: Numa cueca de renda.
1: Sabe como é que é? Como é que a gente chama lá?
2: A as cueca cuecas lá, do homem?
0: A cueca do homem. Deve ser alguma coisa absurda.
1: Não. Boxers.
0: Tá.
1: Pronto, é.
0: Aqui geralmente é um modelo,
1: não, é que se
0: né?
1: chegar lá e falar, pega a calcinha e tal...
2: Ou se não, pega uma cueca, vai vir uma calcinha.
1: Vai vir uma calcinha. Tá. É diferente. Lá... A calcinha da mulher é cuecas. Pega lá as minhas cuecas.
2: Não existe calcinha, essa palavra.
1: Calcinha
0: agora,
1: lá, não.
0: Agora imagina agora... a esposa chegando na loja falando: eu vim comprar uma cueca pro meu marido. Como é? Como é?
1: Desculpa. A gente
0: eu não sei se vai ter o tamanho dele.
1: Ah, outra. Retrete.
2: Retrato.
1: Tão longe. Retrete. Muito estranho. Todo mundo usa.
3: Em todo mundo.
1: Não.
0: Retrete.
1: Retrete.
3: É uma coisa que se faz necessário pra vida, não é nada
0: escovar
3: de usual.
0: Escovar.
3: Não é usual. É uma coisa que se faz necessário pro ser humano.
0: Mas sem ele eu não vivo.
3: Não vive. Não, pode viver,
1: mas
3: é uma sujeira do caramba.
2: Ética.
1: Não.
0: Papel higiênico.
1: Retrete. Quase chegou lá, quase.
2: Tá. Absorvente.
1: Não. É a privada. Uma retrete.
0: Como não dá pra viver sem? Que dá pra... O mundo tá aí.
2: Então, retrete.
1: É uma retrete. Retrete. Bom, o guarda-redes, vocês já ouviram, é um goleiro.
2: Um goleiro.
1: Né? É diferente.
3: O que é esferovite?
1: Ai.
2: Esferovite?
0: Caneta.
3: Não. Não tem nada a ver com esferográfica.
2: Esferovite. É um objeto?
1: É.
2: Pega o esferovite aí.
0: Vamos lá. Da sua casa, onde que tá um esferovite?
3: Não tenho.
0: Em casa?
3: Não tenho.
0: Legal.
3: No momento eu não tenho.
0: Então não é tão necessário assim.
3: Não.
1: Então fala logo.
3: Isopor.
0: Serovitch. Oh, nossa, Serovitch. Gente. Não, muito difícil.
1: Olha, e uma palhinha? Uma palhinha.
2: Cigarro.
0: Não. Não, uma palhinha pra mim é um negocinho, né? Me dá uma mostrinha. Não. Aqui, né, no
1: a
0: caso,
1: gente
0: é,
1: usa.
0: Né? Dá uma palhinha.
1: Agora
0: da
1: tá
0: música.
1: Meio proibido, teve que alterar. Não pode mais ser de plástico, tem que ser.
2: Canudo!
1: Isso! Canudinho, palhinha, canudinho.
0: Nossa,
1: legal.
0: Eu não sabia, não.
1: Legal. É fiche.
0: De essa peixe? Essa eu já tinha ouvido.
1: Você é fiche. Boa fiche, né? Boa fiche, é isso aí. Uma moinha.
0: Dor de cabeça?
1: Pode ser uma dor constante. Qualquer dor que é constante. Ah, estou com uma moinha. É assim que a gente fala.
2: Olha só, que interessante.
0: Vai,
2: gente,
0: quem não usa óculos ali tem sempre aquela dor de cabeça. Entra
1: estou
0: nesse
1: com uma moinha.
0: Caso.
2: E agora uma pergunta. Será que, por exemplo, os portugueses lá sabem das palavras que aqui no Brasil
1: sabem
2: é
1: mais, sabe por quê? Porque as novelas brasileiras, desde a Escrava Isaura, que foi começou. A primeira novela brasileira que passou em Portugal e que foi um estrondo. Teve gente nas aldeias que comprou televisão por causa da novela Escrava Isaura, que nem tinham na época. A luz elétrica chegou em muitos lugares para poderem ter uma televisão.
3: Meu marido,
1: por causa
3: quando
1: da
3: vem
1: Escrava Isaura.
3: 76
1: então,
3: na aldeia,
1: depois,
3: não tinha ainda.
1: Depois, as novelas brasileiras foram indo para lá, eram muito assistidas e até hoje vão, praticamente todas as novelas da Globo são passadas lá. Então, muitas gírias que a gente usa aqui foram incorporadas, inclusive. Tem pessoas lá que já usam as gírias daqui.
3: E as palavras,
1: se
3: a gente
1: apropriaram,
3: já sabe, a gente fala
1: como se fossem delas, entendeu? Já é bem
3: Olha,
1: natural.
3: Essa aqui é legal.
1: É o autoclismo. Sabe o que é um autoclismo? Um autoclismo, muito
3: Puxa
1: interessante.
3: Puxa aí o autoclismo!
1: Ai, esquecesse de puxar o autoclismo?
2: Sem segurança?
1: Não. Não. Autoclismo. Tem nada a ver com carro, com auto, com nada.
0: Desisto. Nem falei, desisto. Não sei.
1: Descarga.
2: Ah!
1: Descarga.
2: Ah, gente, pelo amor
1: é
2: de
1: o
2: Deus.
1: Autoclismo.
2: E como que é o nome da privada mesmo?
1: Retrete. Não esqueças de puxar o autoclismo na retrete.
0: É. Pra mim é grego. Nem português é grego.
1: Olha, vocês sabiam que lá em Portugal a gente não fala jeans?
2: Não, não. Calça jeans.
1: É calça de ganga.
2: Ah.
1: É ganga.
3: E como
1: o jeans
3: é?
1: Lá é ganga.
0: O material.
1: É ganga.
3: Como é o
1: jeans?
3: Um fato. O que é um fato?
1: Um fato.
2: Um fato.
1: Fato.
2: Um fato.
1: Hoje eu vou à missa e vou
3: de fato rosa.
1: De fato rosa.
0: Vestido?
3: Opa, um terno.
1: Um terno. Um vestido, uma blusa, vou de fato.
2: Quantas, fato. Quantas diferenças?
1: Atar, atar.
2: Amarrar.
1: Muito bem! Muito bem!
2: Gente, quantas mudanças!
1: O arguido,
0: né?
1: O arguido, desatar. O arguido, arguido. É o réu.
2: Entendi.
1: É o réu. O licenciado, arguido. O licenciado é o bacharel. É assim que se fala.
2: E amor?
1: Amor.
2: Amor.
1: Amor.
2: Carinho,
1: amém,
2: amém.
1: Carinho, amém, amém. Tem muitas coisas. A grande
2: Sim.
1: maioria das palavras
3: Sim,
1: são iguais.
3: Iguais.
1: Né? Mas tem algumas.
0: São pontuais, né? As diferenças.
1: Algumas que eu acho muito estranha, que eu falo, imagina, não compensa, é muito comprido. Por exemplo, o pneu sobressalente. O que é um pneu sobressalente?
2: É o step.
3: É o step.
1: É o step. Não é mais fácil falar step?
2: É.
1: Até falar, vai buscar o pneu subsalente. Olha, Jesus, eu já troquei o pneu todo.
0: Mas é que aqui a gente usa muita palavra americanizada,
1: isso,
0: do inglês.
1: É,
0: olha, em Portugal
1: e
0: não,
1: nós
0: não,
1: temos,
0: a nossa palavra
1: e
0: é
1: nós
0: assim.
1: Temos muito, lá em Portugal, nós temos muito a mania do diminutivo.
2: Sim.
1: O que acaba sendo até carinhoso. É, tudo a gente diminui.
0: Bonitinho,
1: até mesmo
0: fofinho,
1: nos nomes. Tem uma terra, uma
0: fezinha.
1: Aldeia, perto da minha aldeia, que é onde o meu pai nasceu. Fica o quê? 2 quilômetros uma da outra, mais ou menos. E lá eles têm, por característica, todo mundo tem um inho no final. Então eu tenho primas que nasceram lá. Então é a Sãozinha, a Luizinha, a Natalinha e a Melinha.
2: Olha só,
1: tudo diminutivo. Todos os nomes eles colocam e se chamam sempre no diminutivo.
0: E masculino lá, e feminino.
1: É, masculino. Sim. E feminino.
3: Eu sou Fatinha.
1: E tudo eles. É Fatinha, é Isabelinha. É, e tudo
2: assim, Pedrinho,
1: as pessoas mais idosas são sempre tias. A gente, quando vai se referir a alguém, uma pessoa que a gente não conhece muito, mas
0: a tia.
1: É tia. Sempre a gente chama tia.
3: E o que é atacador?
1: Ah, é.
2: Jogador.
3: Não. Tem nada a ver, cara. Quase, uma coisinha.
2: Não sei.
0: Tem nada a ver.
2: O que seria?
3: É o cadarço do tênis.
1: O cadarço.
2: Nossa.
1: Atacador.
0: Nossa.
1: Ah, e outra coisa.
0: E a ponteira?
1: E
0: como que é o nome da ponteira? Ponteira também?
3: Ponteira.
0: Aí, ó, você viu?
1: Né? Uma outra coisa que eu acho interessante, que as pessoas devem saber, nós aqui falamos sobrenome.
2: Isso.
1: Eu sou Isabel Botelho, meu sobrenome, Botelho. É. Lá o sobrenome é apelido.
2: Qual o seu apelido? Aí eu falo meu sobrenome. De La Carte.
1: Exatamente.
2: Olha só, gente, quanta curiosidade. 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
3: E nós esperamos que na terça-feira o Cristiano Ronaldo e sua equipe façam vários golos.
0: Se Deus quiser.
1: Mas não é gol. Na sexta-feira, amanhã...
0: A baliza,
1: os guarda-redes, ele que trabalha.
0: Não defenda.
1: Mas antes deles, na terça, temos amanhã e eu espero que o Brasil também.
3: O Neymar treinou, será que ele vai?
2: Não sei.
3: Vai pro campo, mas não sei se ele vai jogar.
0: Não vai nem viajar. Não vai nem viajar.
1: Parece que nem vai viajar.
3: E que é a relva?
1: Ah, e a relva?
3: Vai na relva, vai.
0: Vai luta.
3: Ele vai na relva.
1: Ele vai ficar lá na relva.
0: Na reserva?
3: Não, na grama.
0: Em casa?
2: Na grama.
3: A real é a grama.
2: Meninas, muito obrigado.
1: Obrigada,
2: e até a próxima
1: quinta. Na quarta-feira, não esqueçam, às 20 horas, de ouvirem a reprise do nosso
3: programa. E na terça, eu espero que vocês venham com os cachecóis.
2: Com certeza.
3: É pra nos ajudar.
1: Vamos sofrer juntos.
2: Beijo. A gente vai pro intervalo e voltamos já.
3: Beijo.

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2: Tem direito ao salário maternidade o segurado que se afastar da sua atividade por motivos de nascimento do filho, aborto não criminoso, adoção ou guarda judicial para fins de adoção. Para ter direito a esse benefício, é necessário comprovar a carência mínima de 10 meses de contribuições para o contribuinte individual, facultativo e o segurado especial rural. Estão isentos de carência a empregada e o empregado doméstico. Para os desempregados, é necessário comprovar a manutenção da qualidade de segurado junto ao INSS. O benefício tem duração média de 120 dias, correspondentes ao afastamento do trabalho. Caso não tenha solicitado o salário maternidade após o nascimento, adoção ou guarda, você tem até 5 anos após o fato para solicitar o benefício junto ao INSS. E se você tem dúvidas sobre esse ou qualquer outro assunto da Previdência, entre em contato com a nossa produção pelo WhatsApp 011-96501-1000.
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10: 16 horas e 52 minutos, já estamos de volta aqui. E olha que nós já estávamos morrendo de saudade dela, porque toda quinta-feira nós temos o que aqui no Chega Pra Cá? SOS Previdência!
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10: Boa tarde, doutora.
11: Oi, boa tarde, Vini. Boa tarde, Pedrão.
10: Tô morrendo de saudade já, doutora.
11: Ah, eu também, gente. Eu vou te falar essas coisas da vida.
12: Senhora, você tá muito international, pro meu gosto.
11: Uhum. International, love. Tem aquela música?
10: Mas é bom a gente ter amigos assim, né? Viajando.
11: Ai, gente, é muito bom viajar,
12: né? É bom viajar. Os amigos que viajam, a gente fica com inveja, né?
11: Eu, se eu pudesse, eu vivia viajando. Vocês não gostam?
10: Ah, eu amo,
11: né? Amo viajar. Amo viajar.
12: Estava em Miami Beach.
11: Miami Beach. Tava lá.
10: Tava gostoso.
11: Gente, o clima de Copa é incrível, né? Vocês sabiam que eu fiquei sabendo com um amigo, né, que mora lá. E ele é ex-jogador de futebol e hoje ele é coach, né, de futebol. E você sabia que o futebol já é o primeiro esporte entre os jovens nos Estados Unidos?
10: Nossa.
11: É o primeiro esporte.
12: Tá crescendo muito.
11: Tá crescendo.
12: Não, o Trump não pediu pra tirar o nome de soccer?
11: É, gente, tá muito, assim, já emaranhado, assim, no americano. Eles estão curtindo muito. A garotada, a juventude toda no futebol. As escolas agora já têm, né? Porque antes
12: o futebol
11: a gente via
12: feminino
11: futebol
12: é
11: americano, futebol, né?
12: Beisebol.
11: Agora é o futebol. Então eles estão investindo em pesado, a cidade inteira num clima incrível de Copa do Mundo. Todo mundo muito empolgado, todo o comércio, né? Todo voltado para a Copa do Mundo. Eu fiquei assim encantada. Pena que fui convidada para ir. Mas não dá pra ir, né? Já acabei de voltar, não dá pra voltar lá pra assistir
12: de
11: a
12: novo,
11: Copa.
12: É.
11: Mas que eu fiquei com uma vontade, eu fiquei, viu? Porque empolgante. De verdade.
10: Que maravilha. Mas a doutora já está aqui no Brasil, já está aqui no Chega Pra Cá, e você pode mandar a sua pergunta aqui, né? Está com dúvida na aposentadoria, LOAS, enfim, qualquer dúvida que você tiver, né? Mande aqui, porque ela vai poder te responder. E a pergunta que eu sempre faço todas as quintas-feiras aqui, novidades, doutora?
11: Então, a gente tem a novidade, não é muito boa, né?
10: Mas
11: a gente
10: esperar
11: teve
10: novidades
11: boas, né?
10: Por exemplo, são poucas, né?
12: Dá pra caiu... Coisas boas, né? Caiu vazamento de dados de 2 milhões de pessoas, coisa pouca.
11: Novidade boa, a gente teve que... acabou a né, já saiu uma decisão que não tem uma idade mínima para aposentadoria especial. Isso é uma novidade boa. Então, quem está pensando em se aposentar de forma especial, consultar um advogado previdenciário, porque isso aí saiu uma decisão recente que vai beneficiar aí milhares de pessoas. Mas eu queria chamar muito a atenção, como a gente sempre está alertando aqui os ouvintes sobre os golpes contra aposentados e pensionistas. Essa semana chamou muito a atenção a prática de fraude dentro de agência bancária.
10: Meu Deus!
11: Isso é inédito, até porque a gente sempre orienta, né, o aposentado, o pensionista, quer contrair um empréstimo, vá pessoalmente na agência, vá pessoalmente na financeira, no agente financeiro, para fazer a contratação, para evitar fraude, né? Porque quando você faz por telefone, ou você faz via WhatsApp, aplicativo, acaba sendo complicado. Só que essa semana prenderam uma funcionária do banco BMG, que atuava numa agência, que ela recebeu uma senhora de 64 anos, semi-analfabeta, que só sabia assinar o próprio nome, né, não sabe ler e escrever, e uma senhora muito necessitada, que recebe salário mínimo, mãe de um homem especial, que é arrimo de família, foi na agência justamente com medo, né, de contrair empréstimos por outros meios eletrônicos e tudo mais. Foi atendida, fez tudo o que a funcionária mandou, biometria, autorização, assinou o contrato. E, para surpresa dessa senhora, ela retornou para casa. Quando ela foi verificar a conta dela, cadê o dinheiro? O dinheiro tinha sido depositado em conta de terceiros, né? Essa funcionária foi presa, a investigação já está correndo, dizendo que, né, já tem a suspeita de que ela é chefe de uma quadrilha que atuava dentro de agências...
12: Diversos bancos.
11: Então... vai aí o alerta, né? A gente que orienta a pessoa a ir até a agência, a orientação continua. Fazer a contratação dentro da agência bancária. Porém, agora, mais uma orientação. A partir do momento que você assinou tudo, aguarde o depósito para sair da agência, né? Pegue o aplicativo do banco, verifique se o dinheiro caiu na sua conta, aí sim você deixa a agência e vai sossegado para casa. Porque essa senhora, na boa fé, na confiança, eu também teria, você não teria, Vini? Você não teria,
12: sim,
11: Pedro?
12: Eu tô indo no
11: você
12: banco.
11: Tá dentro do banco.
12: Não tá fazendo por telefone, não.
11: Exatamente.
12: Tá fazendo pelo aplicativo, tá dentro do banco, dentro de uma agência, com aquela pessoa que, se você precisar de alguma coisa, é ela que vai sempre te atender.
11: Exatamente. É um funcionário do banco, registrado. Né?
10: Era só o que me faltava.
11: Exato.
10: Né? Era só o que faltava, gente.
11: Mas já foi presa. Foi presa muito rápido. A gente tem que dar os parabéns para a polícia, né? Para os investigadores que atuaram com muito rigor, com muita rapidez. Só que agora a gente quer também que o banco se pronuncie.
12: Tem que ter uma investigação?
11: Porque assim, né? Será que nunca desconfiaram? Porque não foi o primeiro golpe que essa mulher praticou. E o banco, ele é o responsável, porque ela está atuando em nome do banco, é uma funcionária do banco, praticando fraude dentro da agência bancária. Então, essa senhora, ela precisa ser indenizada, porque o sufoco que ela passou, o constrangimento que ela passou, o sofrimento, né, de ter que estar precisando de dinheiro, ir até lá, fazer o contrato, ser enganada dentro da agência, o banco tem que arcar com as consequências também.
12: Não, Faioc, me desculpa até quem está em casa, quem está com a gente, mas não tem outra palavra a não ser uma canalha.
11: É canalha.
12: O que ela fez.
11: É uma canalha.
12: Porque ela chega, vê uma pessoa completamente necessitada, a gente vê, a gente consegue ver isso, e ela tem todos os dados na frente da tela dela. E ela chega e ainda aplica um golpe descarado como esse. É algo ridículo. E sabe o pior? Às vezes não vai pra onde deveria. Às vezes chega lá, aí conversa com outro, fala com fulano, com ciclano e acaba saindo.
11: Por isso que a gente tá acompanhando esse caso com muito rigor, com muita atenção, né? Cobrando das autoridades um posicionamento e cobrando do banco. Cobrando, porque o banco, já que a fraude é tão fácil assim...
10: Exatamente.
11: Porque, pelo amor de Deus, gente, se o dinheiro é para o Zé, por que que está sendo depositado na conta da Maria, por exemplo? Tem que ter uma regra. O banco tem que estabelecer uma regra. Quem contratou o empréstimo é o Zé, o dinheiro tem que cair na conta do Zé. Se o Zé quiser pegar...
10: E mandar para Maria, pra... ele faz
11: é
10: o que
11: ele problema
12: faz.
11: Dele.
12: Faz o Pix, faz como, o débito,
11: olha
12: faz qualquer
11: a
12: coisa.
11: Fragilidade da operação bancária. Você contrata o empréstimo num CPF e deposita o dinheiro na conta de outro.
10: O banco tem que responder
11: o
10: também.
11: O banco tem que responder.
12: É por isso que tem gente
11: sim.
12: que tá na federal, né?
11: Exato.
10: Tá e olha, fácil. Gente, a gente Exato. Tem que ficar, a gente tem que ficar atento a tudo. Não é porque você tá dentro do banco, porque você tá dentro da sua própria casa, Exato. Que você não vai ter golpe. Gente, para, porque agora o golpe você vai ter em todos os lugares que da vida.
11: Exato.
10: Sabe o que aconteceu hoje? Eu vou contar aqui para vocês, porque eu preciso contar. Eu acordei hoje 6 horas. Sabe quando você perde o sono? Acordei 6 horas e hoje a Neide sempre vai limpar a minha casa de quinta. Mas eu tinha dispensado a Neide hoje. Dispensei a Neide. E aí, estava em casa sozinho, acordei 6 horas, comecei a dar uma arrumada. E falei, não vou pra rádio cedo agora, é muito cedo, né? Vou tomar meu cafezinho, assistir meu jornalzinho da manhã. Sentei no sofá com as crianças e apaguei. 9:30 da manhã, acordo com meu interfone desesperadamente me ligando. Eu falei, gente, mas a Neide veio trabalhar? Eu falei que não precisava vir. Aí eu atendo o porteiro, porque o porteiro oficial estava de folga. Olha só, gente, como eles sabem tudo. O porteiro que estava cobrindo falou, seu Vinícius, a equipe de detetização que o senhor contratou vai subir. Eu estava ainda acordando, eu falei, ninguém me avisou. Eu achei que era a equipe que o prédio estava mandando.
12: Sim.
10: Falei, não, eu tenho pet, ninguém me avisou com antecedência e tal. Ele falou, não, o senhor contratou. Eu falei, eu não contratei detetização nenhuma. E desliguei o telefone, não era pra mim. Isso, 9:30. Meio-dia, eu fui descobrir, porque aí o síndico me ligou. E olha o seguinte... Depois que eu disse que não contratei, o porteiro avisou a equipe que não era comigo. Eles passaram, mas nós temos mais um apartamento para fazer a detetização aqui. E passou o número do apartamento, ele interfonou, ninguém atendeu, porque não tinha ninguém no apartamento. Eles passaram um terceiro número de apartamento. E o porteiro ligou, e aí era uma senhora que estava sozinha, e falou assim, olha, eu não me lembro, mas acho que meu filho deve ter contratado, e o filho estava trabalhando.
11: É isso.
10: O porteiro, graças a Deus, porque na terceira tentativa,
11: ele se tocou
10: e mandou um WhatsApp pro síndico. O síndico automaticamente ligou pro filho da senhora, o filho da senhora falou, eu não contratei nada, e o síndico falou, não, é golpe. Chamou a polícia e era, gente, uma quadrilha. Ai. Que já tinha ali na Voluntários assaltado vários prédios e era mais um prédio que eles queriam entrar e assaltar.
11: Então, e aí te pergunto, provavelmente eles sabiam a escala de trabalho do seu prédio, sabiam que aquele porteiro não era o porteiro usual, né? Não é o porteiro do dia, que era um folguista. Provavelmente eles sabiam, tinham a letra que no seu apartamento, naquele dia, era a funcionária que ia estar lá.
10: Ela
11: que
10: a ia autorizar, eu tenho certeza que ela ia autorizar, assim, porque eu não tinha passado nada, ou ela não ia me ligar, falou assim, então tá bom, sobe.
11: Então, olha a fragilidade, né? Eles conseguem tudo, gente, esse povo parece que eles sentam, parece que... Eu fico imaginando aquelas coisas, igual a Liga da Justiça, lembra aquele desenho que a gente assistia quando era criança?
12: Um monte de papel na parede.
11: Os caras sentados assim numa mesa redonda, confabulando, peraí, olha, vamos... Eles perdem tanto... Perdem não, né? Eles gastam tanto tempo e energia pra arquitetar golpes que eu fico imaginando se usassem essa mente pra algo bom, como o nosso país, como a nossa vida seria boa,
10: Exatamente.
11: Né?
10: Exatamente.
11: E é triste. Você imagina o que poderia ter acontecido com você, com essa senhorinha dentro desse prédio? Poderiam ter feito um arrastão. Poderiam ter feito a limpa.
12: Um andar inteiro.
10: Exato.
11: E fora a agressão que poderia ter acontecido, Sim. né? Porque alguém pode revidar, pode se machucar, pode até morrer, né? É muito frágil, né? Você viu aquela moça de Alphaville, a nutricionista, que quase foi estuprada, né? O cara entrou com uma facilidade, num condomínio com toda a segurança. Então a gente tem que tomar muito cuidado, gente.
10: E em todos os lugares. Não acha que é porque você está dentro do banco, exato, porque você está dentro de um condomínio, porque você está dentro de uma empresa que você está inseguro. Infelizmente, doutora, não estamos seguros.
11: Não. E outra coisa, que assim, eu trabalho com a terceira idade e talvez algumas pessoas vão me criticar com o que eu vou falar agora. Também cuidado. Os canalhas envelhecem. Tá? Muitas vezes a gente vê um senhorzinho, uma senhorinha. Muitas vezes a gente fala, coitadinho, tadinho. Eu vou contar uma história aqui, rapidinho, que, não sei se vocês sabem, uma época eu fui advogada de um banco espanhol por 5 anos antes de ter meu próprio escritório. Então eu trabalhei muitos anos nesse banco.
12: Sofreu.
11: Sofri. E olha essa história. Uma senhora chegou na agência com uma sacola de feira, com a alface caindo pra fora, com tudo ali. E ela chegou na porta giratória, a porta travou, metal. E aí ela, uma senhorinha, velhinha, com a sacolinha de feira. Meu filho, é porque eu tenho um pino aqui na perna, não sei o que, não sei o que. O guarda, pumba, apertou, girou a porta. Ela entrou, muito obrigada, colocou a sacolinha assim num canto e foi até o gerente. Né? Na hora que ela colocou a sacolinha, 2 homens... se levantaram dos bancos de espera, abriram a sacolinha e tinha metralhadora dentro da sacolinha para assaltar o banco, tá bom? Então assim, a gente não pode confiar em tudo que a gente vê. Muitas vezes você vê aquela pessoa com a fala doce, a pessoa que te passa aquele ar de fragilidade, de querida, de amável. Você não sabe por trás, às vezes, daquela carcaça, o que que tem por dentro, qual é a intenção da pessoa. Então a gente tem que tomar muito cuidado mesmo.
10: Pra você ver, né?
12: Não, nunca me crítica, não, Fael, que é só a realidade. É a realidade de onde a gente vive.
11: Porque aqui nos canais envelhecem, tem gente usando criança pra dar golpe, né? Tem alguns lugares, já ouvi falar, que usam até animais pra dar golpe.
12: Não, e quando a gente vê...
10: tudo hoje em dia.
12: Com todo respeito, a gente sabe que cada um tem a sua dificuldade, mas muitas dessas crianças que ficam pedindo coisa no farol, algumas...
11: são olheiras.
12: Exatamente.
11: São olheiras.
12: São olheiras, e além disso,
11: elas olham,
12: tem pessoas por trás.
11: Muita criança, ela é instruída a, quando parar, oferecer a balinha pra você no farol, ela já olha dentro do carro o que tem, o celular, não sei o quê, e ela já passa um código, um sinal, pra que no próximo, ou pra que uma pessoa venha abordar.
12: Cola um chiclete, que é muito famoso.
11: Infelizmente é assim, aí a gente acaba se sentindo mal, cruel, né? Às vezes você fala, não vou ajudar. A gente tá aqui no bairro da Vila Paraíso, entre Paraíso e Vila Mariana, teve o escândalo da semana, daquele morador de rua, que já tem uma certa idade, que é o tarado aqui da Vila Mariana, né? Todo mundo viu que tá se masturbando dentro de igreja, atacando mulheres aqui na rua. Tá... a mulherada aqui do entorno tá toda morrendo de medo. E é uma pessoa que você acha, fala assim, uma situação, tá em situação de vulnerabilidade, uma pessoa necessitada, as pessoas oferecendo comida, e na verdade é um grande canalha fazendo aí atrocidades com as mulheres aqui na região. Então a gente tem, hoje em dia, a gente tem que, infelizmente, a gente não pode mais julgar pela capa. Não. Ou falar que a pessoa pode muito ou que ela não pode nada, que é um coitadinho. Essa é a realidade que a gente está tendo hoje.
10: Olha, chegou uma pergunta aqui da Rosana. Ela disse assim, doutora, a pensão por morte acabou ou ainda existe?
11: Não, não acabou não. Ela existe. Ela foi sucateada, né? Porque com a reforma da Previdência, antes, quando a pessoa falecia, né, e você era dependente dessa pessoa, você recebia 100% do valor do benefício da aposentadoria daquele segurado falecido. Desde novembro de 2019, foi criada uma nova regra, teve essa mudança, que fala o seguinte: a pensão por morte não será mais de 100% do valor, ela é de 50% do valor, mais 10% para cada dependente desse segurado falecido. Então, exemplo, é uma família que tem a mãe e um filho, vai se receber 50%, 10% para a mãe, 10% para o filho, 70%. Ah, só a esposa vai ser dependente? 50% mais 10%, 60%. Então ela diminuiu muito de valor. Então as pessoas acham que acabou, mas praticamente, né? Daqui um tempo, não vai, né? Daqui um tempo eles vão baixar de 50% para 30%, para 20%, sei lá o quê.
10: Até
11: eles
10: tempo, vão alegar. Você vai receber só 2 anos aí após a falecimento.
11: Não, e tem isso também. Você só recebe depois, definitivamente, depois dos 48 anos, né? Então que ali, aí ela se torna vitalícia. Se você ficar viúva, por exemplo, viúva ou viúvo, jovem, você recebe só por algum período, dependendo da sua idade. Tem um escalonamento até eles considerarem você uma pessoa que já tem uma certa idade, aí você recebe de forma vitalícia. Tem esse escalonamento também que eu acho um absurdo, porque é uma forma do governo engolir o dinheiro daquele trabalhador que faleceu. Porque o trabalhador às vezes contribuiu por 30 e tantos anos, 40 anos da vida dele, pagando o INSS, para ter um benefício ou deixar o seu benefício para o seu ente querido, para sua esposa, para um filho, para alguma coisa, e aí o governo engole. Não, isso aqui vai morrer com ele, né? É literalmente isso que eles fizeram.
10: Olha, o Mário Roberto mandou aqui: doutora, que conselho você me daria, eu que já tenho mais de 40 anos e quero evitar problema na hora de se aposentar?
11: Olha, a primeira coisa, hoje em dia, é o vigiar, né? Se você, por exemplo, é funcionário, mensalmente vá lá no meu INSS, verifique mensalmente se as contribuições do seu patrão, né, se você presta serviço, por exemplo, uma pessoa jurídica que está recolhendo o seu INSS, se o seu INSS está sendo recolhido devidamente dentro das datas corretas e se não, nunca tem um indicador ali e se o valor também está correto, porque eu já vi muito patrão no Lerite colocar lá R$5.000 de salário e na hora que o coitado trabalhador vai olhar lá no INSS está como salário mínimo. Então, sempre mensalmente, tanto o fundo de garantia, isso é muito importante, verificar se o fundo de garantia está sendo recolhido, depositado no valor correto, confere com o Lerite, e se a contribuição previdenciária está sendo feita com base no salário que você efetivamente recebe. Isso é primordial, fazer esse acompanhamento. Ah, doutora, eu sou autônoma. Eu pago o meu INSS, ou eu sou segurado facultativo, eu pago o meu carnezinho como segurado facultativo. Procurar recolher sempre entre o dia 1º e dia 15 do mês seguinte à competência. Exemplo, janeiro a gente paga em fevereiro, entre o dia 1º e dia 15. Fevereiro, março e assim por diante. Sempre recolher entre o dia 1º e dia 15, para não ter atraso, não gerar um indicador que lá na frente vai te dar um problema na hora do reconhecimento. E sempre quem também paga o carnezinho por conta própria, na virada do ano, né, quando tem janeiro, se informa o novo salário mínimo nacional vigente para o recolhimento, em fevereiro recolher já com aumento, porque quando você recolhe abaixo do salário mínimo, também vai te dar problema na hora da aposentadoria. Então, isso é o básico, né, para começar. A segunda etapa é o quê? Se programar. Olha, eu quero me aposentar com R$5.000, porque eu preciso de R$5.000 mensais, porque é o mínimo que eu preciso para sobreviver, para pagar minha luz, minha água, um plano de saúde, uma despesa. É o mínimo básico que eu preciso para viver bem. Se programar. Fazer as contribuições, uma programação que a gente chama de projeção, um planejamento previdenciário, para que lá na frente, quando chegue a hora da sua aposentadoria, você tenha realmente esse mínimo necessário para sobreviver e não dependa, né, de ninguém ou não passe necessidade. Então, o básico hoje para uma pessoa se aposentar bem é tomar esses cuidados, acompanhar os recolhimentos, acompanhar os pagamentos e os salários que estão sendo recolhidos e se programar para o futuro com uma projeção, com planejamento previdenciário.
10: Perfeito. Chegou uma pergunta aqui da Maria, ela disse assim: boa tarde, doutora. O meu marido paga o carnê no valor de R$170. Com qual valor ele vai se aposentar? Porque ele não sabe. A senhora pode me explicar?
11: R$170? Eu vou fazer a continha aqui, Vini, porque essa não está batendo
10: o valor.
11: O valor. Deixa eu achar minha calculadora. 1.621 vezes 0.11. Deve ser 178,31.
10: Uhum.
11: Depois ela pode confirmar. Porque assim, a gente tem dois tipos. Quem recolhe pessoalmente o seu INSS, ou como autônomo, ou como segurado facultativo, nós temos o plano normal, que é 20%, que você paga 20% entre o salário mínimo e o teto previdenciário, e aí você pode, escolhendo o salário, você tem a possibilidade de aumentar ou diminuir, quando você opta pela alíquota dos 20%, até para se programar. Quem deve pagar pelos 20% são as pessoas que já foram registradas com salário mais alto, e estão se programando, agora estão recolhendo, estão se programando para lá no futuro se aposentar e não perder os recolhimentos anteriores, ou pessoas que fizeram o planejamento previdenciário e querem, já estão seguindo o que o advogado orientou para se aposentar lá na frente. E existe o pessoal que opta pelo plano simplificado, que é pagar 11% do salário mínimo, que dá R$178. Eita, apagou meu celular e ele não quer recolher, não quer... A minha digital, eu acho que eu tô igual
12: aquele pessoal
11: que
12: trabalha
11: na... R$178,31 é o mínimo que se paga pelos 11%, né? Então, se ele está pagando pelo plano simplificado, ele está pagando com base no salário mínimo e ele vai aposentar com base no salário mínimo. Aí me dá um alerta, porque será com quanto ele vai se aposentar? Se seu marido... antes, tinha registro em carteira, ganhava mais que o salário mínimo e está recolhendo pelos 11%, muito provavelmente ele está fazendo uma grande besteira. Porque quando você opta pelo recolhimento de 11%, você abre mão do seu passado previdenciário. Você abre mão dos seus recolhimentos anteriores. Então, vou dar um exemplo. Se foi uma pessoa que tinha uma média salarial, sempre trabalhou registrado e ganhava, em média, R$5.000, quando ele passa para esse plano simplificado pagando 11%, ele abre mão de tudo isso e ele fala, agora eu quero aposentar pelo mínimo. Então tá jogando dinheiro fora.
10: Jogando dinheiro fora.
11: Então é muito importante ela dar uma verificada nisso, procurar uma orientação, porque se for esse o caso, ele tá fazendo uma grande besteira, tá perdendo dinheiro. Agora não, doutora, sempre pagou salário mínimo, tá recolhendo agora pelos 11%, obviamente ele vai aposentar lá na frente com salário mínimo.
10: Agora, vamos lá, mais uma pergunta. Boa tarde, Vini, Pedro e todos da Rádio Capital. Por favor, pergunta pra doutora Maria Faioc se realmente foi tirada a idade mínima para aposentadoria especial.
11: Foi,
10: tenho
11: caiu.
10: 50 anos e 25 anos de insalubridade. Porém, só tenho o PPP do último emprego que fiquei 18 anos trabalhando. Será que consigo dar entrada na minha aposentadoria? Obrigado, beijo, a Luciene do Campo Limpo.
11: Vamos lá, Luciene. Realmente caiu uma decisão judicial, derrubou a idade mínima na aposentadoria especial. Isso é muito, uma vitória muito importante, porque é uma injustiça. Porque se a pessoa já trabalha com periculosidade, penosidade, né, insalubridade, aí ela ainda vai ter que ainda passar pelo critério da idade. Quer dizer, ela já correu todos os riscos necessários. Porque o que, que é uma aposentadoria especial? Privilegiar aquele trabalhador que põe em risco a própria vida para trabalhar, né? Ou se expondo a vírus, a bactéria, a perigo, né? Ou a uma penosidade, uma pessoa que fica o dia inteiro ali debaixo do sol, com um desgaste físico, mental absurdo. Então, você vai penalizar a pessoa também com uma idade mínima? Então, caiu, realmente caiu. Mas para se provar uma aposentadoria especial, precisa do tal do PPP que ela citou aí, que é o Perfil Profissiográfico Previdenciário, que é um formulário que é preenchido pela empresa, a empresa vai anexar laudos, medições, e com base nisso que o INSS vai avaliar se aquele período todo dos 25 anos, por exemplo, que ela trabalhou, esses 25 anos todos foram com base num período especial, numa atividade de risco. Então, para ela saber se ela tem direito ou não, ela vai ter que levantar todos esses PPPs de todo o período, de todas as empresas que ela trabalhou. Antes de dar entrada, dica de ouro, não vá pegar tudo isso e já enfiar lá no INSS, porque você vai criar um histórico. Muitas vezes, a empresa, né, já de má fé, faz o quê? Preenche já com algumas informações dúbias, não muito completas. Por quê? Pouca gente sabe, mas quando a empresa ela expõe o trabalhador a risco, ela paga mais imposto. Então, muita empresa maqueia, você entendeu? Paga no olerite, mas não informa para o INSS, porque senão ela vai pagar mais imposto. Então, na hora que o trabalhador vai se aposentar, ela dá uma maquiada ali no PPP, no laudo, ela dá uma amenizada, e isso acaba prejudicando o trabalhador. Então, antes de dar entrada, quem quer se aposentar de forma especial ou com uma contagem especial, pegar toda essa documentação e levar para um especialista, verificar item por item se está correto antes de protocolar no INSS. Porque se dá entrada no INSS com um laudo faltando informação ou com informação que não é verdadeira ou que está incompleta, isso fica no histórico e aí toda vez que a pessoa for pegar um novo laudo, aí vai começar o INSS pedir mais informação e vai pedir informação para a empresa, aí aquela aposentadoria vai demorar anos para sair. Então o ideal é pegar tudo, ir no especialista, ele faz a análise e fala, aqui tá ok, ou não tá ok, busca outra na empresa. Se a empresa não der, você já está sabendo que você vai dar entrada, vai ter que brigar judicialmente, vai ter encrenca com a empresa, com o INSS. É assim que funciona hoje para quem vai se aposentar de forma especial.
10: Perfeito. Toda quinta-feira, doutora Maria Faiocchi, aqui no Chega Pra Cá, aqui na Rádio Capital. Doutora, vou pedir para você passar o telefone do SOS Previdência e as redes sociais.
11: Vamos lá. É, meu canal do YouTube tá começando. Ah. Hoje eu recebi uns fogos de artifício lá do YouTube, porque tá
12: Parabéns.
11: Bombando os vídeos.
12: Faiocchi.
11: Canal do YouTube, Maria Faiocchi, também oficial lá no YouTube. Também tem o TikTok, Maria Faiocchi Oficial. Tem o Instagram, que é Maria Faiocchi, com aquele selinho azul de verificado. E a gente tem...
10: CK tá aí no final. Na tela, pra quem está no YouTube. CK.
12: Não é Faiocchi.
11: Exatamente. E aí tem também o nosso WhatsApp da produção, que é São Paulo, 11 96501000. 96501000, mensagem de áudio, de texto, todo mundo é respondido dentro de 2 a 3 dias. Quem não conseguiu falar aqui, pode mandar áudio ou texto lá que a gente responde.
10: Doutor, muito obrigado e até quinta-feira.
11: Obrigada,
10: que vem.
11: Vini, tava com saudade de vocês.
10: Beijo,
11: Rosino.
10: E a gente vai pro intervalo e a gente volta já já com Marinadas da Mari e uma convidada sensitiva incrível. Não saia daí.
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15: 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Atenção à rodovia dos Bandeirantes, péssimo caminho sentido interior. Houve um acidente e o bloqueio é total em Jundiaí, no quilômetro 47, na altura da intersecção com a rodovia Anhanguera. São 10 quilômetros de congestionamento e sem previsão de liberação. A Anhanguera, por sua vez, tem o trânsito cada vez mais intenso, também com pontos de parada a partir do Rodoanel, por 8 quilômetros. 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

São 5 horas e 23 minutos aqui no nosso Chega Pra Cá. Ah, até as 18 horas nós seguimos por aqui, até as 6 horas desta tarde de uma quinta-feira, onde a temperatura realmente já vai descendo, hein? Chegamos nesta madrugada a 8 graus em determinadas regiões de São Paulo. E tá um negócio absurdo, gente. É aquele frio que rasga, aquele frio.

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5: 17 horas e 27 minutos, já estamos de volta aqui no Chega Pra Cá. E hoje a quinta-feira tá lotada aqui. Então chega pra cá, você que está nos ouvindo e nos assistindo. E hoje, amanhã é Copa, né? Eu tava dizendo, quando é Copa, tudo muda, né? Tudo muda. Então está no ar Marinadas da Mari.
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5: Mari, seja bem-vinda.
6: Olá, em quinta-feira, quinta-feira, gostei. Vini, é. Eu quero trocar meu dia pra quinta-feira.
5: Ah, de mais uma querendo trocar o dia?
6: Não, eu gostei.
5: Complicado.
6: Gente, vocês que estão em casa, vocês não imaginam como está essa rádio hoje. Tá animada,
5: é,
6: tá muito cara de Mari. Tá animada, tá movimentada, tá cheio de gente, amei. Agora meu dia é quinta-feira, já troquei, hein?
5: E olha só, e junto com a Mari, a gente tá recebendo uma convidada ilustre aqui no Marinadas. Olha, eu tô amando, gente. Espiritualidade, mais comida, gente, não tem Pedro Casagrande um assunto melhor que isso, né?
7: Com certeza.
5: Então nós vamos receber ela aqui, né, a Júlia Sensitiva, gente, ela que viralizou nas redes sociais por suas previsões e despertar a curiosidade por onde passa. Mas quem é Júlia Costa, tá? Conhecida como Júlia Sensitiva. A gente vai bater um papo com ela agora, formada em Direito, e ela afirma que desde a infância convive com experiências espirituais que mudaram completamente o rumo da sua vida. Seja bem-vinda, Júlia.
8: Muito obrigada, é um prazer estar aqui com vocês.
5: Prazer todo nosso. Júlia, muito bonita, né? Agora me conta, Júlia, como que foi isso do direito à espiritualidade desde pequena?
8: Desde pequena, eu sabia que eu ia ser uma advogada, né? E a espiritualidade já tinha me feito esse chamado. Que eu era muito importante para eles, então que em algum momento eu teria que exercer essa responsabilidade que foi destinada a mim. Porque algumas pessoas são... vêm no mundo com esse...
5: Escolhidas.
8: Isso, com esse destino, né? Porque senão teria no mundo só advogados ou só uma profissão, não tem como, né? Então, cada um é escolhido para alguma coisa. Então, eu fui escolhida pela espiritualidade para ajudar e cuidar das pessoas da melhor forma possível.
6: E a gente tava lá nos bastidores, Vini, e eu perguntei isso pra ela, porque me chamou muita atenção, né? Porque ela tem esse rostinho novinho, tão bonita. E eu falei, mas quando você era criança, principalmente, como você conseguia lidar com essa espiritualidade? Porque você imagina você uma criança escutando, né? E sentindo já tudo isso. Como foi pra ela na infância?
8: Na infância foi... Tu sabe que na infância foi um pouco mais leve, porque eu... entendia que eles eram meus amigos imaginários. Eu não tinha essa distinção do que era espiritualidade.
7: Sabia exatamente
8: não,
7: o que era.
8: Não, eu só sabia que alguém conversava comigo, me explicava e às vezes me chamava até a atenção. Eu era pequena, criança, brincando.

0: Eu não conseguia ver quem que era. Eu não enxergava, eu só escutava. Mas a voz era como se fosse a uma pessoa adulta mesmo.
1: Entendi.
0: É, porque me chamava atenção, né? Me doutrinava.
1: Te dava ordens, né? Falava isso tá certo, isso não pode.
0: Isso. E às vezes quando eu desobedecia, por exemplo, batia num amiguinho, né?
1: Já vinha na hora? Ou era algo, por exemplo, como hoje a maioria dos pais é assim, né? Não corrige na frente de todo mundo, corrige em casa.
0: Sim, não, era na hora. Tipo, Júlia, tu sabe que tu não pode fazer isso. Tu sabe, né, que isso não pode, que tu vai me machucar, teu amiguinho vai chorar, vai ficar chateado. E aí, às vezes, eu era criança, não escutava, vou fazer o que eu quero fazer, né?
1: Rebelde.
0: Aí eu caía e me machucava. Tipo assim, ah, então tu vai ver como que dói. Então eu cresci com esses ensinamentos, até pra que hoje eu pudesse ter empatia com as pessoas, né?
2: Agora, você se formou em direito, né? Como foi essa formação? Como que o direito ou se influencia a maneira como você encara hoje o universo espiritual?
0: Eu acho que o direito ele me serviu como base de muitas coisas. Eu não coloquei um ponto final no direito, né? Eu simplesmente terminei a minha formação em dezembro do ano passado. E eu acabei viralizando nas redes sociais com a espiritualidade. Então, eu ainda não consegui prestar a ordem, porque eu não tive tempo de estudar, com muitas viagens, muitos atendimentos. Mas eu quero sim continuar, dar continuidade no direito, mas de uma forma mais leve. Por exemplo, eu estava conversando com a Mari, eu disse, olha, eu quero ir mais pro lado social, de cuidar, ajudar com as crianças. Eu tenho essa ligação muito forte com as crianças. Então, eu quero ajudar as mães, até mesmo os pais, né? Na questão de alimentos. Mas mais voltado, assim, à família mesmo.
1: É que é importante porque a gente vê que o negócio não tá fácil. Se a gente olha pra hoje, e sempre vai ser aquela história do mais velho. O senhor tá ruim, imagina mais pra frente. Mas eu acho muito importante, e principalmente essa ligação com o direito. Você consegue fazer uma conexão dos dois? Você consegue levar de uma forma mais leve, talvez por isso, porque a gente sabe que o direito é papel, é livro, abre e vai. Mas quando a gente fala de espiritualismo, não é bem assim. É um pouco mais diferente.
0: É, eu acho que o direito me serviu também para que quando uma cliente chega na minha consulta, eu coloque os pés dela no chão também. Porque às vezes tem pessoas que elas estão voando muito, assim, na imaginação, ou acreditando em coisas que não vão acontecer, e eu tenho essa responsabilidade de puxar elas pra terra, sabe? Porque, assim, uma coisa é a espiritualidade, o auxílio que eles nos dão, e às vezes não dão, porque tem momentos que a gente não tem, eles não têm autorização pra nos passar uma informação, porque senão seria muito fácil, né?
1: A gente teria todas as respostas.
0: Exatamente. Tem gente que me pede o número da Mega Sena. Então, se fosse tão fácil assim, eu não estaria nesse plano. Eu estaria num plano melhor e mais evoluído, né? Então, a espiritualidade tem coisas que ela não responde. Não se envolve com coisas pequenas, assim. Mas ela nos auxilia na nossa evolução. Então, o que que tu precisa saber hoje pra te melhorar como ser humano? Ou alertas também, né, cuidar da saúde, já teve vários casos que eu alertei, e também é uma coisa perigosa, né, porque eu não posso dar diagnóstico. Sim. Mas eu posso dizer, olha, tu tem que ir no médico e ver alguma coisa relacionada ao teu coração, por exemplo, que já aconteceu. Eu já auxiliei, falei pra uma cliente, olha, teu marido tá com problema no coração, ele precisa ver isso. E aí ele foi ver e ele tava realmente com um problema, e teve que fazer o cateterismo, né, que se diz. Então, tem essas coisas, assim, a gente não pode dar o diagnóstico, a gente não pode substituir outra profissão, mas sim auxiliar.
1: Mas, nesse caso, até desculpa, Vini, quando você viu, isso veio na sua frente para você falar para a pessoa, vem alguma coisa relacionada ao lado esquerdo do corpo, porque se você fala do coração, a gente obviamente está falando do lado esquerdo, principalmente do nosso corpo. Então, o que veio na sua cabeça? Vem uma imagem? Vem uma voz? O que vem para você conseguir passar para outra pessoa?
0: A espiritualidade é muito engraçada, porque eles não avisam como que eles vão nos passar a informação. Às vezes eu sinto a informação vindo pelo lado esquerdo do meu corpo, pela minha audição do lado

0: esquerdo, realmente. Outras vezes eu tenho visão, né? Outras vezes eu sinto. Eu tenho esses dias até falei, eu disse, gente, meu coração apertou agora. Daí um seguidor disse assim, ah, isso aí é infarto, hein? Mas não é. Quando a gente, por exemplo, se tu tá com algum problema e eu chego perto de ti, ou vou analisar tua energia, eu vou sentir o que tu tá sentindo. E aí a gente tem algumas sensações ruins, assim, que a gente não sabe que não é nossa e tal, é da outra pessoa, então a gente tem que interpretar aquilo, que também tem isso, né? Por exemplo, se tiver algum dia que eu não esteja muito bem pra atender, pode ter alguma interferência na minha visão.
1: Perfeito.
2: E o que mais desperta curiosidade nas pessoas quando você faz consulta, Júlia? Amor, dinheiro, trabalho, elas pedem muito namorado. Quais são as coisas mais curiosas que as pessoas te pedem?
0: Olha, tá muito misturado, assim, sabe? Claro que amor sempre é o principal, porque as relações são muito difíceis, né? As pessoas hoje em dia estão... Tá complicado essa questão de relacionamento. Mas é relacionamento, dinheiro, saúde...
1: As pessoas culpam a espiritualidade, né, por não ter o seu relacionamento bem sucedido, né? E aí vão atrás de algo que, às vezes, é ela que tem que mudar, né? Ela que precisa de um toque para mudar para um novo amor, uma nova pessoa, né? As pessoas hoje estão tão confusas, Júlia, a ponto de achar que a espiritualidade, ela é responsável pelo seu sucesso.
0: Ah, sim, com certeza. Esses dias uma seguidora, todo domingo eu faço live e respondo e faço previsões pra eles gratuitamente, né? Então, ela disse, Júlia, faz um mês que tu diz pra mim que eu vou ter um trabalho e até agora não apareceu. E aí me deu um estalo, assim, sabe? Eu disse, tá, mas tu tá largando o currículo? Tu tá indo atrás? Ela disse, não. Ah. Eu disse, pois é, então como é que tu vai conseguir um trabalho? Teus caminhos estão abertos. Tem muita probabilidade de tu conseguir, mas se tu for atrás. Entende? Então, e ela tava me cobrando, né? Eu poderia achar, poxa, minha visão tá errada. Então ela estava me cobrando por algo que não tinha acontecido, mas ela não fez nada pra que aquilo acontecesse.
3: É engraçado isso, né? Pô, o que eu preciso pra arrumar um emprego? E meio que ir atrás, né?
0: Não, e aí depois
3: é só o primeiro passo. É.
0: Ela começou a me mandar foto do currículo dela pronto. Eu disse isso aí,
3: você guria, vai lá. Você quer que eu faça o quê?
0: Eu vou voltar
3: aqui e jogar a folha pro alto?
2: Eu tenho uma curiosidade, uma pergunta. Júlia, vamos supor, se eu sou solteira, quero muito arrumar um namorado, um marido, eu consigo fazer um trabalho pra amarrar ou não? A espiritualidade não consegue me ajudar. Vamos supor, tenho muitas amigas que são super solteiras e querem arrumar namorado, aí vão. Mas tem como a gente fazer alguma coisa pra amarrar e conseguir, que nem o ex da Marina Rui Barbosa, que é a menina... que é essa atual, fez aquele trabalho pra ele e ela acabou casando com o cara. A gente consegue também amarrar ou não?
0: Olha, o livre-arbítrio tá aí, né? Mas eu sempre falo que se a pessoa é pra estar contigo, ela vai estar contigo.
1: Não precisa de amarração.
0: Não precisa de nada, entende? Então, o que eu sempre oriento as minhas clientes é vamos fazer banhos, sabe? Pra te limpar a tua energia, pra abrir seus caminhos, tanto financeiro quanto no amor. Então, faz algo pra abrir os teus caminhos.
2: Então, dá pra dar uma ajudinha. Se tiver gente solteira, encalhada, a gente tem como, sim, dar uma ajudinha pra essa pessoa.
0: Isso, mas pra vir a pessoa certa pra ela, não pra forçar.
2: Pra amarrar
0: isso,
2: alguém.
0: Pra forçar alguém. Porque aí a probabilidade de não dar certo é muito grande. Agora, se eles fizerem alguma coisa, né? Porque tem gente que faz amarração. Se fizer amarração pra uma pessoa que já tá nos teus caminhos, ok. Agora.
3: E se eu quiser a mulher do outro?
2: Não é? Nossa!
3: Não surge?
2: Pedro!
3: É, eu vou ser o primeiro que vai falar isso? Não é? Com certeza!
1: Existe muitos.
0: Né? Existe bastante. Muitas pessoas. Inclusive.
2: Ai, ai, ai.
0: Eu tava indo pra um programa antes daqui e tava me mandando mensagem perguntando se existia algum trabalho pro Brasil perder. Eu disse, que isso, cara? Pra que isso?
3: Vai embora, muda de país.
0: Vai fazer um trabalho pra ele.
1: Né?
0: Isso mesmo.
1: E falando nisso, eu já quero entrar na Copa, né? Eu já quero entrar aqui no futebol, porque, olha, assisti a Copa amanhã com dois cremes, temos aqui, Mari?
2: Caldos.
1: Dois caldos, né? Nesse friozinho, amanhã é 9 horas da noite.
2: 9:30.
1: Tomando um caldo. E já com uma previsão se vai dar bom ou não, é a melhor coisa. Nós temos aqui ao lado, meu lado esquerdo, qual é o caldo?
2: O caldo verde, que é o mais tradicional. Acho que quando todo mundo pensa em caldo, né, Vini, já pensa em caldo verde, que é super tradicional, só que esse não é feito com batata, é feito com mandioca.
1: Não acredito, eu tô louco. Pra tomar um caldo de verde com mandioca.
2: Porque você gosta de mandioca, Vini?
1: Eu amo mandioca frita, cozida, de tudo quanto é jeito. Agora no caldo, então, é mais especial. E aqui ao meu lado direito, este caldo é do quê?
2: Esse, será que você vai gostar?
1: Eu amo, se for de abóbora, eu amo.
2: Não, é caldo de quenga.
1: Caldo de quenga, dispenso. Tô dispensando
3: caldo. Geralmente não dá certo. Geralmente o caldo de quenga não dá certo.
1: Olha só, então já a gente vai falar, mas agora eu quero falar com a Júlia. Do futebol, Pedro Casagrande, que é um dos nossos grandes narradores, né, propulsor aí do futebol, né, que vai ter um grande sucesso aí no futebol, também está curioso para saber.
3: Eu tenho uma pergunta boa, hein?
1: Então comece, Pedro, com você.
3: Não, por favor, você tinha falado, 9:30, vamos falar da realidade. Pergunta
2: quantos filhos o Neymar vai ter, ainda mais. Ele vai fazer um time só para ele.
1: Eu quero saber, eu já vou fazer a pergunta básica, que todo mundo quer saber. O Brasil vai ganhar a Copa?
0: Não. Não, tem energia positiva pra isso.
1: Como que você sente isso? Me conte mais. Enquanto isso, eu vou tomar um caldo.
2: Isso, uau.
3: De quenga?
2: De quenga, tá. O Vini vai querer o caldo de quenga.
0: Não. Ele vai no outro.
1: Caldo verde.
0: Olha, não vejo ganhar e eu sinto isso, né? E também vi nas minhas cartas. No meu baralho cigano. Já fiz algumas previsões, já joguei de tudo quanto foi jeito.
3: E não deu.
0: Não sai positivo.
2: Não. E quem? Mas qual seleção está mais propícia a ganhar?
0: Olha, eu ainda não olhei a em si quem que vai ganhar. Mas a minha visão, eu sempre enxergo duas cores. Só que eu não sei se são as duas cores que vão ser as finalistas, disputar, né? Ou se é a cor da bandeira mesmo. Eu vejo vermelho e azul.
3: Vermelho e azul.
1: Portugal.
3: A gente tem...
2: Não, vermelho e azul
1: Pode ser vermelho. Eu entendi o que você falou. Pode ser um vermelho, que é Portugal.
2: E um azul.
0: E um azul. Uma que tem azul, é.
3: Pode ser a França. Pode ser a Argentina.
2: Pode ser a Argentina.
3: Argentina, branco e azul. França é vermelho, branco
2: Inglaterra,
3: e azul.
2: Inglaterra.
1: Se a Isabel tivesse aqui, ela já ia ter um troço aqui, as nossas portuguesas aqui, né?
3: Mas se vê vermelho e azul, tá mais próximo da França, que só falta o branco.
0: É.
3: Mas vermelho tem Portugal.
0: A Holanda também vem bem forte, né?
3: É uma opção.
0: Laranja, né? É uma opção. A Holanda tem vermelho, não tem?
3: Tem laranja e tem azul e branco.
0: Ah, tem o azul.
3: Azul e branco.
0: É isso que eu vejo. Uma que tem vermelho e outra tem azul. Ou é a que vai ganhar, que tem vermelho e azul, né? A espiritualidade não foi muito clara comigo.
1: Faça a sua pergunta, Pedro Casagrande.
3: Agora.
1: Agora, por favor. Foca no Pedro Casagrande, posição, diga.
3: E o Neymar?
1: Ai, graças
3: vai
1: a Deus.
3: Vai conseguir. Era essa, óbvio.
2: Ai, que susto!
3: Vai conseguir jogar. Você tranquilo.
2: Depois que você falou
3: ainda na fase de grupos.
0: Gente, eu tô com medo que o Neymar nem consiga participar da Copa. Ele está, né, convocado, tá lá e tudo, mas eu tô com medo que ele não jogue, porque eu acho que não vai dar tempo. O Brasil vai ser desclassificado antes.
3: Porque amanhã, 9:30, é contra o Haiti, e o último jogo da fase de grupos é contra a Escócia.
1: Porque o Neymar entraria depois?
2: Contra o Haiti ele já nem entra, ele não vai conseguir entrar.
0: Ele tá se recuperando, né?
3: Ele viajou, enfim.
2: E acho que nem o terceiro jogo ele entra, gente. Sinceramente, acho que ele não entra. Nem
3: na fase de grupos, então, nada de Neymar.
0: Nada. E eu tô com bastante receio que tá vindo muito pra mim, é isso, dele nem conseguir jogar.
2: Aí, pelo amor de Deus, eu preciso de 5 jogos, pelo menos, da Copa, hein?
0: Acho que eles
2: 5 jogos.
0: Acho que não vai dar tempo, não.
2: Porque jogos antes, do Brasil pra ganhar dinheiro.
0: Antes do Ancelotti escalar ele, eu abri as cartas pra ver. E saía corte. Eu disse, gente, ele vai tá roubado.
2: Nem vai chegar.
0: Não, não, tá roubado de algum campeonato, alguma coisa, assim. Porque saía as cartas de corte de trabalho, né? Eu acho que ele não vai. Ou se ele for, não vai jogar, ou... Sabe? Era uma coisa, assim, que tava muito confuso e tinha aquele corte pra ele. Então eu tô com bastante medo que ele não consiga, não dê tempo.
1: Olha aí, gente. Se vocês tinham essa dúvida, a Júlia já tirou.
2: Você gosta do Neymar? Tu gosta
3: eu?
2: Do Neymar? Tu gosta do Neymar, Pedro?
3: Gosto, claro.
2: Gosta? Eu não.
1: Não? Não gosto. Por quê?
2: Sei, como pessoa, como jogador. E engraçado que lá em casa, as minhas crianças... Sabe quem é o ídolo deles?
3: Neymar.
2: Não.
3: Vinícius Júnior.
2: Cristiano Ronaldo. Aí se você perguntar pros meus pequenos... Né? Cristiano Ronaldo. Aí o meu mais velho fala, mãe... Olha como esse cara treina, como ele é disciplinado, como ele é focado. Lá em casa, se você passar um dia com eles, eles ficam o dia inteiro assistindo coisas do Cristiano Ronaldo. Cristiano Ronaldo, Cristiano Ronaldo, Cristiano Ronaldo.
3: Agora, uma dúvida. O nosso técnico, Carlo Ancelotti, ele renovou e vai até a próxima Copa, 2030. Você consegue ver se essa passagem até a outra Copa vai ter algum sucesso? Se na próxima tem a possibilidade de ganhar, tem Copa América no meio do caminho, vai dar alguma coisa para o Brasil?
0: Olha, esse contrato pode ser encerrado, cancelado?
3: Pode. No meio do caminho pode.
0: Eu não vejo, assim, a energia atual é de encerramento. Porque ele é uma pessoa bem difícil de lidar. Óbvio que ele tem que manter as decisões dele, mas eu vejo, assim, inclusive ele recebendo uma proposta melhor. Não vejo ele dando seguimento com o Brasil.
1: Quem poderia ocupar o lugar dele hoje, Pedro Casagrande?
3: Vixe, isso aí vale mais do que R$1,5 milhão.
1: Pois é.
0: O Kaká.
3: Não sei, sinceramente. Vai ter que ir atrás. Vai ter que ir atrás.
1: Agora,
2: o técnico do Palmeiras.
3: O Abel Ferreira?
2: É. Ou o do Flamengo, que demitiram o menino e ele ganhava tudo.
1: A Tia Leila?
2: O Felipe Luiz do Flamengo.
3: Também. Agora ele assinou com o Mônaco.
2: Ele podia treinar o Fluminense, né? Via.
1: Júlia, agora uma pergunta. A gente ouviu falar nas redes sociais, saiu, não sei nem se é verdade porque eu não fui atrás, que poderíamos ter invasões de OVNIs, né? Essas coisas, ETs. O que você acha sobre isso? Você já teve alguma previsão?
0: Eu já, assim, eles existem, tá? Só que não é da maneira que as pessoas estão vendo. Se acontecer alguma coisa relacionada a isso, de tipo assim, ó, uma invasão que eu não vejo acontecendo na Copa, essa previsão, eu vi essa previsão. Inclusive, eu falei pros meus seguidores não se preocuparem que não ia ter nenhum ataque terrorista de alienígenas, né? Eles existem, sim. Tá, inclusive, assim, eles têm uma certa forma de contato conosco, mas não é da forma que as pessoas estão imaginando, tá? E uma coisa que eu vou dizer também é que o governo dos Estados Unidos, eles estão se aproveitando dessa situação, tá? Então, muitas coisas vão ser colocadas, máquinas novas de... Até mesmo esses OVNIs é coisa deles, sabe? Então, assim, pra conseguir atrair atenção e o poder pra eles. Então, tem muita coisa por trás. Eles existem? Existem. Vão invadir a Copa? Fazer um ataque terrorismo? Não. Não vejo isso.
2: Mas nem de humanos. Não vai ter nenhuma catástrofe na Copa. Porque essa é a guerra dos Estados Unidos com o Irã. Pode acontecer alguma coisa? Ou não?
0: Eu não sinto, assim, acontecendo nada. Não sinto, porque o negócio do Irã é acabar com o Trump, né? Então, teve vários atentados, inclusive eu previ a maioria deles, porque eu não fico o tempo inteiro tirando a carta pro Trump, né?
1: Uhum.
0: Mas o que eu vejo são jogadores muito machucados, tá? Ou tendo mal súbito, algo assim, porque a energia tá bem negativa. E outra coisa, o Irã... Ele não iria atacar os campos de futebol, algo nesse sentido, porque eles iriam comprar briga com todos os países, né? Ou com os países que estivessem os jogadores ali. Mas não vejo catástrofe nesse sentido em relação à Copa, tá? Só essa energia muito negativa que pode afetar a saúde dos jogadores.
1: Agora, uma pergunta muito importante, Júlia. As pessoas hoje, parece que elas não vivem mais sem a internet, né? Não, tudo que fazem, posta, tudo tá comendo, posta, tá num teatro, posta, tudo que vai fazer tá lá postando a sua vida na internet, né? Essa exposição demais das pessoas, energeticamente, existe a possibilidade de interferência na vida da pessoa? Ah, eu quero, tô aqui querendo comprar essa casa, tal, e aí no fim dá errado. Existe essa interferência dessa demasia de expor a vida na internet e a energia da outras pessoas fazerem dar errado o projeto?
0: Com certeza. Inclusive as pessoas de casa, né? Porque assim, dependendo pra quem tu contar o teu sonho, a tua... Quando eu abri o meu Instagram das cartas, eu não falei pra ninguém. Eu abri um Instagram diferente... Bloqueei as pessoas que eu conhecia, da minha família e tudo mais, porque eu queria crescer. Eu disse, não, vou ver onde é que isso vai dar, porque eu tinha medo do julgamento. O que que vão falar, né? Se eu vou ser uma advogada, o que que eu quero com a espiritualidade. Então eu tinha medo desse julgamento. E eu não queria parar também, porque a espiritualidade já tinha me dado uma ordem, né? Então eu segui o meu caminho sozinha. Até... eu estourar. Então, depois disso, aí mostrei pra todo mundo, expliquei por que da minha decisão e por que eu também não tinha mostrado. Mas isso atinge muito. Eu sou contra. Eu posto só no meu Instagram profissional. A minha vida pessoal, ninguém tem praticamente nada de conhecimento.
2: Então, esse é o segredo, a gente blindar a nossa vida pessoal. Porque a gente trocou figurinhas já antes de entrar. Então, esse também, se você tivesse uma dica pra me dar, essa seria uma dica ou não?
0: É, só que a gente tem que cuidar, assim, pra trabalho a gente tem que postar, a gente tem que mostrar pras pessoas, né? Ainda mais a gente que é público, as pessoas querem saber o que a gente tá fazendo. Do trabalho, a gente tem que postar, não tem que fazer, até porque tu tem que vender o teu trabalho, né? Mas agora da vida pessoal, eu indico sempre não postar.
1: Tá aí,
0: porque aí, quando alguém quiser te atingir, de alguma forma, eles vão querer te atingir na tua vida pessoal. Porque aí é o que vai te desestabilizar, né?
1: Profissionalmente também, né?
0: É.
1: Então, se você blinda o pessoal, você acaba blindando
0: também. Mas o profissional a gente consegue contornar.
1: Sim.
0: Sabe? Mas assim, quando mexe com as pessoas que a gente ama, eu acho que daí...
1: É verdade.
0: Dói mais,
2: é
0: né?
2: É verdade.
1: Agora,
2: o Vini fala essas coisas pra mim também. É. Ele sempre fala isso.
1: Júlia, pra gente encerrar, que o tempo já tá acabando, a gente tá entrando... logo mais, daqui 15 dias aí, né, menos até, no sétimo mês do ano, né, então a gente já está no segundo semestre. Qual a principal previsão, né, ou sensação que você tem para esse restante do ano e qual conselho você deixa para quem está nos assistindo, nos ouvindo e nos acompanhando?
0: Olha, o conselho que eu tenho para as pessoas é... que elas se voltem mais para a vida delas, sabe? Eu acho que as pessoas ficam muito sozinhas, ou ficam muito sozinhas no vazio que elas sentem dentro delas mesmas, sabe? Então, isso acaba gerando revolta, e o que dá muito certo é a gente olhar para a nossa vida e para a nossa evolução. O que que eu quero fazer, né? Então, evoluir, porque às vezes as pessoas ficam o tempo inteiro na internet, como tu falou, olhando a vida dos outros.
1: Esquecendo delas, né?
0: E elas ficam ali paradas, né, no sofá, olhando o que, que o outro tá fazendo, onde o outro tá trabalhando, e ela não tá fazendo por ela. Então eu acho que se todo mundo fizesse por si, batalhasse e se concentrasse na sua vida, na sua evolução, eu acho que as pessoas seriam mais felizes.
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1: 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Júlia, foi um prazer recebê-la aqui no Chega Pra Cá, aqui na Rádio Capital.
0: Prazer é meu, muito obrigada.
2: Pena que foi tão rapidinho, a gente queria a Júlia aqui 2 horas conversando com a gente.
1: Nessa... E sempre que voltar a São Paulo... volte aqui.
2: Essa pode calma deixar. Que ela fala, né? Então,
1: olha, Mari, eu tomei o caldo verde, né? Eu vou tomar, Pedro.
2: Toma pra todo mundo ver.
1: Mas filho. Antes, a gente vai botar na tela a foto de uma das ouvintes que ganharam um kit.
2: Ai, que
1: aqui,
2: linda.
1: O kit hambúrguer. E quis agradecer. Então, bota na tela, produção. Olha só, né? A foto que nós vamos ver agora. Né, dessa ouvinte. Então não tá pronto? Então deixa pro outro programa. Não. E aí, Mari, eu quero que você traz no outro programa a receita.
2: Trago.
1: Do caldo verde.
2: Você gostou com mandioca?
1: E eu nunca tomei caldo em xícara.
2: Então é uma nova roupagem que eu quis trazer, Vini, para as pessoas servirem, verem como dá pra gente servir um simples caldinho de uma maneira tão bonita e tão elegante. Olha que lindo que ficou nessa xícara. Semana que vem a gente vai ter mais tempo, a gente faz tudo com calma e mostra várias maneiras de servir para fazer aquela mesa bem chique, bem linda para todo mundo com muitos caldos. Vini, eu queria mandar um beijo para Rosana Santos, que tá lá mandando um beijinho para mim, para você, pro Pedro.
3: Um beijo.
2: Obrigada pelo carinho, gente.
1: Eu nunca tinha experimentado uma quenga.
3: Toma cuidado, bicho.
1: Sempre tem a primeira vez, gente.
2: Uau. E você gostou da sua primeira vez?
1: Pedro, que quenga boa, hein? Você tinha razão, Pedro.
3: Eu não tinha.
1: Você tem razão.
3: Eu não falei. Eu?
2: É, né? Jamais. Vini, você tá viciado numa quenga agora?
1: Não. Aí já que eu já quero demais, né? Calma, que eu tô experimentando, né?
2: Aos pouquinhos.
3: Vai ser a primeira vez na minha vida que eu vou ver isso.
2: Nossa, olha,
3: é a primeira vez na minha vida.
2: Vini, de verdade, não é bom? Ô, Vini, eu não vou falar qual a diferença do caldo de quenga e o caldo de pinto. Eu vou deixar pro próximo.
1: Tem caldo de pinto? E você fez eu tomar o de quenga?
4: Que bafo!
3: Tá na hora, né, gente?
4: Deus!
3: Tá na hora.
1: Bota a foto, produção. Bota a foto aí. 5, olha, 57. Ele montou o lanche na casa dele, gente.
5: Pedro, mas tô passando aqui pra agradecer o kit de hambúrguer que eu ganhei. Adorei. Tudo muito delicioso, maravilhoso. Obrigado mesmo. Francisca do Horto.
2: Um beijo! Que linda, Francisca! Ficou lindo o teu lanche! Maravilhoso!
1: Maravilhoso, né? Mari, muito obrigado.
2: Obrigada.
1: Até a próxima quinta ou até a próxima sexta?
2: Sexta que tem a nossa festa, né?
1: É verdade! Uau. É verdade, gente.
2: Só sexta que vem que eu venho na sexta. Nos outros dias eu vou vir na quinta.
1: A Mari já é sócia da Rádio Capital. Ela decide qual é o dia que ela vem.
2: É, muito bem, tá vendo?
1: Gente, muito obrigado pela audiência. E agora ele já está na emissora, tá? No programa do Lincoln. O programa do Lincoln, incrível. Não sai daí porque a entrevista, ó, hoje ele não conseguiu entrar. Mas eu estou curioso para saber qual é a entrevista que vai acontecer hoje. Quem será o entrevistado no programa do Lincoln? Muito obrigado, produção. Obrigado, Rosino. Muito obrigado, Pedro Casagrande.
3: Valeu, Vini. Amanhã nos encontramos no mesmo horário, na mesma rádio e na sintonia sempre com você. Tchau, gente.
1: Beijo do Vini. Tchau e...

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2: Trânsito congestionado na Marginal do Pinheiro, sentido Interlagos, da saída da rodovia Castelo Branco até o trecho do Jockey Club, entre as pontes Eusébio Matoso e Cidade Jardim. Há uma ocorrência por ali, tem bloqueio parcial, então já vá por paralelas. Parada somente nos semáforos, se você fizer o caminho pela Gastão Vidigal, Fonseca Rodrigues e Pedroso de Moraes. 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
5: Bem-vindos a mais um programa do Lincoln, aqui diretamente da Rádio Capital AM 1040 na FM 77.5. Para entrar em contato conosco, entre em contato no número 983-34-5777. E pessoal, é o seguinte, hoje eu estou com um convidado, o ilustríssimo ex-prefeito de Cotia, médico, 8 anos jurado do Raul Gil, já foi médico do Corinthians, radialista, professor de física, professor de educação física, quase 10 anos de Rádio Capital, quando tinha aquele programa, Rosino, na década de 90, nos vindos 10 anos, né, pra cá, que era o Plantão Médico da Capital. Nada mais, nada menos com o Dr. Ailton Ferreira. Doutor, muito obrigado por sua presença, por sua participação.
6: Eu que agradeço, Lincoln. Obrigado, muito honrado. Estou feliz que eu te conheço de criança.
5: Verdade.
6: Realmente, meus parabéns.
5: Muito obrigado. E doutor, ainda ficou faltando aqui, Rosino, eu acho que ia dar uns 20 minutos aí apresentando o currículo desse homem, viu? Porque ainda faltou eu falar que ele é secretário da indústria, já foi secretário da indústria e comércio, atualmente secretário de esportes. Doutor, você não para, cara. Você não para, você é imparável. Doutor, para as pessoas que não recordam muito, mas eu gostaria que você fizesse sua apresentação, o microfone é todo seu, contasse um pouco da sua vida, para a gente começar aqui, porque ó, eu fiz uma postagem no Instagram dizendo que ia ter a sua participação. Tá? Eu sempre deixo como surpresa.
6: Sim.
5: Mas quando eu postei, veio perguntas uma atrás da outra. Lincoln, pergunta isso pro doutor, pergunta sobre aquilo, sobre isso, até sobre futebol. A galera sabe que você é apaixonado por futebol, quer saber muito sobre futebol. Então sinta-se à vontade, doutor, você está em casa.
6: Bom, eu sou natural da Moca, em São Paulo. Tenho 3 irmãos, somos em 4. Sou formado em medicina, tive a honra de ser médico do Corinthians por 11 anos. Eu saí do Corinthians quando ganhei a eleição para prefeito de Cotia em 92.
5: Certo.
6: Dei muito tempo aula de física, dei aula no objetivo, dei aula no ângulo. O pessoal da Moca, eu fui um dos primeiros que construiu uma escola que existe até hoje. Chama SEDAC, na Avenida Paes de Barros.
5: Que bacana.
6: E fui para Cotia, fui prefeito de Cotia. acabei, a prefeitura me levou para o rádio, nosso querido amigo Bentana, Montival, que era diretor da Rádio Capital, Sônia Abrão, Eli Correia. Eu fiquei na Rádio Capital quase 10 anos, tive programa aqui na rádio, tive a honra de receber o microfone do nosso querido Zé Bétio, lembra disso?
5: Que bacana, hein?
6: Zé Bétio. E acabei fazendo jornalismo, acabei também fazendo educação física, casei em Cotia, tenho 3 filhos, tenho 4 netos, enfim. Deus foi muito bom comigo.
5: Que história maravilhosa, né, doutor?
6: Exatamente.
5: Que bacana. Bom, falar sobre a sua família, eu conheço, a gente vai falar. Vai, olha,
6: se Deus
5: tinha
6: quiser.
5: Que ser uns 2, 3 programas. Eu já participei do podcast com ele, viu, Rosinho? Foi um sucesso, irmão. O que teve um dos maiores engajamentos em termos de comentários foi doutor Ailton Ferreira. Mas, doutor,
6: sim.
5: Qual conselho você dá para melhorar a qualidade de vida para uma pessoa?
6: Um conselho só?
5: Um conselho, direto.
6: Muito bom. Você é objetivo. Você tem cachorro.
5: Eu já tive, viu, doutor?
6: Tá. O que o cachorro faz 10 horas da manhã?
5: Bom, a princípio, logo pela manhã, suas necessidades normais, mas ele ficava no sol. Ele gostava de ficar
6: exatamente.
5: Deitado no sol.
6: Todo
5: eu até pensava,
6: vivo...
5: ele dormiu a noite toda e vai ficar no sol?
6: No sol, muito bem. E pode estar o calor que for, e cachorro grande, peludo, tipo Gold Retriever, fica no sol. Por quê? Porque sol é de Deus. E sol produz na pele o principal hormônio que Deus criou, que é o colecalciferol, que foi erradamente chamado de vitamina D. Não é vitamina, é um hormônio. E esse hormônio é o principal hormônio que Deus criou. E como que funciona? O sol, ele tem ondas eletromagnéticas, a gente aprendeu lá no colégio, não é? Infravermelho, vermelho, alaranjado, amarelo, verde, azul, anil, violeta, ultravioleta do tipo A, a de Ailton, que dá câncer de pele, e ultravioleta do tipo B. B de bonito, o Link é um rapaz bonito. B
5: obrigado,
6: de bonito. O B de bonito é que faz a vitamina D. E sabe onde está a radiação ultravioleta do tipo B? Ela está no sol somente das 10 da manhã às 2 da tarde, com relevância das 11 a 1. 11 a 1 é o sol que ninguém quer tomar. Mas é o sol mais importante, é o sol que faz a vitamina D. Quem tem vitamina D alta não fica doente. Não é?
5: Entendi.
6: Você conheceu minha finada mãe, Dona Jacira. A Dona Jacira, minha mãe, ela sempre perguntou assim para mim. Um dia ela foi no hospital me chamar. E ela falou, nossa, filho, como tem criança doente? Eu falei, mãe. Ela falou, me responda, filho. Por que que eu nunca levei nem você nem os seus irmãos em médico? Eu nunca fui médico. Sabe por quê, Lincoln? Eu era moleque de rua, eu e meus irmãos. De rua no sentido que a gente chegava da escola, na Moca, e ficava jogando bola na rua, só de calção. Na verdade, eu parecia um índio. Meu cabelo era preto liso e eu era preto. Preto de sol. Então minha vitamina D era muito alta. Por isso que a gente não ficava doente. Pisava no prego, rasgava o pé no vidro. Não ia em lugar nenhum, não tinha vacina e a gente não ficava doente. Hoje vivemos uma epidemia de falta de sol. As pessoas não tomam sol, principalmente criança. Sol. Ai, precisa ficar 2 horas no sol? Não. 20 minutinhos no sol do meio-dia. Mas tem que tomar o sol sem roupa, tira a camisa. Sem filtro solar, pelo menos aquela meia hora, 20 minutos. E sem vidro. A radiação ultravioleta do tipo B de bonito, B de bola, não atravessa vidro. Então, sem roupa, sem filtro solar e expor ao sol. Tua saúde vai melhorar muito. Muito, muito, muito. Inclusive, criança tem que tomar sol, sem filtro solar. Infecção, pneumonia, seja o que for, sol. E seguir o exemplo do cão, o exemplo dos animais. Não é só o cachorro, não. Gato, todos os mamíferos, todo ser vivo precisa de sol. Você vai num pesqueiro, num lago, ao meio-dia, 11 horas, os peixes estão querendo sair da água. Estão na superfície. Fazendo o quê? Fazendo vitamina D. Vitamina D é de Deus.
5: Impressionante,
6: doutor. Conselho, tome sol. O sol é de Deus. E toma... Você que... isso vale para criança, para adulto, para senhores com mais idade, sol. Ah, mas eu não tenho como tomar sol, eu trabalho. Então, precisa repor vitamina D por boca. tomar um comprimidinho de vitamina D. Fala com o seu médico, toma, e eu lembro, vitamina D é lipossolúvel. Tomar vitamina D em jejum não adianta nada. Porque a vitamina D, por ser lipossolúvel, tem que ter gordura no estômago, no abdômen, aqui na barriga. Então, de manhã, comi um ovo, um dos melhores, se não o melhor alimento que existe é o ovo de galinha. Come um ovo e ingere a vitamina D. Tomar vitamina D em jejum não absorve. Ok?
5: O senhor está falando aqui, o pessoal da produção ali, ó, Rosina, Tuli, eles estão tudo assim, ó, meu Deus, que explicação, hein, Tuli?
6: Inclusive, eu quero fazer um apelo, grávida tem que tomar sol. Eu tenho um grande professor Cícero Coimbra, que é o pai da vitamina D, né? É neurologista da faculdade. O pré-natal hoje, toda grávida tem que repor vitamina D. Converse com o seu médico. Toda grávida, toda gestante, precisa tomar vitamina D. Ou tomar sol. Quanto tempo de sol? 20 minutos, meia horinha. E qual sol? Sol do meio-dia. Isso não queima ninguém, não mata ninguém. Lincoln, eu nunca usei filtro solar. Eu nunca usei filtro solar. Eu tenho mais de 70 anos e eu não sou todo enrugadinho. Entende, não? Então... tome sol. Sol é de Deus, ok?
5: Eu já ia fazer essa pergunta para você, doutor. Você é um cara muito bem tratado, vamos dizer assim, né?
6: Sim.
5: Você mencionou para mim que estava com 71 anos, doutor.
6: 71 anos.
5: Eu tenho o pessoal, vamos chamar o pessoal da melhor idade, né? Sim. Os idosos.
6: Sim.
5: Qual conselho você passa para eles agora, que estão nos ouvindo?
6: Bom, eu agradeço a Deus todos os dias, porque eu não sinto nada. Eu pratico esporte.
5: Sim.
6: Né? Me alimento. Não tomo remédio. Não tomo remédio nenhum. Zero remédio. Minha pressão é 11/7. Minha frequência cardíaca é boa. A minha condição cardiopulmonar é boa. E o que eu tomo? Primeiro, eu reponho vitamina D. Vitamina D. Baratinho. Compra até no Mercado Livre.
5: Foi o que você explicou. Sol. Tem que tomar sol.
6: Toma sol. Mas eu não consigo tomar sol. Quando eu não consigo, eu tomo um comprimidinho de vitamina D. Né? Eu não vou dar dose aqui, até por motivos óbvios, né? Que nós estamos na rádio. Consulte o médico. Vitamina D. Segundo, eu tomo magnésio. Cloreto de magnésio PA. Magnésio. Tomar o cloreto de magnésio PA. Aquele que você dissolve em 1 litro d'água. Um pouquinho de manhã, um pouquinho à tarde, ok? Eu reponho iodo. Iodo é importantíssimo. Porque você come camarão direto?
5: Não.
6: Frutos do mar?
5: Não.
6: Não, então você tem deficiência de iodo, ok? Tá? Atividade física.
5: E tem que comer, geralmente, tipo assim, peixes, né?
6: Sim, mas quem não consegue, repõe iodo.
5: Repõe iodo, ok.
6: Existe o Lugol 5%, que você toma 2 gotinhas por dia. Atividade física. O que não articula, não lubrifica. O que não articula, não lubrifica. Então é importante ter atividade física. E eu reponho colágeno. Colágeno tipo 2.
5: Certo.
6: Eu não quero tomar colágeno. O colágeno tipo 2, ele está no pé de galinha. Tem até uma frase, né? Quem come pé de galinha não tem dor na articulação. E é verdade isso. Porque no pé de galinha está o colágeno tipo 2. Eu não consigo comer pé de galinha. E como é que eu faço? Eu compro colágeno tipo 2, vem até com um pouquinho de cúrcuma e só. É o que eu tomo, mais nada. Né? É importante ter sonhos, você que está na terceira idade, sonhos, ter objetivos. A vida é um presente de Deus. Sem fazer mal para ninguém, tenha sonhos, tenha objetivo, estude. Eu tenho 70, eu tenho 80 anos. Vou fazer o quê? Sei lá, você sempre não quis aprender a tocar violão? Entra numa escola de violão. Eu queria tocar piano? Entra numa escola de piano. Né? Eu queria... Olha que bacana. Meu filho caçula, que se formou também médico, tem um colega dele, doutor Pérez. Pérez foi um alto executivo do Bradesco. Ele é economista, professor de economia. Né? Ele se formou médico com 79 anos. Olha que beleza, porque ele tinha um sonho de ser médico. Ele se aposentou do banco e decidiu fazer medicina. A vida é um presente de Deus. Guardar isso aí. A vida é um presente de Deus. Não deixe a sua vida passar em branco. Tenha sonhos, objetivos e corra atrás dele. Enquanto Deus me der saúde e me der lucidez, eu estudo. Sabe que eu estudo?
5: Sim, sim. Olha o seu currículo aqui que eu estava passando.
6: Eu gosto de estudar.
5: Grande currículo. Mas é isso aí. Que frase maravilhosa. A vida e mensagem. A vida é um presente de Deus.
6: Sim.
5: Que
6: sim.
5: Coisa linda. É. Tuli, já tem perguntas, né? Então estamos aqui na AM 1040, na FM 77.5. Entre em contato com 99833-45777, Capital com você no YouTube. Boa tarde, Tuli.
2: Boa tarde, Lincoln. Boa tarde, doutor. Eu tô aqui,
6: boa
2: ó,
6: tarde.
2: Passada com as
5: impressionada
2: sobre...
5: com esse mestre da
2: Sim,
5: saúde.
2: Sim, sabe por quê? Porque eu sou uma pessoa completamente solar. Eu falo que sem sol eu não sou nada.
5: Olha
2: de
5: aí.
2: Manhãzinha eu faço questão de levantar, tomar meu cafezinho antes das minhas orações, aí eu vou lá no sol e fico parecendo... Não tem aqueles lagartos que fica assim de um lado pro outro, tomando sol? Sou eu na vida. Obrigada pelas informações, doutor.
6: Obrigado,
2: tem uma
6: meu.
2: Pergunta que chegou aqui, é a Maria da Moca. É verdade que a farinha de trigo faz mal?
6: Poxa, é. Deixa eu falar uma coisa. A farinha que nós fazemos o pão, a pizza, aqui no Brasil, ela é diferente da farinha da Itália.
5: Caramba, assim? mas tem diferença, doutor?
6: Tem diferença. A farinha que Deus, Jesus, partiu e deu aos seus discípulos, é a farinha italiana, não é a nossa. O número cromossômico é outro. É outra farinha.
5: Eu nunca ia imaginar um negócio desse.
6: Deixa eu falar uma coisa. Olha que interessante. A indústria, para produzir um trigo resistente à praga, um trigo que produzisse mais, de melhor qualidade, eles foram modificando geneticamente o trigo. Aí chegaram num novo trigo, que resiste à praga, que produz mais. Mas e daí? E daí é o lado bom. E o lado ruim? O lado ruim é que esse trigo modificado tem uma proteína, um glúten altamente inflamatório. Quando eu me formei, eu estou formando há 50 anos praticamente. Há 50 anos atrás, a gente falava numa doença chamada celíaca, com C, celíaca, doença celíaca. E o que, que é isso? Intolerância ao glúten. A pessoa comia aquela farinha e o glúten produzia uma série de problemas no indivíduo. Era intolerante, doença celíaca. Olha, na minha vida, acho que eu peguei uns 2, 3 casos. Era raro. E hoje, todos nós somos tolerantes a esse novo glúten, a essa nova farinha branca. Tem pessoas que têm dor articular, tem pessoas que têm labirintite, tem pessoas que têm indisposição, tem pessoas magras que têm a barriga grande, estufada, não é? Tudo isso... por conta da farinha branca. Você que está ouvindo, quer diminuir a barriga, quer ter mais saúde, é difícil. Mas tire a farinha branca. A não ser que você consiga... Eu sou pizzaiolo, eu faço pizza. Você consiga farinha da Itália. Farinha italiana. Eu tenho uns amigos que trazem a farinha italiana. Aí eu faço o meu pão, faço a minha pizza com farinha italiana, que é outro glúten, ok?
5: Que impressionante, que aprendizado, hein? E aí, Tuli?
6: Inclusive, me Oi. Permite?
5: Claro, claro, fica à vontade, doutor.
6: O outro veneno, hein?
5: Certo.
6: É o leite.
5: É o leite?
6: É o leite de vaca. Tira o leite. Inclusive, nos Estados Unidos provou-se que o câncer de mama estaria relacionado ao leite. Câncer de mama.
5: Tanto ao leite de vaca.
6: Ao leite de vaca.
5: Certo.
6: Tanto que... consta que foi tirado da cadeia alimentar o leite. Quando eu falo leite, é o leite e queijo. Eu não é zero farinha branca, zero leite e zero queijo. Okay?
5: Que coisa impressionante, hein, doutor? Sabendo que
6: e
5: o
6: outra
5: leite...
6: coisa também. Tem pessoas que estão acima do peso, aí você conversa, eu não emagreço. Nossa, eu sou extremamente saudável, eu só tomo suco de fruta. Nossa, a fruta tem frutose. Uma banana tem 5 colheres, uma banana, Nanica, tem 4, 5 colheres de açúcar. Só que não é o açúcar União, só açúcar branco. É um açúcar tão ruim quanto que é a frutose. Um copo de suco de laranja, ali tem o quê? Meia dúzia de laranja? Ali tem 4, 5 colheres de açúcar, de frutose. Então, nossa, e aí?
5: E aí? A frutose faz o mesmo mal do açúcar?
6: Às vezes faz mal, depende da pessoa, é pior certo. Ainda.
5: Caramba.
6: Então, você tem que ingerir o quê? Olha, eu falo para os meus pacientes, para os meus amigos, tomar o quê? Suco de limão sem açúcar. Põe limão, espreme, tem que espremer na hora. O limão guardado aberto, o suco limão guardou lá, não, deu 2-3 horas, é outro suco. Tem que espremer na hora, põe água e toma. Né? Inclusive, o que eu vou falar vai assustar algumas pessoas. Uma coisa maravilhosa para dor de estômago é suco de limão sem açúcar. Ah, eu tenho esofagite de refluxo. Esofagite de refluxo, aquele fogo que sobe aqui. Põe um limãozinho
5: queimação,
6: com
5: né?
6: água, toma suco de limão. Pô, mas o limão não é ácido cítrico? Pois é, só que ele tem efeito contrário. Faça isso, né? Então, na minha alimentação, eu tomo, e no dia a dia, eu tomo suco de limão, sem açúcar. Espreme o limão, põe água e toma. Ótimo, tá? Suco de laranja, adoro, mas evito. Né? Suco de goiaba, evito. Suco de melancia, evito. Suco de morango, evito. Banana, evito. Por quê? Por conta da frutose. Ah, é criança, é menino, tudo bem. Né? É isso.
5: Maravilha. Tuli, vamos lá, mais pergunta. Tá bombando ali, ó.
2: Tá bombando. Eu tô ouvindo o doutor falar. Eu, de uns tempos pra cá, eu tô apta só a tomar suco sem açúcar. E ele falou sobre o suco de limão. Eu, durante um tempo, eu fiz tratamento de esofagite. E o meu médico falou, olha, corta qualquer coisa, né? Tenta tirar o açúcar. E, no caso, eu tomo suco de limão. E sabe o que eu tomo, doutor? Muito suco de couve com limão.
6: Maravilhoso. A couve tem efeito muito positivo no aparelho digestivo. Muito.
5: Doutor, eu de manhã eu tomo, eu pego meia beterraba.
6: Ótimo.
5: Duas folhas de couve.
6: Sim.
5: Duas folhas de couve. Um pedacinho de gengibre.
6: Ótimo.
5: Tá? E bato ali no liquidificador, dá um copo e meio.
6: É um detox maravilhoso.
5: Todos os dias que eu venho da academia, eu faço esse suco. Ótimo. Ah, e às vezes eu coloco uma maçã para dar uma quebrada ali, sabe? Então tá aprovado, doutor? Tá,
2: eu coloco cenoura. Tudo isso que você falou, eu faço.
5: Cenoura também?
2: Eu juro que eu
5: faço.
2: Cenoura, o beterraba dá um glow na pele e o couve pro estômago.
5: O ovo? É. Doutor, eu como... tipo assim, vamos colocar 3 vezes por semana aí, no período da manhã eu como 2 ovos.
6: O ideal
5: tipo uma segunda, quarta e sexta.
6: É
5: todos
6: comer
5: os dias.
6: Ovos todos os dias.
5: Todos os dias, né?
6: Inclusive tem uma doença que dá em idoso, depois dos 80, 90.
5: Certo.
6: No meio da retina tem a mácula. Chama degeneração macular. Tem trabalhos que falam que aquela pessoa que come pelo menos um ovo por dia não tem degeneração macular. Além de que o ovo, tudo que tem no ovo você usa. Tudo, tudo, sem exceção. Então comer ovo. O melhor alimento do mundo, depois do leite materno.
5: É o ovo.
6: É o ovo.
5: Eita.
6: O pior alimento do mundo. Não sei se eu posso falar, mas vou falar. É o miojo e o segundo pior é a salsicha.
5: Olha, só miojo e salsicha.
6: E os embutidos, né, de uma forma geral.
5: Tá vendo aí, criançada, os adolescentes, miojo e salsicha, hein? Agora, doutor, e aquela costela? Costela.
6: Muito bem.
5: Faz bem, como é que é?
6: Faz bem.
5: Faz bem, né? Gostoso, bem. Né? Com aquele pão, aquele vinagrete, né?
6: É bom.
5: Que maravilha, né?
6: As pessoas que têm gordura no fígado, já ouviu falar nisso?
5: Sim, claro.
6: Esteatose hepática. Gordura no fígado. Gordura no fígado é uma das causas de cirrose hepática. Tem pessoas que têm gordura no fígado, desenvolvem cirrose hepática e morrem. Ah, mas morreu por ter gordura no fígado? É. Ah, doutor, eu tô com cirrose, eu nunca bebi. Mas não é só o álcool que dá cirrose hepática. Gordura no fígado dá. Quem tem gordura no fígado tem que fazer o quê? Parar de comer picanha, parar de comer torresmo? Não, nada disso. Tem que parar de comer carboidrato. Farinha branca, açúcar, comer o pão. Tira a farinha branca e tira o açúcar. Tira o carboidrato. O que dá gordura no fígado é carboidrato. Não é a gordura, não é a picanha, não é nada. Agora, quando a gente fala em óleo, né? É o óleo de coco. O óleo de coco é extremamente saudável. 3 óleos são saudáveis. Óleo de coco, óleo de abacate e o azeite, né? Inclusive tem trabalhos que diz que... Isso eu faço. Eu não ponho açúcar, eu não uso açúcar, nada.
5: Certo.
6: De manhã eu pego um cafezinho, ponho 2 colheres de sopa de óleo de coco orgânico. O que é óleo de coco orgânico? Ele foi pouco manipulado. Ele tem cheiro de coco e gosto de coco. 2 colheres, misturo e toma. Tem trabalhos que diz que melhore muito, muito, muito, muito a tendência à demência e Alzheimer. Eu faço isso de manhã e à tarde. Óleo de coco orgânico. E o ideal é fazer comida com óleo de coco também. Só que não é o orgânico, né? Porque vai ter gosto de coco e vai estragar a comida.
5: Certo.
6: O óleo de coco sem gosto e sem cheiro, isso tem também, né?
5: Maravilha. 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Ah, doutor, só uma coisinha. Mas é caro esses óleos?
6: Não, barato. Barato.
5: É?
6: Barato.
5: Tá no orçamento,
6: tá,
5: né?
6: Tá no orçamento,
5: ok, então... Tá. 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Programa do Lincoln com o doutor Ailton Ferreira. Vamos entrar pro intervalo agora, certo, Rosino? Vamos fazer o intervalo e eu vou finalizar com aquela frase do doutor Ailton. Que não articula, não lubrifica.
6: Isso aí.

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5: 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Trânsito pesado demais na Marginal do Tietê, no sentido rodovia Ayrton Senna. Deixe o Cebolão, a saída da Castelo Branco, praticamente até a Aricanduva. Utilize vias alternativas, mas hoje caminho também difícil pelo elevado Presidente João Goulart e ligação leste-oeste. Prefira seguir pelas vias por baixo do viaduto. E já na Radial Leste, paciência até a Salim Faramaluf, a partir do Tatuapé, o trânsito melhora. 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
8: Voltamos com o programa do Lincoln na Rádio Capital AM 1040 e na FM 77.5. Para os participantes que queiram participar, no 98334-5777, Capital com você no YouTube. E hoje estamos aqui com este mestre da saúde, que é o doutor Ailton Ferreira. Currículo dele, que currículo, viu, doutor? Agora, doutor, antes de você falar, Tuli, vamos colocar a galera para participar, Tuli, vai. Solta aí, vai.
9: Eu quero mandar um beijo para todo mundo que tá mandando mensagem aqui no nosso Insta, para Joelma, para Carmen... eu que não enxergo de longe, pro Esse Gabriel.
8: É o da rádio, né?
9: Isso, pra Mônica. pro Gabriel, pra todo mundo que tá aqui curtindo a gente, mandar um beijo. Chegou uma mensagem aqui, e é o seguinte, ó, quem tá falando aqui é o Gaúcho. Doutor, na sua opinião, por que os casos de câncer estão cada vez mais atingindo os jovens e adultos? E Lincoln, ele tá dizendo aqui,

0: que a mãe dele e o pai dele estão assistindo, estão dando parabéns pelo programa.
1: Ei, João! João e a esposa estão assistindo. Um grande abraço, um beijão. Beijão pra vocês. Sabe que vocês moram aqui no meu coração. Eu já falei, viu, que eu gosto mais do pai, viu, Tuli, do que do filho, viu? O filho é mais ou menos, mais ou menos o pai. Agora o filho, eu vou te falar uma coisa. O Gaúcho Júnior, né? O Juninho Gaúcho. Ele tem um menino lá que é um anjo. Foi, como você falou, né, doutor? Nossa vida é um presente de Deus, né? Sim. Mas esse menino é um presente ao quadrado, porque ele é a coisa mais linda que tem. Um beijão, Gaúcho! E aí, Tuli, pode soltar as perguntas?
0: É, então, na pergunta que ele fez agora...
1: Desculpa.
0: Imagina, isso, fique em paz, isso, é sobre a questão dos casos do câncer, do câncer nos adultos, né? E nos jovens.
1: Por quê, doutor?
2: Bom, primeiro, alimentação.
1: Certo.
2: É sabido que os embutidos, né, linguiça... os embutidos, de forma geral, eles colaboram para desenvolver câncer. Né? O cigarro é sabido. E nos dias de hoje ainda tem gente fumando. Né? O álcool. O futuro das pessoas é reflexo do comportamento quando novo. Se você teve vida saudável, tomou sol, tem atividade esportiva, né? Uma boa alimentação... Evita, tem um professor da USP que ele fala o seguinte, tudo que você pôr na boca, você pergunta, foi Deus que fez? Foi Deus que fez? Se sim, você põe na boca, se não, você não põe na boca. Por exemplo, aquela linguiça gostosa do churrasco, foi Deus que fez? Não, então não coma, né? Não coma. O arroz, foi Deus que fez? Foi, pode comer. O legume, foi Deus que fez? Pode comer.
1: Se tratando do gaúcho, por exemplo, aquela gordura da costela, a gordura da picanha, ela é saudável?
2: Em excesso, não.
1: Certo.
2: Mas mudou muito o conceito de que o colesterol é tão ruim assim, não é? O colesterol... Se o colesterol fosse tão ruim assim, um terço do cérebro não seria colesterol. Hoje sabe, se o colesterol for muito baixo, o indivíduo desenvolve demência. Né? Então, hoje, principalmente na medicina ortomolecular, muitos conceitos mudaram. Né? Mudaram da época que eu me formei. Eu vivi uma época em que o ovo era proibido. Ah, o ovo faz mal, o ovo mata, o ovo aumenta a gordura ruim. Aí depois virou bom, aí virou ruim. Hoje sabe-se que o ovo... é um dos melhores alimentos que existe. Né? Outra coisa, exame preventivo. Exame preventivo. Como assim? Por exemplo, uma das principais causas de morte por câncer em adulto, em idoso, é o câncer do colo retal, é o câncer de intestino. A gente estava falando no carro isso. E o câncer de intestino é muito fácil de prevenir e de se descobrir. Como? Colonoscopia. Você toma um anestésico e o aparelho anda pelo intestino e você observa o interior do intestino por um monitor. Se houver verrugas, chamadas pólipos, o próprio aparelho, endoscópio, tira e acabou.
1: Ele já remove na hora.
2: Remove na hora. Agora, se você não tira aquele pólipo, né, ele vira um carcinoma, ele vira um câncer. Todo indivíduo acima de 60 anos... precisa, a cada 3 ou 4 anos, fazer uma colonoscopia. É um exame preventivo importantíssimo para você não ter câncer de colo retal, que é uma coisa muito comum hoje, uma das principais causas de morte aqui em nosso país. Né? Agora, eu tenho um parente, eu tenho um tio, tenho um irmão que teve câncer de intestino, aí, ao invés de 60 anos, você começa a fazer exame a partir dos 50. A cada 3, 4 anos... vai e faz a colonoscopia. É um exame que não dói, você não sente absolutamente nada e é a solução para a possível causa de câncer colorretal.
1: Maravilha, que explicação, hein? Quero mandar um abraço também para o Biro do Bem, um grande amigo, um apoiador que eu tenho lá em Cotia, um cara sensacional que acompanha a gente aqui na rádio, todas as quintas-feiras, das 6 às 7, programa do Lincoln. E Tuli, pode falar.
0: Tem mais perguntas chegando aqui, ó. O pessoal tá comentando aqui na live, falando sobre óleo de coco. A Joama falou que acha o óleo de coco bem forte. Ó, chegou uma pergunta aqui, dizendo o seguinte, ó. Aqui é o Roberto de Itapevi. E minha filha, de 25 anos, passou em uma médica que receitou iodo. Qual a importância? E estou tomando magnésio. É bom?
2: O iodo é importantíssimo para o nosso metabolismo, para a tireoide, né?
1: Certo.
2: E o iodo está presente principalmente nos frutos do mar, nas algas, né? Então, hoje, existe uma solução chamada solução de Lugol, L-U-G-O-L. Lugol a 5%. Essa solução de Lugol, ela melhora o organismo como um todo. E principalmente pessoas que têm tendência a ter cisto, cisto de mama, cisto de próstata, né? Ovário policístico, pessoas que tomam Lugol, evita e cura. E como é que toma Lugol? Eu tomo Lugol já há 20 anos. É um vidrinho, você vai observar que o vidrinho é preto. E por que preto? Porque o iodo é sensível à foto do solar. Então, se você põe ele em cima da geladeira num com vidro transparente, você vai perder o iodo, vai perder o efeito. Então, você tira da caixinha é preta, pinga duas gotinhas de um pouquinho de água, duas ou três gotinhas, se você for grande, e toma. Tem gosto, não é tão ruim de tomar. Toma duas gotinhas e guarda o iodo na caixinha e põe dentro do armário, longe da luz. Maravilhoso, né? E o magnésio? O magnésio é o principal elemento químico que Deus fez. O magnésio, ele é tão importante que Deus colocou o magnésio no núcleo da clorofila. Clorofila é o que faz fotossíntese. Se não houvesse magnésio, não haveria fotossíntese, não haveria vida. Portanto, quanto mais verde for o vegetal, mais magnésio tem. Campeão do magnésio é o espinafre. Todos nós devemos comer espinafre. Entendeu?
1: Que maravilha. Doutor, eu sou um cara muito grato ao senhor. Muito, mais uma vez, obrigado por sua participação. Eu sei o coração que você tem.
2: Obrigado.
1: E eu quero dizer uma coisa pra você, doutor. Que isso aqui vai se tornar corte pra internet, não vai ter jeito, né?
2: Sim.
1: Quando fala da sua família, você se emociona. Ainda mais desses pequenos gigantes que hoje estão.
2: São.
1: Né, que são os seus filhos.
2: Sim.
1: Eu preparei uma surpresa que eu peguei na internet. Eu gostaria que colocasse. Tuli, tá no ponto aí?
2: Opa.
1: Tá no ponto? Por favor, coloca pra mim, Tuli.
2: Vai fazer eu chorar aqui. Puxa vida.
1: O volume, Tuli, tá saindo o volume? Pode aumentar. Esse foi o Dani. Esse foi,
2: né?
1: O Dani, tá na internet, eu peguei na internet, agora este é o Pinão. Os dois hoje, gente, são médicos, mas coloca aí, pode pôr, Rosinô.
3: Quantos ossos, quantas vértebras tem na coluna torácica? 12. Olha, e quantas vértebras tem na coluna lombar? 5. Não, muito bem.
1: Que coisa linda, doutor. Parabéns, doutor. Tá emocionado aqui, viu, Rosino? Obrigado aí à produção que deixou no ponto.
2: Obrigado,
1: doutor. Nico. Fala sobre esses meninos. Esses meninos, gente, eles estão enormes. Hoje são médicos. Eles cuidam da clínica do doutor Ailton lá em Cotia. Das duas clínicas, né? São duas, né, doutor?
2: As duas, é.
1: As duas, eles tomam conta. E aí, doutor, fala um pouco deles.
2: Eu tenho três filhos, o André, que é o mais velho.
1: Que é piloto de helicóptero, o André, grande André, grande parceiro, amigo.
2: É. Tem o Pinão, que é o Ailton Júnior, que ele tem... Foi goleiro de São Paulo,
1: exato.
2: Né? Que é professor da escola, tem 34 anos. E o Dani, né? O Dani, meu caçula, canhoto.
1: Seu caçula e o nosso 10.
2: Nosso 10, jogou bola na Europa, craque. E hoje é médico, né? É médico. Eu quero aproveitar e mandar um beijo. que a esposa do, a noiva do Dani é médica também, Catarina, né?
1: Certo.
2: E a esposa do Pinão também é médica, Yolanda, né? Então eu posso ficar doente à vontade, que tem um monte de médico na minha casa, né?
1: Bom que a gente tem amigos, né, Rosina?
2: É verdade.
1: E doutor, deixa eu te falar uma coisa. Você falou, citou sobre, a gente citou sobre o camisa 10, o Dani, né? Eu vejo ele como foi um desperdício pro futebol, não ter esse menino, não ter acompanhado, porque jogou no São Paulo, né? Jogou um tempo
2: jogou,
1: no São Paulo.
2: Jogou, disputou o Mundial na base.
1: Isso, isso. Depois ele foi pra Portugal, jogou no, foi no Praga? Foi no, qual que é? É Braga,
2: ele
1: Braga, um né?
2: Braga, ele rodou, rodou bastante.
1: Alguns
2: lá,
1: times lá, Sporting, né? Então, assim,
2: ele teve
1: doutor...
2: lesão no tornozelo, sim. E aí?
1: Certo. E aí passou para Portuguesa.
2: Portuguesa.
1: São Paulo. Aqui foi São Paulo, Portuguesa. Começou Doutores da Bola, um time que você formou. Aí teve São Paulo. Foi uma base que foi para São Paulo. Aí teve o Guilherminho. Né? O Guilherminho também, outro desperdício, um baita centroavante. A Neide deve estar assistindo. A Neide é sua fanzaça. Sempre te acompanha também. E aí o Guilherminho, tinha o Caio, o Mário. Ah, o João Schmidt, que está no Santos. João Schmidt, no profissional, que está jogando com o Neymar.
2: Jogou com eles. Guilherme que jogou com o Neymar.
1: O Paulo Henrique, não o Ganso, Paulo Henrique, lateral esquerdo, que eu vi um vídeo
2: Europa,
1: esses dias, o Dani estava com ele.
2: Ele estava lá no São Paulo.
1: Né? Isso.
2: É, o meu filho jogou no Grêmio Barueri, na época.
1: Isso,
2: que o Grêmio,
1: Barueri também,
2: jogou
1: verdade.
2: No Barueri, e hoje verdade. Ele é médico. É médico.
1: Porque,
2: enfim.
1: Porque assim, doutor, eu cito sobre o futebol, né, analisando esses meninos que tinham, né, que o São Paulo Futebol Clube mesmo levou essa base toda para lá. O João Schmidt também, que está no Santos, ele foi da
2: Doutores da Bola.
1: Doutores da Bola, o próprio Guilherme, né? O Guilherme está no Galaxy, nos Estados Unidos, é isso?
2: É.
1: Acho que ele foi para os Estados Unidos, né? Que jogou com o Suárez no Grêmio e tal.
2: É.
1: E, doutor, que coisa que é o futebol, né? Que coisa assim que não... Cara, não dá para entender certas coisas, né?
2: Olha, Lincão, eu fiquei quase mais de 11 anos no Corinthians. Eu peguei uma época boa. Então, eu vou falar a você que está... Você que está nos assistindo, todo mundo quer ter um filho bom de bola ou que faça a vida no futebol, porque jogador de futebol, a minoria ganha e ganha bem.
1: A né? minoria, né?
2: A
1: doutor?
2: Minoria. Nem todo craque quando criança vira craque quando adulto, infelizmente. E nem todo indivíduo que é limitado quando criança vira, olha só... Não vai virar, ele vira. Um exemplo é o Guilherme. Esse Guilherme dos Santos, ele era na base o quarto, quinto reserva e com méritos. Ele não tinha condição de ser o primeiro.
1: Não tinha. O Guilherme da Neide, do Maquininha, jogava 10 vezes melhor que
2: Exatamente.
1: Ele.
2: Exatamente.
1: Era o momento, mas jogava melhor.
2: Tudo bem. Hoje, o Guilherme dos Santos, né? O Guilherme Chorão, que a gente chama dele Chorão, ele jogou na Arábia, ele, graças a Deus e que Deus o ajude, ele está muito bem de vida, cresceu, está ganhando muito dinheiro, ganhou, enquanto o outro Guilherme, que era muito talentoso, não virou. Então, o futuro a Deus pertence. E a vida de futebolista é muito, muito, muito ruim. Quando alguém critica o Neymar, isso dói meu coração, cara. Primeiro que o Neymar é muito boa pessoa. Aquele moleque é maravilhoso. O sogro é de Cotia, lá no São Paulo 2.
1: Sim, mora no São Paulo 2.
2: Ele era um moleque adorável, né? E eu vejo jornalistas... jornalistas.
1: Mas eu acredito que seja inveja.
2: Que nunca chutou uma bola. E eu até brinco. Eu falo, vai você, põe a chuteira e vai você.
1: Eu vejo
2: o Neymar, desculpa. Eu acompanho, sou professor de educação física. Vivia na bola, joguei bola. Sou canhoto, joguei bola. E na minha opinião, depois do Pelé, no Santos, é o Neymar.
1: Ei, doutor, mas essa é que assim, há um tempo atrás não tinha essa rede social, essa internet que tem hoje, né? Ele não tem paz. Ninguém fala dos projetos sociais, o quanto ele ajuda pessoas.
2: Você foi pro Sul, você tem um coração muito bom. Você foi, você era chefe, secretário da Defesa Civil lá de Cotia. Você juntou lá um monte de coisa e foi ajudar o pessoal naquela tragédia do Rio Grande do Sul. Meu filho piloto também foi. O grupo dele levou helicóptero, levaram tudo lá.
1: Exato, o André mandou fotos para mim.
2: Muito bem. E o que o Neymar fez? Ele mandou um avião lotado de alimento. E mandou também, as pessoas não sabem, acho que foi 25 milhões de reais em dinheiro. Ele ajudou, meu Deus.
1: Doutor, nessa situação, né, até falou com propriedade que eu estava lá, o André estava ajudando lá essas vítimas, né? Foi uma catástrofe gigantesca lá no Rio Grande do Sul. E falo pra você com propriedade. A equipe do Neymar, ele colocou o helicóptero dele particular à disposição. À disposição, tá bom?
2: É.
1: Socorrendo pessoas, animais. Então quem ajudou? Neymar, Pablo Marçal, Gustavo Lima...
2: Sim.
1: Muitos empresários e principalmente o povo, pelo povo que eram os voluntários. O poder público, nesse momento, ele esperou 5, 10 dias para poder entrar na atividade, né, de ajuda. E o Neymar foi um dos principais caras que ajudou. Mas eu acho muito, que doutor, é a posição política dele. Eu acho que isso aí infestou uma classe da mídia que, infelizmente, levam para o outro lado, porque ele é uma pessoa que ajuda pessoas.
2: Na minha casa, tem um... Aquele limpa-pé que tem.
1: Certo, certo.
2: Grande assim, desse tamanho, grande. É o limpa-pé. Tem outro nome, não tá vindo agora o nome. O limpa-pé. Esse limpa-pé tá escrito assim: se você veio aqui falar mal do Neymar, me desculpe. Pode ir embora.
1: Eu não sei. Acho que foi o 10, o Dani que te deu isso daí.
2: Esse é
1: presente.
2: Meu filho.
1: Foi ele que te deu?
2: Meu filho que jogou bola. Falou, pô, pai. Então você vê jornalista. Neymar não dá, né? Você vê jornalista que nunca chutou uma bola, criticar. Você vê jogador limitado, eu não vou citar nome aqui, um monte de jogador que não tem condições de passar graxa na chuteira do Neymar, ficar criticando.
1: Doutor, quantos jogadores você viu? Você tá... Vai, tudo bem, que o Dani não se tornou profissional assim que as pessoas puderam conhecer. Mas jogava muito mais bola que esse Rafinha da seleção brasileira. Não dá pra entender esses caras. Não dá pra entender. Lá. Bom, Tuli.
2: É isso.
1: Vamos lá que o tempo urge, doutor. E aí, Tuli, manda aí.
0: Eu tô aqui, ó, só ansiosa pra poder fazer as perguntas, mas o papo tá muito bom. Só queria fazer só umas menções, ó. A Fabiana do Arco-Íris dizendo que o doutor Ailton foi o melhor prefeito que Cotia teve. Opa, a Ana Paula de Vargem Grande Paulista dizendo que conhece o doutor Ailton porque precisou de muito de ser atendida em uma clínica dele em Cotia. E é um grande ser humano. E aí tá dizendo aqui também o Jorge de Cotia dizendo que o doutor Ailton foi um prefeito que mais trouxe asfalto para Cotia. Isso é muito importante, né? O povo tem muita gratidão com o doutor lá em Cotia. E aí chegou uma pergunta que eu achei muito interessante aqui, né? A gente voltando a falar da saúde. Perguntar aqui, tá cheio de pergunta no YouTube. Se o aloe vera para o intestino é bom? E a Joelma também perguntou se a babosa também ajuda.
2: É ótimo. Aloe vera, babosa, açafrão. É muito bom. Eu tenho um amigo que representa a aloe vera americana aqui no Brasil, que é a Forever, né? É o Lino, conhecido em Cotia, o Lino.
1: Lino, foi vereador, né?
2: É.
1: Desculpa, o outro Lino, que era o empresário, sei.
2: Esse Lino do Forever, certo. Eu tomo todo dia um cálicezinho de babosa. É muito bom, inclusive, né? É maravilhoso para o intestino. Outra coisa que é boa para o intestino e tira o alumínio, inclusive, que é tóxico, é o própolis. Escuta aí, própolis verde, tem que ser o verde. Eu tomo o própolis verde, é muito bom para o intestino e ele tira o que intoxica a gente, que é o alumínio. Né? Muito bom.
1: 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FM 77.5, nosso contato é o 983345777, Capital com você. Ô Tuli, é real mesmo? O Rosinho tá dando um toque pra mim aí, ele tá falando que tem muita gente mandando perguntas, participando.
0: Tem, o pessoal tá mandando pergunta. Na verdade, além das perguntas, que a gente não vai conseguir, porque já, infelizmente, a gente tá acabando com o programa. Acabando o programa, o doutor tem que voltar mais aqui.
1: Exato.
0: O pessoal tá comentando muito sobre o que o doutor tá falando sobre alimentação, farinha, sol. Então tá um debate bem gostoso no YouTube. Eu quero agradecer a todos. Maria Quitéria, um beijo, sua linda.
1: Pode concluir.
0: Não, imagina, o pessoal tá comentando bastante, e aí o doutor vai falar o Instagram dele pra eu colocar na tela, se quiser deixar
1: já,
0: também o
1: telefone. Já, você mandou pra ela? Já
0: mandou,
1: bota,
0: tá tudo
1: isso,
0: certinho.
1: Já botou lá, ó. Vai colocar já pode colocar lá, viu, Tuli? Pode colocar o Instagram do doutor. E vou dizer uma coisa pra você, viu, doutor? O pessoal vai pegar no meu pé, olha lá, doutor, já tá lá na tela, ó, tá vendo?
2: Tá, esse aí.
1: Ótimo. Olha lá, já tá ali naquela tela também. E o pessoal vai me cobrar muito que nós não falamos de política, até porque no seu Instagram ela tá ex-prefeito da cidade de Cotia e médico. E essa questão do asfalto, preciso fazer uma pergunta sobre política, doutor. A arrecadação na época que você era prefeito, quanto que era?
2: Era perto, vamos falar mês, né? O dólar era um real.
1: Certo.
2: Foi na época boa do plano plano real.
1: Plano real.
2: Eu lembro que quem criou o plano real foi Itamar Franco. Não foi Fernando Henrique, não. Até me aborrece, né? Ah, o pai do plano real é Itamar Franco e Rubens Recupero.
1: Entendi.
2: Rubens Recupero, muito bem. Depois, quando a coisa estava estabilizada, aí veio Fernando Henrique. Muito bem. Nós arrecadávamos $1 milhão, que era R$1 milhão por mês. Não era muito dinheiro. Mas aí tinha que se fazer alguma coisa. Uma coisa que eu fiz
1: foi o asfalto.
2: Atrair empresa para Cotia.
1: Atrair empresa
2: para sem dinheiro não se faz recurso. Nada. Aí eu peguei, se um dia você for prefeito, você tem que pegar o memorial descritivo de receita e ver de onde vem o dinheiro. 93% é ICMS, Imposto de Circulação de Mercadorias, que é das empresas. IPTU, Tributo Municipal, era 2, 3%. E aí que foi feito? Uma lei para atrair empresa, isenta o IPTU e por 10 ou 15 anos aumenta o número de pessoas e vai aumentar, de empresas, e isso vai aumentar a receita. Eu multipliquei a receita por mais de 9 vezes. Quando eu entrei era 1 milhão mês, quando eu saí era 9 milhões mês. Né? E era, não era uma boa arrecadação como...
1: Certo.
2: Como as cidades crescem, né?
1: Isso aí. Doutor, eu acho que vai sair hoje um hashtag Volta ao Dr. Ailton, tá?
2: Porra,
1: entendeu? Você que, tem tudo a ver com,
2: honra,
1: com essas mensagens. É. Vamos finalizar o programa e mais uma vez... Ah, hoje eu não posso esquecer, senão não entro em casa, viu, doutor?
2: Claro.
1: Hoje é o aniversário da Júlia. Júlia, parabéns, felicidades, continue sendo essa pessoa maravilhosa. Eu tenho um carinho, uma gratidão muito grande por fazer parte da sua família. Conte sempre comigo, tá bom, Júlia? Me ajuda, doutor, manda um parabéns pra Júlia.
2: Eu tava batendo palma aqui.
1: Ah, é?
2: É a Júlia, parabéns, Júlia.
1: Tá bom.
2: Deus abençoe, muita saúde.
1: É isso aí, gente, muito obrigado. É. E, pra quem não sabe, o doutor já gravou um disco também, né, doutor?
2: Gravei, opa.
1: Verdade, gravei. Nós vamos finalizar com uma música sua, opa. Só que eu queria que você me prometesse uma coisa, doutor.
2: Sim.
1: Daqui, pode ser um mês, dois meses, que você retornasse aqui.
2: Sim,
1: pra gente
2: honra.
1: Fazer um programa, mais dois. Pra gente isso passar todos os conteúdos que o senhor tem de aprendizado.
2: Ah,
1: e eu tenho certeza que hoje foi um sucesso. Eu fico olhando ali, os meninos passando os números pra mim ali. Então tá muito bom, tá bom?
2: Obrigado, eu que agradeço.
1: Muito obrigado.
2: Agradeço à diretoria da Rádio Capital. E pra mim, eu fiquei emocionado porque eu vivi 10 anos lá na... Avenida 9 de Julho, 3939. Jesus de Nazaré, né?
1: Bom, pessoal, vamos finalizar com o Dr. Ailton Jesus de Nazaré. Que Deus abençoe a todos. Muito obrigado a vocês que acompanharam.

0: acabou de ouvir o programa do Lincoln. 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

0: Muito boa noite para você que tá ligado aqui na Capital, no FM 77.5, AM 1040, Capital com você. Quintou, hein? Quintou com Copa do Mundo, com bola rolando. Terminou a primeira fase, já começou a segunda. Amanhã, essa hora aqui, vamos estar vivendo os minutos que antecedem a segunda partida do Brasil, Brasil-Haiti, Brasil viajando. Hoje não temos coletiva por enquanto, porque a coletiva será no estádio do jogo. É aquela coletiva da FIFA, não é? Onde todos, dois entrevistados de cada seleção vão falar. E a entrevista está marcada para 19h45, ou seja, vai começar no finalzinho do nosso programa. E quem vai falar? Carlo Ancelotti, Carleto, técnico italiano do Brasil. É ele quem vai conversar com os jornalistas hoje. A gente vai tentar aqui reproduzir o começo. Com Carlos Rosino na mesa de som, Atule na produção, Basílio Pé de Anjo aqui no estúdio, Rogério Rocha também, Luciano Fatioli. Vamos juntos ao vivo até 8 da noite, Capital da Bola com Basílio e amigos. Muito boa noite, Basílio Pé de Anjo. Jogos ontem, jogos hoje, vamos falar evidentemente do que de melhor aconteceu, também daquilo que foi curioso, daquilo que o nosso olhar diferente acabou registrando. Inclusive tem bola rolando agora, o Rogério vai atualizar na sequência, mas chegamos ao final da primeira fase e, ao que tudo indica, pelo menos até aqui, é uma Copa que até aqui não te empolga. Você que acompanha muito o bastidor, o scout, dentro das quatro linhas, por enquanto, abaixo daquilo que você esperava, é isso? Boa noite, Baza!
1: Boa noite, Raul, boa noite, Rogério, e Rosino, Atule, Fatioli, a todos que nos acompanham. Eu para mim, de tantos jogos que nós já tivemos, né? Dá para contar nos dedos a partida que as seleções que empolgaram, mais ou menos, né? Mas o nível, para mim, está muito baixo, está muito aquém daquilo que se esperava, né? E as grandes força que nós temos de seleções é que estão sentindo algumas dificuldades, né? Enquanto que a Argentina, a França, até a própria Inglaterra, são umas equipes, são seleções que estão fazendo o seu papel. Agora, você veja bem, eu vim agora ouvindo um noticiário esportivo aí também, né? A expectativa é tão grande, todo mundo fica esperando terminar o treino, para esperar o treinador dar. Você vê que não tem nem confiança mais em quem você pode fazer a mudança, quem que você pode... Já está tendo até dúvida, já não querem mais nem o Fabinho mais, querem um outro jogador, querem jogar como se fosse possível. Parece uma seleção de índios, né? Só ataca, ataca, ataca, ataca, ataca. Porque eles querem pôr até só atacante praticamente no meio do campo e ataque. E para defender, acho que vai ser uma dificuldade muito grande. Mas tudo isso é com aquilo que praticamente a seleção, que era tido como uma das grandes que poderia estar assim, disputando uma final, que seria o Brasil, acho que é a seleção que mais decepcionou, Raul. Então é isso que está deixando o torcedor brasileiro preocupado, porque todas as outras seleções, por mais tropeços que teve da Espanha, mas, pô, a Espanha nada mais, nada menos, chutou lá em gol umas 300 vezes, aí, entendeu? E a gente está vendo que só o Brasil, que praticamente durante os 15 primeiros minutos, foi assustador, não é preocupante, foi assustador a forma que os jogadores tiveram só para reagir depois de 15 minutos. Isso é muito pouco para uma seleção que tem jogadores aí que praticamente estão mais na Europa disputando os campeonatos do que aqui no país. Então isso é preocupante.
0: Pois é, falamos um pouco disso ontem, vamos debater hoje também. Bola rolando, Rogério, é isso? Bola Oi, rolando aonde? Boa noite. Boa noite,
2: Raul, Fatioli, Rosino, Basílio, Túlio, nossos ouvintes. Tá Canadá 0, Catar 0, estamos com 10 do primeiro tempo, Raul.
0: Perfeito. Alô, alô, Luciano Fatioli, muito boa noite.
3: Oi, Raul, grande Raul, alô, Bata, Rogério, Rosino, Tule, que friaca, hein? Que friaca, hein? Ave Maria, hein? Hoje é um dos dias mais frios, pelo menos a sensação térmica é no litoral, um vento gelado pra caçamba, minha Nossa Senhora. Oh, chegou o frio, chegou com tudo, viu? Olha, Neymar não viajou, né? Ficou lá realizando o seu trabalho de recuperação. Vamos ver a quantas anda a recuperação. Não joga, lógico. Amanhã contra o Haiti, não joga contra a Escócia, não joga mesmo, pô. E aí vamos ver depois se no mata-mata, nas outras fases, isso se o Brasil passar, lógico, ele terá condições de jogo, né? Continua sendo o assunto principal. Vamos ver o que o Ancelotti fala nessa coletiva, se ele pelo menos antecipa mudanças, se vai mexer mesmo no time. Vamos aguardar, né? Vamos aguardar o que diz o técnico da seleção do Brasil. No Santos, olha, o Santos, vou te falar, demitiram o coordenador da base ontem. Estava no clube há 8 anos, coordenador das categorias de base. Demitido ontem. Hoje foi recontratado. Hoje de manhã. Ai, meu Deus, olha, é o que eu falo. Em Santos tem o Circo Stankovic, que está ali no terreno ao lado da Portuguesa Santista, e tem o Santos Futebol Clube, que está também em aparições itinerantes. Esse Santos não se mende, é o fim da picada, viu? Daqui a pouco mais e mais. Até já.
0: Até já, Luciano Fatioli. Você participa, você que está ouvindo ou assistindo a gente, 11 98334-5777. Continue mandando fotos, vídeos da sua decoração para a Copa, do seu esquenta aí na sua rua, no seu bairro, que a Tudo vai recebendo aqui. E faça a sua pergunta hoje para Luciano Fatioli, para o Basílio Pé de Anjo, porque a expectativa é grande para o jogo de amanhã. Sobre os grupos, Rogério, nós vamos colocar agora para quem está em casa ou quem está no celular, no ônibus, no metrô aí, quem está acompanhando com imagens, vai aparecer na tela para você a configuração dos grupos, porque ontem foi finalizada a primeira fase da Copa do Mundo e já começou a segunda, porque não para, é jogo atrás de jogo. Mas a gente vai dar um panorama aqui dos jogos até o momento, que já aconteceram em cada grupo. Inclusive, eu vi uma simulação aqui, Rogério. É aquela coisa do si, né? Se terminasse agora, o Brasil enfrentaria a Alemanha. Porque o Brasil... Sim! Nesse momento, Rogério, verdade. Fatioli e Basílio. O Brasil não é segundo colocado do grupo, ele é o terceiro. Não. Ele não é o segundo, o grupo de quatro, para você ver como o resultado foi ruim. Foi bom pela circunstância do jogo, não jogamos nada. E o resultado foi bom por conta do adversário, uma seleção... digamos que qualificada para uma estreia, e pela circunstância da partida, o empate foi bom, mas o placar horrível. Tanto é que desde 90 o Brasil sempre estreava em Copa ganhando, e dessa vez empatou. Vamos então passar pelos grupos, Atulio, pode lá. Colocar na tela para quem está em casa acompanhar junto com a gente. O grupo A é esse que está jogando hoje, né?
2: Jogou hoje, jogou a Tchequia e jogou a África do Sul, Raul. E vai jogar depois também a México e Coreia do Sul. Mas por enquanto, né, México em primeiro com 3 pontos, em segundo, a Coreia do Sul com 3 pontos. Em terceiro, a Tcheca, que estava com 0 aí, né? Mas como empatou hoje, vai a 1 ponto. E a África do Sul também, que estava com 0 pontos, como empatou, vai a 1 ponto. Ou seja, bom. Não mudou nada.
0: Então essa tabela aí não mudou nada. Não mudou só nada. A terceira e a quarta colocada somaram 1 ponto. E agora vai acontecer o jogo desta noite. Que horas é o jogo, Rogério, nesta noite? Para que Carlos Rosino acompanhe tudo e também todo mundo de olho na Copa.
2: Hoje às 22 horas, México e Coreia do Sul. Agora estão jogando Canadá e Catar pelo grupo B, tá? Mas o grupo A fecha hoje, México e Coreia do Sul, às 22 horas.
0: Que são as duas seleções que lideram essa chave, certo?
2: Exatamente, isso.
0: Vamos ao grupo B então, Rogério.
2: Grupo B que já teve jogo hoje também, Raul. Grupo B, temos a Suíça aí, como ganhou a Suíça, ganhou hoje, né? Então estava com 1 ponto, vai a 4 pontos. Canadá, que está jogando agora, está somando só 1 ponto, né? Está indo a 2 pontos. O Catar, que perdeu, continua com 0 ponto. Está empatando, está com 1 ponto. E a Bósnia, que perdeu, continua com 0 ponto, ou seja, também sem muitas alterações.
0: Na Bósnia tem 1 ponto.
2: Então vai, mas ela perdeu hoje, né?
0: Fica com empate, o Qatar que vai pra dois.
2: Vai pra dois, isso.
0: Perfeito.
2: Por enquanto é empatando, né?
0: Empatando. Isso. Daí pra frente não tem jogo, é não, amanhã, né?
2: Amanhã.
0: Grupo C do Brasil.
2: Escócia em primeiro com 3 pontos. Marrocos é o segundo com 1 ponto. Brasil com 1 ponto, critério de desempate. E o Haiti é o último com 0 ponto, é o 4º lugar. Grupo D, Estados Unidos lidera com 3 pontos, a Austrália é o segundo com 3 pontos, a Turquia é o terceiro com 0 pontos e o Paraguai hoje é o último com 0 pontos, estaria também fora da próxima fase. O grupo E, que é o que você acabou de falar, a Alemanha é a primeira com 3 pontos, Costa do Marfim é o segundo com 3 pontos, Equador, pela critério de desempate, é o terceiro com 0 pontos e Curaçao é o 4º com 0 pontos. Grupo F é o grupo Suécia com 3 pontos, Japão, 1 ponto, Holanda, 1 ponto e Tunísia, 0 ponto, também por critério de desempate. É, virando a página, grupo G, Nova Zelândia com 1 ponto, Irã é o segundo com 1 ponto, Bélgica também com 1 e Egito 1. Grupo H, Uruguai com 1 ponto, Arábia Saudita com 1 ponto, Espanha com 1 ponto e Cabo Verde com 1 ponto, essa é a sequência da chave.
0: Certo.
2: Grupo I, Noruega com 3 pontos, França com 3 pontos, Senegal com 0, Iraque com 0. Essa também é a sequência pelos critérios de desempates. Grupo J, Argentina primeiro com 3 pontos. Áustria, segundo com 3 pontos. Jordânia, terceiro com 0. E Argélia é o 4º com 0 pontos. No grupo K, Colômbia com 3 pontos, ganhou ontem à noite. Congo com 1 ponto, Portugal com 1 ponto, que empataram ontem. Que estão 0 pontos.
0: Só um detalhe nesse grupo K.
2: Diga.
0: Que agora nós vamos ter o confronto entre Colômbia e Portugal. E a Colômbia, se ganhar, ela vai a 6 pontos.
2: Já classifica.
0: E aí coloca Portugal numa situação muito difícil, que vai ficar com 1 ponto só, sendo que Congo e Uzbequistão ainda vão jogar.
2: É.
0: Vai classificar porque passam 3. Mas se Portugal perder, olha que prejuízo, nossa, né? 2 jogos, 1 empate. É, porque a Colômbia venceu e tá empolgadíssima, né?
2: 3-1 ontem. E o grupo L, Inglaterra com 3 pontos, Gana com 3 pontos, Panamá com 0, Croácia com 0 ponto, Raul.
0: Perfeito. Luciano Fatioli, eu começo contigo.
3: Sim,
0: do tem que gol. Você. Gol aonde?
2: Gol do Canadá.
0: Opa!
2: Canadá 1, Catar 0.
3: Canadá.
2: Quem fez? Olha, foi desejado, Fatioli.
1: Krasenbeck.
3: É.
0: Quem marcou para o Canadá?
2: Cirilarim.
0: Cirilarim. Cirilarim marcou. Deu 16 minutos.
3: Alguns amigos que acompanham o programa estão um pouco. Sentindo a falta das escalações das seleções, né?
0: Luciano Fatioli, até agora, com uma rodada de todos os grupos, né, concluída, quais são os seus destaques, o que te chamou a atenção?
3: Copa da NAP. Essa Copa do Mundo está parecendo uma Copa da NAP. Aquela praga de Copa da NAP que eu trabalhava na Rádio Jovem Pan. Aff, Maria, aquilo era um inferno. Ia lá para aquele ginásio Presidente Ciro da Federação Paulista de Futebol de Salão, ali na Marginal, segue lá 11, meia-noite. Jogos que alguns têm a menor condição de que alguém pudesse assistir, de um nível fraco, e alguns jogos da Copa me lembram a Copa da NAP, sério. Eu já falei isso na época, né? É uma opinião, lógico. Não gostei dessa inflada na Copa do Mundo. Mas todos têm que ter oportunidade. Até a página 2, viu? Tem que ter oportunidade quem tem qualidade, pô. Tem que ter oportunidade quem tem qualidade. Seleções, coração, não consegue jogar a Série A4 do Campeonato Paulista. Não é nem A3, hein? Seleção de coração, por exemplo, joga a Série A4. De Jordânia, não dá, pô. Aí esculhamba tudo, né? E isso tem se refletido nos jogos de alguns, óbvio, como a gente tem visto. Aquele negócio, né? Essa primeira fase, que nem Copa do Brasil, essa passeada aí de seleções, o Pertão no duro vai pegar aí, se bobear nem na próxima fase, na outra ainda, né? Infelizmente. Mas a FIFA quer dinheiro, né? A FIFA quer dinheiro, como diz um amigo, a FIFA ganha dinheiro pra caramba, mas não construiu algum estádio? Já construiu algum estádio em algum lugar? Não, lógico que não, só quer enfiar no bolso e fazer aleluia com o dinheiro dos outros, né? A Copa, infelizmente, tem alguns jogos que não chamam a atenção. Tem alguns jogos que não chamam pelo baixíssimo nível de qualidade. Bom, mas também, vamos lá, só para finalizar. Também, na minha opinião, lógico, estou falando o que eu penso. Se o Brasil, no primeiro jogo, primeiro ainda, tudo bem, tem o Haiti, depois Escócia, ok. Mas se o Brasil no primeiro jogo não empolgou absolutamente ninguém, A gente vai esperar o quê das seleções de inferior qualidade técnica? Não dá para esperar absolutamente nada, entenderam?
0: Sim, sim, sim. Basílio Pé de Anjo, ainda é uma primeira rodada, tem aquela questão do nervosismo, algumas seleções não estão com seus principais jogadores, muitos voltando de contusão. A gente falou tanto aqui a nova regra, intensidade, é isso e aquilo, mas, de fato, com exceção ao brilho individual do Messi, a boa imposição física, isso sim, da Inglaterra ontem, foi a única seleção que manteve o mesmo padrão físico até o final, e o Mbappé, também na seleção da França, que fez um primeiro tempo fechado, no segundo aí sim jogou um pouco de bola, mas dentro do seu destaque inicial, e estendendo esse comentário, até agora a gente não teve nada novo, assim, nada que deixasse a gente boca aberta por enquanto, né?
1: Nada. Inclusive, para mim está sendo até uma surpresa. Você vê que quando o atleta quer, o ser humano quer, ele faz as coisas corretas, não haveria nem necessidade de estarem colocando todo esse perfil quando você simula uma contusão em campo, quando... Você vê que pouco... Eu acho que eu vi duas reversões, que foram até de laterais.
2: Teve um ontem do goleiro de Portugal.
1: Então.
2: Podia de meta, retardado.
1: Exatamente. Então, você vê, quando o atleta quer, é lógico que as próprias comissões técnicas se preocupam muito com isso, passa toda essa ideia aos profissionais, mas essa é a iniciativa do próprio atleta. E por isso que, de repente, para mim, que continuo ainda fazendo alguns scouts, a gente vê ainda muitas seleções tropeçando, o número e o índice de erro
0: de passes, né?
1: Errados é uma coisa assim gigantesca. Então é uma Copa do Mundo, ela inchou, e o Fatioli está coberto de razão, né? Porque tem algumas seleções aí que você poderia até colocar como classificando algumas seleções que de repente poderiam ter alguma dificuldade. Mas não, o único exemplo que nós tivemos negativo foi da Alemanha, que enfiou 7-1 aí, mas de todas as formas não é uma Copa do Mundo que me encanta, não.
0: E aí você tem um detalhe também, né? 11 seleções correm risco de eliminação na Copa já nessa segunda rodada, que são várias seleções que o Fatioli mencionou aí.
1: De tradição, né?
0: Haiti...
1: Não, esses daí...
0: Que vão sair agora.
1: Já
0: vão ser eliminados na segunda rodada. Tem 11 seleções que podem nem chegar na terceira rodada, tá? Não, talvez nem cheguem a terceira rodada, na verdade.
1: Com esperança.
0: Já vão voltar para casa mais cedo, porque é um número muito grande de seleções. E a notícia aqui, a 19h23, a BBC fez um ranking da primeira rodada da Copa. Lógico que cada um tem um critério, talvez o meu ranking tenha um critério, do Rogério tenha outro, enfim... Eles contabilizaram várias características da partida e o ranking ficou da seguinte forma: França, primeira colocada, Inglaterra, segunda, Argentina, terceira, Alemanha, quarta, Estados Unidos, a quinta seleção, depois Noruega em sexto, Colômbia em sétimo, Marrocos em oitavo, Brasil em nono, décimo, Suécia. Esse é o top 10, o Brasil é o nono colocado. Então, seguindo esse ranking aqui, Basílio, olhando aqui para quem está... aqui eles colocaram a Espanha atrás do Brasil. Brasil em nono e Espanha 12º. Com exceção à Espanha, o que você falou se reflete nesse ranking. Ou seja, todas as demais favoritas, campeãs, foram melhor que o Brasil, né?
1: Nessa primeira rodada. É só você fazer mais ou menos um ranking, que nem a BBC está fazendo, você puxa logo, né, Raul? Mas de repente eu posso até falar para você que poderemos ter algumas surpresas aí, viu, Raul? Principalmente aquelas que eram tidas, né, como uns franco favoritos, acabar ficando de fora.
0: E aquelas intermediárias equilibraram o jogo.
1: Equilibraram, exatamente.
0: Na imposição física, num futebol mais reativo, de jogar pelo erro, jogar atrás, enfim. Agora, outro número que também repercutiu muito hoje, nesta quinta-feira, é Casemiro. A seleção chegou com muita festa na Filadélfia, né, Rogério?
2: Foi.
0: Agora
2: mesmo. Final uma hora do dia, atrás, né? Mesmo,
0: é muito carinho do torcedor, enfim. Mas teve um momento que o Casemiro passa na frente do ônibus, certamente vocês vão acompanhar pela TV mais tarde, ou já devem ter recebido nas redes sociais, de que quando o Casemiro passava, um torcedor, né, gritou assim, é pra correr, é guerra, pô, para de andar. Ele não revidou, seguiu, enfim. E aí o que acontece? Foi cobrado! A cobrança...
1: Você tá dando uma notícia como se tivesse dando do São Paulo...
0: É, dos clubes, dos clubes. Pois é. E aí o que acontece? A dupla de volantes titular da seleção brasileira contra Marrocos, Casemiro e Bruno Guimarães, olha essa, Fatioli, Basílio e Rogério, está entre as mais lentas da Copa até agora, tá? Eles foram muito criticados, o Casemiro foi muito criticado, ele teve uma das velocidades mais baixas entre todos os jogadores do Mundial, inclusive, ele correu menos que alguns goleiros, Rogério. São dados da FIFA,
1: meu Deus,
0: dados da FIFA, o camisa 5 do Brasil atingiu o máximo a marca de 26 km por hora, como mostrado aqui no ranking, tá? Ou seja, até amanhã de hoje, essa marca, porque os jogos continuaram, sim, né? A marca colocava ele na posição 594 de 639 atletas que tinham entrado em campo até agora na Copa do Mundo. Os dados compilam os primeiros 20 jogos do Mundial até o fechamento da rodada de ontem à noite, tá? Ou seja, o jogo da Colômbia pra frente já não pegou. E o mais engraçado é que o goleiro Courtois, né?
2: Courtois,
0: da
2: isso,
0: Bélgica.
2: Isso, Courtois.
0: 26,6, ou seja, ele correu mais que o Casemiro.
2: Maria, Deus me livre.
0: Ou seja, outra coisa, o Bruno Guimarães também não fugiu muito disso, tá? 28 km por hora, que coloca ele na posição 542. Enfim, e o Fabinho, que entrou no lugar do Casemiro, foi um pouco mais veloz, atingindo 29 km por hora. Quem é que teve os volantes com mais velocidade? França e Argentina. Por aí você vê os números, não mentem. O que o Basílio faz ali com o caderno dele, todo mundo está fazendo pelo mundo todo. Fato é que o Carlo Ancelotti...
1: Mas isso ainda... é obrigação, é. Raul. É tradição. Olhar, eu aprendi como jogador. Eu aprendi isso como jogador. Porque quando tem um intervalo, você vem com todo esse esboço, toda essa colocação.
0: E aí ontem viralizou uma prancheta do Ancelotti e todo mundo deu, Fatioli, todo mundo, todos os nossos colegas que estão lá, os que estão aqui, uma escalação que a gente até comentou, começamos a falar na terça, ontem também, que teriam várias mudanças. Hoje toda essa tropa que está lá já sinalizou que provavelmente serão duas mudanças só, né, Rogério? Quais são elas? Em relação ao primeiro jogo.
2: Danilo na lateral direita.
0: Danilo no lugar de Baines.
2: E Matheus Cunha. No lugar do
0: Igor Thiago.
2: Só isso. O resto do time, pelo que eu tinha aqui, eu pedi esse ESPN.
0: Não, sim, todo mundo falou isso.
2: É o mesmo.
0: Luciano Fatioli, o Carlo Ancelotti vai começar a falar daqui 15 minutos, a gente vai tentar ouvir, evidente. Acho pouco provável que ele dê a escalação, mas você, no seu achômetro, você acha que ele vai mexer muito no time, sim ou não? E se você, nós falamos disso, foi na terça, né? Você pudesse mexer... Você fosse o Ancelotti, quais peças você mudaria, Fatioli?
3: Ah, ele não vai mexer muito, não vai. Ele sabe que, bom, eu também não estou querendo ser adivinho, também entrar na mente do Ancelotti. Eu entendo que ele tem quase que certeza que deveria mexer em mais posições, mas não vai mexer, não. Não vai. Essa é do Danilo, mas também o Danilo já disse aqui, trocentas vezes, o Danilo consagra o ditado, não tem tu, vai tu mesmo, né? Então, não tem tu, vai tu mesmo, vamos de Danilo na direita. O Casemiro, ele não tira, é o X9 dele, é o entregador, né? É o tal líder, é líder de dois, dele mesmo e do Ancelotti, né? Porque, sei lá, como é que tá o ambiente lá dentro, mas Casemiro, pô, é mal demais na estreia, já vem jogando mal, pô. seria o Danilo ou o Fabinho, né? Mas não vai mexer. Vai, se a gente pensar de mudanças necessárias mesmo, nem o Paquetá ficaria, talvez seria substituído. As outras que o povo pede, eu também entendo assim, que é Luiz Henrique no Rafinha e Endrick no Igor Thiago, mas pelo jeito ele vai ainda insistir com o Matheus Cunha. Tomara, ele calha a nossa boca e o Matheus Cunha faça um gol, dois gols de assistência e tal, mas ele só vai mexer mesmo em Danilo e no centroavante, que não vai sendo que muita gente pede, que é Endrick, que é o Matheus Cunha. Só estou encafifado e cismado com esse negócio. Ah, que surgiu, né, na segunda, na terça, enfim. Ah, e o Endrick não está jogando porque ele é desobediente taticamente. Mas eu vou repetir, minha Nossa Senhora, a missão do rapaz, do Endrick, ele diria o Dirceu Maravilha, narrador, ele tem o cheiro do gol. Deixa o moleque lá na

0: Ah, é, na tradução para a língua portuguesa, João Davi.
1: Boa. Então o Canadá vai abrindo, vai João construindo Davi, uma vantagem.
2: Gol, isso aí.
1: Primeiro tempo, né?
2: Primeiro tempo, estamos com 30 minutos.
1: 30 minutos. Basílio Pé de Anjo, tudo bem, a gente já falou aqui que o problema foi o ciclo, o Danilo falou ontem na coletiva sobre isso, é, 4 anos trágicos desde a, que o Tite... 5, né? Porque o Tite avisou um ano antes que ia sair, né? Já podia ter fechado um técnico antes. São 5 anos que nós não evoluímos. E tá claro, eu jamais imaginei que a gente estaria hoje aqui na véspera do segundo jogo do Brasil, da Copa do Mundo, tentando descobrir, todos os jornalistas, tá? Da Cazé TV, Globo, SBT, da mais humilde emissora de rádio, do mais humilde jornal impresso, até quem tá lá no hotel. De não saber qual o time base da seleção. E pior do que isso, né? Entender que você está trocando o pneu com o carro em movimento. Porque a seleção, ela vai se formar durante os jogos. O Igor Thiago, olha coisa maluca. A gente não falou sobre isso. Que foi titular na estreia. Ele não fez um jogo inteiro com o Ancelotti. Ele foi convocado nos últimos amistosos entrando. Somando a minutagem, ele não tinha 90 minutos. Então, para você ver que não dá para entender também os critérios do Mister, né? Então, a gente não sabe o que vai acontecer. Você entende, Basílio, que ele não vai mexer? Ele ficou aborrecido, ficou decepcionado, isso é claro, falamos aqui já. Porque, vamos lá, se ele faz essas mudanças que o Fatioli falou e as que você também falou aqui, nós falamos aqui, brincamos na terça-feira de ser técnico, né? O adversário é o adversário que tem o pior ranking da FIFA, ou seja, o Brasil vai pegar o adversário mais fácil, mais acessível, mais simples de ser batido. Aí se ele faz essas mudanças, o Endrick vai lá, come a bola, o Fabinho neutraliza o meio, o Danilo vai bem na lateral direita e outros mais que ele quiser mexer, Danilo de repente, enfim, talvez pela fragilidade do adversário ele tenha pensado, poxa, aí os caras comem a bola, depois eu não consigo tirar mais. Ou então a questão de não perder a confiança ali ou a parceria com os líderes. O Casemiro é um deles, o Paquetá é outro, que tem muito prestígio com ele, e o próprio Rafinha. Você que já esteve lá como jogador e treinador, o que pesa mais nessa hora?
3: Eu vou nessa última linha sua. Eu não acredito até que ele possa fazer tantas mudanças assim, não. Nós fizemos essa colocação de mudança porque a gente, que durante o jogo em si, a gente não viu uma resposta que nos convencesse, entendeu? Até dos próprios jogadores que entraram, foi um pouquinho melhor do que aqueles que estavam, né? Mas a tecla principal... é que você tem que ter o grupo em mãos. A confiança tua é mais do que qualquer coisa.
1: Dar uma segunda chance.
3: Ele vai. E é aquilo que eu já tinha dito para vocês antes. Ninguém queria acreditar. Falei, olha, todos que disputam Copa do Mundo, os familiares conversam com os jogadores. Se não é o familiar, é o empresário. Se não é o empresário, é o presidente de clube, é alguém próximo de você. Então eles passam mais ou menos, porque o jogador também é curioso, Raul. Ele, a primeira coisa que ele fala...
1: Eu jogo ou não jogo?
3: E aí, como é que foi aí? Fui bem?
2: Fala de mim.
3: Foi? É.
2: Fala de mim, fala.
3: E aí,
2: de mim.
3: Qual o retrospecto que deram sobre a apresentação? Então tudo isso é uma curiosidade que o jogador tem. E por isso que, de repente, todos nós quebrando a cabeça aqui, referente ao time que ele vai colocar. Ele está fazendo uma aposta, Raul. E dentro dessa aposta, ele não vai fugir daquilo que é os conceitos dele, que ele está como treinador há muitos anos, e ele não quer perder essa linha, né? Por isso que, de repente... querendo ou não, nós estamos chegando a um ponto que se nós tropeçarmos, é que nós vamos brigar para não ficar de fora.
1: Pior que
3: então, esse é o grande problema. Não é só a seleção brasileira, não. Tem outras seleções aí, você vai procurar no ranking, você vai ver que também tá igual ao Brasil. Mas como eu sou brasileiro, eu tenho que pensar em mim. E ele, para mim, não vai mexer muito na estrutura que ele criou. E quem tem que dar

0: essa resposta, são os atletas. Os atletas terão que mudar as suas atitudes, a forma de repente falar, minha experiência não está dando não. Eu tenho que voltar a começar a jogar bola. Então, ele sabe que aquela tranquilidade, aquela experiência não vai ajudar. Ele vai ter que mudar de atitudes.
1: Expulsão, Raul.
2: Expulsão. Red card. Quem sai?
1: Saiu do Qatar o Al-Oman Al-Amin. Ele deu uma trauletada aos 32, não ficou contente, deu uma outra aos 33 e foi expulso. Cartão amarelo e cartão vermelho.
2: Ou seja...
1: Agora, o Qatar está perdendo por 2-0 e agora com um homem a menos. Estamos com 37 do primeiro tempo.
2: Agora tem um detalhe também, o Fatioli. O Ancelotti não repetiu até hoje nenhuma escalação de um jogo para o outro. Seja amistoso, eliminatório, qualquer coisa, sempre time diferente.
0: Raul, aproveitando o seu gancho, ó, também não vamos esquecer não, hein? O Brasil, que lugar chegou na classificação?
2: Quinto.
0: Então,
2: seria repescagem.
0: Com menos.
2: Pé no chão.
0: Com menos, entendeu? Então chão. A gente sabe que nós também temos nossas limitações. Aquelas estrelas ganhas já faz parte do passado.
2: Ô, Fatioli, se fosse um técnico brasileiro e estivesse com esse índice aqui, não repete a escalação em nenhum jogo, desde que chegou um ano, se fosse um brasileiro, você entende que as críticas seriam maiores, Fati?
3: Seriam. Seriam, certeza absoluta, né? É muito claro uma situação. Ele mexeu muito, ou não repetiu, porque é lógico. A função dele é observar, quer dizer, a boleirada em campo, jogando para ele ter uma noção próxima aí dos 100% do que os jogadores podem devolver a ele em campo. Mas eu entendo que essa não repetição das formações, muito mais pela limitação dos jogadores, muito mais pela limitação técnica dos jogadores que não convenceram. E ele foi mexendo, não repetindo para ver o que tem de melhor. Ou melhor, e a redundância da palavra, repetindo, não é nem o melhor, são os menos ruins. Infelizmente, essa altura do campeonato, menos ruins. E sem contar aquilo que todos nós, eu sei, porque vocês já falaram isso, todos nós temos a mesma opinião. Oscilação antipática, né? Mas isso tem sido uma frequente entre os jogadores brasileiros, né? Até nos clubes também, tirando um ou outro jogador. Ô, seleção antipática, pelo amor de Deus, pô. Anos luz distante do povo brasileiro. Eu sei que muitos que em Copas anteriores torceram, lógico, porque são brasileiros, se torceram de torcer mesmo fervorosamente. Esse ano estão colocando a camisa meio por obrigação e somos brasileiros e vamos abandonar o barco, mas tem metade do tesão do que já foi em Copas anteriores. Mas isso isso é certeza absoluta pela antipatia ou falta de empatia dessa seleção.
2: Antes eu chamo o comercial que o Rosino sinaliza aqui. Você assistiu o jogo aí em Santos, Fátio, ou você estava em São Paulo, o jogo contra Marrocos?
3: Contra Marrocos, sim, em Santos.
2: Em Santos.
3: Não, Marrocos. Marrocos vem em São Paulo.
2: Tá no
3: Marrocos, São Paulo. Eu tava aí.
2: Mas ele, como é que tá?
3: A Julie Pinduca,
2: é verdade.
3: Botei a roupinha da Julie, da seleção brasileira, um vestido, fiquei eu e ela.
2: Mas aí em Santos, por exemplo, o que você percebe do clima da cidade, os bares? Eu sei que durante a semana...
3: Desconfiança. Desconfiança total. E depois dessa estreia, é desconfiança, olha... Não fiz uma pesquisa, mas em bate-papo na rua, que lógico, quando você vai, o pessoal tendo que puxar papo, enfim, uma padaria, vai abastecer o carro frentista, enfim, desconfiança, o que resume, pelo menos aqui no litoral, o que resume o sentimento de quem é de Santos da região. Desconfiança total, por enquanto, né?
2: Aqui a gente estava comentando até que a Espanha também não ganhou, Portugal também não ganhou.
3: É muleta. Então, esses outros resultados servem de muleta para o Brasil, para justificar, mas também, você viu ali, ali, acolá, tal, serve de muleta para o Brasil, viu?
2: Sim, porque diz mais do que a gente não está jogando do que eles, porque o Brasil poderia ter perdido para Marrocos. Vamos supor que fosse um 3-2 ou um 4-3, mas a gente ficaria tranquilo assim, sabemos o jeito que a gente joga, dá para reverter, foi um acidente, o problema é que a gente está com com o carro quebrado e a gente abre a caixa de ferramenta, você não sabe onde está o martelo, você não sabe onde está a chave de fenda, você não sabe onde está o macaco, está tudo assim misturado.
3: É isso.
2: E a gente está assim, não, eu vou resolver.
3: É isso.
2: E aí tem uma outra ferramenta base que está machucada, a gente não sabe se ela vai apertar direito ou não.
0: E o carro está andando.
2: É o Rosino vai chamar aqui um comercial, é rápido. E na volta tem polêmica para a gente falar aqui, voltamos já.
3: Ai,
4: gravidei. 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
2: Voltamos e passa voando os programas da Copa. 19h45, vamos ouvir o Bruno Lohansi, que durante anos foi do Grupo Globo. Olha só o que ele falou, vamos ouvir.
10: Bomba na seleção brasileira e eu não vi ninguém falando sobre isso e quero a tua opinião. Neymar voltou, que bom. Vamos supor que ele esteja apto para enfrentar a Escócia no terceiro jogo. Você usaria o Neymar? A pergunta por quê? Porque vai ser um jogo físico, vai ser um jogo pesado, toda vez que o Neymar está em campo ele é caçado, tem um risco. Ah, Bruno, não usa contra a Escócia e guarda para o mata-mata. Mas aí alguém vai falar, o Neymar vai entrar no mata-mata sem ritmo de jogo? Pois é, essa é a bomba que o Ancelotti tem que segurar. Essa é a dúvida que eu tenho e queria trocar essa ideia com vocês. O que, que você faria? Usa o Neymar meia hora contra a Escócia? Usa o Neymar 45 minutos contra a Escócia para ele ganhar ritmo? Ou preserva, deixa o Neymar quieto, ainda melhor fisicamente, para num jogo decisivo com a sua experiência, ele tá pronto, com menos ritmo de jogo, mas é o Neymar. E aí, o que, que você faria? Aproveita e comenta grupo.
2: Aí é o seguinte, né, o Basílio, aí só que tem um detalhe, né, que é o que eu falei aqui, eu sempre achava que o Neymar, por meritocracia, não merecia ser convocado. O nome dele passou a ganhar força a partir do momento que Rodrigo, Rodrigo, como diz o Fatioli, e o Estevão se machucaram. Aí aquela confusão toda do jogo contra o Curitiba, tá machucado, edema, lesão, edema, enfim, decidiu-se levar. E aí teve o segundo momento da apresentação que ali poderia ter sido feito o corte e o Ancelotti bancou. Ninguém vai ser cortado, quer dizer, acabou sendo um outro jogador, né? E agora, muitos debates na internet. Por exemplo, pô, você esperou o Neymar? Por que, que talvez o Estevão não poderia ter ficado? Ou até o Wesley ficado, né? Enfim. Mas ele não treinou Basílio Pé de Anjo. Não tem nenhum jogo. O Carlo Ancelotti, ele vai apostar num jogador pela sua genialidade, pela sua história, muito mais pelo seu passado do que pelo seu presente, mas de um atleta que não participou de uma partida com ele no ciclo de um ano, e um jogador que a gente não sabe as reais condições dele.
0: As reações que ele vai ter.
2: E aí você vai ter que colocar ele, primeiro que não vai começar jogando, óbvio, né? E se nem o modelo de jogo sem o Neymar ele tá achando, ele vai ter que mexer, repensar tudo daqui a um tempo de novo. O que você faria? Lógico, imaginando que ele tem condição de jogo. Porque você já disse aqui, dias atrás, que a recuperação é lenta. Que quem está achando que, é só apertar um botão e ele vai jogar, está enganado, né?
0: Está enganado porque a lesão ela é muito preocupante. O local onde foi a lesão, né? E outro detalhe, eu vejo assim, né? Eu vejo um pouco de uma forma diferente. O jogador inteligente, jogador que faz a diferença dentro de campo, jogador criativo, jogador com personalidade, você pode pôr. Só que você põe, mas não contando com 50 minutos. Você pode ter ele durante 35 até 40 minutos. Primeiro tempo, você já faz uma mudança. Porque não, ele não vai te dar retorno no segundo tempo. Se ele fizer a entrega mesmo, vai ser durante uns 30 minutos e olhe lá. E como nós temos aí o Rogério que tá fazendo aí, né? Primeiro tempo tá jogando o quê? 30 minutos? 28?
2: Tá. Quase não tem jogo.
0: Então aí você tem esse atleta, né? Até com o período de recuperação dele próprio dentro de campo. Mas é um jogador que ele pode fazer a diferença. Agora, muito me espanta é um detalhe, né, Raul? O Neymar que a gente conhece não está sendo o Neymar que a gente conhece. Essa é a grande realidade. Ele está muito quieto, fazendo tudo que estão determinando, está apoiando os companheiros. Eu vejo ele participando mais do lado de fora. Em até acalmar, em tranquilizar a seleção brasileira, do que praticamente se ele tivesse em campo. Não sei se ele teria condição de, ao mesmo tempo, tentar passar essa calma necessária que ele tem. Então, por isso que, de repente, eu tenho, sim, o atleta, o jogador diferenciado, mas não por muito tempo dentro de campo.
2: Gol aonde, antes de ouvir o Fati?
1: Gol lá no Canadá, em Vancouver. É o segundo dele, o segundo do Jonathan David.
2: Olha só.
1: João Davi, como diz Fatioli, né? Agora Canadá 3, Catar 0.
2: Luciano Fatioli, você que tantas vezes falou de Neymar aqui. Olha, realmente eu perdi as contas de quantas vezes em véspera de final de semana o Fatioli... Neymar joga? Neymar não joga? Joga?
1: O menino, né? O menino,
2: Cuca. Né? Agora é diferente, a gente tá falando de uma Copa do Mundo, que todo mundo entra pra rachar. O Bruno Lohans ainda falou aí, ele entra contra a Escócia. E se ele toma uma chegada mais forte também?
1: Vai tomar.
2: O próximo jogo já é mata-mata. É. Ou seja, ou ele vai voltar... com o Brasil, talvez, já classificado, não, porque vai depender do saldo. Exato. Classificado vai estar contra a Escócia, vai disputar o primeiro lugar. Vai estar de olho no jogo Marrocos e Haiti, pela questão do saldo. E depois, já pode ser Holanda, pode ser Japão, enfim. Eu jogo essa batata quente para você falar, Luciano Fatioli.
3: Olha, Neymar, eu tô quase fazendo medicina, fazer o curso de medicina para tentar entender essas lesões dele. Lógico, brincadeiras à parte... Aliás, hoje mesmo, numa padaria, aqui não, lá perto da TV em São Vicente, né, aqui no litoral, o rapaz falou, Fatioli, olha esse Neymar aí, quem tu acha? Tá que ele não tá fingindo que tá machucado? Eu falei, não, meu amigo, pelo amor de Deus, pô. Aí já é demais, né? Eu falei, meu amigo, o cara não, né? Falei, cara não também, acho um pouco desrespeitoso. O Neymar tinha o sonho de ir à Copa, conseguiu. Imagina, tu vai fingir que tá machucado. Não, é que ele tomou muita paulada ao longo da vida. Enfim, é uma hora a conta chega. Isso é normal para quem é atleta, para quem não é. E outra, também não tem uma rotina de vida processo mais saudável, então é o que acontece, vamos ver. Olha, tem alguns mais, não sei se o termo é esse, mais fanáticos ou mais radicais, que estão falando que o Brasil, então, acham, opinião, é achismo, se o Brasil seguir pela Copa, não sei até qual fase, tomara chegar até a final, tomara, ah, que nem na Copa ele vai jogar, aí já é demais, né, Raul?
2: Pois é, eu estava até conversando com o Baza aqui, vocês vão ver a cena hoje, quem não viu vai ver, o Ancelotti conversa com ele, é de longe, de não longe, dá para a gente saber. Todos os sites estão dizendo que é o momento da que o Ancelotti notícia. Fala para ele que ele não vai viajar. Aí o Neymar dá uma viradinha no corpo e segue, pela primeira vez, vou falar uma coisa aqui no microfone que eu falei fora do ar. Posso estar enganado, mas eu senti muita verdade nessa cena, eu senti o Neymar pela primeira vez assim, triste, meio assim...
0: Pra baixo.
2: Tipo assim, acho que foi um baque pra ele. E é um momento difícil, que ele não esperava viver, evidente. E aí você começa a questionar muita coisa, Fátio. Eu perguntei aqui pro Basílio. Tá, ele vai ficar no hotel. Então por que não ficou no hotel no primeiro jogo?
3: Isso mesmo.
2: Porque poderia ter ganho tempo, né? Fazendo fisioterapia.
0: Ele tá ganhando agora. Então, como é que é.
2: Mas isso
0: é
2: depois desse exame de segunda-feira que ninguém falou nada. Então, mas a liderança dele é importante, ele ficou ali na parada técnica, falou com todo mundo. Então agora a liderança dele não é mais importante, né, na beirada do campo? E o marketing? Não entendi, sinceramente, você vai ver.
1: Acho que não teve voo, né, teve só ônibus.
2: Mas mesmo assim, fica no hotel. O Basílio já cansou de fazer, quando o jogo é importante... Você só para comer no banheiro, você fica ali o tempo todo estimulando. Eu não sou médico, enfim, não tô querendo dizer que ele também deveria ficar trancado. Mas é que assim, falar em coerência nessa seleção. Não dá, né, Fati?
3: Acabou não já. Dá. Eu lembro, o Basílio contou aqui, eu lembro como se fosse hoje, e já falei desse exemplo várias vezes, o Renato Augusto. Quando jogando no Corinthians, o Bruno Mateu, né?
2: Que é o fisioterapeuta. Bruno Maceragian, né?
3: Não, esse não. Esse é o preparador físico.
0: Esse é o preparador físico.
3: É outro Bruno, que era do Corinthians. E o Bruno dormia na casa do Renato Augusto.
0: Sim.
3: E durante o dia, o Renato fazia lá fisioterapia, que tinha que fazer no clube. E à noite, quando ele dormia, o Bruno ficava acordado fazendo o que tinha que fazer na perna dele na casa do Renato Augusto. O Bruno se mudou para a casa do Renato Augusto, nunca mais esqueci esse exemplo.
0: Mas você sabe quem começou, né, Fatioli?
3: Quem, Baza?
0: O Zico. O Zico já dava uma demonstração de profissionalismo acima de tudo. Ele levava o massagista para casa dele e ele ficava, ele acordava 2, 3 horas da manhã para fazer o tratamento. Mas só que você tinha o jogador mais rápido em campo, né, Fatioli?
3: Sim. Olha, destaque final. Samir Chaudi, o presidente que deu uma sumida, já voltou, né? Já tá outra vez aí no ambiente, no grupo da seleção, tá outra vez aí junto à boleirada. Olha, que aviso amigo é, hein? Jogadores, atletas, suas esposas estão lá, fiquem alertas com o presidente da CBF, hein? Boa noite, até amanhã.
2: E ó, o Rafael Claus, hein? Rafael Claus será o árbitro principal de campo do jogo Espanha e Arábia Saudita, domingo, 1 da tarde, na hora do almoço. Vamos ver, Claus. Rogério Rocha, você.
1: Ah, me deixa que final, a Solange Pinheiro teve aqui hoje, ela, né? E me deixou aqui uma cachaça.
0: Vixe!
2: Olha lá, aqui, assim. Ó, que legal!
1: Como é que tá aqui?
2: Tá até com um chapéuzinho. Chapéu de palha aqui. Tá com chapéu de palha. Ô, Rosino!
1: Obrigado, Sol,
2: viu? Vamos abrir amanhã, aqui. No pré-jogo.
1: Ah, amanhã vamos esquentar. Tá muito frio, né, Baza? Vamos esquentar com uma cachaça aqui, ó.
0: Agora, terminou o programa.
1: Obrigado, Sol, um beijo, viu?
2: Basílio Pé de Anjo, vamos acompanhar hoje o jogo do México, né? México e Coreia, né?
1: Isso, 10 horas.
2: Às 10 da noite. Vamos. E amanhã, Rogério, você não falou dos jogos antes do Brasil, né?
1: Fala amanhã, vai falar agora.
2: Só pra gente finalizar aqui. Dá tempo, Rosino? Dá? Solta. Amanhã... Enquanto o Rogério separa, o Rosino falou que dá tempo colocar um ouvinte. Vamos
11: boa
2: dizer.
11: Noite, capital da bola. Basílio e amigos.
0: Grande
11: direito de resposta. É o seguinte, Rogério.
1: Lá vem.
11: Você não tá enganando ninguém com esse seu jeito aí, viu? Então quem desdeia quer comprar. Ninguém tá engolindo essa história sua com Mão Santa lá, viu?
1: Ah, meu Deus. Ele
11: tá tendo mais interesse no Monsanto que no São Paulo. O que será, hein? E quem deve estar apaixonado pelo esse pilantra desse presidente da CBF, é você, hein? Tá traindo o Monsanto, hein? Chicão Cipriano, freguesia do
2: ó. Alô, Chicão!
1: Valeu, Chicão! Um abraço!
2: Mas o homem é bonito,
0: Chicão. É, mas outra coisa, né? Ele apareceu com o Léo Dias, né? Ele levou o Léo Dias lá, parece que o Léo Dias já tá com ele também. Ixi, na delegação.
2: Maria. Jogos de amanhã,
1: amanhã, Rogério. Jogo de 16 horas, Estados Unidos e Austrália. Depois, grupo C, os dois jogos, né? 19 horas, Escócia e Marrocos. E 21h30, Brasil e Haiti.
2: Então, o legal é que a gente vai saber o resultado de Marrocos
1: antes.
2: Mais uma vantagem pro Brasil. Voltamos amanhã, Baza!
0: Voltamos amanhã. Um abraço a todos.
2: Tchau, gente!
1: Tchau, tchau. Até amanhã.
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3: 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Vou falar pra ela agora.

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0: Está no ar a Voz do Brasil. As notícias do governo federal que movimentaram o país no dia de hoje.
1: Olá, boa noite.
2: Boa noite para você que nos acompanha em todo o país.
1: Quinta-feira, 18 de junho de 2026.
2: Vamos ao destaque do dia, saúde em casa.
1: Governo do Brasil lança programa de atenção domiciliar à pessoa idosa, o PAD Brasil.
2: Equipes vão atuar junto com os profissionais de saúde da família para atender em casa os idosos e diminuir a necessidade de hospitalizações.
1: E mais 21 cidades pequenas vão receber o programa Melhor em Casa, que leva atendimento contínuo do SUS no domicílio. Pablo Mundim.
3: O atendimento é destinado principalmente a pacientes que receberam alta hospitalar, mas ainda precisam de acompanhamento intensivo para recuperar movimentos, autonomia e independência.
2: E ainda, direitos de crianças e adolescentes.
1: Combate ao trabalho infantil teve mais de 10 ações de fiscalização em 2025 e retirou mais de 4.300 crianças de condições laborais inapropriadas.
2: Por outro lado, o trabalho legal para jovens aprendizes cresceu e chegou a 726 mil contratos ativos.
1: E nós vamos falar também de combate às casas ilegais de apostas.
2: Operação Conto da Sorte mira em esquema de bets irregulares e pode ter movimentado 50 bilhões de reais em 3 estados. Nazi Brum.
4: Segundo as investigações, além de movimentar